0: que eu ficava falando um monte de coisa do Raí, rapaz. Dava até nervoso de ouvir a véia assanhada, velho.
1: É, rapaz, que coisa, que legal, que legal. Ó, terminou lá na Argentina, o Velasco fez o quarto do Boca. No agregado, 7-1. Essa é a equipe que o São Paulo está se preparando para pegar, né? Boca Juniors e La Bombonera. A gente sabe como é que funciona, né? Os jogos contra o Boca. São Paulo, a melhor coisa é sair dessa Sul-Americana. Olha, acabou de sair uma notícia aqui. O Botafogo demitiu o Franklin Carvalho. Portanto, o Franklin Carvalho ficou pouco tempo, né? Tem 39 anos, o português, treinador. Chegou há pouco tempo no Botafogo e já foi demitido. Portanto, o time da Estrela Solitária está sem treinador. Foram 4 meses. 4 meses. 22 jogos, 10 vitórias, 7 empates e 5 derrotas. Não é um aproveitamento ruim, não. Mas é que, né, perdeu para a Chapecoense na Copa do Brasil. Tomou a traulitada do Cienciano, não dava para segurar, né? 6. Não é nem 5, como diria o Jorge Jesus, né? Foram 6. E ó, vamos para as penalidades, terminou lá. Mas vou te falar, gente.
2: Fábio vai pegar 2.
1: Ó, o Serna fez o gol que tava dando a classificação, mas ele acabou de perder um gol no último lance da partida, gente. Que é um negócio absurdo. Ele tá na marca do pênalti, ele e o goleiro. Ele deu uma bica pro céu, velho. Tá em órbita a bola que ele chutou. Ele tá de brincadeira, hein, Veloso? O cara saiu mal demais, era só dar um tapa no canto, Veloso.
3: Não, ele tava de frente pro goleiro.
1: Pô, que isso.
3: Né, com os dois cantos abertos, né? O goleiro ficou até parado, ele nem se mexeu. E ele chutou lá na arquibancada, no último degrau da arquibancada. Impressionante o gol que ele perdeu e foi o último lance da partida. Depois o juiz encerrou o jogo. Então, embora tenha empatado, né? Tenha feito o primeiro gol, aliás, o Fluminense saiu na frente, mas ele teve a chance de colocar o Fluminense sem disputa de pênaltis na próxima fase.
1: É verdade, é verdade. Thiago Silva será o primeiro a bater pelo time do Fluminense. Daqui a pouco, nosso Felipe Oliveira, quando tiver ok, pode me chamar para a gente trazer mais informações do São Paulo, também do Bolívar, enfim. A gente vai, durante a nossa jornada esportiva, falando de outros assuntos também. Veloso, em relação a esse time do São Paulo, o que que você achou dessa escalação do Tricolor com novidades? E o que eu vejo a acertada é a entrada do Danielzinho. O Danielzinho não pode ser banco nesse time do São Paulo, Veloso.
3: Eu concordo com você. O Danielzinho, acho que o melhor momento do São Paulo, faz tempo, hein? Lá no começo do ano, era Danielzinho e Marcos Antônio. Tá certo que o Marcos Antônio ficou um tempo aí machucado. O Danielzinho ficou ali no meio e o Marcos fora, mas agora ele faz essa dupla voltar a jogar, né? Parece que o Danielzinho tá numa posição diferente. Vamos ver o que vai acontecer durante a partida. Ele tá mais deslocado pro lado direito. Mas sem dúvida nenhuma que o Dorival, que a gente percebe com todas essas mudanças, ele mudou 50% do time, trocou 5 jogadores do meio de campo. Ele está procurando o time ainda, Weber. Um treinador que não ganhou no Brasileiro, que está buscando a classificação, que está pressionado. E ele está buscando onde tem um encaixe, onde ele consegue dar uma dinâmica para esse time, fazer esse time ganhar jogos e principalmente a classificação hoje. É uma tentativa do Dorival. Vamos ver o que vai acontecer. Quem manda é o resultado, né? Quem manda é o jogo. Até porque o Dorival sabe que está muito, muito ameaçado.
1: Boa, boa, 9:05, o nosso Veloso que vai analisar, vai comentar, e neste momento a gente tem as penalidades lá de Fluminense. Thiago Silva converteu e o Fernandes, que é o melhor jogador do Independiente Rivadavia, camisa 10, marcou o seu também, quase o Fábio pega. Por muito pouco o Fábio não pega. Acho que é o Lúcio Acosta que vem bater ali, né? É, pelo jeito é. Pelo jeito é, tá ajeitando ali a bola. É bom jogador também, né? É bom jogador. Jogador desse nível não costuma errar pênalti, né? Mas vamos lá, sequei o cara, quer ver? Fluminense tem possibilidade de ficar à frente novamente. Nossa Senhora! Sequei o Acosta, velho. Não é que ele chutou longe do gol, ele chutou muito longe do gol. Mas muito longe do gol, o Fluminense erra.
2: Deu inveja ao Bádio, hein?
1: É, rapaz. É mesmo. Acho que foi, olha, longe, rapaz. Foi longe, longe, foi embora. E a torcida argentina comemora e tem a possibilidade de ficar à frente. Mas bateu consciente, que pegou embaixo demais, né, Veloso? Mas ele bateu ali olhando lá onde ele ia mesmo, né?
3: Ele tentou, essa bola de risco, né? Perigosa, uma bola, né, lá em cima para tirar do goleiro, para não dar chance pro goleiro defender, mas tem esse risco, né? Você tem que pegar muito bem na bola, um pouquinho embaixo que pega, milímetros ali que você pega embaixo da bola, ela acaba subindo e indo para fora, que foi o que aconteceu.
1: Vamos ver, o argentino bate e faz o segundo gol com tranquilidade, tirou o Fábio, bateu no canto esquerdo do goleiro Fábio, ele pulou pro direito e o Revadavia está na frente do Fluminense 2-1, bateu bem. 9:06, daqui a pouquinho o Felipe Oliveira trazendo mais informações do São Paulo, mas antes o nosso Gaviva, o pessoal participando no YouTube, Gaviva. Opa. A gente já pede para deixar aquele like, se inscrever no nosso canal, dar essa força pro futebol da Nova Brasil, que está completando aí 5 meses... e meio, mais ou menos, no ar, no futebol em São Paulo, e com grandes resultados. Eu falava aqui, Gaviva, que o programa Nova Brasil, sim, em Campo, né, a gente já ficou em terceiro, no top 3, né, do rádio aqui de São Paulo, na frente de programas tradicionais de décadas no rádio, né? E lá em Campinas, no 103,7, Gaviva, o programa já, sim, é top 5 na cidade, né? Subiu, decolou assim absurdamente. É um top 5 já em Campinas em 5 meses de trabalho. Mas vamos lá, Gaviva. Pessoal que participa aí pelo WhatsApp e também pelo YouTube.
0: Perguntas pro Veloso agora. Wagner Veloso, Robson do Cambuci. Veloso, você não acha que o São Paulo é criticado demais? Estão exagerando nas críticas? Tem time muito pior nesse Brasileirão.
3: Ah, tem pior, mas não tem a tradição que tem o São Paulo, né? O São Paulo realmente não pode estar numa condição como essa. São Paulo, por tudo que fez, por tudo que tem na sua história, né? Não pode ficar realmente jogando nesse nível que está, principalmente no brasileiro, que tem acontecido. Eu acho que a Sul-Americana, se o São Paulo for desclassificado, o problema é esse momento que o Dorival vive, né? Se é um momento de equilíbrio no brasileiro, não ia nem se incomodar o torcedor. É que agora, como está muito mal no brasileiro, o torcedor exige uma reação, né? Mas o problema do São Paulo realmente é o Campeonato Brasileiro, porque está a 4 pontos só da zona do rebaixamento. São Paulo que começou bem a competição e foi perdendo força, né, Gaviva? Então eu acho que as críticas são pontuais, são necessárias num momento como esse para que o time possa reagir.
0: O Cardoso de Itu está te perguntando, Veloso, você concorda com o Weber Lima, o São Paulo tem que sair da Sul-Americana?
3: Nesse momento, se o São Paulo sair, cai o Dorival também, né? Eu acho que nesse momento o São Paulo não pode pensar em uma desclassificação, não. São Paulo precisa pensar numa vitória, até porque trouxe essa decisão para casa, empatou lá, e agora é importante essa classificação para dar uma tranquilidade para o elenco.
0: O Rony de Campinas, Veloso, o Dorival tem condição de melhorar o mau trabalho que está fazendo no São Paulo? Tem ferramenta para isso? O que você acha?
3: Tem, e ele está buscando, né, Gaviva? Está fazendo várias mexidas aí no time, procurando acertar esse time do São Paulo. E eu acho que ele mexeu bem. Vamos ver o resultado dentro de campo, né? O Arthur voltou, não jogou no último jogo, voltou. O Danielzinho está voltando. Jogadores que chegaram agora também estão entrando no time. O Buta, o Borducci, o Newton. Vamos ver como que o São Paulo reage. Eu acredito que hoje o São Paulo se classifica.
0: E a última aqui, o Hélio Ribeiro, de Suzano, Veloso. E o Ferreirinha, hein? O que você fala desse cara?
3: O Ferreirinha é um problema, hein? O Ferreirinha não consegue se firmar, né? Mas o Ferreirinha é isso. É um jogador de velocidade, um jogador que tem o drible, mas eu acho que ele erra demais na decisão dele, né? Quando ele precisa tomar uma decisão ali no momento de chutar ou de dar um passe, ele sempre acaba se atrapalhando, né, Gaviva? Ele não consegue ali assimilar bem a velocidade com as decisões que ele tem que tomar em campo. Isso atrapalha demais o futebol dele.
0: Beleza, valeu, Veloso. Vai lá, Weber.
1: Maravilha, Ivanildo Franca, abraço pra você. Estão ligados aqui o Ivanildo França com o Milton Eletricista, o filho Ratinho do Pira. Um abraço pra vocês. Ó, vamos lá pros pênaltis, né, de Independente, Rivadavia e Fluminense. O Fábio, na terceira penalidade do time argentino, o Fábio fez a defesa. Estamos agora com 3-3. Vamos para a última penalidade, depois partimos para os alternados. O cara bateu muito bem, né? O Fábio pulou, a bola pegou na redinha do lado da trave, meu amigo. É impossível do goleiro pegar. É o Bolcato no gol e o Fábio do outro lado. Vamos lá para quem vai, o Martinelli? Pelo jeito é, né? É, Martinelli na bola, né? Pro Fluminense, tem a possibilidade de ficar à frente novamente. Vamos para a última penalidade, 3-3. O jogo está neste momento. Martinelli está ali na bola, ajeitando. Vai correr para a bola o Martinelli, o goleiro Bolcato se mexe ali, está parado e tal. Vamos ver a última penalidade. E Martinelli correu para a bola, bateu e fez bem. Bateu bem. E agora a possibilidade. Vamos lá, Hugo, vamos narrar aí, que o Fábio vai pegar. Fábio vai pegar essa daí.
2: Eu disse aqui no microfone da Nova Brasil que ele iria pegar dois, né? Um ele já pegou.
1: É agora, então. Vamos lá, Hugo.
2: Martinelli cobrou muito bem. Tá 3-2, né? 3-3, 4-3.
1: 4-3. Não, é 3. Não, 4-3. É isso
2: 4
1: aí.
2: 4-3. 4-3 pro Fluminense. Expectativa agora da última cobrança. Vem o Arce. De novo o Arce. O Arce que marcou aos 50 minutos do segundo tempo de pênalti. O gol que forçou a disputa de penalidades máximas. É o gol da direita. Independente Rivadavia precisa desse gol para forçar a segunda fase da cobrança de penalidades máximas. Mas eu sou mais o Fábio. Sou mais você, Fábio. Torcedor do Fluminense, a nação tricolor. Ela é você, totalmente você, Fábio, no centro do gol. Arce vem para a cobrança, autorizado. Está na meia-lua. Gol da direita. Partiu, parou, chegou, bateu. Nossa Senhora. Não dou conta, não. Mano. Fábio foi lá embaixo,
1: e pra
2: direita, ele colocou no ângulo superior esquerdo.
1: E o Veloso
2: bela cobrança.
1: E o Veloso cantou aqui, ele vai bater no outro canto. Porque quando faz o gol, eles trocam o lado. Veloso.
2: E no pênalti aos 50 minutos ele bateu no canto direito do
1: Fábio. Agora bateu no outro canto.
2: Não dou conta, não tem jeito de pegar essa bola, não.
1: Não tem, sem chance. Vamos para os alternados. Bolcato ali, a torcida argentina se inflama. Vem o Guga pra bola, hein?
2: Ah, meu Deus.
1: É, rapaz, não sei não, hein? Agora.
3: Alternados é quem sobrou. Quem não foi na primeira leva, não tem escapatória agora. E aí, seja o que Deus quiser.
1: Vai lá, Hugo.
2: Não é secar o Guga, não, mas ele tá com a cara de espantado, rapaz.
1: Tá.
2: Secou o Guga. Paulo Henrique Ganso tá ali só em oração. Abraçada a Hulk. Guga toma a distância, vai em cima da linha frontal da grande área. Vem o lateral do Fluminense no centro do gol, goleiro Bocato. Autorizado Cuca, partiu, parou, bateu, Guga, gol.
4: Brasil!
2: Ângulo superior esquerdo, goleiro foi na bola, não conseguiu chegar em tempo, com aquela cara de espantado, bateu com muita confiança o Guga. Bela cobrança do lateral do Flusão. E agora vamos ver o Abel Lima, quem vem na cobrança, porque o Fábio vai pegar.
1: Vamos ver quem vem para a cobrança aí, é o camisa 19, deixa eu buscar aqui. Camisa 19 do time do Rivadavia. Deixa eu buscar aqui o gol. Se der tempo, né? Se der tempo que ele já tá ajeitando.
2: É o 19.
1: Deixa eu ver.
2: Ele toma distância para bater com o pé direito. Fábio no centro do gol.
1: É o Atencio.
2: Com esse nome, atenção. Atenção, Fábio. Vem o Atencio, partiu, canhoto, adora bater cruzado. Bateu cruzado no canto direito, no canto esquerdo do goleiro Fábio. Lado de dentro do pé esquerdo. Fábio prestou muita atenção em todo o movimento feito pelo jogador do Independente Rivadavia. Voou no canto esquerdo, deu um tapa na bola e o Fluminense está classificado. Eu te disse, o Weber Lima, que o Fábio iria pegar duas.
1: Verdade.
2: Pegou uma na primeira fase de disputas e outra na segunda fase. O Fluminense está lá. Agora...
3: 45 anos, Hugo, impressionante.
2: Não, é um negócio... Você que jogou, Veloso, e muito, e foi um dos grandes goleiros que a gente viu atuando, você sabe como é difícil chegar aos 35.
3: É verdade.
2: Né? Agora 45, brilhando. E eles estão botando pressão. Pelo que eu estou entendendo, né, Berlim? Eles querem que o VAR...
1: Olha se o Fábio adiantou, né?
3: Mas o VAR já viu. O VAR sempre vê. O Fábio foi perfeito, fez a defesa e classificou o Fluminense. 40. Olha lá, olha o lance.
2: A gente está vendo mais uma vez a cobrança.
3: Não, perfeito. Pé direito em cima da linha. E pé direito em cima da linha, certinho.
2: Ele ia passando da bola, só para desenhar bem para o nosso ouvinte. Ele leva o braço direito lá em cima, dá um tapa nessa bola. Bola vem à minha altura. Hora difícil. Difícil demais. O Fábio Brilho, o Fluminense está classificado, Weber.
1: É, e o Fábio faz aniversário 46 anos no mês que vem. 30 de setembro ele faz 46 anos, realmente. Impressionante o Fábio. O Fluminense consegue a classificação, a próxima fase. Olha, já estou enxergando o Fluminense de um lado, na semi do lado da chave, viu? Porque agora o Fluminense enfrenta o vencedor de Platense e Coquimbo Unido, cara. Com todo respeito, olha, Veloso, acho que...
2: São dois figueirenses.
1: É, pô, aí o Fluminense tá com chance de chegar a semi, Veloso.
3: E olha, com um interino Marcão, né?
1: Exato.
3: Você vê, manda embora o Zubeldia, o Marcão ganhou do Palmeiras, classificou o Fluminense para as quartas de final e fazendo um trabalho interessante. Num momento difícil, né, de definição, o Marcão assume... E o Fábio também, decisivo, né? E o Fluminense está nas quartas de final e, com certeza, entra, eu diria, como favorito aí para chegar à semifinal.
1: Maravilha. O nosso Felipe Oliveira está na escuta.
4: Tô sim, Weber.
1: Então vamos lá, mais informações do Tricolor para a gente fechar uma nova jogada.
4: Vamos sim com informações do Tricolor Paulista. A gente ouviu anteriormente o técnico Dorival Júnior falando sobre questão de segundo tempo, como o São Paulo se porta no segundo tempo. Uma curiosidade, Weber. Em 4 dos últimos 5 jogos, os 5 jogos do retorno da Copa do Mundo, o São Paulo foi para o intervalo vencendo. Mas na segunda etapa sofreu empate ou até mesmo a derrota ao final dela. Aconteceu contra o Atlético Paranaense, que o São Paulo vai para o intervalo vencendo por 1-0 e toma virada. Contra o Flamengo, o único jogo que isso não acontece, o São Paulo sai perdendo e empata na segunda etapa. Mas do resto, Grêmio vai para o intervalo vencendo por 1-0 e toma virada na arena do Grêmio. Contra o Bolívar, lá em La Paz, vai vencendo por 1-0 e toma um empate jogando na casa do seu adversário. E no último confronto contra o Curitiba, vai para o intervalo vencendo por 1-0 e toma um empate jogando aqui dentro do Morumbis. A torcida do São Paulo, que foi em peso no último jogo no estádio do Morumbis, mais de 44 mil torcedores, de novo marcando presença. A gente estava na rua conversando com alguns deles. Mais de 40 mil ingressos já foram vendidos de forma antecipada para essa partida. Daqui a pouco a bola rola e o São Paulo, que chega para essa partida muito, muito pressionado. Dos últimos 15 jogos, apenas uma vitória, 8 empates e incríveis 6 derrotas. Weber Lima.
1: Tá certo, rápido break, voltamos já já no Nova Jogada com Pão de Alhozinho. Com Pão de Alhozinho, dá jogo!
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0: 9h21, você fica agora no Futebol da Nova Brasil, com as oitavas de final da Copa Sul-Americana, decidindo vaga nas quartas de final, São Paulo e Bolívar, com o humor e a interatividade do Gavião, as reportagens de Felipe Oliveira, os comentários de Veloso e a narração na emoção imbatível do rádio, o rádio imortal, com Hugo Botelho, melhor dom do rádio brasileiro.
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2: São 9 da noite, mais de 20 minutos agora comigo, continua aberto o microfone da Nova Brasil, São Paulo 89.7, falando de São Paulo para todo o Brasil continente. Vamos viver a partir de agora as emoções da bola rolando para São Paulo e Bolívar. É jogo da Copa Sul-Americana, fase de oitavas e final, 9:30 da noite no Morumbi, estádio Cícero Pompeu de Toledo. A bola vai rolar, quando a bola rola, emoção acontece, emoção você sabe. É com todo o timaço da Nova Brasil FM.
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2: Noite gostosa, depois de um dia muito quente em São Paulo, mais de 40 mil torcedores, é o que espera a diretoria do São Paulo, é o que espera o time do São Paulo para empurrar o tricolor para cima do Bolívar no jogo da volta. Jogo da ida na altitude, terminou com o placar de 1-1. Hoje um São Paulo bem modificado, um São Paulo diferente, recebe um Bolívar que tem um bom investimento, pertence ao Grupo City, vem fazendo bons trabalhos a cada temporada que passa. O São Paulo vive um momento difícil, conturbado. O Bolívar vive um momento de paz com a sua torcida. Perdeu apenas no Campeonato Boliviano para o Always Red. É o segundo colocado, tem 30 pontos somados. São Paulo está na parte de baixo do Brasileirão. E tem muita gente acreditando que daqui para frente o São Paulo vai brigar apenas pela permanência no Campeonato Brasileiro da próxima temporada em 2027. Mas o tricolor é grande, é gigante, é enorme. E quero provar a todos que não, começando na noite de hoje, vencendo o Bolívar e passando a outra fase da Copa Sul-Americana. Você pode participar através do nosso WhatsApp, 11 994 33 21 21. Eu repito, 11 994 33 21 21. É o humor do Gavião, a participação do ouvinte, o Gavião acompanhando a sua participação. Não se esqueça de dizer pra gente o seu nome e onde você está acompanhando a transmissão da Nova Brasil FM 89.7. São Paulo e Bolívar vão correr atrás da bola. O tricolor já vem programado, Bolívar também. São Paulo ostenta o seu uniforme branco e aquela tradicional faixa vermelha e a outra preta à altura do peito de cada jogador. Sobe o hino do tricolor mais querido do futebol brasileiro. Escalhe o São Paulo de Dorival Gal Júnior. Alô, Felipe Oliveira.
4: O tricampeão da América, tricampeão do mundo, está definido e escalado para encarar a equipe do Bolívar, valendo vaga nas quartas de final, com 23, Rafael no gol. Na lateral direita, 20 para Aurélio Busta. Dupla de zaga e uma nova dupla de zaga. 22 para Domingos Duarte, 35 para Sabino. Do lateral pela esquerda, o 12, Iago. Trinca de volância, 21 para Newton, 94 Danielzinho e o 8 é o Marcos Antônio. Pouco mais à frente, 10 Luciano, 37 Arthur. E o homem gol, a expectativa de gol tricolor, 9 para Jonathan Caleri, o capitão.
2: Eu repito, São Paulo, Luciano Ronaldo, tenha 10, Caleri, camisa número 9, Danielzinho, 94, Arthur, 37, Marcos Antônio, camisa número 8, Nilton Júnior, camisa número 21, Iago, tenha 12, numa lateral, na outra, Aurélio Buta, camisa número 20, Sabinão, seleção, tenha 35, Domingos Duarte, Portuga, da zaga do São Paulo, veste a camisa número 22 e no gol com a 23 é o Rafael. Este é o São Paulo que recebe o Bolívar, de Alejandro Restrepo. E quem é o Bolívar para esse jogo, hein, Felipe?
4: O Bolívar, em busca da classificação, em busca de ser surpresa na Copa Sul-Americana, está definido e escalado pelo técnico Alejandro Restrepo, com um Carlos Lampi no gol. Nas laterais, os irmãos gêmeos Sagredo, 2 para Jesus Sagredo, 4 para José Sagredo, capitão da equipe. Dupla de zaga para 3, Arreaga e 5, Echeverria. Dupla de volância, 26 ao Saavedra, 80, o Carlos Melgar, o jogador que fez o gol na última partida. Pouco mais à frente, 14 para Robson Matheus, 17 para Patito Rodrigues. E a dupla de ataque de 70. 37 Dorni Romero e 27 para Dairon Asprija, o Hugo.
2: Repetindo, Bolívar, Patito Rodrigues tem a 17, Romero 77, Asprija tem a número 27, os três atacantes terminam com 7. Melgar, Carlos Melgar, a inteligência no meio campo do Bolívar, veste a camisa 80, Robson Matheus tem a 14, Saavedra 26. José Sagredo tem a 4, Jesus Sagredo a 2, os laterais, Arreaga, um zagueiro, tem a 3, e Etcheverria, camisa número 5, outro zagueiro, Carlos Lambe, é o goleiro do Bolívar. Para comandar o jogo, arbitragem no VAR, quem vem no VAR, hein, Felipe?
4: O nome da polêmica é o peruano Diego Harugo.
2: Diego Haro, o quinteto, sexteto, epiteto, sei lá, a soma dos catetos, é tanta gente envolvida na arbitragem. O VAR é o Diego Haro, e os outros quatro? Com a bola rolando,
4: arbitragem,
2: nas quatro linhas, quem vem o apito?
4: Arbitragem toda peruana também para o jogo de hoje, capitaneada por Kevin Ortega, o auxiliar de número 1 é Stefan Atoshi e o auxiliar de número 2, Henrique Pinto. Quarto árbitro dessa partida, Augusto Menendez, Hugo.
2: Não vou dizer que o Morumbi está totalmente tomado pelo torcedor do São Paulo, mas um público aí beirando os 50 mil, você acredita nisso, Felipe?
4: Sim, cerca de 40 mil pessoas no estádio do Morumbi, vale o destaque também para os bolivianos, marcando presença no setor visitante. Na rua, dava para ver bastante torcedores chegando com a camisa do Bolívar e também da seleção boliviana, acreditando na classificação aqui no Morumbi, Hugo.
2: Só que eu acredito na classificação do São Paulo, tricolor mais querido do futebol brasileiro, recebe o Bolívar, vai para cima São Paulo, vai na fé tricolor. Noite gostosa em São Paulo, depois de um dia muito quente, eu repito, aquela famosa troca de flâmula entre o Saavedra e o Calério, os capitães das equipes, aquele bate-papo com o árbitro Kevin Ortega. Vou girar a opinião do timaço da Nova Brasil FM 89.7 aqui em São Paulo. Começo com Wagner Veloso, São Paulo, Bolívar.
5: Olha, Hugo, São Paulo deve levar nessa classificação, precisa dessa vitória, precisa dessa classificação para tranquilizar. E vamos ver, mas eu gosto dessa disposição do Dorival Júnior com três jogadores ali para dar mais liberdade para o Luciano, para o Arthur, para o Calleri. Vamos ver se funciona na prática, né?
2: Quando a bola rolar, que a gente vai ver, né? Weber Lima, São Paulo, Bolívar.
0: São Paulo 1-0.
2: Felipe Oliveira, São Paulo, Bolívar.
4: 2-0 São Paulo hoje, Hugo.
2: Antônio Enigmático, São Paulo, Bolívar, nosso produtor Antônio Lima. Ele disse sem medo, sem dó nem piedade, meu tricolor vai ganhar. Mais um para ser pego de surpresa. Celcinho Roberto, de calças curtas, São Paulo, Bolívar. Ele disse que vai dar 50-0 para o Bolívar. Gaviva, você, Gavião. São Paulo, Bolívar.
6: São Paulo ganha de 2-1, eu acho.
2: E para você, ouvinte da Nova Brasil FM, 11-994-33-21-21, nosso WhatsApp da São Paulo ou da Bolívia, mande o seu recado, participe da nossa transmissão. Gaviva, rapidamente, só registrando alguns nomes que estão na fila aí, vai.
6: Alex Santos Santista, fala Santos, sempre Santos. Maurílio Almeida, o maluco beleza de São Tomé das Letras. São Tomé, parabéns, é bom, pelo trabalho, adorei vocês. O que foi?
2: São Tomé é bom.
6: Já foi assim, como é que ele é um maluco beleza, PVA, astronave, aquelas bagunças, ET e tudo mais. A Simone Gonzaga, São Paulo, a torcida tricolor com a gente aqui na Nova Brasil, Hugo Botelho.
2: São Tomé das Letras tem o Ventania. Ventania é uma figura, descalço ele é anão, aí ele usa bota. Aí ele vira.
6: Ah, é?
2: É, o Ventania é famoso, Ventania deu entrevista para Jô Soares. Ele tá no mundo da lua.
6: É só, né? Cigarrinho de artista lá, né?
2: É, lá, a cidade lá tá com turismo legal, viu? Tá...
6: É, vou falar, conhece, agora em São Tomé das Letras. São Tomé das Letras. São Tomé das Letras, o cogumelo não é pra pôr no estrogonofe, não.
2: Você é besta, Gabriel. Aqui vai começar o jogo. Vai começar o jogo entre São Paulo e Bolívar. Amanhã tem mais, amanhã tem Libertadores, né, Weber Lima? Amanhã tem Palmeiras e Cerro Porteño.
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2: Arthur consulta o cronômetro no braço esquerdo, ajusta o cronômetro no braço direito. O São Paulo vai atacar para o gol da esquerda. A saída de bola será da equipe do Bolívar. Romero, 77, está próximo à bola, está virado para o campo de defesa. Defende o gol da esquerda o Carlos Lampe quando apita o árbitro. Bola, bola, São Paulo e Bolívar estão jogando no Morumbi.
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2: São os primeiros movimentos de São Paulo e Bolívar. São Paulo vem de branco, Bolívar vem de grená. Naturalmente, o Bolívar usa uma camisa azul calcinha, né? ele é azul clarinho, mas dessa vez eles fizeram a opção por vir de Grená, não sei porquê, se tiver alguma explicação, alguma informação, Felipe Oliveira vai trazer para a gente no decorrer da transmissão. O Domingos Duarte trabalha no círculo central do gramado, abre bola para o setor direito, deixou essa bola com o lateral direito, Buta, levanta a bola lá dentro da área, na direita, batida para o gol, Carlos Lampi pega. Primeira chegada do São Paulo já exige uma boa defesa do goleiro do Bolívar, hein, Felipe?
4: E o Aurélio Buta passando na ultrapassagem como um ponta direita. Tentou fazer o cruzamento para o Jonathan Caleri. Carlos Lampi no meio do caminho. Segue 0-0. Torcida do São Paulo marcando presença e cantando alto aqui no Morumbi, Hugo.
2: E o São Paulo se organiza novamente na saída do círculo central do gramado. O São Paulo ataca para a esquerda, bola com Marcos Antônio. Marcos Antônio deixa a bola de lado para Sabino. Sabinão, seleção, dominou, arrancou. Por que não? Por que não? Vem renovação na seleção aí. Sabinão, seleção, Veloso. Concorda comigo, né, Veloso?
5: Tá bom, Veloso. Eu gosto
2: não
5: do...
2: falar nada não, Veloso.
5: Eu gosto do Sabino, mas não chega tanto, né, Hugo?
2: Sem exagero, né?
5: É, calma com essa reformulação também, né?
2: Isso porque o Sabinão não é nenhum menino. O Sabino se lançou para o campo de ataque e acaba de cometer uma falta atrapalhando o ataque do São Paulo. Deu uma secada nele, Felipe.
4: Para responder sua pergunta sobre o uniforme do Bolívar, jogando hoje com um bordô, um grená, por conta da diferença entre os dois uniformes. São Paulo com uniforme claro, além do uniforme do Rafael ser azul. Hoje optando o time boliviano pelo uniforme 2, Hugo.
2: Legal, obrigado, Felipe. Estava atento o nosso Felipe. 2 minutos de bola rolando no primeiro tempo. Trabalha no saído do ciclo central do gramado. Tentou fazer o domínio o Robson Matheus. A bola no pé de ganha, fica com Sabino. Sabino na quarta zaga do São Paulo. Levanta para o campo de ataque. Responde de cabeça Etiveria. A bola vai na direção do Sabino. Sabino tocou de cabeça. A bola passou pelo Danielzinho. Deixa com Luciano. Luciano Ronaldo briga. Abre os braços. Ah, reclamou Luciano. 2 minutos de jogo, ele já abriu os braços, já contestou uma não marcação de uma falta ali do árbitro. Queria falta a camisa 10, fica caído o Romero, o atacante do Bolívar, está pedindo atendimento médico. A bola está rolando, está na quarta zaga, está com Saavedra. Saavedra empurra a bola no círculo central do gramado. Ele domina, trabalha pé esquerdo na bola, deixou para José Sagredo. Sagredo mais atrás, recua essa bola para Etcheverria. Etcheverria passa a bola pelo Carlos Lampi. O goleirão que defende o gol da esquerda solta a bola na direita. É para Arreaga, Arreaga, pé direito, levanta a bola para o campo de ataque na direção do Romero. Chegou Domingos Duarte, ganha para o time do São Paulo. Ela foi tocada na direita para o Buta. É difícil, né? Aurélio Buta. Deveria ter colocado o nome de Aurélio só. Puta, é. Deixa quieto.
8: Traz lembranças.
2: 0-0 São Paulo e Bolívar. 3 minutos, início do jogo. Te agrada, Veloso?
5: É, tô vendo a disposição do São Paulo ainda, né? Com o Danielzinho, o Marcos Antônio mais pelo lado esquerdo, né? Com o Luciano realmente encostando mais no Caleri, o Arthur na dele lá pelo lado direito. Sem muitas mudanças aí, táticas, pelo menos até agora, no time do Dorival.
2: E volta o São Paulo para o campo de ataque, vem com o Arthur na direita, tentou o toque de cabeça atrás, ele deixa a bola para Danielzinho, para Marcos Antônio. Digo, Marcos Antônio abriu na direita para Buta. No fundo para Danielzinho, pé direito, levantamento lá dentro da área para Caleri, a bola passa, chegou, soltou a canhota nessa bola, o Iago, a bola bateu na marcação, bateu em cima do Jesus Sagredo. Quase que eu falei Jesus Sagrado. E volta o São Paulo para o campo de ataque, a bola está na esquerda, mais uma vez dominada pelo Iago. Iago recomeça com Danielzinho. O Danielzinho, pé direito na bola, tocou para Sabino. Sabino na quarta zaga, atravessa o jogo da esquerda para a direita, para Newton. Newton rompe a linha que divide o gramado. Pisa na bola, o Asprilha vem na marcação e solta a bola por dentro com o Danielzinho. Danielzinho para Marcos Antônio. Já inverte o jogo da direita para a esquerda do São Paulo. Marcos Antônio para Iago. Iago pisou na bola, soltou lá dentro da grande área para Luciano. Tentou domínio, caiu. Ela sobrou com o Marcos Antônio. Pé direito, tentou levantamento desviado. A bola passa à frente do gol do Carlos Lampi. Ela vai saindo pela linha de fundo. Corre o Sagredo, evita a saída. Evitou a saída e tocou para Patito Rodrigues. Patito arrancou para o lado esquerdo. Chega Newton na cobertura, só na bola. Só na bola, toca o jogador do São Paulo. Lateral está marcado, é lateral para o time boliviano. 4 minutos e meio. 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
2: No toque da Nova Brasil FM 89.7, São Paulo. Eu estou girando tempo e placar. A Sul-Americana. 5 minutos, eu repito, torcedor, 5 minutos de bola rolando. Morumbi, Placar mostra, São Paulo 0, Bolívar também tem 0, Éber Lima.
0: Hugo Botelho, mais cedo no Defensores del Chaco, Boca atropelou o Deportivo Recoleta 4 a 0, no agregado 7 a 1 e avançou à próxima fase. Aguarda o vencedor desta partida entre São Paulo e Bolívar.
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2: Mandando um forte abraço aqui ao Thiago Alemão, que está em Recife, torcedor do São Paulo, está curtindo a nossa transmissão através do 94.

0: Você quer arriscar mandar pro ar?
1: É Carlos Emílio Lampe Porras. Aí tá explicado o porquê de só Lampe, né, Hugo?
0: Só Lampe, é bem melhor só Lampe. 6 minutos e meio. Caviva, participação.
2: Não falo nada. Não falo nada, apenas vamos observo.
0: Vamos com o WhatsApp, Caviva. Me ajuda aí, vai.
2: Mendonça, do bairro do Morumbi, dizendo que a culpa do São Paulo estar nessa situação é da torcida, que lota o estádio e aí valida a diretoria e o time. Se a torcida deixar de ir, muda a história com certeza. O Mendonça pedindo greve da torcida. E o César em Atibaia, o Weber, o Luciano e o Pablo Maia estão em má fase. Calma, porque passa logo. Agora que o homem fica bravo, hein, Hugo?
0: Segura o homem, né? 7 minutos jogados. E para colocar a voz da transmissão de São Paulo e Bolívar, o que, que tem que fazer o ouvinte da Nova Brasil FM, hein, Gaviva?
2: Oh, manda seu texto ou manda seu áudio no WhatsApp. 11 994 33 21 21. 11 994 33 21 21.
3: Mande Aldo.
0: Mande Aldo, 7 minutos e meio jogados, a bola está na esquerda, está com o Sagredo, você Sagredo, empurra essa bola mais à frente para Patito, Patito resolve recomeçar, dá uma pomba para o gol, se sou eu no gol ali, o perigo dessa bola passar era enorme, viu? Teria feito um gol contra o Patito Rodrigues lá da linha que divide o gramado, mas não sou eu, é o Carlos Lampe, e vamos de Lampe que é bem melhor. Lampe solta a bola de lado para Reaga. Reaga, pé direito na bola, quebra para o campo de ataque em direção do Patito Rodrigues. Chega Domingos Duarte. Toma a frente e recua a bola até o goleiro Rafael. Primeira participação do Rafael, que está todinho de azul defendendo o gol da direita. Ele toca a bola para Sabino. Sabino atravessa o jogo com Domingos Duarte. Domingão, Portuga, da zaga do São Paulo, domina. Evita a saída da bola pela linha lateral do gramado. Ele toca para Newton. Newton tem na entrada do círculo central o Danielzinho. Fugiu o nome dele. E o Danielzinho tem no espaço, trabalha bem Danielzinho, pé direito na bola, abriu na esquerda para Iago, toque por baixo lá dentro da área, chega, domina Saavedra e sai para o jogo Bolívar. Ele deixa a bola na direita, rente a linha lateral do gramado para Romero, Romero recua essa bola até o Sagredo toca a bola mais uma vez para Melgar, Melgar tem na passagem o Saavedra, Saavedra solta a bola por dentro, deixou para Robson Matheus arranca, pede a falta, o árbitro abre os braços, manda seguir o jogo, então segue o jogo o time do São Paulo, 8h45 jogados é futebol na Nova Brasil FM 89.7. 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Vem Romero, roubou grande bola no círculo central do gramado, atravessou na entrada da grande área para o Asprilho errou a bola e pegou o adversário. E pode até ganhar um cartão amarelo, hein, Felipe?
1: Exatamente, no erro de saída de bola do São Paulo, Aurélio Buta tentou um passe no meio, fraco para o Marcos Antônio, antecipado pelo Romero, que tentou o passe no Asprilha. O Newton, muito bem na cobertura do lateral direito, antecipa o atacante do Bolívar, faz o desarme e aí toma um chute na perna esquerda, fica sentindo dores no gramado, falta marcada, a primeira falta um pouco mais dura da partida, Hugo.
0: 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Eu tô girando tempo e placar no primeiro tempo. 10 minutos de bola rolando. Sul-Americana, Morumbi, Zona Sul de São Paulo, tá tudo igual, São Paulo 0, Bolívar também tem 0, Eber Lima.
4: Hugo Botelho terminou lá nas Malvinas Argentinas, o Fluminense ficou no empate em 1-1 com o Independiente Rivadavia e ganhou nas penalidades 5-4 e avançou às quartas de final da Libertadores.
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0: Vamos chegando aos 11 minutos. Daqui a pouco a participação do ouvinte da Nova Brasil. Daqui a pouco o Gavião vai trazer a sua participação através do nosso WhatsApp, que é 11 994 33 21 21. Antes eu quero a opinião de Veloso, análise do comentarista Wagner Veloso. E o jogo, Veloso?
6: Olha, o São Paulo a gente percebe ali que está tentando
3: ter o controle do jogo, mas não pode errar o passe ali por dentro, como o Aurélio errou e deu o contra-ataque para a equipe do Bolívar, que é isso que eles estão pretendendo, estão armados para isso, né, Hugo? Agora, para a saída de bola do São Paulo, quem está fazendo o lado direito ali é o Buta, o Sabino e o Domingues, e o Iago, que é o lateral esquerdo, ele espeta porque o Marco Antônio vem para dentro. O São Paulo não tem ninguém aberto pelo lado esquerdo, o Marco Antônio, você pode ver na imagem aí, ele

0: Vai lá para dentro jogar como meia. E aí o Iago tem que aparecer bem espetado ali para ser opção de passe. São Paulo não tem ninguém. Vai você?
1: Vem o São Paulo, vem Nilton na direita. Boa cavadinha dentro da área, procurando o lateral. Buta, ele invadiu a grande área. Chega bem na cobertura de Tiberia. Lá de bico na bola, a bola vai embora. Lateral para o time do São Paulo, complete, Veloso.
0: Só para completar então, o São Paulo não tem ninguém de velocidade pelo lado esquerdo, como tem o Arthur do lado direito, né? Isso atrapalha um pouco. E olha a nova regra aí, tem que bater o lateral rápido.
1: 5 segundos contadinhos, levantamento de bola dentro da área, galera ajeitou de cabeça, Luciano Ronaldo. O que que fez o Luciano aí, Felipe?
2: Luciano deu um chute aqui no meu peito, matei ela, saí jogando, isolou o camisa 10 do São Paulo.
1: Não força não, se uma bola dessa pega no seu peito, Felipe, a gente tava sem repórter, vai, conclua sua informação, seu raciocínio, Felipe. Felipe caiu, vai lá. Tá vendo, Velo?
0: Foi dominar no peito, caiu, né?
1: Ele perdeu a força.
0: No segundo tempo ele volta, Hugo. No segundo tempo ele tá de volta.
1: Ô, Felipe, peça alguém aí pra mandar informações pra gente.
0: Não, tem uma ambulância ali do lado. Tem uma ambulância ali do lado, no portão principal, portão 1 do Morumbi. Ele pode se dirigir até ali, a saída.
1: 12 minutos e meio jogados, Domingos Duarte inicia o trabalho do São Paulo no campo de defesa, atravessa a bola da direita para a esquerda, é para Sabino, Sabino deixou para Iago, Iago domina, vem na contramão do jogo, o ciclo central do gramado se apresenta a Nilton, recebeu com a direita, com a esquerda, tentou levantamento lá na direita para o Arthur, pegou mal na bola, a bola vai para dentro da grande área, saiu o goleiro Carlos Lampi, tranquilo, pega dele, São Paulo 0, Bolívar também 0, jogo da Sul-Americana, jogo da volta, jogo da ida, terminou com o placar de 1-1, vamos com a participação do ouvinte, fala Gavião.
3: Tem aqui o Walter de Pirituba, motorista de aplicativo, corintiano, 2-0 Bolívar. A Vânia Santos está falando que vai ser 3-0 para São Paulo. E o menino das imagens, nosso Lucas Monteiro, falou: ó, Hugo Botelho esqueceu de pedir minha opinião, meu pra card. Ele fala que vai ser 3-0 Bolívar, Hugo.
1: Tá bom, Lucas, desculpa. É que eu tentei pegar o pessoal de surpresa. Você viu que eu peguei o Celcinho de
2: chão? Hugo. Né?
1: Oi.
2: O Cuca reclamou que você não pediu a opinião dele também, viu?
1: O Cuca Lavareda?
2: Não gostou aqui, não gostou. Tava reclamando de você, tava queimando você aqui, viu?
1: Põe o Cuca no microfone aí, vai falar. Qual que vai ser o placar do jogo, hein, Cuca?
4: Opa, 1-1 cravado, pode ter certeza.
1: Mas você pediu a palavra pra falar que vai ser 1-1 o jogo.
2: Cuca quer pênalti, ele quer sofrimento, Hugo.
1: O torcedor do São Paulo adorou sua participação agora, viu, Cuca, Faixinha. 14 jogados, não dou conta desses caras não, Gavião. Depois eu que sou errado, eu que sou louco.
3: O Cuca tá bem doido, mano.
1: 26 a camisa dele, o 26 é o Saavedra. O que que ele fez ali? Ele foi tocar a bola para trás, ele tocou pela linha lateral do gramado. O manual está marcado, é manual para o time do São Paulo. 14 minutos e meio, é futebol na Nova Brasil FM 89.7. Amanhã tem Palmeiras em campo. Amanhã, 7 da noite, Cerro Porteño e Palmeiras. É Libertadores, aqui hoje é Sul-Americana. Já tivemos o Fluminense vencendo o Independente Rivadavia nos pênaltis. O Fluminense passa de fase na Copa Sul-Americana. São Paulo está empatando. E esse empate leva o jogo para a disputa de penalidades máximas. Domingos Duarte chega bem, a torcida gosta. Ele solta a bola para Buta. Falta nele. Der no meio do Buta aí, Felipe.
2: Chegada um pouco mais firme na linha aqui de videogramada, o Saavedra pegou o lateral direito do São Paulo, um pouco mais firme, a torcida fez barulho e o árbitro Kevin Ortega amarelou. Primeiro cartão amarelo para o camisa 26, Saavedra, tá pendurado para o restante da partida, viu, Hugo?
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1: Para pão de alhozinho, com pão de alhozinho dá jogo, eu estou gerando tempo e placar do primeiro tempo. 15 minutos e meio de bola rolando, Morumbi, São Paulo, placar mostra, eu confirmo, Sul-Americana, São Paulo 0, Bolívar 0 no agregado, tá 1-1, tá tudo igual, Weber Lima.
6: Hugo Botelho, amanhã no El Campín, a primeira partida de ida por conta dos terremotos da Colômbia, o jogo foi adiado e amanhã tem Santa Fé e River Plate.
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1: Estamos fazendo o futebol do jeitinho que você gosta no seu rádio. A torcida ficou reclamando uma falta em cima do Marcos Antônio. Você viu essa falta aí, Felipe?
2: Marcos Antônio, ele empurrou primeiro o Jesus Sagredo e depois tomou um empurrão. O árbitro mandou o jogo correr na frente do banco de reservas do Bolívar. A torcida de São Paulo fez barulho, mas segue o jogo, Hugo.
1: O jogo segue com o Nilton. Nilton domina e toca. Ele abre a bola na direita para Arthur. Arthur vai para a fenda, vai para o solo. Pede a falta. O árbitro manda seguir o jogo. O Sagredo ganha. Quem ganhou foi o irmão José Sagredo. Sagredo solta a bola no ciclo central do gramado para Robson Matheus. Fica caído a camisa 14 do Bolívar. Falta nele, o jogo está parado. Aí o torcedor vai à loucura. O árbitro está dando umas invertidas ali, ô Veloso? Ele tá...
0: Não, foi falta.
1: Foi falta, né?
0: Foi falta, acho que foi o Caleri. O do Arthur não foi nada. Foi nada. São Paulo está reclamando dessa falta que não aconteceu. E a falta ali no meio de campo realmente aconteceu. O árbitro marcou, estava pertinho da jogada.
1: Vamos para 17 minutos, só um dado. Veloso, nem um chute a gol, nem de um lado, nem do outro, com 17 minutos de jogo.
0: É verdade, só teve aquele cruzamento, né? Mas você...
1: Não, ali é o Domingão.
0: Nada, aquela tentativa ali pelo lado direito do São Paulo, mas a bola chegou limpinha, fraquinha pro Lampi.
1: Arthur faz boa jogada pelo círculo central do gramado, toma tricolor no contra-ataque, vai na fé São Paulo, ele deixou a bola para Marcos Antônio, Marcos Antônio faz a abertura na esquerda. Para Iago, para Danielzinho, no cruzamento, bateu pro gol, Caleri, é gol!
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0: São Paulo! É do tricolor, 17 jogados. Danielzinho recebeu o toque de água na esquerda, cruzou a meia altura, praticamente em cima da linha frontal da pequena área. Ele procurava o seu camisa 9, o capitão Galeri, mais à frente tinha Luciano. E Luciano, com extrema felicidade, sem deixar a bola cair, solta a canhota nela, indefensável para o goleiro Carlos Lampe. A bola passa e morre no fundo do gol do Bolívar. Luciano 10 a camisa dele. Luciano 10 a camisa dele. Luciano é gol tricolor, põe lá dentro São Paulo, põe lá dentro Luciano, põe lá dentro São Paulo, põe lá dentro Luciano. É gol vermelho, preto e branco. Agora, placar mostra, confirma o São Paulo 1, Luciano, Luciano Ronaldo. Bolívar 0. Fala, Felipe.
1: O gol do alívio da torcida tricolor que explode dentro do Morumbi. Depois da jogada pela ponta esquerda, o Iago achou o Danielzinho na ultrapassagem muito bem. Ele invadiu a grande área, impediu a saída e fez o cruzamento de canhota. A perna que não é dominante. No primeiro pau para Luciano, na linha, na entrada da pequena área. Chega batendo de primeira, marcado pela marcação. Conseguiu a finalização num sem pulo. Mandou a bola para o fundo da rede e mandou o Carlos Lampe ir buscar a bola dentro do barbante. Abre o placar para o São Paulo e com esse gol, Luciano chega ao seu 12º na temporada, empata com Calleri na artilharia, o seu 3º na Copa Sul-Americana, o artilheiro isolado do tricolor na competição, e abre o placar para o São Paulo no Morumbi. Agora o tricolor paulista tem 1, o Bolívar tem 0, Hugo.
0: 19 jogados, o jogo está parado. Bela jogada, belo gol, bonita conclusão do Luciano, São Paulo 1-0, Veloso.
2: Bela jogada, ultrapassagem do Danielzinho ali pelo lado esquerdo. Até porque quem está por ali é o Marco Antônio, mas ele não fica, né? Então ele cria essa dúvida quando passa o Danielzinho infiltrando naquele setor em que o Marcos Antônio está ocupando, mas ele vem muito para dentro. O Marcos Antônio fica ali quando o São Paulo não tem a bola, na verdade, né? Com a bola ele sai girar e dá oportunidade para essa ultrapassagem do Danielzinho, que coloca a bola para dentro da área. O Luciano é esperto para antecipar o zagueiro ali e botar no fundo da rede o gol. São Paulo buscou mais esse primeiro gol, por isso merece estar na frente.
0: Daqui a pouco eu giro o tempo e placar, porque tem uma falta, o time da Bolívia, o Bolívar tem a oportunidade de empatar o jogo, porque não, Melgar é quem vem na cobrança. Rafael está no centro do gol, a barreira protege o canto direito do goleirão, gol da direita no Morumbi. Vem Melgar, Carlos Melgar na cobrança da falta, será que vai direto para o gol? Autorizado, levantamento lá dentro da área, o toque de cabeça, corta Domingos Duarte, completa Iago, e o jogo estava parado, não valia mais nada. No toque do futebol da Nova Brasil FM, eu estou girando o tempo e placar do primeiro tempo. 20 jogados no Morumbi. São Paulo 1, Bolívar 0. Gol de quem, Weber Lima?
3: Gol do Luciano. E lá no Chile, pela Libertadores da América, jogo de volta. 21 minutos da primeira etapa, Universidade Católica 0, Estudiantes 0. Permanecendo assim, penalidades. E começou a primeira partida, partida de ida da Libertadores. Tolima, Independiente del Valle, 20 minutos, 0-0.
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0: 21 minutos de bola rolando, Melgar abre o jogo da direita para a esquerda, já soltou para Sagredo, bateu para o gol, desviada a bola no Domingos Duarte, foi embora, foi pela linha de fundo, foi o Patito Rodrigues quem soltou a patada nessa bola, isso aí, escanteio está marcado, Felipe.
1: Exatamente, primeiro escanteio da partida, jogada pela esquerda de Patito Rodrigues, tentou a finalização de pé direito, bateu no meio do caminho, acertando o Domingos Duarte, vem o primeiro canto, vem o Bolívar na bola.
0: 21 minutos e meio, daqui a pouco o Gavião trazendo a participação do ouvinte, o torcedor do São Paulo, o torcedor tricolor, está mais soltinho nesse momento, está mais aliviado. 22 jogados, 5 homens da equipe do Bolívar dentro da área do gol defendido pelo Rafael, defende o gol da direita, o goleirão do São Paulo, é Melgar que vem na cobrança do escanteio, gol da direita, escanteio lá na esquerda, é o gol da direita, escanteio na esquerda, empurra, empurra, agarra, agarra, danado dentro da área, caem dois jogadores do São Paulo, ele vai ter que chamar o Danielzinho, e me pareceu o outro ali, o Iago, e vai falar com os dois, ó, vocês são do mesmo time, vocês estão derrubando um outro ali, o que está acontecendo aí, Felipe?
1: Exatamente, o Danielzinho está revoltado, inclusive conversando com o árbitro, ele acabou se desentendendo com o Echeverria, vem bola para a área, Carlos Melgar e Patito Rodrigues na bola.
0: 22 jogados, se segura São Paulo, põe lá dentro o Bolívar, se segura São Paulo, se segura Tricolor, era ver gol, escanteou Melgar, deixou essa bola para Saavedra, bateu direto para o gol, Echeverria lá dentro da área, tentou chegar, chegou primeiro do que ele na bola, pegou tranquilo, Rafael, goleirão do São Paulo. Gavião, a participação do ouvinte.
5: Gostei dessa aqui no chat do YouTube, no Jornalismo Nova Brasil, Roberto Xavier. Pergunta pro Veloso aí se ele lembra do jogo do Neto quando ele teve aqui em Pirapora do Bom Jesus em agosto de 2016. Faz 10 anos, Veloso. Você lembra que você foi jogar em Pirapora do Bom Jesus?
2: Aí é difícil, hein, Gavião?
5: É difícil.
2: Ô, Gaviva, 10 anos atrás, eu não sei nem o que eu jantei ontem, rapaz. O cara quer me perguntar.
5: Tá vendo?
2: 10 anos atrás não dá. Aí já não cabe mais, né?
5: Roberto Xavier diz que é fã de toda a equipe Nova Brasil. E também aqui o Carlos Alexandre de Mauá. Eu tenho saudades do São Paulo quando tinha um grande elenco.
6: 23 minutos jogados no primeiro tempo. Nosso WhatsApp é 11 994 33 21 21. Coloque sua voz na transmissão de São Paulo e Bolívar. Coloque uma mensagem de voz para a gente ouvir a sua voz, saber onde você está e por quem você está torcendo.
5: Mande
6: São Paulo
5: está
6: vencendo o Bolívar pelo placar de 0. Mande áudio para a gente. 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
6: O jogo está parado, né, Felipe?
1: Isso mesmo, parada para reidratação, regra da Comebol. Comebol que adota essa regra em todas as suas partidas, seja de Copa Libertadores ou de Comebol Sul-Americana. Os dois times conversando com seus treinadores, fazendo aquele pit stop antes do retorno para a primeira etapa. Hugo.
6: Parada da hidráulica, segundo o Veloso. Veloso já vai analisar esses 23 minutos de jogo. Oi, Gavião.
5: Não, você pediu áudio, vamos soltar dois áudios aí para o Veloso poder comentar, faz favor.
7: Alô, Nova Brasil, Moacir Taxista, Arthur Alves, São Paulo. São Paulo já vai sentir o gostinho da eliminação e pronto para a segunda divisão. Fui!
8: Boa noite, Gaviva. Boa noite ao pessoal da transmissão aí, Nova Brasil. Que é o Rafael de Guarulhos. O Dorival, acredito que ele ganha hoje, ganha no final de semana. E ele tem que continuar. Eu acho que o problema não chega a ser só o Dorival. Entendeu? E é isso. Um abraço. Hoje é São Paulo 2-0.
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6: Aí a participação do ouvinte, Veloso, 1-0 São Paulo, 23 minutos, jogo parado, aquela famosa parada hidráulica.
2: E deu para ver bem aqui a armação da jogada, né? A bola tá com o Marcos Antônio, ele dá pro lateral e o Danielzinho infiltra e o Marco Antônio vem cobrir o lateral que passou. Então é uma jogada bem orquestrada ali pelo ataque do São Paulo, quando saiu o gol, né? O Danielzinho infiltra, o Marco Antônio vem cobrir o lateral que passou e dá essa bola pro Danielzinho, que coloca na área pro gol do Luciano. Então, uma jogada muito bem trabalhada aqui pelo lado esquerdo, com ultrapassagem, e o São Paulo ocupando muito bem o espaço no ataque, né? Agora a gente viu o Dorival um pouco bravo ali, ele sabe que o São Paulo normalmente faz o primeiro gol, depois recua muito e cede o empate. Essa é a preocupação do Dorival do restante da partida, porque até aqui o jogo está tranquilo.
6: Tava tranquilo, até que o Danielzinho agarrou o Asprilha pela camisa, o Asprilha não ficou satisfeito. Deu ali um supapo no pé do ouvido do Danielzinho, que está caído. Tem cartão para um e cartão para outro. O Domingos Duarte faz sinal do VAR. E o Asprilha abre os braços. E a confusão está estabelecida no gramado do Morumbi, Felipe.
1: Exatamente, ânimos à flor da pele aqui no gramado do Morumbi. O Asprilha ia passando pelo círculo que divide o gramado. E aí o Danielzinho puxou a camisa dele, falou: vem aqui, Asprilha, vem aqui. E o Asprilha não gostou, soltou o braço no camisa 94 do São Paulo. Cartão amarelo pro 27 da Iron Asprilha e também pro 94 Danielzinho. Jogadores do São Paulo pedindo a intervenção do Diego Haro para uma possível expulsão do camisa 27 do Bolívar, viu, Hugo?
6: Jogo tá parado no toque do futebol da Nova Brasil FM, eu tô girando tempo e placar no Morumbi. 26, 27 minutos de bola rolando, primeiro tempo. São Paulo 1, Bolívar 0, Eber Lima.
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6: 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Veloso, foi para amarelo,
2: Ah, pro amarelo. O Danielzinho
6: tá bom, né?
2: Danielzinho tá com a mão no rosto, ele já pôs atrás da cabeça, ele pôs do lado aqui do rosto agora, e a pancada foi nas costas, né? Ele tá passando, toma uma cotovelada ali, foi um lance de cotovelada mesmo, ele deu a cotovelada do Asprilla, mas um amarelo ali, aquela disputa, aquela enrosca, aquele enrosco ali do meio, né? Então o amarelo acho que ficou de bom tamanho, viu, Hugo?
6: 27 jogados, esse jogo está parado pelo menos 5 minutos, desde a parada hidráulica até agora, o momento em que a falta vai ser cobrada, ele deu a falta do Danielzinho. Oi, Weber.
3: Eu não entendo esses jogadores, Hugo. Hoje tem câmera em tudo que é lugar, o cara coloca a mão na cabeça, ele tomou uma cotovelada nas costas. Pô, hoje em dia os árbitros veem tudo.
6: Ah, e tudo isso aí foi porque o árbitro quis dar a vantagem do Asprilla, porque ele estava sendo agarrado, teve a camisa puxada e até mesmo calção pelo Danielzinho. O árbitro deixou seguir. Aí quando o Asprilla perdeu a condição de continuar na jogada com a bola dominada, ele deu um supapo no Danielzinho. Asprilla domina a bola no peito dentro da área, domina o sul. Duarte fez a proteção, saiu Rafael, soltou, bola está viva, tentou Romero, desviada, a bola vai pela linha de fundo. O São Paulo quase entrega um presentaço para o time do Bolívar. No primeiro momento, o Domingos Duarte cortou. Quando ela foi rasteirinha, o goleiro do São Paulo, Rafael, se enroscou todo. Para a sorte, o Iago deu o último toque da bola, escanteio. Isso aí, Felipe.
1: Defesa do São Paulo bateu cabeça. Rafael tentou arrumar a casa, mas acabou atrapalhando. Mandou a bola para escanteio. Vem bola para a área do Bolívar. Vem a equipe boliviana gostando da partida, viu, Hugo?
6: Está sendo analisado ali um pênalti, não pênalti, hein?
2: Não foi nada, não.
6: Foi nada, não.
2: Não, foi nada, não.
1: Tiro de meta.
6: Ele deu tiro de meta. Então não era pênalti, não pênalti. Era escanteio ou não escanteio, Veloso?
2: Nem escanteio foi. Agora, que lambança do Newton e do Domingos Duarte ali, né? A bola ia chegar até o Rafael. O Domingos tirou da área. Aí o Newton foi dar um chutão e errou a bola. O Newton tá na frente. Ele deixa a bola seguir. O Rafael sai errado. Olha, essa defesa do São Paulo tá matando o torcedor de susto aí, viu, Hugo?
6: 29 minutos e meio. 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Dá jogo.
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6: Daqui a pouco eu giro o tempo e placar. Repõe a bola em jogo. O time do São Paulo com o Rafael quebrou a bola do campo para o campo de ataque na direção do Calera. Estava aberto pelo lado esquerdo. Não chega na bola o Calera e chega Jesus Sagredo. Ele toca essa bola mais à frente na direção do Robson Matheus. O Robson fica caído, pede a falta nele. O jogo está parado. No toque do futebol da Nova Brasil FM, eu tô girando tempo e placar no primeiro tempo. 30 de bola rolando. Sul-Americana, placar mostra no Morumbi, São Paulo 1, gol do
3: Luciano.
6: Bolívar 0.
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6: Quem fez o gol do São Paulo mesmo, Berlima?
3: Luciano.
1: Hugo.
6: Oi.
1: É para completar essa sua informação de gol do Luciano. O Luciano já era o maior artilheiro da história do São Paulo na Copa Sul-Americana com 9 gols marcados. Com esse gol chega ao seu 10º gol na competição e fica 5 acima de Kleber e Luiz Fabiano, que ocupam a segunda colocação.
6: Ô Felipe, você ia voltar que dia a trabalhar mesmo?
1: Eu?
6: É.
1: Eu já voltei a trabalhar há algum tempo.
6: Não entendeu ainda, ele deu. Eu já mexi, já cutuquei a onça com a vara curta aqui, né? Com o gol do Luciano. Aí ele veio com a informação de um mundo de gol do Luciano. Onde manda embora, rapaz, você não tem juízo.
11: Tá pedindo um aviso breve.
3: É, mas vou falar pra você, é a competição mesmo que cabe pro Luciano, é ser artilheiro dessa competição mesmo.
6: Asprilla correu demais, evitou a saída da bola pela linha lateral do gramado. E vem o Bolívar, tá perdendo o jogo, São Paulo vence pelo placar de 1-0, bola com Melgar. Melgar deixou a bola na esquerda pra Sagredo, é pra Patito Rodrigues, dominou, fez a finta, pede a falta do Newton. Falta em cima do Patito Rodrigues, que um dia venceu a camisa do Santos, não é isso, Felipe?
1: Exatamente, conhece solo paulista, era jogador do Santos, jogou com o Neymar no Santos Futebol Clube, fez a jogada pela ponta esquerda, bagunçou, trouxe para a perna direita, Newton apelou, fez a falta, falta para a equipe boliviana pela ponta esquerda, a terceira descida que pode ser perigosa para a equipe do Bolívar, Hugo.
6: 32, eu repito, 32, o Bolívar sofre 1-0, o Bolívar se solta no jogo, o Bolívar vai para cima do São Paulo, no agregado está dando tricolor, no agregado o São Paulo está passando a outra fase da Copa Sul-Americana. Temos 32 que vem na cobrança aí, hein, Felipe?
1: Patito Rodrigues na bola.
6: Saiu o Patito, deixou para Melgar, pé direito, bateu, desviada a bola no meio do caminho. Ela caiu com o Iago, Iago deixou com quem sabe que é Marcos Antônio. Marcos Antônio domina, rompe a linha que divide o gramado, traz a bola, conduz com o pé direito, vem na marcação Melgar. Ele solta essa bola por dentro para o Newton, recebe de volta lá no ciclo central do gramado. Ele se apresenta, pede a bola o Newton, ele toca a bola na quarta zaga para Sabino. Sabino atravessa o jogo para Domingos Duarte. 32 minutos e meio, São Paulo está vencendo 1-0 para o Tricolor. Está bonito a frente no placar. 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Lá vem São Paulo, vem Danielzinho. Já soltou a frente, bola batida pro gol, Luciano. Pegou o goleiro Carlos Lampe. Foi o Iago. O Iago saiu na cara do gol, mas que chance ele perdeu para fazer o segundo gol, Felipe.
1: Numa jogada que começou num passe do Danielzinho, que ele sofreu a falta. O juizão mandou o jogo seguir e o Iago apareceu invadindo a grande área como um verdadeiro ponto esquerdo lateral do tricolor paulista. Fez a finalização de pé canhoto, não conseguiu bater bem, bateu fraco nas mãos de Carlos Lampe. É o primeiro escanteio do São Paulo. Vem bola para a área da defesa do Bolívar. Quem vem na bola é Marcos Antônio Hugo.
6: 33 minutos e meio, se segura o Bolívar, põe lá dentro o São Paulo, se segura o Bolívar, põe lá dentro o tricolor. 2-1 no agregado, Marcos Antônio vem para fazer a cobrança do escanteio. É o gol da esquerda, na esquerda ele tocou a bola curtinha para Iago. Canhota na bola, levantou lá dentro da área, ela está viva na marca penal. Chegou na marcação, Luciano sai bem. Toca a bola para trás o Robson Matheus. Ele deixa a bola para Saavedra, Saavedra conduz com a canhota, empurra a bola na marginal direita. É para Romero, Romero trabalha pelo centro do gramado, deixa a bola com Melgar. Melgar só dá um tapa na bola, a bola vai do outro lado. É para Saavedra, passa à esquerda dele, pede a bola, José Sagredo. Saavedra, Sagredo, Segredo. É uma bagunça, viu? Melgar, aí fica mais fácil. Melgar pisa na bola, deixou com o Patito Rodrigues no ciclo central do gramado. Ele domina, faz o giro. Esse é o da marcação do Caleri. Trabalhou no toque curto dentro do ciclo central do gramado. É com Melgar, Melgar para Patito, Patito na esquerda. Tem Melgar pedindo por dentro. Ele preferiu o passe longo. Subiu o Iago, foi no segundo andar. Corta o lateral esquerdo da equipe do São Paulo. São Paulo vence o jogo pelo placar de 1-0. E vem tentando fazer a ligação, defesa, ataque. O Iago errou o passe, divide com ele por dentro o Robson Matheus. A bola ficou na quarta zaga para o Sabino dar um bico, empurrar para o campo de ataque. A bola vai lá dentro da grande área para a defesa do goleiro Carlos Lampe. São Paulo 1-0, participação do ouvinte. Gavião.
11: Eu tô se divertindo aqui, Hugo, com aquele ouvinte que ele quer que o Veloso lembre do jogo lá em Pirapora do Bom Jesus.
6: É, estou me divertindo, Gavião.
11: Você também?
6: Gavião. Eu também.
11: Ah, então tá certo. Então, o ouvinte fala assim, ó. Ô Veloso, você jogou nesse jogo aí, você tinha o carro Taurus. Você veio dirigindo um Taurus até Pirapora do Bom Jesus. Você lembra agora, Veloso? Fala que lembra, pelo amor de Deus.
2: Eu lembro, só que eu nunca tive um Taurus. Aê, fala pra ele que eu lembro, mas eu nunca tive um Taurus.
11: Sensacional, vai lá, Hugo.
6: 35 minutos e meio. Daqui a pouco tem um intervalo. Novo Brasil apresentado pelo Weber Lima. São Paulo vai para o campo de ataque, mas a bola saiu, foi embora, foi pela linha de fundo. É tiro de meta para o Bolívar. No toque do futebol da Novo Brasil FM, eu estou girando tempo e placar no primeiro tempo. Viramos agora 36, Morumbis. O placar mostra, confirma o São Paulo 1, Bolívar 0, Weber Lima.
3: Hugo Botelho, Aaron Rodrigues abre o placar na Colômbia. 35 da primeira etapa, Libertadores da América, jogo de ida das oitavas de final. Tolima 0, Independiente del Valle 1.
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6: 36, segundo tempo, é hora de análise. A análise é com o Wagner Veloso. E o jogo, Veloso, te agrada ou não?
2: Me agrada. O São Paulo está fazendo uma boa partida, tranquila, né? São Paulo fez o gol, continua controlando a partida, tendo a posse de bola, com infiltrações aqui pelo lado esquerdo, tentando ali com o Arthur. Arthur não faz uma boa partida, pelo menos não nesse primeiro tempo até aqui, né, Hugo? É o jogador que deveria chamar mais o jogo, mas não está fazendo uma boa partida, não. Mas o São Paulo controla bem. Gostei ali dos três volantes que o Dorival colocou, dá uma sustentação para o setor defensivo e consegue trocar passe no meio de campo. Então o São Paulo faz uma partida boa até aqui.
6: Só ajudando o nosso ouvinte, Veloso, que falou do Taurus. De repente você Taurus. Chegou num Taurus, mas o Taurus não era seu. E aí vocês vão em três, quatro jogadores.
2: É isso aí, mas é isso aí mesmo. Você tem razão. É isso aí. Você tá certo.
6: Aí dá uma aliviada, né? Dá uma aliviada.
11: Foi o ouvinte. Você tá certo. Errada tá a Bíblia.
6: 37 jogados. Falando em ouvinte, participação do ouvinte, hein, Caviva?
5: Vamos soltar áudio. Tem dois áudios aí pra galera do WhatsApp. Vamos lá.
10: Boa noite, Nova Brasil em campo. Reinaldo de Guarulhos aqui na torcida pro tricolor mais querido do mundo. Vamos, São Paulo.
12: Boa noite, Gaviva. Aqui é o Ricardo Santos Miguel daqui de Boituva. Tô aqui, ó, ligadinho na Nova Brasil. Se eu sou fã, Gaviva, vai Corinthians. Aqui é Corinthians e tô dando aquela secadinha no São Paulo.
13: Bola rolando.
6: Jogados, o marco sinal da Nova Brasil. Nilton se arranca, vem pro campo de ataque. Lá vem São Paulo, ele abre a bola lá na marginal direita pro Buta. O Buta tentou domínio, a bola escapou do Buta. Oh, vou chamar esse cara de Aurélio, hein? Vou até arriscar. É Aurélio a partir de agora. E pode falar pra assessoria de imprensa do São Paulo aí, Felipe. Tem que ser Aurélio.
1: Tá bom? Vou avisar, Hugo. Deu uma engrossada também o Aurélio Buta agora, hein? Errou o domínio, tomou chapéu e fez a falta, viu, Hugo?
6: Ele, pelo jeito, ele é fraquinho. 38 minutos de bola rolando. Bolívar não desiste, insiste. Vem com o Robson Matheus. Deixou de lado com as Asprilha. As Asprilha já soltou a bola mais à frente para Romero. Ele dá o toque atrás. É para a partida do Rodrigues para Melgar. Diego pisa na bola na saída do ciclo central do gramado. Na marcação dele, Luciano. Chegou por ali também o Nilton. Ele toca a bola mais atrás um pouco com o Echeverria. Echeverria abre lá na esquerda para José Sagredo. Já soltou para a partida do Rodrigues de novo com o Sagredo por dentro. O toque para a partida do Rodrigues. Aliás, era procurando o Robson Matheus. O corte foi feito. Tome contra-ataque do São Paulo, o árbitro manda seguir o jogo. Só na bola ganhou o Sagredo. O lateral esquerdo traz o time do Bolívar para o campo de ataque, deixou com Asprilha. Vá a traseira de vaca, pelo amor de Deus. Era para dominar a bola. Era para dominar a bola, Veloso. E dá sequência no ataque, vai tentar dar um toque de letra e ainda para trás. Pô. Olha o que, que ele arrumou na sequência.
2: Eu acho que o Asprilha está precisando ver um pouco dos vídeos do pai, né? Porque o pai não tocava de para trás assim não, o pai ia para frente, né? Então as Asprilha tem que ser mais objetivo.
6: Tem cartão no jogo aí pela falta do Echeverria em cima do Caleri, hein, Felipe?
1: Isso mesmo, o Caleri puxava contra-ataque na linha que divide o gramado pela ponta direita, botou na frente, o Echeverria apelou, levantou a pernona, deu o carrinho, cartão amarelo para o camisa 5 do Bolívar, o terceiro cartão amarelo para o Bolívar nessa partida, viu, Hugo?
6: 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No toque do futebol da Nova Brasil FM, eu tô girando tempo e placar no Morumbi. 40 minutos e meio jogados. Copa Sul-Americana, placar mostra, confirmo. Gol do Luciano, São Paulo vence, São Paulo 1, Bolívar 0, Weber Lima.
3: Hugo Botelho pela Libertadores da América, chegamos a 41 em São Carlos do Apoquindo, primeiro tempo. Universidade Católica do Chile 0, Estudiantes também 0, jogo de volta da Libertar.
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6: E vem o São Paulo, tranquilo, trabalhando, a bola no campo de defesa, a bola com o Nilton. Nilton, tem hora que parece que é uma linha de três zagueiros, né? O Nilton,
2: o Nilton que faz a saída. Eu falei que era o Buta, mas é o Nilton que faz essa saída junto com os outros dois zagueiros, o Hugo.
6: E o Buta tá com a bola lá na direita, não dá para falar, Aurélio, fica Buta mesmo. O Buta domina a bola, solta a bola curtinha para Caleri. É deixou na direita com o Danielzinho, pé direito, levantou lá dentro da área, subiu o Jesus, meteu a cabeça na bola. O rebote é de Marcos Antônio, dominou, ajeitou, calibrou, bateu pro gol, para fora! Ele buscou o ângulo superior esquerdo do goleiro Carlos Lampe, a bola passou perto, foi embora, foi pela linha de fundo. Bom ataque do São Paulo, Felipe.
1: Boa chegada do tricolor, que depois da afastada errada da defesa do Bolívar, o Iago deixou com o Marcos Antônio, tentou a finalização buscando a gaveta, mandou por cima do goleiro do Carlos Lamp. Na sequência, o Arthur ficou pedindo um pênalti de um empurrão do Echeverria em cima dele, mas nada marcado pela arbitragem. Segue 1-0 para o tricolor.
6: E sai jogando, ou tenta sair perigosamente, a equipe do Bolívar domina bem no peito, a Reaga. Ele abre bola na marginal direita, Marcos Antônio vem na marcação, o toque foi dado para Jesus Sagredo. O Jesus deixa a bola atrás com a Arriaga, busca o jogo com Carlos Lampe. Carlos Lampe no ciclo central do gramado para Asprilha. A bola foi tocada pelo setor direito e vem o Robson Matheus pela direita, conduz a bola, segura, demora demais. Todo São Paulo se recompõe. Todo São Paulo volta para o campo de defesa. É bola com Melgar para Robson Matheus. Robson Matheus na entrada da grande área, abre bola pelo setor esquerdo. É para Patito, pé direito, levantamento na marca penal. Subiu Domingos Duarte. O rebote, Melgar caprichou, bateu para o gol. Pegou, Rafael soltou, pegou de novo, Felipe.
1: Bela defesa do Rafael, e foi assim que Carlos Melgar fez o gol na ida. Também numa bola afastada pelo Domingos Duarte, ele pegou da entrada da área, finalizou e não deu para o Rafael lá em La Paz. Agora o goleiro do São Paulo faz a defesa, fica com ela, segue 1-0 no Morumbi.
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6: Mais participações, é Gaviva, como que está a participação da galera? Sim.
11: O Wagner Marim, da Freguesia do Ó, ele fala, My Love, 1-1, e o Bolívar passa. O Ismael Pereira, o Danilo Cardoso, melhor equipe do rádio, só tem monstro. O Beto está perguntando para o Felipe Oliveira, o Buta, de qual país é o jogador de São Paulo, Felipe?
1: Aurélio Buta é da Angola, naturalizado português, passou pelas categorias de base da seleção portuguesa, mas é nascido na Angola, o Gavião.
11: Respondido, Hugo Botelho.
6: E vem São Paulo, vem Marcos Antônio, passe do Luciano, foi às costas do Marcos Antônio, ela passou, mas encontrou o Iago, Iago tentou a fita, tocou forte demais na bola. Bola se perde pela linha lateral do gramado, Manuel está marcado. É Manuel para a equipe do Bolívar. 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
6: 1 para o São Paulo, 0 para o Bolívar, 44 minutos e meio. E para participar da transmissão de São Paulo e Bolívar, temos o nosso WhatsApp, que o Gavião está acompanhando a sua participação. Código de área 11-994-33-21-21. 994-33-21-21. Código de área 11, que é aqui de São Paulo. Domingos Duarte chama Rafael para o jogo. Rafael domina na marca penal, trabalha com o pé direito, com o pé esquerdo, digo. Abre essa bola na direita para Newton. Newton.
1: Mais três.
6: Mais três até os 48?
1: Exatamente, vamos até os 48 nessa primeira etapa, Hugo.
6: Deixou a bola com o Danielzinho. Danielzinho para Rafael, que abre a bola para o campo de ataque no ciclo central do gramado. Ela fica dominada pelo Arreaga. É reta final. O time do Bolívar parte para cima, procura o gol de empate no finalzinho do primeiro tempo. Robson domina na minha direita, passou o Jesus, ele viu, tocou para Jesus. É sacanagem, né? Os caras vêm com Jesus, pô. Aí não tem jeito de dar um bico na canela, de dar uma chegadinha mais forte, que é pecado, aí não dá. Como é que faz essa situação, hein, Gavião?
11: Essa situação, eu vou te falar uma coisa, em todo lugar do mundo, é muito bom você ouvir a frase Jesus te ama, menos em uma cadeia no México.
6: ...46 minutos... vamos até os 48... finalzinho do primeiro tempo, merecido 1-0 para o São Paulo, né, Veloso? Merecido.
2: Ah, tá jogando bem o São Paulo. O Bolívar não chega no gol do São Paulo, né? São Paulo tá bem protegido. Eu acho que o problema do São Paulo na marcação é mais pelo lado direito, né? Quando passa por ali o Sagredo, o José Sagredo, realmente ele vem muito pro ataque, ele acaba atrapalhando ali, porque o Arthur não volta muito, não, né? E aí é onde o São Paulo tem que corrigir pro segundo tempo.
6: E a bola está com as brilhas na meia esquerda. Calibrou, chutou lá em... Ali eu tenho que no lado contrário. Ali foi tá bom da Serra, não. Ali foi no gol das piscinas, né, que ele chutou. Foi isso, né, Felipe?
1: Exatamente, mas chute horroroso do Danielzinho. Chute horrível do Asprilha, mandou muito longe do gol, mas é escanteio para o Bolívar. Vem Patito Rodrigues na bola pela ponta esquerda.
6: Rafael defende o gol da direita, vem Patito Rodrigues para levantar a bola para cima do gol do São Paulo. 47 minutos de bola rolando, mais um minutinho e vai terminar o primeiro tempo. 1-0, São Paulo vence o jogo. Autorizada a cobrança, a bola voou, viajou, voou, deu de soco na bola, Rafael. O rebote é de Robson Matheus. Na esquerda, ajeitou para Patito, pé direito, bateu longe do gol. Ela foi embora, foi pela linha de fundo. Jogo rolando com Pão de Alhozinho, dá jogo.
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6: Momento finais do primeiro tempo, São Paulo vence o Bolívar pelo placar de 1 a 0. 1 para o São Paulo, 0 para o Bolívar. No agregado, 2 a 1 tricolor, vai se classificando. Vai chegando a outra fase da Copa Sul-Americana. 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E no WhatsApp, mande a sua mensagem e coloque a sua voz na transmissão de São Paulo e Bolívar. 994-33-21-21. Vai terminar no primeiro tempo. O árbitro está gostando, hein? 2 minutos e 50. Ele disse que daria 3 minutos. Vamos ver. 3 minutos vai virar agora. 56, 57, 58, 59. É para acabar, professor. Apita o árbitro. Determina Kevin Ortega. Final do primeiro tempo no Morumbi. São Paulo 1, gol de Luciano. Bolívar não tem nada. Weber Lima coloca no ar o intervalo Nova Brasil.
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3: 10 horas e 19 minutos, você está no intervalo Nova Brasil com pão de alhozinho, com pão de alhozinho da jogo. O destaque direto do Morumbi com o Felipe Oliveira para a vitória parcial do Tricolor. Sempre começa assim, viu? Veloso, Felipe, 1-0 no primeiro tempo, é o segundo que o bicho pega, Felipe.
1: E é justamente o meu destaque. São Paulo vai vencendo a equipe do Bolívar por 1-0. Com esse resultado, se continuar assim, pega o Boca Juniors na próxima fase da Copa Sul-Americana. O problema está que esse é o sexto jogo desde o retorno da Copa do Mundo. O problema está justamente aí. Nos outros cinco, o São Paulo, de fato, venceu o primeiro tempo em 4 oportunidades dessas 5 partidas. 1-0 contra o Atlético Paranaense, 1-0 contra o Grêmio, 1-0 contra o próprio Bolívar e 1-0 contra o Curitiba. Dessas 4 partidas citadas, contra o Atlético Paranaense, tomou a virada na segunda etapa, contra o Grêmio, tomou a virada na segunda etapa, contra o Bolívar, empatou na segunda etapa e contra o Curitiba, também sofreu um empate na segunda etapa. Essa é a grande preocupação para o time de Dorival Júnior, que o roteiro vem sendo esse. Vitória no primeiro tempo e aí toma o segundo no segundo tempo, acaba sofrendo um empate ou tomando a virada. Quem sabe na segunda etapa, com o time voltando um pouco mais atento e com a pressão da torcida no estádio do Morumbi, mais de 40 mil torcedores, o resultado pode ser diferente. Mas que tem que ficar de alerta, tem. Com esse resultado, o São Paulo vai classificando na próxima fase. Quem avançar, pega a equipe do Boca Juniors. Weber.
3: Maravilha, Felipe. Portanto, aí o Felipe Oliveira trazendo seu destaque, Veloso. O jogo não foi bom, não. O São Paulo fez o gol e acho que teve um chute do Marcos Antônio e só, hein, Veloso?
2: Mas não tomou susto nenhum também, né, Weber?
3: Também.
2: O jogo está controlado. O São Paulo é quem não pode cair nessa que o Felipe trouxe pra gente e que eu ia destacar também. São Paulo começa, faz um primeiro tempo de um bom nível, não correu nenhum tipo de susto, de risco nesse primeiro tempo, sai na frente, só não pode baixar a guarda no segundo tempo, né? Principalmente, eu lembrei aqui, aquele jogo lá em Bragança, 1-0 contra o Atlético Paranaense, tomou a virada no segundo tempo, inclusive rapidamente, o gol sai logo no começo do segundo tempo, né? Então o Dorival sabe que isso tem acontecido com o São Paulo, aconteceu no último jogo no Morumbi contra o Coritiba, então agora tem que ter atenção nessa volta para o Dorival fazer alguns ajustes. Eu acho que esse lado direito o Dorival precisa melhorar, o Bolívar vem muito por ali e o Newton também, não estou gostando muito desse Newton não, esse volante que arrumaram, viu, Weber? Estou gostando muito da participação dele, é um jogador que vem para fazer a saída ali, mas na marcação do meio de campo estou achando que ele não tem uma pegada de um primeiro volante, até porque o Marcos Antônio e o Danielzinho são jogadores mais leves, que vão jogar, né? E aí você precisa ter um jogador ali mais de contenção. Não sei se São Paulo acertou nessa contratação. Até aqui, não tô gostando muito, não.
3: Veloso, na opinião, nos comentários, o Newton realmente não está bem na partida, mas o Danielzinho dá uma outra cara ali pro meio de campo do São Paulo, a gente vai falar sobre isso. Teve gol lá no Chile, é do Estudiantes, Joaquim Correia abre o placar, faz o gol de fora da área, e o Universidade Católica, que foi lá na Argentina, empatou em 1-1, né? Agora está perdendo em casa o Estudiantes. Com esse resultado, vai avançando na Libertadores da América. Se o Estudiantes passar, aguardará o vencedor de Corinthians e Rosário Central. os argentinos estão com força. É que o Independente de Rivadavia hoje acabou caindo para o Fluminense nos pênaltis, 5-4 nas penalidades após empate no tempo normal em 1-1. Mas temos argentinos em várias decisões aqui, né? Estudiantes, Rosário Central, o Platense, Rivadavia. Número elevado de argentinos nessa fase. Um já caiu, o Fluminense avança a próxima fase da competição. E teremos, né, temos nesse momento a possibilidade de semifinais entre brasileiros, né? Que tem o Corinthians ali naquele lado, Flamengo e Cruzeiro também ali, que podem se enfrentar em uma semi. Palmeiras, né, com o Mirassol ali mais acima. E o Fluminense, que já está nas quartas de final da competição. 10 horas e 23 minutos, Gaviva. O pessoal que participa aí pelo WhatsApp, pelo YouTube, Gavião.
11: O Aparecido de Campinas, ouvindo lá, 103.7 em Campinas, vai dar Bolívar. O Orlando de Mogi das Cruzes, esse é dos seus, Weber. Ele fala assim, o Orlando. O Luciano joga no São Paulo como inimigo. Quando é para decidir, ele desaparece. Quando é para desaparecer, aí ele faz gol e ilude a torcida. E tem também a galera mandando áudio no WhatsApp. Tem 4 áudios aí. Vamos soltar áudio do WhatsApp. É que é bem bonito.
15: Boa noite, Gaviva. Boa noite, Weber Lima e a toda a bancada da Nova Brasil. Poxa vida, ouvindo pra cá do Boca Júnior, eu fico imaginando a chapuletada que o São Paulo vai tomar lá e cá. Misericórdia. Edson do Grajaú.
16: Boa noite, Gaviva, boa noite, Veloso, boa noite, essa bancada maravilhosa, o Weber, o nosso narrador show de bola. Ô, Luciano, assim você quebra o Weber Lima, né? Assim você quebra o Weber Lima, Luciano, não faz gol não, Luciano. Um abraço, Jackson Marcelo.
17: Boa noite, Hugo Monteiro. Boa noite, Gaviva. Ei, Heber. Hoje a casa cai, hein? Luizão do Parqueirucho, meu amigo. Um abraço, Heber.
18: Vai começar no jogo entre... Fala, Hugo, Gaviva. Boa noite, pessoal da Nova Brasil em Campo. Jorge Oliveira, de Embu-Guaçu, professor de tênis. Aqui São Paulino, roxo, ouvindo vocês sempre. Cara, eu queria que vocês falassem aí se alguém ainda pode falar que a torcida de São Paulo é torcida de modinha, cara. Porque o show tá bonito, hein?
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3: Boa, Gaviva, o pessoal participando realmente da torcida do São Paulo, fazendo uma festa bonita. Rápido break, voltamos já já no intervalo Nova Brasil, trazendo a opinião do Veloso neste vitória parcial do São Paulo. 1-0 para cima do Bolívar, que está levando o tricolor às quartas de final da competição. E o confronto com Boca Juniors, que hoje atropelou o Deportivo Recoleta. 4-0 no Defensores del Chaco, no Paraguai. Primeiro jogo 3-1 na Argentina, 7-1 no agregado. Para que o São Paulo vai entrar nessas confusões, velho? Para que? Deixa isso para lá, vai ficar arrumando esse tipo de confusão. Sai daí. Rápido break, voltamos já já com pão de alhozinho. 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
1: Quem quiser denunciar possíveis irregularidades na propaganda eleitoral, já pode utilizar o aplicativo Pardal 2026. Ferramenta que começou a receber ocorrências neste domingo, dia 16, data oficial do início da propaganda eleitoral, e que permite fazer o registro diretamente pelo celular. O aplicativo é regulamentado pelo Tribunal Superior Eleitoral e foi criado para facilitar a participação da população na fiscalização das regras eleitorais. O aplicativo é gratuito e está disponível para smartphones e tablets nas lojas Google Play e Apple Store. Para acessar a ferramenta, o usuário precisa fazer a autentificação utilizando os credenciamentos do e-título ou da plataforma gov.br. Mas apesar da identificação, o TCE estabelece que a identidade da pessoa que fizer a denúncia permanece protegida por sigilo. Para ajudar na análise da ocorrência, é possível anexar fotos, vídeos, áudios e endereços eletrônicos relacionados ao fato denunciado. O TSE orienta que os usuários preencham corretamente as informações e apresentem elementos que possam comprovar a situação relatada. Após o envio, o Pardal gera um número de protocolo que permite acompanhar o andamento da denúncia pelo próprio aplicativo.
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0: 10 horas e 28 minutos no futebol da Nova Brasil. 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Veloso, em relação ao primeiro tempo, nós temos os números da partida. Vamos lá com os números, as estatísticas do jogo. 57% de posse de bola do time tricolor. 5 finalizações do São Paulo, 4 do Bolívar. 8 faltas do time de Dorival Júnior, 5 do visitante, 1 impedimento para cada lado, 1 escanteio do São Paulo, 2 dos bolivianos. E os números da partida, Veloso, é o que eu falei, né? É muitas ali, 9 finalizações no total das duas equipes, mas poucas no gol, né?
1: É, o maior problema do São Paulo nesse primeiro tempo foi aquela bola atravessada ali que criou o contra-ataque para a equipe do Bolívar, né, Weber? Porque é um jogo tranquilo, o Bolívar não consegue chegar ao gol do Rafael, São Paulo consegue ter a posse de bola, como nós vimos aí na estatística, fica mais com a bola, troca mais passes, chega mais, principalmente usando aqui esse lado esquerdo, que é uma boa, o Marco Antônio, também a passagem do Danielzinho por ali. No gol deu para ver muito bem como foi trabalhado, como nós falamos quando parou para a hidratação, né? Então o São Paulo assim está bem equilibrado. Só quem está sumido do jogo, que o Hugo quase não falou, foi o Calleri, né? O Calleri que é o centroavante, que é o jogador ali de frente, para fazer essa parede, para entrar no jogo, para ajudar ali nessa, para chegar o Luciano, para chegar o Danielzinho, o próprio Marco Antônio, tem aparecido pouco no jogo. Então falta um pouquinho mais do Calleri ali, porque na bola é trabalhada por baixo, ele aparecer para fazer esse pivô. Do mais, São Paulo tem um controle, só não pode errar nessas bolas atravessadas. O meio de campo com o Marco Antônio e o Danielzinho funciona muito bem e a gente está vendo isso mais uma vez na equipe do São Paulo.
0: 10 horas e 30 minutos, Caviva. Vamos lá com a participação do ouvinte, fazendo as suas perguntas. Sim. Também para o Veloso.
2: É, separei aqui as perguntas para o Veloso. O povo quer saber de você, Veloso. A Tamires, de Bora. Bragança Paulista. O que você achou desse lateral direito, o Buta? Você achou que foi certa a escalação dele? Ele está correspondendo ou está devendo?
1: Ah, nesse primeiro tempo eu não gostei do Buta não, viu, Tamires, que está perguntando lá de Bragança, não fez uma boa partida, não. Aliás, o problema do São Paulo está exatamente por aquele lado. O Arthur precisa voltar um pouquinho para ajudar o Buta e o São Paulo precisa fazer um ajuste por esse lado, que foi onde o Bolívar mais atacou ali nesse primeiro tempo.
2: O Gilberto de Fortaleza. Veloso, o que você acharia de uma possível volta de Zubeldía ao São Paulo?
1: Não, né, o Gilberto? O Zubeldía não dá, o Zubeldía não ganhou nada no
0: tá
1: São
0: maluco,
1: Paulo,
0: tá maluco,
1: né?
0: Pô.
1: Não dá não, o Zubeldía já passou, já saiu do Fluminense, o Fluminense melhorou, né, conseguiu a classificação hoje, conseguiu ganhar do Palmeiras, então esquece o Zubeldía, deixa ele pra lá.
3: Você viu, Gaviva, a revolta do Heber?
0: Não dá.
3: Faltou
0: tá de sacanagem, Zubeldía, pelo amor de Deus.
1: Mas isso é uma mentira.
0: Não, isso daí, eu vou falar.
3: Precisa xingar o Gilberto, ó, Gilbertão. Fica firme aí.
0: Eu vou te falar. Eu quero descobrir qual é o clube mais tonto que vai contratar Zubeldía depois do Fluminense. É só circo na beira do gramado, só.
1: Exatamente.
0: Só circo. É uma mentira, Zubeldía.
2: O Zubeldía usar aquelas calças agarradas de ginástica, igual a minha tia usava na CM, lá para fazer ginástica na CM. O Josué de Itaquera, ele fala, Veloso, esse time do Bolívar é muito limitado, mas algum jogador do Bolívar te chama a atenção?
1: Cara, eu tava reparando esse 14, o Robson Matheus, sabe? Ele é um jogador ali que tenta organizar o time, mas ele tocou pouco na bola, mas ele é o que circula mais, que aparece para o jogo, que quando a bola passa por ele, ele tenta organizar melhor esse meio de campo. É um jogador que me chamou um pouco a atenção nesse primeiro tempo, embora o Bolívar tenha ficado pouco com a bola nesse primeiro tempo.
2: Valeu, Veloso. Eu passo agora para você, Weber, com a provocação aqui do Wagner. O Wagner fala, Weber, bora trocar Luciano por Pedro Raul?
0: É duro, hein? Meu Deus do céu, é duro, hein?
2: E aí?
0: É duro na queda. O problema aí é que o Dorival fica colocando o Luciano no meio de campo, né, Veloso? Esse é o problema. Se ele joga mais à frente, ele sabe fazer gol.
1: Eu acho que ele tem que achar um meia para esse time aí de São Paulo e sacar o Calleri. O Calleri não tá jogando nada. Deixa o Luciano dentro da área fazendo gols. Sim. Quando a bola chega lá, ele sabe definir. Diga
3: uma pergunta para você, já que foi citado o Pedro Raul. Por que não trocar o Gustavo Henrique pelo Pedro Raul? Gustavo Henrique virar centroavante e o Pedro Raul virar zagueiro?
1: Como é que é? É, né? Porque o Gustavo é que faz gol, né? É.
3: E o Pedro Raul só defende.
1: É, pô. Então, vai que ele faz gol contra daí, né? Aí é duro, deixa do jeito que tá, melhor... É,
3: ele não faz a favor, contra ele não vai fazer. Não.
1: Será? É melhor achar um lugar pro Pedro Raul e deixa o Gustavo lá, que ele joga muito. Gosto muito do Gustavo.
3: Esse é bom demais.
1: Na zaga ali, na defesa, e quando precisa...
0: É o
1: vai
0: melhor
1: botar
0: jogador do gol. Corinthians.
1: É, sem dúvida. Esse ano aqui o Hugo não tá... Nos outros campeonatos, eu sempre destaquei o Hugo, sabe? Porque o Hugo, nos conquistas
3: obrigado.
1: Do Corinthians, quem foi o destaque, quem levou o time, quem pegou o pênalti, quem fez a diferença foi o nosso narrador aqui, o Hugo. Porque o pessoal fala de Memphis, fala do Yuri, quem tá segurando é o Hugo lá atrás.
0: É verdade.
1: Agora, mas nessa temporada você tem razão, o Gustavo realmente está sendo o nome do Corinthians.
0: Você fica agora no segundo tempo de muita emoção no futebol da Nova Brasil com, por enquanto, São Paulo 1, Bolívar 0. Na narração, na emoção de Hugo Botelho, o melhor gol do rádio brasileiro.
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3: Estou de volta para Pão de Alhozinho, com o Pão de Alhozinho da jogo. Primeiro tempo encerrado, São Paulo foi para o vestiário com a vitória de 1-0, 1 para o São Paulo, 0 para o Bolívar. Bola colocada no centro do gramado, São Paulo retorna para o segundo tempo também o Bolívar, autoriza o árbitro, rola a bola. Bola rolando para o segundo tempo de São Paulo e Bolívar no Morumbi.
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3: Vamos continuar fazendo o futebol do jeitinho que você gosta no seu rádio, com muito mais emoção, descontração, informação, muito mais alegria. E muito mais participação, nosso WhatsApp continua à sua disposição. Código diário é 11-994-33-21-21, 11-994-33-21-21. Aqui o São Paulo vence, 1 para o São Paulo, 0 para o Bolívar. As equipes voltaram para o segundo tempo, assim como terminaram o primeiro, hein, Felipe?
6: Exatamente, sem mudanças nas duas equipes, começam o segundo tempo, assim como começaram a partida e também terminaram a primeira etapa, Hugo.
3: Ô Felipe, dá uma fiscalizadinha para mim, procura por favor, se o pai do Robson Matheus é brasileiro ou se a mãe do Robson Matheus que é brasileira. Esse jogador
6: tem 14. Tenho essa Bolívar. Informação. O Robson Matheus, ele passou até pela base do Palmeiras. É jogador de fato de familiar brasileiro. Tem até essa informação anotada. Aqui, o Robson Matheus, ele. Peraí, deixa eu tentar achar. Já te informo, Hugo, mas calma, é sim, tem um dos seus parentescos é brasileiro.
3: É, se não é filho de brasileiro com boliviana, é de brasileira com boliviano. E passou nas categorias de base do Palmeiras.
6: Pai brasileiro.
3: Pai brasileiro, né?
6: Pai brasileiro, mãe boliviana, passagem pelas categorias de base do Palmeiras e do seu Cruzeiro Cabuloso.
3: Mas aí a escola é boa, viu? Passou pelo Palmeiras, passou pelo
1: Cruzeiro, passou a base pelo é boa. Palmeiras, você já, por isso que já me chamou a atenção aqui.

0: Empurra na entrada do círculo central do gramado para Danielzinho, Danielzinho para Luciano. Autor do gol do São Paulo, Luciano chama o Iago, Iago se apresenta pelo setor esquerdo. Luciano soltou para Iago, Iago levou no fundo, tentou o cruzamento, chega para fazer o corte. Jesus Sagredo, lateral direito da equipe do Bolívar. Lateral esquerdo é o José Sagredo. São os irmãos, são gêmeos, né, o Felipe? E caiu de novo. Vamos para 3 minutos, início do segundo tempo. Jogo rolando com pão de alhozinho da Jogo.
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0: Vindo o São Paulo para o campo de ataque, tentou domínio. Caleri acabou perdendo, tirou dali o Sagredo. A bola volta para o time tricolor. São Paulo ataca por gol da direita. Bola na intermediária ofensiva, dominada pelo Arthur. Arthur soltou para Buta. Buta vem pelo setor direito, devolve a bola com o Arthur. Habilidoso, Arthur tem que aparecer mais para o jogo. Ele chamou a responsa, passou na direita, pediu Buta. Ele tocou para Buta, tentou o cruzamento. José Sagredo corta. A bola vai embora, vai pela linha de fundo. Escanteio está marcado, está tudo ok, Felipe? 3 minutos e meio. 3 minutos e meio, escanteio. Arthur não tem pressa, ele pega a bola. É gol da direita, escanteio na direita. São Paulo fez pelo placar de 1-0. O torcedor do Bolívar está fazendo festa, não está nem aí com o resultado. A imagem da TV que a gente está acompanhando aqui nessa transmissão especial dos estúdios da Nova Brasil FM mostra ali o torcedor da equipe boliviana fazendo a sua festa, curtindo o jogo, vivendo seu momento. Escanteio, Arthur vem na cobrança, autorizada a cobrança, Arthur canhota na bola, bateu, passa a bola à frente do gol. Ela cruza a extensão de todo o campo, da direita para a esquerda, desviada que foi pelo jogador do Bolívar. Ela foi tocada pelo Echeverria, saiu pela linha lateral do gramado manual para o São Paulo, Felipe.
2: Exatamente, depois do cruzamento do Arthur, a bola passou por todo mundo, depois do desvio da defesa do Bolívar, a bola saiu pela linha de lateral, Iago na bola, no momento em que Caleri e Carlos Melgar se desentenderam ali, o Caleri está sentindo dores no cotovelo, me parece ter sentido algo estranho ali, o Caleri com dores no cotovelo.
0: Um cara de luxação, viu? O Lamp.
2: Exatamente, parece que saiu do lugar o cotovelo do camisa 9 do São Paulo, uma cena meio agoniante no estádio do, não,
0: cadê
2: do Morumbi.
0: Ninguém no departamento médico do São Paulo. São Paulo não tem ninguém no departamento médico. Tem pelo menos um minuto que o Caleri está ali sendo atendido pelo Carlos Lamp. Desculpe, o Felipe, mas... E a bola voltou
2: É exatamente isso. O Caleri está em campo já. Já conseguiu, aparentemente, colocar o cotovelo no lugar, viu, Hugo?
0: Veloso, ele lembrou um amigo meu que jogava lá no Independente, lá em Lavras, o Neném Bracinho. Ele tinha o braço com o cotovelo para frente. Ele era todo... Meu curupira.
3: Neném Brasil. Mas tava, parece que bem. Olha, o Caleri tá com problema ainda. Tá aí lá no banco. Caleri tá aí lá no banco.
2: De reservas conversar com o pessoal, com os médicos do clube, que falou alguma coisa, eles até levantaram. Mas o capitão do São Paulo segue em campo. Segue sem querer ser atendido, viu?
0: Ele tá com o cotovelo pra frente.
3: Tá reto o braço.
0: Tá tudo torto, coitado. Isso deve tá doendo pra caramba. E ninguém do departamento médico. Isso aí tem que vir de cima para baixo, né, Veloso? Tem que chegar o médico à beira do gramado e falar para ele, Caleri, sai.
3: Tem que tirar ele, tem que chamar primeiro. O médico tem que ver, né? Para saber o que está acontecendo, se realmente ele tem condição de continuar no jogo. Não adianta o jogador querer continuar se ele está sem mobilidade ali, o braço atrapalha o equilíbrio, né? Olha lá, ele está com o braço duro.
0: Tá louco, e suportando toda essa dor argentino. E vem Iago na esquerda, levantou na área para Caleri, subiu as costas dele e tirou o Sagredo. O rebote do São Paulo, daqui a pouco gira o tempo e placar do jogo, bola com Arthur. Arthur deixou na direita para Buta, Aurélio Buta dominou, deu um tapa, levou no fundo, busca espaço para levantar, fechado o corredor. Ele é obrigado a fazer o giro, recomeça o jogo ainda na direita no campo de ataque com Arthur. Arthur chuta a bola na mão do camisa número 26, Sagredo. O jogo está parado, a falta está marcada. No toque do futebol da Nova Brasil FM, eu estou girando e placar no segundo tempo. 6 minutos e meio jogados no Morumbi. Copa Sul-Americana, placar mostra, confirma, São Paulo 1, Bolívar 0 no agregado, está 2-1 para o tricolor, o Weber Lima.
4: Hugo Botelho, Estudiantes faz o segundo gol aos 8 minutos lá no Chile. Neste momento, o Universidade Católica vai perdendo por 2-0 e o time argentino vai avançando à próxima fase, quartas de final da Libertadores.
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0: Fazendo o futebol com muito mais emoção, descontração, muito mais informação, muito mais alegria, muito mais participação através do nosso WhatsApp. Você coloca sua voz na transmissão de São Paulo e Bolívar. É o 11 994 33 21 21. Vamos dar um passeio, vamos ver quem está dando.

0: Moral presente aí, Caviva.
1: O Matheus Moraes, e no salário lá em cima e o futebol, nada, uma vergonha São Paulo. O Wagner de Aracaju, Sergipe, jogo ruim demais, mas o São Paulo passa, na opinião dele. Você falou em Curupira, né? Para quem não conhece, figura do folclore brasileiro, que tem os dedos do pé para trás e o calcanhar para frente. E tem aquela frase, foi, acho que criada em Minas Gerais, talvez até por você, Hugo Botelho. Opa. Em terra de Curupira, toda caminhada é moonwalker.
2: Onde você pensa essas bobagens, Galvão? Ô, Gavião, onde você pensa uma bobagem dessa? Pra quem não sabe, explica o que é o moonwalk.
1: Moonwalk é aquela caminhada do Michael Jackson. Cara.
3: Billy Jean, just my job.
2: E o inglês perfeito do Gavião. Que coisa Obrigado. Linda. Isso aí foi do supletivo que você fez, ou Gaviva?
1: Supletivo Madureza. Mano, faça como o Gavião e saia com o canudo na mão.
2: 8 minutos e meio, bola tocada no campo de defesa, o São Paulo sobe, a marcação dificulta a saída da equipe do Bolívar, o Bolívar toca a bola com tranquilidade, mas não consegue sair do campo de defesa para o campo de ataque, a bola passa por dentro agora com o Robson Matheus inverte o jogo da direita para a esquerda, Patito se apresenta, recebe essa bola, Patito Rodrigues, 17 a camisa dele, é rápido, é o cara do drible, corre com a bola rente à linha lateral do gramado, na marcação dele o Buta, ele puxou por dentro, tentou levantar lá dentro da área para o Asprilha, vem no corte bem Sabino. Deixa a bola para Newton, Newton protege, Asprilha vai cometer a falta, Newton protege, Asprilha chega para cometer a falta, Newton tentou dar um rolinho ali de costas, a bola bateu no Asprilha, sobrou com o Buta, Buta tirou, jogada confusa na esquerda com o Patito Rodrigues, saiu com o bola e tudo pela linha lateral do gramado. 9 minutos jogados, o jogo rolando com pão de alhozinho da jogo.
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2: Nesse segundo tempo enrolado, hein, Veloso? Tá gostando, Veloso? Eu acho que você não tá gostando.
5: Não. São Paulo precisa mudar um pouco a postura, né? O Bolívar, claro, vem para tentar resolver a partida, precisa diminuir, né? Precisa empatar para provocar os pênaltis. E o São Paulo tá recuando, né? São Paulo tá aceitando essa posse de bola inicial do Bolívar e é o erro que o São Paulo sempre comete no segundo tempo.
2: 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Se segura tricolor, Melgar vem na cobrança da falta, gol da esquerda, na meia esquerda, vai levantar bola para cima do gol do Rafael. Torcedor do São Paulo também está sentindo que está estranha a coisa no início do segundo tempo, está calado no Morumbi. Autorizado, Melgar levantou, bola viajou, subiu, Rafael foi lá em cima, pegou é dele. E tem pressa, sai para o contra-ataque, abre bola na esquerda. É para Iago, tem que botar velocidade, Iago canhota na bola, empurra a bola da esquerda para o centro do gramado, intermediário ofensivo com Arthur. Arthur deixou com Luciano, Luciano para Buta. O Buta é ruim. Não adianta assistir com o Buta, não. Pode voltar o Lucas Amon, porque não dá não, viu, Veloso? Não dá não.
5: Tem que colocar o Ramon. O Buta já tinha falado no primeiro tempo que realmente ele não tem muita afinidade ali com a pelota, né? Tem dificuldade quando ela passa por perto dele. Então a gente tem que trocar logo, botar o Ramon, que ele vai bem aí por esse lado. Aliás, o problema do São Paulo no segundo tempo continua o mesmo, né? Esse lado direito do São Paulo.
2: No toque do futebol da Nova Brasil FM, eu tô girando tempo e placar do segundo tempo. 11 minutos de bola rolando. Sul-Americana, placar mostra, confirma o São Paulo 1, Bolívar 0 no agregado, tá 2-1, tricolor, o Eber Lima.
6: Hugo Botelho confirmando, Carrillo fez o gol do Estudiantes, 12 minutos da segunda etapa na Libertadores, Universidade Católica do Chile 0, Estudiantes 2.
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2: 11 minutos e meio jogados em campo em Recife 94.3, Salvador 104.7, estamos falando por todo o Brasil, é o Grupo Tati. Aqui São Paulo 89.7, oi Weber.
6: Veloso falou um negócio aqui fora do ar, é verdade.
2: O quê?
6: Bom, o Cedric é melhor que Cibuta, pô.
2: Ah, mas é, o Cedric é bom jogador.
5: Que fase, chamou o Cedric de volta.
7: Jesus, hein?
2: O Cedric não conseguiu jogar no São Paulo, mas ele não é mau jogador. Ele
6: não,
2: é
6: melhor que Cibuta aí. Tá de sacanagem, Cibuta. Queria saber quem foi infeliz que indicou esse cara, velho.
2: E na hora de tomar a decisão, ele toma a decisão tudo errado, então joga pra trás. Vamos lá, Buta. Ah, lá, deu o carrinho e perdeu. E ainda bem que ele é pequeno, né, Gavião?
7: Por que você tá falando isso, Hugo?
2: O jogo tá parado. campeão que tá parado, Felipe.
0: Exatamente, o Aurélio Buta chegou atrasado na jogada, chegou dando um carrinho no José Sagredo, falta marcada. Os jogadores do Bolívar partiram para cima do Kevin Ortega pedindo cartão amarelo, que depois foi aplicado. Cartão amarelo para Aurélio Buta, camisa de número 20, tá pendurado para o restante da partida. O Dorival, que tem no banco de reservas à sua disposição, como vocês comentavam, o Lucas Samon, que é o titular da posição, Hugo.
2: E o jogo tá parado de novo, Hugo. Vamos para 13 minutos, oi.
1: É uma mensagem aqui para o Weber Lima, o ouvinte é o Rodrigo Ávila. Weber, o importante para o São Paulo nessa situação é passar hoje, pegar uma grana, né, para poder pagar Transferban, e isso sem falar em mais um jogo, né, mais dois jogos, e, quer dizer, um jogo no Morumbi e renda no Morumbi. Você não acha que essa grana é importante? Diz aqui o Rodrigo Ávila, Weber.
6: É, precisa ver, né, se essa grana realmente vai para Transferban, se vai para isso, né? Tem tanta dívida que é capaz de não dar para pagar absolutamente nada, tem que pagar direito de imagem atrasado, que já deve ter alguns meses já.
2: Essa é uma situação muito complexa. Depois desse ataque do São Paulo, eu vou perguntar ao Veloso aqui sobre essa situação levantada, essa bola levantada pelo nosso ouvinte. Bola está com o Marcos Antônio, apertado da marcação, ele tocou para o Sabinão, seleção, Sabinão do Dibico na bola, a bola foi embora, foi pela linha lateral do gramado. Veloso, passa de fase, ganha uma grana. Chega na outra fase, ganha mais uma grana. Mas e se comprometer a luta contra o rebaixamento, que o São Paulo está respirando por aparelhos no Campeonato Brasileiro? O São Paulo só está caindo, ainda não está na zona do rebaixamento, mas está próximo, cada vez mais próximo.
5: 4 pontos.
2: E se isso refletir lá na luta contra o rebaixamento, qual o tamanho do prejuízo de um rebaixamento do Campeonato Brasileiro?
5: Não, é uma tragédia, né? São Paulo, com a dívida que tem, cair para a segunda divisão, onde que as receitas diminui 70%, não vai você, Hugo.
2: Eu vou com o Arthur, Arthur para Luciano, Luciano dominou, fez a finta, ajeitou, canhota na bola, bateu pro gol, na trave! Luciano aproveitando o contra-ataque, o São Paulo com o Arthur, Luciano, ele dominou, fez a finta, saiu da marcação, puxou para canhota, bateu, a bola bateu no poste esquerdo do goleirão. Foi embora, foi pela linha de fundo, e tem alguns jogadores do São Paulo que estão atrás do gol do Lampe, fazendo o trabalho de aquecimento. Teve um que passou por cima da placa de publicidade, levou um topaço. Ele praticamente caiu porque já estava comemorando o gol do Luciano e não aconteceu, Felipe.
0: E seria um golaço do camisa 10 do São Paulo. No erro da saída de bola da equipe do Bolívar, o Arthur antecipou a jogada, saiu num mano a mano com o zagueiro, deixou para o Luciano. O Arreaga chegou para tentar fazer a falta, tentar tirar a bola do camisa 10 do São Paulo. Fez uma linda finta, puxou para o pé canhoto, bateu cruzado. A bola caprichosamente beijou o pé da trave, foi para fora, segue 1-0 aqui no Morumbi.
2: Por pouco, muito pouco, o Luciano não marcou o segundo dele no jogo, o segundo do São Paulo. Consequentemente, o São Paulo está vencendo 1-0. Vem a resposta do Bolívar. Bola com o Patito. Braz Brilha ajeitou o pé direito, bateu pro gol, golaço. Gol! Do Bolívar! Uma bomba do camisa 27, a Brilha, na jogada do Patito Rodrigues. E chega o gol de empate, Bolívar. A jogada começou pelo lado esquerdo com o Patito, que é habilidoso, indo para a finta, chamando a marcação, soltando a bola de frente para a meia lua da grande área. Depois da boa jogada do Patito, a bola chegou no Asprilha. Ele tabelou, devolveu para o Patito, se apresentou livre de marcação. Ninguém do São Paulo viu de fora da meia lua da grande área. Ele calibrou o pé direito depois de dominar a bola. Soltou uma bomba num lindo gol, empata o jogo, Bolívar. 15 minutos e meio de bola rolando. Segundo tempo, tá tudo igual no Morumbi. Vai pra rede, vai pra rede, vai pra rede. Bolívar põe lá dentro as brilhas. Põe lá dentro, Bolívar, põe lá dentro as brilhas. Põe lá dentro, Bolívar. É gol Grená no jogo agora. São Paulo 1, Bolívar também tem 1. Felipe.
0: Um verdadeiro golaço na sua definição no dicionário. Se tivesse uma representação em imagens de um golaço, colocariam essa sapatada de Dairon Asprilha. Se no primeiro tempo o Veloso falou que ele tinha que se espelhar um pouco mais no pai, ex-jogador do Palmeiras, um verdadeiro golaço no estádio do Morumbi para calar a torcida do São Paulo. Numa jogada trabalhada pela esquerda, Dairon Asprilha recebeu na entrada da grande área de direita. Pegou na veia, sem chance para o goleiro Rafael, mandou a bola na gaveta. No canto esquerdo, esquerdo, alto do camisa 23, goleiro tricolor, sem chance alguma para o goleiro do São Paulo, sem chance alguma para o Rafael fazer alguma coisa. Dairon Asprilha chega ao seu sétimo gol nessa temporada, o seu terceiro nessa Copa Sul-Americana, o artilheiro do Bolívar na competição, e empata. Cheiro de pênaltis. A gente falava no intervalo. O problema do São Paulo vencendo a segunda etapa. E mais uma vez, o roteiro vem se repetindo, Hugo.
2: No toque do futebol da Nova Brasil FM, eu tô girando tempo e placar no Morumbi. Segundo tempo. 17 minutos jogados. Placar mudou, São Paulo 1, Bolívar também 1, Weber Lima.
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2: Fazendo futebol com muito mais emoção no seu rádio, falta do Patito Rodrigues em cima do Arthur, é para amarelo. Jogo tá parado, Veloso, que patada, hein? Que patada do Asprilha, depois da boa jogada dele com o Patito Rodrigues, tudo igual no placar.
5: Eu tava dizendo que o São Paulo tava recuando demais, né? São Paulo tinha vantagem, recuou demais, como normalmente faz no segundo tempo, e aí deu brecha pro Asprilha pegar a bola ali de fora da área e acertar uma cacetada no ângulo do Rafael, né? Mas eu dizia também sobre o volante, é o Newton que tem que estar por ali, né? Na frente da zaga, protegendo esse setor. Ele estava enfiado entre os zagueiros e o Asprilha domina e dá uma cacetada sem chance de defesa para o Rafael. E o Bolívar empata e agora vamos ver qual que é a reação do São Paulo, né? São Paulo precisa buscar agora a vantagem novamente para não deixar o jogo ir para pênaltis.
2: 19 jogadas, análise de Wagner Veloso, é falta para o São Paulo, vem Arthur, canhota na bola, levantamento, Sabino tocou de cabeça, bola caiu para Newton, bateu pro gol, pegou o goleiro, soltou, tá viva, Luciano tocou de cabeça para fora do gol. Ela foi embora, foi pela linha de fundo, tiro de meta, Felipe Oliveira.
0: Na finalização do Newton, na sequência da jogada, quem tentou foi o Iago mandar a bola para dentro da área, mas quando acabou o lance, instantaneamente todos os jogadores do São Paulo foram para cima da arbitragem pedindo um toque de mão na casquinha do que me parece ser o próprio Newton, ali na entrada da pequena área, pedido de revisão para Diego Haro. Vai ter trabalho a cabine do VAR, viu, Hugo?
2: Olha, pessoal, olha a boca, lá que é de ser mal educado, não precisa falar isso para o árbitro da partida. Checagem de pênalti, ele foi chamado para o VAR. Ele vai marcar pênalti contra o Bolívar. Você, Wagner Veloso.
5: Pênalti, marcaria pênalti. Depois da cabeçada, o zagueiro está com o braço aberto ali, a bola ia na diagonal e também a direção da bola pouco importa. O braço aberto ali é do 5. O Echeverria, né? O Echeverria tá com o braço aberto, olha só. Não tem como, isso aí é pênalti, ó. Rapidinho ele já tomou a decisão.
2: Vai marcar o pênalti do camisa número 5 do Bolívar. Tá marcado o pênalti, decisão final é pênalti pro São Paulo no Morumbi, Felipe Oliveira.
0: Para explodir a torcida do São Paulo. E agora a grande dúvida que fica é quem vai para a bola. Tem Calleri e Luciano como os principais postulantes. Já a definição. São Paulo tem a chance de retomar a frente do placar. E o Morumbi responde. Joga junto e vai junto para a marca da Cal bater a penalidade máxima, Hugo.
2: No toque do futebol da Nova Brasil FM, eu estou girando tempo e placar no segundo tempo. 21 minutos de bola rolando. Sul-Americana, pênalti para o São Paulo cobrar. Aqui está tudo igual, São Paulo 1, Bolívar 1, Weber Lima.
6: Hugo Botelho, 19 minutos do segundo tempo, partida de ida das oitavas de final da Libertadores da América na Colômbia. Tolima 0, Independiente del Valle 1.
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5: Calleri, tinha que ser o ídolo do Weber Lima, né?
2: Tinha que ser o Luciano, mas agora com essa modinha de um pegar a bola e entregar para o outro.
5: Não, o Arthur já entregou para ele. Era o Arthur que estava com a bola.
2: É o Arthur que foi engraçadinho da vez. Até parece que muda tudo, né?
5: É.
2: Calleri vem na cobrança.
0: Calleri com o cotovelo enfaixado, inclusive, Hugo.
2: Ele recebeu o atendimento médico, retorna para o jogo. E pode fazer o segundo gol do São Paulo, 2-2 no agregado, São Paulo 1, Bolívar 1. É noite de São Paulo, é noite de tricolor do Morumbi, é pênalti para o São Paulo. 22 jogados, Calleri toma uma média distância, está na diagonal para bater com o pé direito, gol da direita no Morumbi. No centro do gol, Carlos Lampe, experiente. Autorizado, Calleri chegou, bateu para o gol, é gol!

0: Caleri. Deixa o Caleri cobrar que é gol. Deixa o Caleri cobrar que é gol. Ele pegou a bola das mãos de Arthur, foi lá, colocou na marca penal, bateu no peito e disse a todos: é comigo, eu sou capitão, eu sou capita. É nove faixa, é pé direito na bola, meia altura, chute forte, goleiro acertou o canto, mas ela passou e morreu no fundo do gol do Bolívar. Volta à frente no placar o tricolor mais querido do futebol mundial. Volta à frente no placar o São Paulo Futebol Clube. Caleri, nove a camisa dele. Caleri, nove a camisa dele, põe lá dentro o São Paulo, põe lá dentro o Jonathan Caleri, põe lá dentro o São Paulo, põe lá dentro o Jonathan Caleri. Agora, São Paulo 2, Bolívar 1. Felipe.
1: Pro Morumbi vibrar, pulsar ao som de toca no Caleri que é gol. Na cobrança de pênalti, um fantasma tão antigo do São Paulo Futebol Clube e de Jonathan Caleri, por que não? Porque há dois anos atrás, no mesmo gol, Jonathan Caleri perdeu o que poderia ser o pênalti de decisão de uma possível semifinal de Libertadores. O capitão do São Paulo teve personalidade, chamou a responsabilidade, partiu para a marca da cal e bateu cruzado, da mesma forma que bateu contra o Botafogo. Mas a bola morreu dentro da gaveta. Carlos Lampe até acertou o lado, mas a bola sem chance para o goleiro boliviano fazer a defesa. Jonathan Caleri retoma o posto. Artilheiro do São Paulo nessa temporada com 13 gols marcados. Faz o seu primeiro na Copa Sul-Americana e coloca o São Paulo na frente novamente. E a torcida do Tricolor responde. Agora o São Paulo tem 2, o Bolívar tem 1, Hugo.
0: Veloso, 2-1, São Paulo respondeu imediatamente.
2: É, isso é bom, né? São Paulo teve uma bola na área que saiu um pênalti. Não foi nada que o São Paulo conseguiu construir, né, Hugo? Agora temos que ver a postura do São Paulo. São Paulo não pode voltar de novo depois de conquistar de novo a vantagem. Olha aí, passando o pênalti de novo. O pênalti aconteceu, né? São Paulo ganhou essa cobrança e aí o Caleri confirmou. Agora parece que o Dorival vai mexer no time, vai reforçar mais a marcação nesse setor de meio de campo.
0: Só te dando uma força aí, Felipe, porque eu sei que está difícil trabalhar em jogos de Libertadores e Sul-Americana. A gente viu na movimentação Lucas Ramon e o Pablo Maia. Então fica de olho pra gente, tá bom, Felipe?
1: Exatamente, o banco do Bolívar parece se movimentar também. Já já a gente confirma quem entra e quem sai no adversário do Tricolor nessa noite.
3: Hugo.
0: Gavião, você na bola.
3: Eu tô um pouco atrasado em relação ao seu tempo. Dá para soltar dois áudios de WhatsApp aí?
0: Pode soltar dois áudios. O jogo tá parado.
3: Vamos lá, galera. WhatsApp.
4: Boa noite, galera do Novo Brasil em Campo. Aqui é o Ney do Acarajé dos Baianos, Campinas, São Paulo. Ó, não tô aí nem pra Corinthians, nem sabe São Paulo. Esses caras têm que jogar mesmo, tem que ganhar o dinheirinho, né? Passar de fase pra ganhar o dinheiro. Mas quem vai ganhar esse negócio aí, essa bagaça, é o Mengão. Amanhã a Palmeiras dá tchau também. Tchau, obrigado.
5: Salve, salve, turma. Olá, meus amigos. Veio aqui mais uma vez Rafael Bergaria na audiência da Nova Brasil em Campo. Iludido com o São Paulo Futebol Clube, que sempre começa ganhando e termina empatando. Então, vai de moonwalk aí, de Michael Jackson. Abraço, turma. Tamo junto.
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3: Rafael ficou contente agora, virada, né? Revirada, tricolor, na verdade. 2-1 São Paulo, Hugo.
0: 2-1 São Paulo, novamente à frente no placar. E agora as substituições rolaram aí, hein, Felipe?
1: 3 substituições de uma vez para o técnico Alejandro Restrepo. Saindo com a 5, o zagueiro, para a entrada do camisa 10, Billy Arce. Sai também com a 26, Saavedra, para a entrada do 6, Erwin Vaca. E deixando com a 17, Patito Rodrigues, para a entrada do 99, Batalini. Para repetir, 17, Patito Rodrigues, para a entrada do 99, Batalini. 26, Saavedra, deixa o campo para a entrada do 6, Erwin Vaca. E com a 5, Echeverria, deixa o gramado para a entrada do 10, Billy Arce, Hugo.
0: E o São Paulo também mexe. O Lucas Ramon me parece que vem para o jogo, hein?
1: Isso mesmo, deixando o gramado com a número 20, o Aurélio Buta, para a entrada do 19, Lucas Ramon. Substituição na equipe do técnico Dorival Júnior, a primeira até aqui. O Pablo Maia, que estava aquecendo, conversando com o Dorival Júnior, ficou no banco de reservas, pelo menos por enquanto. Já já pode pintar outra alteração na equipe tricolor, Hugo.
0: 2-1, São Paulo está vencendo o jogo, está bonito à frente no placar. O tricolor volta para o campo de ataque, Lucas Ramon tenta levantar a bola lá dentro, na reposição para o Caleri. O corte foi feito, a bola caiu para Caleri na direita, tocou para trás. Quem vem de frente? Ninguém do São Paulo chegou. Quem chegou foi o Iago. Ele cometeu a falta, não ficou caído o Batalini. O árbitro mandou seguir, bola dentro da área para Marcos Antônio, toque atrás, ele procurava Luciano Ronaldo, o corte foi feito, a bola foi embora, foi pela linha de fundo, escanteio está marcado. No toque do futebol da Nova Brasil FM, eu estou girando tempo e placar do segundo tempo. 27 jogados do Morumbi. Sul-Americana, São Paulo 2, Bolívar 1, Weber Lima.
7: Hugo Botelho, na quinta-feira, também pela Copa Sul-Americana, a Nova Brasil transmite a partir das 18h45, Macará e Santos.
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0: Escanteio cobrado, bola sobrou com o Luciano dentro da grande área na esquerda, girou, bateu, Newton para fora do gol. Ela foi embora, foi pela linha de fundo, é tiro de meta. O jogo estava morto, assim, estranho, né, Veloso? Estava um jogo paradão nos 10 primeiros minutos. Tempo, de repente, deu um...
2: É, mas o Bolívar voltou melhor que o São Paulo naquele comecinho que conseguiu um empate, né? Depois o São Paulo foi presenteado ali com um pênalti, que diminuiu, que voltou a vantagem com o Caleri. Agora a postura do São Paulo parece que mudou. Parece que o São Paulo quer ter a bola de novo, quer controlar o jogo, não pode recuar e ceder de novo um empate para o Bolívar.
0: Trabalha bem a bola na direita do São Paulo, de pé em pé, ela vai passando, chegou no Caleri. Cruzamento por baixo para Arthur, vai marcar, desviou, bateu pro gol, para fora! O Arthur tá ligado no jogo, tá ligado na partida, no segundo tempo, tá participando demais das construções do campo de ataque, só que agora pecou na finalização, Felipe.
1: E seria um golaço do São Paulo, do Arthur pro Luciano, que de letra achou o Jonathan Caleri na ponta direita, fazendo um bico de ponta. O centroavante tricolor cruzou pro Arthur numa mudança de funções e o Arthur não conseguiu finalizar nas redes. Quase um golaço pro São Paulo aqui no Morumbi. Segue 2-1 pro tricolor paulista.
0: 29 jogados, já vamos chegando aos 30 minutos do segundo tempo no Morumbi, 2 para o São Paulo, 1 para o Bolívar. 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
0: Vamos com a participação do ouvinte. Ouvinte participa através do WhatsApp 994-33-21-21, código de área 11. É isso, Gaviva?
3: Isso mesmo, 11994-33-21-21. O Epitácio Guimarães, ele é radialista em Peruíbe, litoral sul de São Paulo. Mas quase se afoguei hoje, escreus de Peruíbe. A Sara Macedo mandando aquele salve. Tem áudio, áudio do WhatsApp. Vamos pôr.
9: Boa noite, galera da Nova Brasil. Aqui é Wagner de Aracaju. Rapaz, o São Paulo vai ser eliminado no Morumbi. São Paulo é ruim demais. Né? Agora, quando o Flamengo esse miserável joga, agora. Não dá certo, não, rapaz. Ô time ruim.
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0: Aê. Escanteio cobrado na primeira trave, subiu, tocou de cabeça pro gol, Sabino, é gol!

0: Não sabendo fez o movimento perfeito, Sabinão Seleção. Foi lá no segundo andar, subiu, tocou de testa pro fundo. E o gol de Carlos Lampi foi pro abraço, Sabino. Faz o terceiro gol tricolor no Morumbi, o terceiro gol vermelho, preto e branco. Põe lá dentro, Sabino. Põe lá dentro, São Paulo. Põe lá dentro, Sabino. Põe lá dentro, São Paulo. 31 jogados, gol de Sabino, Sabinão Seleção. Agora, São Paulo 3, Bolívia, Bolívar 1. Ô, Felipe!
1: E num belo gol, e pra explodir mais uma vez o Morumbi, explodir banco de reservas, explodir os jogadores que precisavam retomar a confiança. Obviamente o foco é no Campeonato Brasileiro, mas esse gol dá confiança pro São Paulo Futebol Clube. Depois do cruzamento do Arthur, no primeiro pau, o Sabino subiu no terceiro andar, livre de marcação, sem chance alguma, testou pro fundo da rede. Nenhuma chance do Carlos Lampi fazer a defesa, mandou a bola para dentro do barbante. O Sabino, no terceiro andar, na primeira trave, faz o seu segundo gol no ano, o seu primeiro na Copa Libertadores, o terceiro do São Paulo Futebol Clube nessa noite. O São Paulo tem 3, o Bolívar tem 1, Hugo.
0: Veloso, a vaca deitou.
2: É, boa bola, né? O Arthur pega essa bola firme ali no primeiro pau e o Sabino antecipa para desviar, né? Então, o São Paulo que não quer administrar a vantagem como fez quando estava 1-0. 2-1, São Paulo foi para cima, chegou ao terceiro gol. E agora sim, agora está mais tranquilo, está com uma vantagem que o São Paulo pode ter a posse de bola, pode usar esses jogadores que tem no meio de campo com mais qualidade para não correr nenhum tipo de risco, né, Hugo? O jogo está praticamente definido, é só o São Paulo não cometer nenhuma bobagem de dar um contra-ataque, de errar um passe, como fez em alguns momentos no primeiro tempo.
0: 33 minutos e meio, 3-1 para o São Paulo. São Paulo bonito à frente no placar. São Paulo se classificando, chegando a outra fase da Sul-Americana e quer mais o tricolor. É Danielzinho quem recebe o toque, Luciano pelo setor esquerdo. Iago dispara, Danielzinho tocou para Iago. Iago dominou, está livre de marcação, caprichou, canhota na bola, bateu a bola. Todo levantamento de bola na área, que a bola bate no corpo do adversário, o jogador pede pênalti, né? Às vezes bateu no joelho do cara e ele está pedindo pênalti. O Iago errou o cruzamento, Veloso, e pediu pênalti.
2: É, errou, bateu na perna do jogador, a impressão que eu tive, pelo menos.
0: Oi.
2: E agora o São Paulo vai mexer.
0: São Paulo mexe, Felipe.
1: Ao som de É Luciano no estádio, deixa o gramado. Ele que havia tomado cartão amarelo agora há pouco, deixa o gramado para a entrada do 29, Pablo Maia. Tem mais uma substituição, saindo com a 37. O Arthur para a entrada do 11, Ferreirinha, segunda substituição na equipe tricolor. Nessa pausa, a terceira de Dorival Júnior na partida.
0: Então, Lucas Ramon foi a primeira, o Ferreirinha a segunda e o Pablo Maia a terceira. É isso, né, Felipe? Anotei certinho aqui, né?
1: Exatamente, deixando agora gramado 10, Luciano para a entrada do 29, Pablo Maia. Com a 37, deixa o gramado Arthur para a entrada do 11, Ferreirinha.
0: 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Eu estou girando o tempo e placar no Morumbi. Segundo tempo, jogados 35 minutos, 35 no Morumbi. Sul-Americana, placar mostra, confirma o São Paulo, 1, 2, 3, Bolívar tem 1, Weber Lima.
3: Amanhã pela Copa Sul-Americana, na Arena do Galo, tem Atlético Mineiro e Bragantino. Primeira partida, o time mineiro venceu o Paulista por 1-0.
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0: 35 minutos e meio, Veloso. Três peças novas do time do São Paulo. Agora está soltinho o tricolor, né?
2: É, mas ele, o Dorival, entendeu, assim como a gente estava observando aqui, que o lado direito do São Paulo que estava o problema, né? Precisava marcar melhor a equipe do Bolívar por aquele setor. E ele troca os dois jogadores, né? Tanto o Arthur como o Buta saem para a entrada ali do Ramon. E o Ferreirinha, que normalmente joga pelo lado esquerdo, Hugo, ele entra no lugar do Arthur e aí ocupa o espaço ali pelo lado direito mesmo, né? Então vamos ver como o Ferreirinha se sai aqui por esse lado direito, que normalmente ele joga lá pelo outro lado.
0: 81 minutos, a gente tem que fazer continha, né? 81 significa que temos 36. 36 jogadas é falta para o São Paulo, o levantamento é forte demais, a bola passa à frente do gol, vai embora, vai pela linha de fundo. 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
0: Participação do ouvinte, Gaviva!
5: a Sara Macedo, mandando aquele salve, o Noah de Carapicuíba, como o São Paulo conseguiu tomar gol desse time fraco do Bolívar, o Anderson, amo meu tricolor. Agora, o Hugo, eu tava olhando aqui as imagens, Dorival, tem que repensar essa calça de agasalho que ele usa aí, velho. Ele já tá com aquele bumbum de idoso, aquele bumbumzinho murcho, parecendo uma ovinha passa, encruada. Dá uma repensada, mete uma calça jeans e tá tudo certo, né, Hugo?
6: Eu concordo contigo, Gavi, você tem que ter consciência, né? Não dá, ele tá com a bunda murcha mesmo, é verdade.
5: Chega, até agride um pouco, sabe?
6: Eu tô pensando aqui, coisa da idade, né, Veloso? Você também tá com a bunda murcha, Veloso?
2: Ah, caiu, né? Caiu. Não tem mais panturrilha, não tem bunda, não é nada, né?
5: Sim, doutor. Mas eu vi recentemente o Veloso de calça de agasalho. Ele não tá murchinho atrás, não. Tá um porta-malinha legal.
2: Não tá, não.
6: Tá secando o Veloso? Tá, não, que eu tô entendendo, Gabriel.
5: Não, eu vi lá. Só averiguei. Tô constatando fatos.
6: Informação.
2: O Gaviva tava num jogo que eu tava atuando, né? Fazendo gols, né? Minha especialidade.
5: Fez gol?
2: Fazendo gols, claro. E aí, mas tá, realmente tá tudo ruim, viu, Hugo? Agora, eu falei do Ferreirinha, ele foi lá pro lado esquerdo mesmo. Entrou no lugar aqui do Arthur, ficou um pouquinho pelo lado direito, já tá do lado esquerdo onde ele joga. Quem veio pra cá é o Marco Antônio.
6: E vamos voltar para o jogo, vou deixar a bobajada para lá. 11-994-33-21-21 é o WhatsApp. Daqui a pouco tem mais participação. Coloca sua voz na transmissão de São Paulo. Agora está tranquilo. São Paulo 3, Bolívar 1. Tranquilo, Peruno Múcio. Arce traz o Bolívar para o campo de ataque. Ele solta essa bola na marginal direita. A deixou ali para o Baca. Baca tentou devolução para Arce. O São Paulo rouba a bola. Sai pelo círculo central do gramado. Tenta conduzir a bola. O Calleri perdeu para o Baca. Outra vez ela voltou para o Calleri. Outra vez o Baca chegou cortando. Canhota na bola. Abriu na direita. Levantamento de ressurso. Domingos. Que ele fez aí, o Felipe? Que ele fez, Felipe?
7: A primeira para trás, né? Jogando tacos, o Domingos Duarte errou o corte de Canhota, quase mata o Rafael, que fica com ela. Segue 3-1 no estádio do Morumbi, Hugo.
6: 83, 38, quase 39 minutos de bola rolando. 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Daqui a pouco você confira comigo no replay. Tem rede balançando. Daqui a pouco informação de Weber Lima. Vem São Paulo para mais um gol na direita, bola cruzada nas mãos do Carlos Lampe. Tem rede balançando aí, Weber?
3: Tem lá no Chile, Carrillo faz o segundo dele na partida, o terceiro do Estudiantes, que vai avançando, vai às quartas de final da Libertadores da América, 3-0 para cima do Universidade Católica no Chile, e o Estudiantes aguarda quem passar de Rosário Central e Corinthians, Hugo.
6: 39 minutos e meio jogados no Morumbi. Morumbi está num clima agora de total tranquilidade. O torcedor do São Paulo, tudo que acontece, ele vibra. O São Paulo está... Já vou bater o carimbo aqui. O São Paulo está...
7: É ola.
6: Carimbado. São Paulo está classificado e vai para outra fase, que é a fase de quartas e final da Copa Sul-Americana. E a bola está com o Carlos Lampe. Ele domina dentro da grande área. Calleri se aproxima dele. Ele trabalha com o pé direito, quebra essa bola para o campo de ataque. A bola está com o Arce. Esse se é chamado Tique Arce. Ele tentou a finta, escorregou, caiu, ficou sentado no gramado e o árbitro deu falta ou deu apenas lateral? O árbitro deu falta.
7: Lateral marcado no momento em que o São Paulo fará substituições. No Morumbi está acontecendo o... Hoje o clima está muito, muito positivo aqui com essa vitória parcial do São Paulo por 3-1. Vem mudanças na equipe do tricolor paulista. Está deixando com a número 9, o atacante Jonathan Calleri, para a entrada do 17, André Silva, na equipe do São Paulo. A quarta substituição do técnico Dorival Júnior. Promove já a quinta e última. Deixa o gramado com a 8, Marcos Antônio, para a entrada do 27, Vitor Sá. Para confirmar, deixa o gramado com a 8, o Marcos Antônio, entra com a 27, o Vitor Sá, e deixa também o autor de um dos gols, 9, Jonathan Calleri, para a entrada do 17, André Silva. Hugo.
6: No toque do futebol da Nova Brasil FM, eu tô girando tempo e placar no segundo tempo. 41 minutos de bola rolando. Sul-Americana, Morumbi, São Paulo 3, Bolívar 1, Weber Lima.
3: Amanhã, pela Copa Sul-Americana, teremos a primeira partida de ida no El Campín entre Santa Fé e River Plate. E também amanhã no Centenário, às 9h30, decisão de uma das vagas para as quartas entre Montevideo City, Torque e Tigre.
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6: Olha, o jogo foi tão fraco tecnicamente que os números estão mostrando ali. O São Paulo chutou 4 vezes ao gol, fez 3 gols. E o Bolívar chutou 2 e fez 1, o Veloso.
2: É, poucas oportunidades, mas o São Paulo controla bem as alterações do Dorival. Ele reforça o setor de meio de campo, mas não abre mão de ter um time ofensivo não, né? Que ele troca os 3 da frente também. Ele coloca o Vitor Sal, Ferreirinha e o André Silva lá na frente, com 3 jogadores de meio de campo. Então o Dorival faz a mudança que tem aí para reforçar o setor do meio de campo, sem abrir mão do ataque, viu, Hugo?
6: O que o André Silva quis ali, hein? Vocês viram?
2: Quis cavar uma faltinha, mas não aconteceu nada.
6: Não, ele viu que não ia pegar a bola, ele se jogou descaradamente. Gente, para com isso. O cara não tem juízo. Bola para ele, para mim tem pedido. Dominou, girou, pé direito, bateu pro gol, goleiro pegou, soltou, vamos ver. Olha lá, o Bandeira demorou a marcar um pouquinho, tava impedido mesmo, né, Felipe? Bandeira marcou.
7: Exatamente. Impedimento marcado do Asprilha, até chegou a receber a bola, mas o impedimento já estava marcado. No momento em que é divulgado público e renda aqui no estádio do Morumbis, mais de 42 mil torcedores, 42.087 torcedores presentes no estádio do Morumbis e uma receita de 1.690.000 aos cofres do Tricolor Paulista.
6: Um lance, no mínimo inusitado, hein, Veloso? O Domingos Duarte, ele empurra o jogador do...
2: O Asprilha.
6: O Asprilha, e aí o Asprilha fica em condição irregular de jogo.
2: É, eles estão na linha ali disputando aquele espaço, né, e o Domingos, ele percebe que ele não vai conseguir antecipar, ele empurra antes do lançamento ali o Asprilha e deixa ele em condição de impedimento, por isso foi marcado ali pelo Bandeira.
6: 43 jogados, confirmando o camisa número 11, Miranda entrou no jogo, Felipe Oliveira.
7: Exatamente, o Miranda entrou no jogo e o São Paulo fazendo a festa. A torcida de São Paulo tem uma festa que é de mostrar os flashes de celular, e agora fazendo isso no estádio do Morumbi. Pra gente confirmar, sai com a 77 o Romero, entra com a 9 o Calterucho na equipe do Bolívar, e entrando com a 11 o Miranda, e sai com a 14 o Robson Matheus na equipe do Bolívar. Essas as últimas 2 substituições do técnico Alejandro Restrepo.
6: É o terceiro time que está em campo, né? A gente começou com 2 times e com as substituições 5 para cada lado. É um terceiro time praticamente que entra em campo. É fácil ver do narrador. 44 jogados. Daqui a pouco vem o Confira Comigo no replay, apresentado pelo Weber Lima, o pós-jogo da Nova Brasil FM 89.7 São Paulo, Araçatuba 90.1, Ribeirão Preto 91.3, São José dos Campos 91.5. Estamos fazendo futebol com muito mais emoção e alegria. 44 jogados, o São Paulo está classificado, o São Paulo está na fase de quartas de final da Copa Sul-Americana, o Fluminense também, né, Weber?
3: Fluminense na Libertadores, é.
6: O Fluminense é o primeiro brasileiro a se classificar.
3: Sim.
6: Na Libertadores.
3: E aguarda o vencedor de Coquimbo Unido e Platense.
6: Aí fica fácil, enquanto isso, meu Cruzeiro...
2: É do lado do Palmeiras, o Fluminense.
6: É o lado, vamos colocar entre aspas, mais fraco, né, Veloso?
2: É o lado que está mais fraco mesmo. Do outro lado está mais complicado.
6: E agora tentou o domínio de bola ali o Danielzinho. Dá nele bola, 1-0 para a bola. Eu acho que o árbitro vai dar 5 a 6 minutos de acréscimo. Ele está gostando do jogo. Torcedor do São Paulo, tranquilamente no Morumbi, curtindo os momentos finais. Quanto? 6?
7: 5 minutos de acréscimo, vamos até 50 na segunda etapa.
6: Agora a gente vê a plaquinha ali, reforçando a informação do nosso Felipe Oliveira. Vamos até os 50. Já temos 45 jogados no segundo tempo. Baca traz essa bola pelo círculo central do gramado. Ele abre lá na direita, já dominou. Segura a bola, Jesus Sagredo. Fez a finta, trouxe por dentro. Canhota na bola, na passagem é para o Miranda. Miranda correu, evitou a saída da bola pela linha lateral do gramado. Ataca para o gol da esquerda. Se segura tricolor, vem o Bolívar. A bola tocada mais atrás, um pouco para Baca. Baca deixa essa bola por dentro com o Miranda. Ele já solta na saída do círculo central do gramado. A bola para Reaga. A Reaga encostou de lado. A bola para Batalini. Batalini já deixou para Arce lá dentro da área para o Miranda. Não chega na bola primeiro do que ele. E chega Domingos Duarte e tira a bola da frente do gol do São Paulo. E tem tempo para o contra-ataque. Nilton tentou puxar o contra-ataque. Escorregou, caiu. E a bola ficou de graça para o domínio do Arreaga. as últimas participações de Gavião dentro do jogo, porque depois eu sei que teremos mais ouvintes participando no Confira Comigo no Replay. Vamos lá, Gaviva?
5: Vamos encerrar então aqui com o texto, Hugo. Depois a gente coloca áudio aí no Confira Comigo no Replay. O Luiz Basílio, aí, o pai do prodígio, o nosso Lucas Basílio, grande pessoal Luiz da Nova Brasil. Tamo junto, diz o Luiz Basílio. Olívio, taxista. O Orlando fala, dói no fundo da alma ouvir a torcida gritar, é Luciano. Tem aqui o Valfredo Nunes, vamos tricolor. E o Robson em Ribeirão Preto, que time feio esse, Bolívar, Hugo.
6: E o Miranda dá uma chegada mais forte ali, desnecessária agora na linha que divide o gramado, praticamente no campo de defesa, mas caiu, bateu, levantou o jogador do São Paulo, Vitor Sá. Ele volta para dar combate e agora ele que comete a falta. Ele que comete a falta, mata a jogada, fica caído as prilhas. Reta final do jogo, o São Paulo está vencendo 13 para o São Paulo, 1 para o Bolívar. 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Emissoras do Grupo Tati, São Paulo 13, Bolívia 1, Bolívar da Bolívia 1. Vem na cobrança de falta o Melgar. Lá no início do jogo eu falei que o Melgar era o cara que pensava o jogo pro Bolívar. Ele não pensou nada hoje, viu? Não viu a cor da bola, só tá reclamando. E a bola tá com o Baca, atravessa na direita pra Reaga. Tem espaço pra bater, ele abriu na direita pro Jesus. Até tu, Jesus. Fez o levantamento, Miranda dominou dentro da área, ficou caído o Jesus. Miranda tenta fazer a finta, ganhou escanteio pelo menos aí, né, Felipe?
7: Exatamente, escanteio aqui na minha frente, Sabino mandou a bola para a linha de fundo, vem bilhar-se na bola nos últimos respiros de Bolívar na Copa Sul-Americana, Hugo.
6: Eu fiz um trocadilho, o Tique Arce é o Arce que jogou no Corinthians, o bilhar-se é o Arce que jogou no Palmeiras, é o Tique Arce, e esse Arce aqui é o bilhar-se. E a bola está lá dentro da área, tenta partir na direção da bola o Batalini, mas a bola vai embora, vai pela linha de fundo. Você jogou com Arce, né, Veloso?
2: Joguei Tique Arce. Tique Arce.
6: Jogava um pouquinho, né? O Arce.
2: Nossa, batia na bola com poucos, né?
6: Não, eu que batia na bola.
2: É, ele é impressionante, tá doido.
5: O Arce uma vez ficou bravo comigo no ar, pedi pra ele, traz umas muamba do Paraguai pra mim. Ficou bravo.
6: Não tem cabimento a coisa dessa.
5: Não sei por que ele ficou bravo.
6: Eu também não estou entendendo por que ele ficou bravo. Afinal de contas, bom, deixa para lá, não temos nada a ver com isso. O jogo está parado, Felipe Oliveira. Você compra... Não, vai no lance, Felipe. Não vou te colocar... Vou te colocar numa situação complicada, não.
7: Só para informar, o Reaga tomou uma pancada na cabeça do Domingos Duarte. Está recebendo o atendimento médico, camisa 3 do Bolívar. Toda a preocupação do departamento médico do Bolívar. Vai ter que cumprir a nova regra, né, da Comebol e da FIFA, que é ficar um minuto fora dessa partida, do restante da partida, por conta do atendimento médico, Hugo.
6: 49 jogados, Nova Brasil, Aracaju 93.5, Fortaleza, Maceió 106.5, Vitória no Espírito Santo 90.1, Mococa 93.3, João Pessoa, John People, capital da Paraíba, 102.5, emissoras do Grupo Tati. Aqui reta final do jogo. Eu acho que ninguém acertou o placar, né? Tivemos quem disse que o São Paulo vai ganhar.
5: Eu falei 2-1.
2: Eu também 2-1. Chegamos perto, Gaviva.
6: Eu não falei, mas eu pensei. 3-1. Mas não falei, então não tá valendo.
5: Tá bom.
6: Eu juro, é verdade, eu pensei.
5: Eu também penso tanta coisa.
6: Se for externar tudo, a gente não dá conta de cumprir depois. Vamos, seu
5: pro. Chega perto.
6: Tá 3-1, professor. Pode terminar o jogo. O máximo que vai acontecer é um 3-2, um 4-1, que não vai mudar em nada a relação da outra fase. E a bola está no campo de defesa com o Batalini. Ele tentou fazer o corte. Lucas Ramon roubou para o São Paulo. Chega bem na cobertura. Solta a canhota na bola Sagredo. A bola vai para o campo de ataque. O São Paulo responde. A bola colocada na intermediária ofensiva pelo Danielzinho. Dominou no peito. Soltou na esquerda para o Ferreira. Aceitou o pé direito. Bateu para o gol. Para fora! Que oportunidade teve. Perdeu o Ferreirinha para fazer o quarto gol do São Paulo, hein, Felipe?
7: Em um dos últimos atos da partida, o Ferreirinha pela ponta esquerda fez jogada individual, trouxe para o pé direito o pé bom, mas acabou não finalizando tão bem assim. Bateu à direita do gol do goleiro Carlos Lamp. Ele ficou se lamentando bastante da falta de eficácia no chute. Segue 3-1 para o São Paulo no Morumbi.
6: E o jogo está parado mais uma vez, é falta contra o São Paulo. O árbitro parece o Messi. Agora, fecharam uma imagem ali no Dorival Gal. Você tem total razão, viu, Gavivo? Não tá combinando nada, né, cara?
5: O que você está falando?
6: A calça dele, o agasalho.
5: A calça do Dorival?
6: É.
5: Ah, então, você tá vendo? Ela tá. A calça tá entrando nas rugas, né, velho? Sei lá, nas
6: não feirinhas. Tá legal, não. Não tá legal, meu. Alguém precisa falar pra ele, tá muito apertadinho isso aí.
5: É.
6: Vou pedir o Veloso.
5: Parece que a calça vai ficar a vácuo.
6: Seis minutos e meio de acréscimo, o árbitro pede a bola, vai apitar, vai terminar, determina a final do jogo, Kevin Ortega. Sobe o hino do São Paulo. São Paulo está classificado e está nas quartas de final da Sul-Americana, temporada 2026. E você curtiu a emoção da classificação do São Paulo na Nova Brasil FM 89.7. E agora para Pão de Alhozinho, com o Pão de Alhozinho da Jogo. Vem aí o Confira Comigo no replay com o Weber Lima.
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3: 11 horas e 27 minutos, você está no Confira Comigo no replay, o melhor pós-jogo do rádio, com Pão de Alhozinho, resenha boa, tem Pão de Alhozinho, dá jogo e deu o São Paulo, 3-1 para cima do Bolívar. São Paulo passou na Sul-Americana, não fez mais do que obrigação. Esse time boliviano fraco aí não fez mais do que obrigação. O negócio agora é Chapecoense, é lá que tem que se preocupar. Negócio de Bolívar, comemorar que nem estão comemorando no campo, é conversa para boi dormir. Time fraquíssimo. Time boliviano fraquíssimo. E contra esse time fraco, quase se atrapalha. Quase se atrapalha. E deu para ver também com esse time boliviano o nível dos jogadores que o São Paulo contratou. Tal do Buta, tá de sacanagem, pô. Queria descobrir quem indicou. É melhor ficar com o Cedric. É melhor ficar com o Cedric lá na lateral direita. Mas o São Paulo avançou, passou, tá fazendo uma festa. Mas não engana, é que torcedor é enganado facilmente, né? Todo mundo tá feliz e tal, mas não fez mais do que obrigação, Felipe Oliveira. Horas e 28 minutos. Felipe Oliveira, o seu destaque.
1: Vitória do São Paulo, depois de 6 jogos, o São Paulo conhece, enfim, a sua primeira vitória desde o retorno da Copa do Mundo. O tricolor paulista, depois de 15 partidas, depois de 6 partidas, consegue a sua vitória. Num recorte de 15 partidas, tinha apenas uma vitória. O tricolor paulista está classificado, encara a equipe do Boca Juniors, passaporte carimbado, passagem comprada, bilhete emitido, vai para La Bombonera encarar um dos bichos papões da América Latina. O tricolor paulista conquista uma vitória importante e que dá confiança, mas sabe da importância que tem o confronto de domingo contra a Chapecoense, lá na Arena Condá, um duelo de 6 pontos no Campeonato Brasileiro. Retoma a confiança, retoma o brilho da sua torcida, que não abandonou o clube, como foi um pedido dos jogadores, mesmo com o resultado ruim no último final de semana contra a equipe do Curitiba. São Paulo dá uma resposta e consegue, enfim, voltar a vencer, vence pela primeira vez desde o retorno da Copa do Mundo. O tricolor paulista vira todas as suas atenções ao Campeonato Brasileiro. Campeonato esse que está a 4 pontos da zona do rebaixamento, é 13º colocado. A vitória de hoje vai muito, muito, joga muito a favor para o tricolor paulista retomar a confiança e talvez, enfim, depois de 9 jogos, conquistar uma vitória no Campeonato Brasileiro. São Paulo está classificado, a gente volta já já, direto da Zona Mista, com os protagonistas da vitória tricolor, Weber.
3: Maravilha, Felipe Oliveira, a gente vai acompanhar também a coletiva do Dorival Júnior, que o Dorival na Comebol não pode ficar fazendo essa cera que faz, né? Tanto ele, o Diniz, demoram demais para ir à coletiva após os jogos. Na Comebol não tem essa, né? Só a CBF não toma nenhuma atitude contra isso. Veloso, o seu destaque nessa vitória do São Paulo 3-1. Eu abri falando que não fez mais que obrigação, né, Veloso?
2: Não, tinha que ganhar, né? Tinha que ganhar. A situação do São Paulo não dava para adiar mais, né? São Paulo vem numa sequência muito ruim. Vem se aproximando da zona do rebaixamento no Campeonato Brasileiro, vinha sem vitórias também na Sul-Americana e pegou um adversário que não é um adversário de ponta. Claro, Sul-Americana a gente entende que o nível é mais baixo, né? Então o São Paulo fez o que tinha que ser feito. Venceu bem, 3-1, com uma certa tranquilidade, foi o jogo para o São Paulo. São Paulo não fez uma grande partida, mas também não sofreu para vencer, né? E não correu risco nenhum. Rafael pouco trabalhou na partida de hoje. Então, São Paulo, gostei do meio de campo, essa dupla aí, que mais uma vez o Dorival coloca para jogar junto, né? Tanto o Danielzinho quanto o Marcos Antônio, que fizeram uma boa partida. Só não gostei muito do Nilton, né? Que ficou até o final do jogo. Mas eu acho que o Dorival armando essa dupla aí, depois encontrando, pode ser o Pablo Maia também, né? Mais um jogador de meio de campo, eu acho que aos poucos ele vai arrumando o São Paulo. E no jogo de hoje deu para ver também que o Ramon tem que jogar nesse time, né, Weber? Não dá para começar e para jogar com o Buta, nem no Brasileiro e muito menos no confronto contra o Boca na Sul-Americana.
3: É, não dá, não dá. Realmente não dá. Gaviva, o pessoal que participa aí, Gaviva.
5: Tem aqui a Maria Fonseca, parabéns São Paulo. O Brício de São José dos Campos. Weber, o Boca não é tudo isso, não. Ele está bem mal no campeonato argentino. O povo gosta de te provocar aqui, Weber. Cada mensagem você vai ver assim que vai chegar. O Miguel de Mairiporã. Concordo com o Weber. O São Paulo pegou um adversário fraquíssimo e não fez mais que obrigação. O José Willames fala: Weber, você precisa entrar na fila para pedir desculpas pro craque Luciano. Que é, ele cara? Sempre resolve.
3: Ah, resolve. Oh, você vê que o São Paulo tem tantos títulos aí nos últimos anos. Tudo gol do Luciano. Todos gols do Luciano. Só que o último título do São Paulo, que é o importante de 2023 na Copa do Brasil, o time só foi campeão quando ele saiu. É porque ele sai para dar o lugar ao Lucas. E aí o que acontece? O São Paulo conquista o título. E conquista a classificação contra o Corinthians. Porque se não tivesse o Lucas naquele dia no Morumbi, com o Luciano, o São Paulo não passaria, ficaria pelo caminho. Então, o importantíssimo Luciano não participou do último título do São Paulo. Inclusive, busquem lá quantos gols fez o Luciano naquela Copa do Brasil. Só buscar. Tá aí, tá lá, vai lá. Busca lá quantos gols ele participou das vitórias do São Paulo naquela competição. Tá fácil, na Tia Guga você encontra. São Paulo só foi campeão porque o Luciano saiu do time. 11 horas e 33 minutos, vamos fazer o seguinte, rápido break. Na volta, muito mais para você. Vamos até a meia-noite e meia no futebol da Nova Brasil, trazendo as coletivas, a zona mista na vitória do São Paulo. E a classificação está definida, a primeira partida das quartas de final da Sul-Americana, Boca Juniors e São Paulo. E, lógico, a Nova Brasil vai transmitir os dois jogos em La Bombonera e no Morumbi. Depois, vou tirar uma dúvida com o Felipe Oliveira, porque o Boca veio da Libertadores, né? Terceiro lugar da Libertadores. O São Paulo joga em casa porque fez a melhor campanha. E aí, como é que fica agora, hein? Eu vou descobrir com o nosso Felipe Oliveira, depois do break, para Pão de Alhozinho. Com Pão de Alhozinho, tá jogo!
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0: 11 horas e 38 minutos, você está no Futebol da Nova Brasil, no Confira Comigo no Replay, o melhor pós-jogo do rádio, e deu tricolor 3-1 para cima do Bolívar, classificado à próxima fase da Sul-Americana. O São Paulo, que empatou na altitude da Bolívia, venceu aqui no Morumbi 3-1 e enfrentará o Boca, que venceu as duas, derrotou o Deportivo Recoleta em casa, na verdade o jogo foi no El Palacio, 3-1 para o Boca, e no Defensores del Chaco 4-0 para cima do Deportivo Recoleta. Esses os dois jogos que definiram o primeiro confronto de quartas de final. São Paulo decidirá sua vaga no Morumbi. Primeiro jogo na Argentina, segundo jogo aqui em São Paulo, provavelmente novamente em terças, né? Terças-feiras teremos esses dois jogos, porque é uma competição com transmissão do SBT e o jogo será, portanto, na terça-feira. E por isso o SBT vai transmitir, lógico, para todo o Brasil, este grande jogo, que dois grandes times da história do futebol sul-americano, que não vivem um bom momento, né? Nem Boca, nem São Paulo, mas que já fizeram grandes confrontos da América do Sul. 11 horas e 39 minutos, vamos curtir os gols da partida, os gols de São Paulo 3, Bolívar 1, na voz de Hugo Botelho, o melhor gol do rádio brasileiro.
1: Cruzamento, bateu pro gol, Calera, é gol!
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1: Luciano!

São Paulo! É do tricolor, 17 jogados, Danielzinho recebeu o toque de água na esquerda, cruzou a meia altura, praticamente em cima da linha frontal da pequena área. Ele procurava o seu camisa 9, o capitão Galeri, mais à frente tinha Luciano. E Luciano, com extrema felicidade, sem deixar a bola cair, solta a canhota nela, indefensável para o goleiro Carlos Lampe, a bola passa e morre no fundo do gol do Bolívar. Luciano, 10 a camisa dele. Luciano, 10 a camisa dele. Luciano, é gol tricolor, põe lá dentro, São Paulo, põe lá dentro, Luciano, põe lá dentro, São Paulo, põe lá dentro, Luciano. É gol vermelho, preto e branco. Agora, placar mostra, confirma o São Paulo 1, Luciano, Luciano Ronaldo. O segundo dele no jogo, o segundo do São Paulo, consequentemente, São Paulo está vencendo 1-0, vem a resposta do Bolívar, bola com o Patito. Braz Brilha, ajeitou o pé direito, bateu para o gol, golaço. Gol! Do Bolívar! Uma bomba do camisa 27, a Brilha na jogada do Patito Rodrigues. E chega o gol de empate, Bolívar. A jogada começou pelo lado esquerdo com o Patito, que é habilidoso, indo para a finta, chamando a marcação, soltando a bola de frente para a meia lua da grande área. Depois da boa jogada do Patito, a bola chegou no Asprilha. Ele tabelou, devolveu para o Patito, se apresentou livre de marcação. Ninguém do São Paulo viu de fora da meia lua da grande área. Ele calibrou o pé direito depois de dominar a bola. Soltou uma bomba no lindo gol, empata o jogo, Bolívar. 15 minutos e meio de bola rolando. Segundo tempo, tá tudo igual no Morumbi. Vai pra rede, vai pra rede, vai pra rede. Bolívar põe lá dentro as brilhas. Põe lá dentro, Bolívar põe lá dentro as brilhas. Põe lá dentro, Bolívar. É gol, Grená no jogo. Toma uma média distância, tá na diagonal para bater com o pé direito, gol da direita no Morumbi, no centro do gol, Carlos Lampe, experiente, autorizado, o Caleri chegou, bateu pro gol, é gol!

cobrar que gol. Deixa o Calani cobrar que gol. Ele pegou a bola das mãos de Arthur, foi lá, colocou na marca penal, bateu no peito e disse a todos: é comigo, eu sou o capitão, eu sou o capita. É nove faixa, é pé direito na bola, meia altura, chute forte, o goleiro acertou o canto, mas ela passou e morreu no fundo do gol do Bolívar. Volta à frente no placar o tricolor mais querido do futebol mundial. Volta à frente no placar o São Paulo Futebol Clube. Calleri, 9 a camisa dele. Calleri, 9 a camisa dele. Põe lá dentro o São Paulo, põe lá dentro o Jonathan Calleri, põe lá dentro o São Paulo, põe lá dentro o Jonathan.

0: 35, a cabeça dele, Sabino. Sabe não, sabe muito, Sabino. Arthur levantou a bola na cobrança, descanteou na direita. Gol da direita, lado de dentro do pé esquerdo. Ele colocou na cabeça do Sabino. Fez o movimento perfeito, Sabinão, seleção.
1: Portanto, aí os gols da partida, na voz de Hugo Botelho, melhor gol do rádio brasileiro, Veloso. São Paulo avança e agora tem o Boca. Eu não sei se isso é bom ou não é por conta do andamento do brasileiro, né?
2: É, mas agora é jogo de verdade, né?
1: É.
2: Vai pegar o Boca, que passou aí, fez 7, né, no agregado. Então é um jogo contra um time que vem se estruturando também, tá disputando a Sul-Americana assim como o São Paulo. E é um bom confronto pro São Paulo. Agora, claro, a prioridade tem que ser o brasileiro. São Paulo, a gente estava falando aqui no, durante a partida e não deu para complementar, mas o São Paulo não pode ser rebaixado, que seria uma tragédia, né? Um time que está com problemas financeiros como o São Paulo, estava dizendo sobre isso, e que cai para uma Série B onde perde 70% da sua receita, por volta disso, seria uma tragédia realmente. Então a prioridade para o São Paulo, embora seja importante chegar às quartas de final da Sul-Americana, pega o Boca aí, mas o São Paulo tem que estar de olho no brasileiro. Pega a Chape agora, o jogo é lá, o jogo é complicado. Foi boa a vitória porque traz um pouco de tranquilidade, tá um pouco de confiança, que é isso que o São Paulo está precisando. E o Dorival vendo algumas peças diferentes também no seu time. Então, assim, vai para o jogo lá contra a lanterna do campeonato. E é um jogo que um time que não tem mais aspiração nenhuma. E é um jogo que o São Paulo tem que ganhar. Joga fora de casa. Chape só fez 10 pontinhos em 23 rodadas. Então, é jogo para o São Paulo ganhar e também se afastar um pouquinho dessa zona do rebaixamento.
1: É, a Chape que no final de semana empatou com o Bahia em 3-3. Dando uma passada aqui pela Sul-Americana, né? São Paulo e Boca vão se enfrentar. Teremos amanhã o primeiro, o último jogo, né, das partidas de ida. Será realizado no El Campín, entre Santa Fé e River Plate, às 21h30. Mas amanhã também teremos na Arena do Galo, Atlético Mineiro e Bragantino, jogo às 19h. Às 21h30 no Centenário, Montevideo City Torque, que venceu a primeira da Argentina por 1-0, enfrenta o Tigre. São os dois jogos de amanhã. Na quinta-feira, às 19h, a partir das 18h45 no Futebol da Nova Brasil, tem Macará e Santos. O Peixe venceu a primeira por 2-1, mas jogará sem Neymar e Gabigol. É, no mesmo horário, no Defensores del Chaco, Olimpia e Vasco. Primeiro jogo em São Januário, 0-0. Inclusive, uma informação, né? O Vasco tirou o jogo de São Januário da Copa do Brasil contra o Vitória. Jogará no Maracanã. Levará o jogo para o Maracanã. A decisão lá no Barradão, mas joga no Maracanã. E teremos também na quinta-feira o Botafogo no Engenhão enfrentando o Cienciano. Botafogo que nesta noite demitiu Franklin Carvalho, o seu treinador. E quem chegou para comandar o futebol lá no Botafogo, não como treinador, né, mas como coordenador técnico, é o Bonamigo, depois de 22 anos. Retorna ao Botafogo. Paulo Bonamigo será o coordenador técnico do time da Estrela Solitária. Já é uma medida nova aí, da nova SAF, né? Da chegada do Gabriel de Alba, que é o novo investidor da SAF. Portanto, traz Paulo Bonamigo, que foi treinador, né, há tantos anos, há mais de 2 décadas, no time do Botafogo. Portanto, é a Sul-Americana. E hoje, Veloso, tivemos a classificação do Estudiantes para cima do Universidade Católica do Chile, que era uma grande surpresa, né? No grupo do Cruzeiro e do Boca, ficou na liderança e cai hoje para o Estudiantes, 3-0. Quem fez os dois gols foi o Joaquim Correa, que era do Botafogo. Um atacante que era do Botafogo, Joaquim Correa, fez 2 gols do Estudiantes. O Estudiantes avança e aguarda o vencedor de Corinthians e Rosário Central. Quer dizer, se o Corinthians passar pelo argentino, terá outro pela frente. Outro.
2: E se não passar também, 2 argentinos já. Exato. Nas quartas de final.
1: E um na semifinal.
2: Um já está na semifinal. Então é a Libertadores que vai chegando no seu momento decisivo, grandes confrontos. É momento de decisão. Amanhã a rodada, né, chama muita atenção de todos nós. Aliás, a semana, né? Porque o Palmeiras joga amanhã, o Corinthians joga na quinta. Amanhã é amanhã Flamengo e Cruzeiro também.
1: É
2: amanhã.
1: É.
2: Flamengo e Cruzeiro amanhã. Então, assim, são grandes jogos. E a gente sabe, né, que todo time brasileiro tem como prioridade a Libertadores. Então são jogos que vão movimentar torcidas pelo Brasil todo.
1: Maravilha! E lembrando também que o Fluminense passou nas penalidades 5-4 com o Independiente Rivadavia, uma vitória maiúscula do Cruzeiro, que jogou com um a menos. O Canóbio foi expulso numa jogada idiota, já tinha um amarelo, fez uma falta por trás, tomou o segundo, o Fluminense jogou com um a menos, o Serna fez um gol. Depois, o Independiente Rivadavia, com um pênalti que está sendo muito discutido na internet, empatou. E aí o Serna, meu amigo, perdeu um gol no último lance da partida, ele e o goleiro. Perdeu, eu falei, ih, o Fluminense caiu aí. Mas não, o Fábio fez duas defesas nas penalidades e garantiu o Fluminense na próxima fase. Fluminense aguarda o jogo amanhã às 7 horas da noite entre Coquimbo Unido e Platense. Jogo que terminou na Argentina empatado em 1-1, o Fluminense enfrenta um desses dois adversários. Lembrando que amanhã, a partir das 18h45, a Nova Brasil transmite tudo colado no Nova Brasil em campo. Cerro Porteño e Palmeiras, primeiro jogo 1-1. Amanhã também teremos, né, como a gente disse aqui, no Maracanã, Flamengo e Cruzeiro às 9h30. Primeiro jogo 1-1. E na quinta-feira, a Nova Brasil transmite direto de Itaquera às 9h. Corinthians e Rosário Central. Tem na quinta também LDU e Mirassol. Primeiro jogo 1-1 no Maião. O jogo agora é parada dura em Quito, no Casablanca. Altitude de quase 3 mil metros. Mirassol terá pela frente a equipe equatoriana. São os jogos da Libertadores e também na Sul-Americana. Felipe Oliveira já está na zona mista. Vamos com o Felipe Oliveira. Já está tudo ok com o Felipe Oliveira? Daqui a pouco.
3: Fala, Weber. Tudo ok, lá. Sim. Tudo ok, sim. Aqui na zona mista do estádio do Morumbi. Ainda nenhum jogador passou. Agora acontecendo a coletiva de imprensa do técnico do Bolívar, o Alejandro Restrepo. Já já, coletiva do técnico Dorival Júnior e os atletas passando na zona mista. Hoje o São Paulo se representa amanhã, no período da tarde. Treino para os atletas que tiveram pouca minutagem ou não entraram em campo. Quem entrou em campo faz apenas aquele regenerativo, focando no duelo contra a Chapecoense nesse próximo final de semana, duelo de 6 pontos para a equipe do São Paulo Futebol Clube. Muitas dúvidas acerca de escolhas do Dorival Júnior no time inicial, que deram certo. Ele optou por algumas mudanças, não veio com o Pablo Maia, não veio com também o Lucas Ramon, e com o Wendel dos iniciais, o Arboleda teve um problema e por isso não estava à disposição. Escolha do Sabino, que fez o gol da vitória do São Paulo Futebol Clube. Já já a gente chega com mais protagonistas, mais personagens aqui para a jornada na Nova Brasil.
1: E daqui a pouco a coletiva do nosso Dorival Júnior, treinador do São Paulo, em instantes aqui na Nova Brasil FM. Hugo Botelho, seu destaque final. Um grande abraço, Hugo, e até amanhã. Amanhã tem Cerro Porteño e Palmeiras. Hugo Botelho vai narrar a decisão do Verdão no ano, né? Porque se perder esse jogo amanhã, nossa senhora, o bicho vai pegar no Palmeiras, Hugo.
4: Olha, Weber, vou dar um destaque final. Parabéns para o torcedor do São Paulo. Eu explico por quê. A situação é complicada, o momento é difícil, o time não sabia o que é vencer há muitos jogos, nos últimos 15 jogos é apenas uma vitória. O torcedor lotou no último final de semana o Morumbi contra o Coritiba, saiu decepcionado e voltou hoje em grande número para incentivar o time para conquistar a classificação à fase quartas de final da Sul-Americana. Não é fácil, não é fácil porque custa caro, não é fácil porque não há ânimo. Não é fácil porque o trabalho não é bem feito, o time não é bom, mas o torcedor do São Paulo mostrando que estar ali ao lado do time mais uma vez, ajudando a fazer a diferença e contribuindo de forma muito positiva para um grande jogo e, consequentemente, uma vitória do São Paulo. Então, o torcedor do São Paulo, sinta-se abraçado. Um abraço a todos vocês também e até daqui a pouco, praticamente, né? Até daqui a pouco com o Cerro Porteño.
1: Weber, quem chamou?
5: Eu tô chamando porque tem, o Hugo tá dando tchau, mas registrando aqui para você, Hugo Botelho, o ouvinte Wagner fala, Hugo, o Inter é uma mãe, levou o Félix Torres do Corinthians e agora o chama-gol do Matheus Cunha do Cruzeiro. tá mandando essa mensagem para você, o nosso ouvinte Wagner.
4: É, o Matheus Cunha foi muito mal ontem, né, no último lance, mas pior do que o Matheus Cunha foi o Alejandro, meu conterrâneo Alejandro, que perdeu uma bola no campo de ataque, originou a falta cometida por ele lá atrás e que desviou na cobrança da falta a bola, matando o Matheus Cunha. Quer dizer, em três toques que ele deu na bola, ele arrebentou com a vitória do Internacional. Félix Torres também é muito ruim, hein? Matheus Cunha também não é nada bom, não. Um abraço aí ao nosso ouvinte. Obrigado.
5: Abraço, Hugo.
4: Alaga viva.
1: Valeu, valeu, Hugo Botelho. Melhor gol do Rádio Brasileiro. A gente vai fechar a nossa jornada com os gols do Tricolor na voz do nosso Hugo Botelho. 11 horas e 55 minutos. Vamos lá com o pessoal participando, fazendo perguntas para o Veloso. Gaviva.
5: Tem aqui o Rodrigo de Carvalho. Tarcísio, em Fortaleza, só me importa meu Mengo. Mengo vai amassar o Cruzeiro. A Cecília, sou muito fã de vocês, escutando na cidade de Mococa, interior de São Paulo. As perguntas pro Veloso. Olha aqui, ó. O Ademir, São Paulino, Veloso. Essa vitória livrou a cara do Dorival?
2: Ah, livrou, viu, Ademir? O Dorival tava na corda bamba. Agora ele tem um pouquinho mais de tranquilidade, né? Mas o importante é realmente reagir também no brasileiro. Importante vitória, acho que traz um pouco de tranquilidade. Uma derrota hoje, acho que o Dorival não chegaria para o jogo da Chapecoense, né? Pela sequência ruim que o São Paulo vem enfrentando. E o Dorival é quem faz as escolhas, né? Hoje fez 5 mudanças e o time respondeu. Vamos ver agora no final de semana, que é outra decisão para o São Paulo.
5: Nilson do Tremembé, Veloso, o São Paulo teve mais mérito hoje ou foi o Bolívar que é ruim demais?
2: O Nilson, o São Paulo jogou bem, né? Não foi uma exibição assim memorável, mas o São Paulo conseguiu controlar bem o jogo. Teve algumas dificuldades, né, que nós apontamos aqui durante a transmissão, o Buta. Eu acho que o Dorival fez um teste aí que não foi bem sucedido. O próprio Nilton também, não acredito que vai seguir como titular do time. Mas o time respondeu bem e conseguiu um resultado importante. 3-1 não dá para dizer que é só demérito do adversário, não. São Paulo jogou bem.
5: O Leone, sou corintiano, quero saber do Veloso se a Sul-Americana é muito fraca.
2: Ô Leone, se na Libertadores já não está aquele nível, né? Você imagina a Sul-Americana. Realmente o nível é fraco, o nível é muito fraco, mas tem alguns times que estão se reestruturando, né? O Boca, por exemplo, o São Paulo também tentando se ajeitar. Então tem alguns times de um nível melhor, mas a maioria realmente é de um nível muito ruim.
5: E o Celso do Embu Guaçu, encerrando com você aqui, Veloso, a última. O que você acha dos jogos dos outros paulistas em campeonatos sul-americanos? É, o que você está achando do Santos, do Corinthians, do Palmeiras? Quem está mal, quem está bom?
2: Olha, dos paulistas aí, a gente vê como destaque. Claro, o Palmeiras está numa sinuca aí de bico, precisa ganhar fora de casa, né? E o Corinthians que trouxe a decisão para casa. Eu acho que esses dois times aí têm a condição de realmente seguir em frente na competição. O Palmeiras mais difícil, que joga fora de casa contra um Cerro que o Palmeiras ainda não venceu. Mas o Palmeiras tem muito mais time que o Cerro, né? É obrigação do Palmeiras vencer. E o Corinthians tem a chance aí de matar jogando na sua casa.
5: Valeu, Veloso!
1: Boa, viva! Valeu! Boa, boa! As perguntas dos nossos ouvintes para o nosso Gaviva, daqui a pouquinho a coletiva do Dorival Júnior. Vamos ouvir o técnico do São Paulo, que volta a vencer novamente na Sul-Americana, né? O São Paulo, a última vitória foi contra o Boston River. E volta a vencer, portanto, o time do São Paulo na Sul-Americana. Vitória contra o Bolívar, que dá a classificação São Paulo às quartas de final da competição. Você participa conosco pelo youtube.com/NovaBrasilEmCampo, também pelo youtube.com/JornalismoNovaBrasil e, lógico, pelo WhatsApp 11 994 33 21 21, 11 994 33 21 21. Vamos voltar ao Morumbi, zona mista, com o nosso Felipe Oliveira. Situação de momento aí, Felipe.
3: Acabou agora há pouco a coletiva do técnico Alejandro Restrepo. A gente está aqui aguardando o início da coletiva do técnico Dorival Júnior, ainda sem nenhum atleta passando na zona mista, alguns atletas já se dirigindo ao ônibus, foi o caso do João Pedro, terceiro goleiro do São Paulo, o Jorge já passou aqui também, mas nenhum para conversar com os jornalistas na zona mista. A gente aguarda a coletiva do técnico Dorival Júnior. O técnico boliviano já deixou a sala de coletivo. Em alguns instantes, Dorival Júnior falará que ao vivo na Nova Brasil FM, Weber.
1: Maravilha, então vamos a um rápido break. Na volta, muito mais no futebol da Nova Brasil, com pão de alhozinho, com pão de alhozinho da jogo.
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3: Eu, Dorival, vai começar exatamente agora.
1: Então vamos ouvir a entrevista coletiva de Dorival Júnior, já temos aí na agulha. Vamos lá, então, com a entrevista coletiva de Dorival Júnior. Vamos lá com a entrevista do técnico do São Paulo, que vai falar em instantes aqui na Nova Brasil FM, com pão de alhozinho, com pão de alhozinho da jogo. O tricolor, que agora, na próxima fase, terá pela frente o Boca Juniors, time de grande história, 6 Libertadores. Tem o Boca Juniors, o São Paulo tem 3, quer dizer, um jogo de times tradicionais em competições sul-americanas. E aí, já temos o Dorival Júnior. Vamos ver como é que a gente vai ouvir aí a entrevista coletiva de Dorival Júnior. Mas, Veloso, em relação ao São Paulo, né? Ter pela frente esse time, apesar de também não viver um grande momento como não vive também o São Paulo, mas é uma equipe de peso, né? A história é outra, né, Veloso?
2: É outra, uma equipe tradicional, assim como o São Paulo, né? É um confronto que poderia tranquilamente estar acontecendo na Libertadores, né, Weber? Mas aí por problemas administrativos, por problemas financeiros, né? A gente vai ter esse confronto na Sul-Americana. E é um confronto que é interessante, porque vale vaga para a semifinal, né? Equipe que passar, está um passinho aí de chegar a uma grande final. E lembrando que é jogo único também, assim como a Libertadores, né? Então, depois desse aqui, só faltam 2 jogos para a grande final. Então, é importante confronto. E o São Paulo tem que fazer um bom jogo, porque o primeiro é fora, né? Depois decide em casa. Então, fazer um bom jogo na Argentina, na Bomboneira, que não é fácil jogar, para poder trazer a decisão para o Morumbi, assim como foi contra o Bolívar.
1: Vamos lá, então, para a entrevista coletiva do técnico Dorival Júnior. Vamos lá, vamos ouvir.
9: 42 mil torcedores, assim como contra o Coritiba, 45 mil. Qual que é o tamanho da importância para vocês, enquanto grupo, né, por tudo que vocês passaram assim, nos últimos jogos, né, com a oscilação que você mesmo pontuava, ter um resultado desse diante do torcedor e avançar para uma fase mata-mata tão importante? Obrigado.
10: Bom, primeiro que eu não entendi o São Paulo sem essa conexão com a nossa torcida.
8: 2017 foi assim, 2023 foi assim. Eu estava estranhando esse momento que a equipe vem passando, naturalmente não dando uma resposta, e o nosso torcedor também um pouco afastado do nosso clube. Eu acho que quando existe essa sintonia, quando existe essa aproximação, aquilo que nós vimos lá em La Paz, o esforço que aquelas pessoas fizeram para estarem lá, acho que não tenho certeza, mas parece que não conseguiram retornar para o jogo do Coritiba. É aquilo que nos dá o exemplo do que é o torcedor São Paulino. Aquilo é a realidade do que eu sempre vi. Um torcedor que se esforça, que cobra, que busca, mas que está abraçando a sua equipe novamente. Hoje, 40 e poucas mil pessoas aqui dentro, para um momento como nós estamos vivendo e passando, não é simples, não é fácil. Eu só tenho a agradecer em nome dos jogadores o apoio que foi dado, e eu espero que possamos retribuir com coisas ainda melhores aí pela frente.
3: Dorival, aqui Felipe Oliveira da Nova Brasil, parabéns pelo resultado, pela vitória, primeira nesse retorno de Copa do Mundo. Eu queria falar justamente sobre isso, quanto que isso é importante para o ânimo do torcedor. São Paulo chega hoje no momento, para a partida, num momento bem conturbado.
8: Com muita intensidade, trabalho nunca faltou, uma determinação grande, a entrega dos jogadores, o entendimento daquilo que a gente estava querendo. Eu acho que foi um jogo importante, mas foi apenas uma partida. Nós temos que ter essa consciência. A nossa situação no Campeonato Brasileiro ainda ela é problemática. Nós temos que estamos muito conscientes que o esforço de hoje foi importante. O último resultado com o Coritiba, apesar de tudo o que nós procuramos fazer dentro da partida, dando pouquíssimas possibilidades ao adversário, ainda assim, saímos daqui com aquele sentido de frustrante em razão do empate, da maneira como foi definido. Eu acho que o que eu quero é que a equipe continue se entregando como tem feito.
10: Não abuse!
1: Portanto, aí o técnico Dorival Júnior, a gente vai ouvir a entrevista do técnico do São Paulo. Vamos voltar com o Dorival, vamos lá.
8: Buscando uma melhor condição num curto espaço.
11: Dorival, boa noite. Queria que você falasse sobre dois jogadores que o São Paulo demorou um pouquinho para registrar por causa do transfer ban, mas que depois que registraram, ganharam a oportunidade no time titular, como o Domingos e o Newton. O que esses jogadores acrescentaram na sua estratégia de jogo que eles se encaixaram bem?
8: Eu acho que a gente tem que dar um tempo, né, um pouquinho maior, para que eles possam completarem essa mudança que acabou existindo. São jogadores que nós temos certeza que poderão nos dar um retorno importante, jogadores seguros, que estão aí num processo de evolução importante. Eu espero que continue assim. Eu acho que tem nos passado uma segurança grande em todos os momentos que estão sendo, que estão tendo a oportunidade de estar em campo. Eu acho que isso é um fato importante. Espero que os outros também busquem uma adaptação rápida para que tenhamos um elenco cada dia mais forte e um pouco mais composto em relação àquilo que vinha acontecendo.
12: Dorival, boa noite. Bruno Faria, da Rádio CBN. Hoje você promoveu 5 mudanças no time titular em comparação à equipe que começou o confronto contra o Coritiba. 4 me parece que

0: foram opções sua, porque os quatro que começaram contra o Coritiba estavam no banco, a não ser o Arboleda, pelo material do São Paulo, está com problema na coxa. O que você identificou de problema nesses jogadores para fazer essas alterações? Obrigado.
1: Primeiro, a gente queria tentar um equilíbrio físico, até porque a equipe adversária não jogou no sábado, aliás, na sexta-feira. Não, eles não atuaram, jogaram com uma equipe completamente modificada, então nós tínhamos que buscar, pelo menos fisicamente, tentarmos buscar um equilíbrio. Eu acho que para que pudéssemos competir, pressionando a todo momento, como foi praticamente quase que todos os 90 minutos, nós precisávamos de termos uma equipe saudável em campo. Foi isso que nós buscamos, algumas alterações dentro de uma necessidade, outras em razão da própria saída do Arboleda, uma compensação em altura para que nós não tentássemos neutralizar as possibilidades de jogadas aéreas, que também eram um ponto forte da equipe adversária. Eu acho que com tudo isso a equipe encontrou um equilíbrio, foi importante, fez um jogo dentro de uma boa condição.
2: Rival, que boa noite, tudo bem? Você já falou um pouquinho sobre o Nilton, essa questão de adaptação. Me parece que ele vai ser bem importante para você, porque ele é um volante de uma maior estatura e que faz uma saída de bola. Hoje estava fazendo meio uma linha de três na saída do São Paulo, né, do campo defensivo. Ele ajudava para fazer essa construção. Correto. Queria que você destrinchasse um pouquinho mais sobre o Nilton e como você enxerga ele a longo prazo no São Paulo. Eu queria que você falasse um pouquinho do posicionamento do Marcos Antônio. Parece que é um entendimento geral, que ele talvez renderia um pouco mais pelo meio, ele vem caindo um pouco mais pela esquerda. Queria que você justificasse o porquê você entende que o Marcos Antônio tem que jogar por ali.
1: O grande problema é o seguinte: primeiro, vamos começar pelo Marcos Antônio, tá? O Marcos, ele não tem obrigação nenhuma de estar pelo lado esquerdo. Eventualmente, alguém vai ocupar aquele espaço. Assim como também nós vamos abrir o corredor para que os nossos laterais possam buscar jogadas de fundo. Foi assim que saiu o primeiro gol. E com uma infiltração de quem? Do nosso volante. Então o Marcos não tem obrigação nenhuma de estar naquele, a não ser para iniciar uma marcação. O Marcos é o jogador que marca por fora, ora pela esquerda, ora, quando não temos o Arthur, pelo lado direito. Então é uma necessidade que nós temos de ter, aí sim, defensivamente, um jogador por fora. O Marcos, ele tem liberdade de movimento, ele não tem obrigação de posicionamento nenhum. Eu quero deixar isso bem claro. Assim como o próprio Luciano. O Luciano é um segundo atacante. Ele não tem obrigação de armação. Ele tem a obrigação de estar próximo à área, com liberdade para poder girar na frente da área no sentido que ele acha conveniente. Ora infiltrando, ora vindo, para ser um homem de apoio, de troca de passes, enfim, e de definição frontal. Então, o que a gente busca com ele é justamente isso. Nilton é um jogador que pode executar a função de um terceiro homem, quando necessário, ora pelo lado direito, ora pelo lado esquerdo, aí vai depender muito daquilo que percebamos em relação ao time adversário, como também na função de origem que ele executa muito bem. Hoje, como nós tínhamos a necessidade de uma iniciação com três homens, o Nilton manteve um posicionamento inicial um pouco maior. Daqui a pouco teremos a necessidade de termos um tripé no meio campo. O Nilton vai executar a função que ele já vem executando há muito tempo. Então, é um jogador versátil que pode ser adaptado em qualquer circunstância. Já jogou também com o Pablo. Eu não vejo problemas nenhum em relação a isso. Tem horas que nós vamos necessitar de uma marcação mais concentrada, mais forte, e tem momentos que nós vamos buscar uma saída, e ele é um jogador que pode aproveitar, pode ser aproveitado com essa característica.
3: Dorival, o Sabino falou para a gente no campo, na saída, que talvez essa seja a maior sul-americana de todos os tempos, né? A gente está vendo aí o peso das camisas e vem aí um São Paulo e Boca Juniors pela frente. É claro que essa competição sempre foi valorizada, mas um jogo como esse traz até um ingrediente diferente para a competição e para tudo aquilo que vocês podem viver ainda nessa temporada dentro da Copa Sul-Americana?
1: Eu acho que em um outro momento nós víamos uma partida como essa dentro de uma Libertadores. Hoje nós estamos vendo várias dessas equipes que até então foram campeãs, né, nessa disputa do principal torneio sul-americano, disputando um torneio que tem se tornado cada ano mais complicado, mais difícil, mais apertado, com equipes em que alternam, né? Ora Libertadores, ora essa sul-americana. Então, nós temos que ter essa consciência. Mais importante é que, a partir de hoje, nós comecemos a pensar na Chapecoense. Essa partida, ela só virá acontecer, acredito eu, daqui 25, 30 dias. Então, a nossa preocupação tem que ser o Campeonato Brasileiro, a situação que estamos e um processo de recuperação dentro dele. Por isso que a nossa total atenção será para a Chapecoense, para Red Bull Bragantino, em sequência Atlético Mineiro, enfim, e depois buscarmos aí os melhores resultados possíveis.
0: Dorival, boa noite. Essa oportunidade a gente tem de saber de algumas decisões que vocês tomam. Eu queria saber, com relação aos jogadores que não vêm treinando normalmente com o grupo, o Cedric fez uma postagem hoje com treino em Cotia. O que leva à decisão de alguns jogadores treinarem separado e, mais do que isso, num outro espaço do clube?
1: Isso daí é uma decisão interna nossa, foi tomada, conhecimento de todos, era necessário. Eles estão tendo toda a atenção possível, com profissionais sendo acompanhados, apenas pelos problemas que nós estamos tendo lá internamente. Nós tivemos que tomarmos uma decisão, todos nós, apenas isso.
4: Dorival, boa noite. Alexandre Salvador, canal Arnaldo Tirone. Hoje o desfecho foi positivo, né? São Paulo venceu a partida, mas novamente, acho que desde a volta da parada da Copa, São Paulo toma um gol e hoje no limite aí dos 15 minutos iniciais da segunda etapa. Queria saber se você, depois de tantos gols repetidos, né, nesse período do jogo, se você teve alguma conversa especial com os jogadores. Enfim, você falou lá em Bragança sobre uma desatenção, né, na volta para o segundo tempo. Queria saber agora como é que vocês estão trabalhando para evitar que isso aconteça.
1: Trabalhando muito para que não aconteça mais. Agora, um chute como o de hoje é impossível. Impossível defesa. O que eu vejo assim é que nos jogos anteriores nós tivemos um problema em que poucas oportunidades, pouquíssimas, raras, foram dadas ao adversário. Porém, em um detalhe, bola parada, que faz parte da partida e que a responsabilidade sempre é nossa, acabamos tendo problemas. E na maioria dos jogos foram assim. Foram com jogadas em bolas paradas que nos tiraram aí resultados importantes. Nós estamos tentando corrigir em todos os sentidos, nos preocupando muito com esse tipo de detalhe. Vai chegar um momento que nós tomaremos menos gols. Assim foi também no meu clube anterior. Tínhamos esse problema logo no início, na chegada. Foi corrigido. Passamos aí quase que mais de 50% das partidas sem tomarmos gols. Então, eu acho que é um trabalho que nós precisamos completá-lo aqui dentro também. E fazemos que aconteça como aconteceu com o Corinthians, também com o São Paulo, em que isso seja estancado e busquemos aí um aproveitamento melhor dos momentos em que saímos na frente do adversário.
5: Dorival, tudo bem?
6: Portanto, a entrevista coletiva do técnico Dorival Júnior Veloso, o que disse aí o Dorival Júnior, ele falou que o time jogou melhor, tal, mas que o adversário é complicado, né, Veloso? Porque o adversário não impõe um desafio muito grande para a equipe.
7: Não. Mas eu acho que o que ele estava preocupado, e faz todo sentido, Weber, é de equilibrar esse time, principalmente no segundo tempo, né? O histórico do São Paulo dizia que alguma coisa estava acontecendo ali no segundo tempo e que o São Paulo se desequilibrava completamente e permitia para os adversários, quando não empatava a partida, até virar o jogo, né? Quando o São Paulo normalmente saía na frente, saía ganhando o primeiro tempo. Então essa é uma preocupação de equilibrar. Algumas mudanças que ele fez também chamaram a atenção. Vamos ver agora, na sequência aí do Brasileirão, que é o que mais importa para o São Paulo, com certeza, é se realmente ele consegue esse equilíbrio como a equipe foi hoje. Hoje o São Paulo realmente fez uma partida que controlou o jogo, não correu risco, o Rafael pouco trabalhou, e o São Paulo, apesar de também ceder o empate no segundo tempo, adiantou nas suas linhas e conseguiu aí o resultado que interessava o suficiente para classificar a equipe, 3-1, né? Então agora o Dorival tem esse trabalho com mais tranquilidade, com mais confiança, de fazer com que esses jogadores consigam, né, não jogar só um tempo, mas ter essa concentração nos dois tempos e ele conhecendo também melhor as peças aí que ele pode contar durante as partidas.
6: Felipe Oliveira, o seu destaque final, um grande abraço, Felipe, e estaremos juntos logo mais no Nova Brasil em Campo, trazendo o seu destaque do Tricolor em instantes, portanto, o nosso Felipe Oliveira. Gaviva, mais participações aí. Opa. Do nosso ouvinte.
5: Vamos soltar áudio, áudio da galera do WhatsApp, áudio.
8: Pelo menos. Boa noite, então, o Brasil em Campo. Boa noite, Gavião. Ô, Gavião, até que fim São Paulo tá se tocando que a bola tem que ser jogada, hein? Puta merda. Vou te falar, viu, meu? Torcedor sofre na mão de São Paulo. Mas vamos ver se agora a gente ganha. Beleza? Um abração a todos. Hamilton, São Paulino e São Bernardo do Campo.
5: Valeu, Hamilton.
9: É, meu povo, eu acho que o Dorival tá querendo matar o Weber Lima do coração, de sacar o Carelli e colocar o André Silva. Como se esse Pernambuco aí fosse resolver alguma coisa pra nós, se nós pensássemos do placar. Edson do Grajaú.
10: Boa noite, Veloso. Que saudade de você. Aqui é o Hélio Ribeiro, palmeirense de Suzano. Veloso, diga pra eu aí. Qual tem um nível melhor? A Sul-Americana ou a Série B do Campeonato Brasileiro? Obrigado, boa noite. Boa noite, Éber, Gavião.
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5: Aí ficou a pergunta pro Veloso.
6: Fala,
5: melhor. Melhor nível, a Série B do Brasileirão ou a Sul-Americana?
7: Rapaz, o Hélio foi... deixou uma pergunta dura aí pra gente, hein, Gavião? Mas eu acho
5: cirúrgico.
7: Que... ele foi bem. Eu vou... pelos times que estão hoje na Sul-Americana, não todos, né? Mas a gente vê esse confronto aí do São Paulo, do Boca, o Santos, que tá patinando, né? Mas é um time com jogadores que... podem fazer toda a diferença. O Santos melhorar um pouquinho também, um time de um nível muito bom. Eu acho que ainda Sul-Americana, não todos, né? Mas ainda Sul-Americana, viu, Hélio? Um abraço pra você, obrigado aí pelo carinho.
5: Olá, Weber.
6: Maravilha, vamos lá. Felipe Oliveira tá de volta pro destaque final. O seu destaque final lá direto do Morumbi, na zona mista. Felipe Oliveira.
12: Fala, Weber, tudo bem? Agora sim, coletiva do Dorival sendo encerrada. Deixei a sala de coletiva aqui agora há pouco. Sabino, vindo conversar com alguns dos jornalistas na Zona Mista. Já a gente repercute também nas redes sociais da Nova Brasil em Campo. Mas um resultado importante, São Paulo que se representa amanhã no período da tarde, já avisando o confronto contra a equipe da Chapecoense. Dorival falou muito sobre o trabalho da equipe do São Paulo. Como se entregam, como o elenco é dedicado e se entrega durante a semana, nos treinamentos, para tentar se livrar dessa má fase. São Paulo conquista uma vitória muito importante para mais de 42 mil torcedores e agora vira totalmente a sua atenção para o Campeonato Brasileiro. Domingo contra a Chapecoense às 18h30, você acompanha tudo aqui na Nova Brasil FM, de um duelo de 6 pontos para o Tricolor, que hoje é 13º colocado no Campeonato Brasileiro, 27 pontos. Apenas 4 da zona do rebaixamento e tenta utilizar da vitória de hoje, do desempenho de hoje, da força da torcida de hoje, como combustível para se livrar dessa zona perigosa do Campeonato Brasileiro. Weber.
6: Tá certo, um grande abraço, Felipe. Até daqui a pouco no Nova Brasil em Campo. Felipe Oliveira realizando seu trabalho lá no Morumba. Veloso, seu destaque final, um grande abraço, Veloso. Estaremos juntos em uma próxima aqui na Nova Brasil, Veloso.
7: Ah, um abraço para você, Weber, para todos os ouvintes que estiveram com a gente até agora. E o destaque é a sobrevivência do Dorival, né? Estava aqui pensando, o Dorival realmente passou por essa. Estava numa questão muito complicada, uma desclassificação hoje, com certeza, ele perderia o cargo aí no São Paulo como treinador, vindo numa sequência muito ruim. Ele consegue uma boa vitória, acho que dá um pouco mais de confiança. Agora é voltar aos treinamentos, como o Felipe disse, amanhã, e acertar esse time para o jogo de domingo, que é o que vale mais para o São Paulo. Se vier uma desclassificação contra o Boca, eu acho que o torcedor do São Paulo não vai se revoltar tanto quanto o resultado ruim agora no Brasileiro. Então, que o Dorival encontre seu caminho, tá? Um grande abraço a você também e a gente se encontra aqui na Nova Brasil.
6: Boa, Veloso, um grande abraço, nosso Veloso, Wagner Veloso, analisando, comentando aqui no futebol da Nova Brasil. Gaviva, vamos lá para a dica cultural, a história do supositório, Gaviva.
5: Já usou supositório, Eberle?
6: Não. Sabia não? Que não, rapaz. Tem o pessoal
5: você
6: que...
5: Você falou um não meio chateado de não ter usado.
6: Não, é que eu nunca usei, porque eu sei que tem muita gente que usa pra tudo, né? É, tem gente que tem criança, problema pra ir no banheiro, aí usa, né?
5: Minha
6: tem...
5: mãe...
6: É, rapaz, tem...
5: Minha mãe, ela pegava eu e meu irmão...
6: Ah.
5: Ela pegava aí meu irmão, era supositório de glicerina.
6: Isso, tem isso mesmo. Supositório
5: de glicerina, quando a criança tá travada, não tá indo no banheiro. Aí era supositório de glicerina. Eu não achava aquilo legal, velho. Viu, Weber? Aquilo não era legal, velho.
6: Não, né?
5: Não era legal. Aquilo pra mim não era bacana, sabe, Weber?
6: Imagina.
5: Eu acho que eu tenho essa mágoa da minha mãe até hoje. Não é à toa que eu não dou presente de Dia das Mães pra ela até hoje. Bom, mas a invenção do supositório vem do Japão, né? Milhares de anos atrás. O supositório foi inventado pelo japonês. Queria pedir pro Lucas Monteiro colocar, cara, eu coloquei na inteligência artificial, porque a gente não tem fotos daquele japonês, porque não existia ainda fotografia. Então a inteligência artificial está reproduzindo aí para a galera do YouTube, Nova Brasil em Campo, Jornalismo Nova Brasil. Então é Nova Brasil em Campo, Jornalismo Nova Brasil, com imagens aí, você está vendo o doutor Furoteu. Doutor Furoteu, o inventor do supositório. Foi esse japonês aí, desgraçado.
6: Qual o nome dele?
5: Doutor Furoteu.
6: Ah, que nome sugestivo.
5: Esse doutor, em 1325,
6: caramba. Nossa,
5: vai muito tempo, hein? Vamos fazer a conta aqui. Ixi. Nós estamos em 2026,
6: nossa.
5: Estamos com 701 anos.
6: É.
5: 701 anos.
6: Sugestivo também.
5: 701 anos da invenção do tal do supositório. Se eu não tiver errado aqui, talvez alguém vai me corrigir na matemática, que eu não sou bom nisso. Mas ele era médico do imperador japonês, o imperador Sugiro Kimiakuda. Vamos colocar aqui o imperador, por favor, na foto do YouTube. Aê, Lucas Monteiro. Esse aí é o imperador japonês Sugiro Kimiakuda. Ele tinha um monte de puxa-saco aí.
6: Sempre tem, né?
5: É assim, né?
6: Sempre tem.
5: Sempre tem. Mas olha o palácio dele, que bonito, né? Você tá vendo aí, né, Weber?
6: Lindo, lindo.
5: Um monte de puxa-saco atrás, ele com aquelas roupas imperial e tal. E o imperador, ele tinha grastite. Você já teve grastite?
6: Não.
5: Grastite é quando dá aquela inflamação, sabe? No estômago, você tem que tomar aqueles antiácidos.
6: Sim.
5: Vive com dor na barriga, dor no estômago e tal. Ele tinha grastite. E aí, ele não podia tomar pílulas. Né? Não podia tomar comprimido, pílulas, que dava dor de estômago nele. Aí o doutor Furoteu teve uma ideia genial. Pô, eu vou fazer esse comprimido chegar pra ele por outro canal, né? Então não existia aquele negócio de injeção ainda, tal, e aí falou, o doutor Furoteu inventou o tal do supositório. Foi uma ideia genial. Mas naquela época, qualquer coisa que você falava pro imperador, tanto do Japão, quanto o imperador romano, o imperador bizantino, os caras mandavam matar, o imperador mongol, né? O Gengis Khan, os caras mandavam matar. Não admitia, vinha uma ideia dessa aí, você falar qualquer coisa na ideia do cara. Como é que você vai falar pro imperador por onde tomar aquele comprimido, que era o supositório, que era por baixo? Você morre. O cara passa a espada na sua garganta, mano. Aí o doutor Furoteu teve a ideia de falar, vou pegar uma geisha, que eu sei que o imperador gosta muito dela, e essa geisha vai entrar na mente dele e vai convencer. Eles fizeram um acordo lá e ela foi, né, convenceu ele e tal. Aí a geisha, sabe como que ela falou pra ele, Weber? Ela falou assim... Senhor imperador, eu tô fazendo com o sotaque da época, tá? Senhor imperador, o nosso médico, ele falou que tem que aplicar um negócio, um supositório que vai entrar pelos anais da história. Aí o imperador aceitou a sugestão, o imperador era muito vaidoso e também era muito insaciável, ele foi na ideia da geisha e deixou aplicar. Só que ninguém contava com uma ideia.
6: Ah.
5: Olha a ideia. Atenção, Lucas Monteiro. Viciou, velho. O que começou com um supositório do tamanho de uma bala de revólver 38 foi aumentando. Aí você tinha um revólver do tamanho de uma bala de 38, foi aumentando, passou para uma bala de fuzil, depois de uma bala... Terminou com um tamanho gigantesco, você tá vendo aí na tela, ué?
6: Terminou com um míssil, né?
5: Parecia um sabugo de milho, último aí. Então, o imperador acabou viciando. Olha a cara do imperador no final, olha aqui, ó. Lucas Monteiro vai soltar agora como é que ele ficou felizão. Ele tá feliz. E olha a geisha lá atrás.
6: Tá lá atrás.
5: Então, quer dizer... Ele terminou a história para encurtar e terminar todo assadão, né? E o doutor Furoteu ficou muito rico, ficou muito prestigiado lá no Império Japonês. A invenção do supositório. Só sei que o imperador gostou da história, viu?
6: Gostou, eu vi.
5: Olha aí a cara dele.
6: Foi crescendo, né, Gaviva? Foi crescendo.
5: O negócio crescendo. Foi crescendo. É que nem a música que fala, foi crescendo, crescendo, me absorvendo. Não é aquela música?
6: Boa, Gaviva, muito bom. A história, então, valeu, do Dr. Furoteu, né?
5: Dr. Furoteu e aí o imperador, sugiro que me acuda.
6: Boa, Gaviva.
5: Abraço, velho.
6: Um abraço.
5: Amanhã tem mais, viu?
6: Amanhã tem mais, Gaviva. Hoje, né? Hoje tem mais, daqui a pouco.
5: Ah, é hoje, né?
6: É, tem daqui a pouco Palmeiras e Cerro com o nosso Gaviva. Boa noite, Gaviva.
5: Valeu, boa noite, Weber. Um abraço pra todo mundo, até amanhã. E parabéns aos São Paulinos que estão felizes da vida, Weber.
6: Boa, Gaviva. É bom dia já, né? Eu falei boa noite porque a gente não dormiu ainda, a gente vai dormir. E acordar amanhã, hoje, né? Acordar hoje ainda para mais uma jornada esportiva do futebol da Nova Brasil que você curtiu com o Gavião, com o Veloso, Felipe Oliveira, Hugo Botelho, comigo Weber Lima, também com Cezinha Martins, Lucas Monteiro, Celcinho Roberto, Antônio Lima e Cuca Labaredo. Obrigado pela audiência, pelo carinho. Voltamos às 17h30 com o Nova Brasil em campo e às 18h45 a decisão do Verdão, Cerro Porto tem Palmeiras. Obrigado pela audiência, pelo carinho. Você curtiu o futebol da Nova Brasil com pão de alhozinho. 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Fiquem com Deus. Até daqui a pouco. Tchau.
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6:02. Muito bom dia para você que está aqui na sintonia da Nova Brasil. Hoje é quarta-feira, 19 de agosto de 2026. Por aqui, Cláudia Nakazato. Vamos juntos aqui pela Nova Brasil FM, uma empresa do Grupo Tati de Comunicação. Você pode nos ouvir pelo rádio, pelo aplicativo ou pelo site novabrasil.com. Hoje, quarta-feira, a gente tem a participação dos colunistas falando sobre saúde. Também vai ter a previsão do tempo, muita música boa, como sempre, começando com Marisa Monte, Vilarejo. Bom dia para você.

0: Nova Brasil e esse foi Cazuza, Solidão que Nada, 6:10.
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2: Vocês sabem como funcionam os critérios de atendimento num pronto-socorro? 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Vermelho, emergência, significa atendimento imediato. Casos como parada cardiorrespiratória, dor no peito intensa, sinais de acidente vascular cerebral como alteração de força, movimento, fala. Laranja, muito urgente. Exige atendimento em até 10 minutos, como dor abdominal intensa, dor de cabeça de rápida progressão, desmaio. Amarelo, urgente. Inclui febre alta persistente, vômitos intensos, com atendimento em até uma hora. Já os casos menos graves, como sintomas de gripe, dor muscular crônica, são classificados como verde, com atendimento em até 2 horas. Ou azul, que podem levar várias horas. Esse inclui renovar receitas, medir pressão arterial, pegar atestado médico. 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Assim você evita filas e ajuda o sistema de saúde a atender casos que mais precisam. As prioridades são as emergências. 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

0: Nova Brasil FM, agora 6h14, a gente ouviu Roupa Nova, bem simples.
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2: Olá para você que nos acompanha. A expectativa ainda é de temperaturas muito elevadas pelo interior do Brasil. Estamos passando por um período com a atuação de uma onda de calor e por isso a máxima sobe bastante no período da tarde. Os índices de umidade relativa do ar ficam abaixo do ideal, aumenta a concentração de poluentes e é alto também o risco para queimadas, principalmente no centro-oeste, interior do nordeste e áreas também do sudeste do Brasil, como norte de São Paulo, Triângulo Mineiro e sul de Minas Gerais. Hoje a temperatura fica na casa de 31 graus na cidade de São Paulo, faz 34 no Rio de Janeiro, 32 em Vitória e 32 também em Brasília. No Nordeste, pode ter alguma chuva nas áreas litorâneas, entre a região de Alagoas, litoral de Alagoas, de Pernambuco, Paraíba, Rio Grande do Norte e também no litoral do Ceará. Essa chuva pode vir com ventos de moderada intensidade. A temperatura fica em torno de 27, 28 graus em Salvador, Maceió e Recife e faz até 31 graus em Fortaleza. Na região sul do Brasil, o alerta para temporais continua no Rio Grande do Sul. Maria Clara Sasaki, da Tempo OK Meteorologia, para a Nova Brasil.

0: Nova Brasil, e esse foi Gilberto Gil, aquele abraço, 6h23.
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2: Você deve ter visto rodar na internet essa semana um confeiteiro famoso, vencedor do programa de TV da Bandeirantes. Ele foi parar no hospital e ficou internado, com antibiótico na veia, por causa de uma infecção no olho. E o mais assustador é como começou. Ele contou que achou que era só um pontinho, uma coisinha de nada, que ele nem deu bola. Poucos dias depois, já estava no hospital. Isso que ele teve tem um nome. É uma celulite no olho. Uma celulite pós-septal. E eu vim aqui explicar para você por que, que isso pode acontecer com qualquer um. Eu sou Marco Negreiros, oftalmologista e CEO da iCare. E olha, essa celulite não tem nada a ver com aquela da perna, da estética. É outra coisa. A celulite aqui é uma infecção bacteriana dos tecidos ao redor do olho. E ela tem duas caras. A mais comum e a mais leve, ela fica na pálpebra. Incha, fica vermelha, dói. Já a mais grave, ela vai atrás do olho, vai para a órbita. E essa é emergência mesmo, tá, pessoal? Porque ela pode até empurrar o olho para frente, dá dor quando você mexe no olho, causa visão dupla ou visão embaçada, febre, e sem um tratamento rápido. Ela sim pode levar até a uma perda da visão, e em casos sérios é uma infecção, pode caminhar até para o sistema nervoso central. Por isso, o tratamento costuma sim ser internação com antibiótico venoso. Bom, doutor, e de onde vem essa celulite? Na maioria das vezes, é de uma infecção nos seios da face, uma sinusite. Ela pode vazar para perto do olho e tem uma outra porta de entrada também. E aqui vem um recado prático, tá? Uma ferida na pele perto do olho. Uma picada de inseto que você coçou, uma espinha que você espremeu, ou mesmo um terçol, um arranhãozinho. Quando você esfrega o olho com a mão suja ou coça por cima de uma dessas lesões, você pode sim plantar a bactéria ali. Aquele hábito de coçar o olho, que parece inofensivo, não é tão bobo assim. Então guarda aqui, tá? Os sinais de alerta. Pálpebra inchada, vermelha, quente, dolorida, piora rápido de um dia para o outro. Pode ter febre. Dói quando você mexe no olho, o olho fica parecendo saltado, com uma visão dupla, embaçada. E aí, gente, se você estiver parecendo isso, esquece o colírio de farmácia, esquece a compressa e é pronto-socorro, no mesmo dia. Quanto antes começa o antibiótico, melhor o desfecho. Lave as mãos, não cutuque os olhos, e se o olho está inchado, que piora rápido, isso não vai resolver em casa, vai para pronto-socorro. Sou Marco Negreiros, até semana que vem, aqui na Visão do Futuro, na Rádio Nova Brasil.
0: Tá aí a coluna do doutor Marco Negreiros, Visão de Futuro, fechando esse bloco aqui pela Nova Brasil. Você segue agora com o jornalismo da Nova Brasil e eu, Cláudia Nakazato, volto logo mais a partir das 8 horas da manhã com a programação musical. Até já.
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13: Tribunal Regional Eleitoral de Alagoas alerta eleitores para novo golpe por telefone. Maceió realiza dia D de multivacinação. Aqui no estúdio vamos falar sobre o Agosto Lilás e uma ação que orienta a população sobre direitos, acolhimento e enfrentamento à violência contra a mulher. Hoje também tem dicas digitais com Rafa Falcão e a F Esportes com as novidades do mundo esportivo. Está começando o Jornal Nova Brasil Maceió nesta quarta-feira, 19 de agosto de 2026. Eu sou Oscar de Mello e junto com o repórter Matheus Silvino, com Jade Silva nos trabalhos técnicos e programação musical, Fabiana Freitas da produção, Franklin na transmissão do YouTube e Elo Beatriz e Nívia Milena nas mídias sociais, vamos te fazer companhia até às 8 horas da manhã aqui na Nova Brasil Maceió. Você já pode interagir conosco por meio do WhatsApp 99671-7352.
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13: Sol com algumas nuvens, chove durante o dia e a noite. A mínima de 22, a máxima de 27 graus. Hoje, dia 19 de agosto, é dia do historiador, dia mundial da fotografia, dia do artista de teatro, dia de São João Eudes, dia mundial humanitário, dia da integração jurídica latino-americana, dia nacional da aviação agrícola, dia nacional do ciclista e dia de luta da população em situação de rua. Olha, são 6 horas e 31 minutos e a gente falou sobre a previsão de tempo. É só para confirmar que desde ontem o IMEP, ele colocou o estado de Alagoas e outros estados do Nordeste também em alerta laranja, com previsão que indica chuva forte e ventos intensos em Alagoas. E aí diz a nota, né, atenção para as condições do tempo, Maceió e outros 41 municípios de Alagoas estão sob alerta laranja do Instituto Nacional de Meteorologia. O aviso chama a atenção para a possibilidade de chuvas intensas e ventos fortes, com rajadas que podem chegar a 100 km por hora. Com a instabilidade, a orientação é acompanhar os avisos oficiais e redobrar os cuidados em áreas vulneráveis durante períodos de chuva e vento forte. Então, só para que a gente fique ligado, né? Está parcialmente nublado o tempo, né? E aí é sempre bom a gente deixar claro que as condições meteorológicas elas podem variar, né? Por algumas, sem querer ser redundante já sendo, variantes. Né? Você pode ter, de repente, um vento que desloque uma nuvem de chuva e tal, mas há previsão, sim, de chuva forte. É o segundo alerta mais alto, né? O alerta vermelho é o mais alto, e aí está em alerta laranja. Então, vamos ficar acompanhando a previsão, repito, a do verbo haver, previsão de chuva forte para hoje. Se vai se concretizar ou não, a gente vai acompanhar durante o dia. 6:33, 6:33, e dois homens foram presos em flagrante com 35 quilos de maconha em São Miguel dos Campos, aqui no interior de Alagoas. A dupla foi abordada durante uma fiscalização da Polícia Militar em uma rodovia da região. Segundo a polícia, o motorista desobedeceu a ordem de parada e tentou fugir, mas perdeu o controle do carro e acabou batendo. Durante a revista do veículo, os militares encontraram 4 sacos de maconha que estavam preparadas já para serem prensadas. Detalhe que quem está acompanhando pelo YouTube está vendo, né? Não são sacos discretos, ou seja, não havia a intenção de esconder os sacos, até porque seria impossível, né? Tem 3 sacos ali brancos e 1 saco verde. Eles estavam contando de não serem parados, né? Porque se fossem parados, isso aí seria descoberto, como foi descoberto, né? O veículo e a droga apreendida foram encaminhados para a 6ª Delegacia Regional de Polícia em São Miguel dos Campos. A droga, ela é provavelmente recolhida, é guardada e, posteriormente, junto com outras apreensões, ela é incinerada. É uma quantidade realmente grande de drogas e que chamou a atenção da polícia. Gente, olha, e uma mulher de 46 anos está desaparecida após o barco em que estava virar nas águas do Rio São Francisco, em Porto Real do Colégio. O acidente aconteceu na noite de ontem, quando a vítima e o companheiro seguiam em direção à Propriá, em Sergipe. O homem conseguiu se salvar, mas a mulher ainda não foi localizada. Equipes do Corpo de Bombeiros e da Polícia Militar realizam buscas na região. A embarcação já foi retirada da água e o companheiro da vítima prestou depoimento à Marinha. Segundo ele, o barco virou de repente. A Marinha investiga as circunstâncias do acidente. E o Tribunal Regional Eleitoral de Alagoas alerta para uma tentativa de golpe por telefone que usa indevidamente o nome da Justiça Eleitoral. Na ligação, o eleitor é orientado a digitar 1 para receber informações ou 2 para confirmar que o título está regular. O TRE esclarece que esse procedimento não é utilizado pela Justiça Eleitoral e orienta a não digitar números, nem fornecer dados pessoais, senhas ou códigos. A recomendação é encerrar a ligação e bloquear o contato. Para consultar a situação do título, o eleitor deve utilizar o aplicativo e-título ou os canais oficiais da Justiça Eleitoral. E só reforçando que a Justiça Eleitoral ela não entra em contato por telefone com você. Já falei uma vez e vou repetir, né? Se você ainda não tem, baixe o e-título para que você possa ter todas as informações na palma da mão. Além de que o e-título ele pode ser utilizado como um documento, no caso virtual, para você votar. Se você não tem acesso, de repente, ao seu título de eleitor, não sabe mais onde está o título do eleitor, cara, é título. E o e-título ele é muito legal, já falei disso e vou também repetir e reforçar. Você tem vários serviços à sua disposição. Né? Você pode saber, por exemplo, onde você vota. Né? Tem gente que tem dúvida, de repente, a sessão. Né? Qual a zona eleitoral? Está lá no e-título tudo. Se você tem alguma pendência eleitoral, né? Está lá também no e-título. Tá? Tudo isso online de graça. Né? Se você precisa emitir alguma certidão, como de quitação eleitoral, que muitas vezes é utilizada principalmente para quem vai tomar posse, né? No serviço público, você precisa estar em dia com a Justiça Eleitoral. Então, através do e-título, você consegue, né?
11: essa certidão. E lembrando, aproveitando também, de que amanhã, dia 20, é o prazo final para quem tem o interesse de votar em trânsito. Se você já tem a certeza que no dia 4 de outubro, que é o dia do primeiro turno, você não estará no seu domicílio eleitoral e quer votar, né, para não sofrer nenhum tipo de sanção, ficar em dia com a Justiça Eleitoral, você tem até amanhã, viu, gente? Também reforçando de que se você vai estar dentro do próprio estado, de repente eu sou de Maceió, mas sei que estarei em Arapiraca, né, no domingo da votação, eu posso solicitar esse voto em trânsito e votar em todos os 6 candidatos. Em todos os 6 candidatos. Mas se eu não estou no estado, no meu estado de origem, vamos imaginar que eu esteja em São Paulo no dia da votação, eu vou poder votar, mas só para presidente da República, porque as urnas elas não estão preparadas para os outros candidatos, que é uma dúvida. Eu já ouvi algumas pessoas perguntando, por que eu não posso votar? Porque essas urnas elas são preparadas para a eleição de cada estado. Então aqui em Alagoas nós teremos os candidatos para Alagoas, governador, senador, deputado estadual, deputado federal, né, e presidente. Então como o presidente está em todos, né, os estados e municípios do país, você pode votar para presidente, tá certo? Mas se for aqui dentro de Alagoas, você pode votar, né, para qualquer candidato. Então o prazo final é amanhã para você solicitar esse voto, né, em trânsito. Às 6h39. E olha as obras de revitalização da Praça Afrânio Jorge, conhecida como Praça da Faculdade no bairro do Prado, em Maceió, já chegaram a 70% de execução. Nessa etapa, as equipes trabalham na concretagem dos pisos, instalação de revestimentos e construção dos quiosques. E com mais de 16 mil metros quadrados, o espaço ainda vai receber fonte interativa, parque infantil, espaço pet, área para piquenique, né? Redário, mesas de jogos, paisagismo e nova iluminação. A praça também já conta com uma areninha esportiva, com campo de grama sintética, alambrado e refletores em LED. A revitalização é realizada pela Prefeitura de Maceió. Para quem conhece a Praça da Faculdade, né, eu tenho uma memória... eu tenho duas memórias da Praça da Faculdade. Uma de criança, de brincar na Praça da Faculdade, né, que é uma praça muito tradicional no Prado. Então, assim, minha mãe me levava muito, meu tio Marcel me levava muito aí na praça para brincar. Sempre foi uma praça muito viva. Apesar de recentemente não estar na melhor das condições, vai ficar, né, em uma condição muito boa, ela sempre foi usada, né? Parque de diversões, entre outras coisas. É uma praça muito viva. E eu não tenho a menor dúvida que depois dessa revitalização, eu estou muito curioso. Eu vi o projeto. Mas uma coisa é você ver o projeto, outra coisa é você ver pronto, né? Vai ficar muito legal, como a gente falou, vai ter fonte. Aquela fonte, para quem não sabe o que é a fonte interativa, é aquela fonte que a água sai de baixo para cima. Que já tem algumas praças, cheio no Parque Centenário, tem na praça lá do Santo Eduardo. A molecada adora, né, esse tipo de fonte, né? Campinho, massa de futebol. E essa memória de criança que eu tenho, de brincar. E tem uma segunda memória, que ela não é tão romântica como a memória de criança, né? Porque muita gente não lembra, gente, mas aí na frente era o Instituto Médico Legal. Instituto, o IML de Maceió era aí, né, próximo a essa praça. Tinha a Faculdade de Medicina, que é aquele prédio bonito, que está fechado há algum tempo. E ao lado você tinha o Instituto Médico Legal. E aí, né, quando eu comecei no jornalismo, eu sempre estava por ali, né, para acompanhar as notícias do Instituto Médico Legal. Então é uma praça extremamente importante e eu tenho certeza que vai ser muito, mas muito usada, né? Vai ter um parque gastronômico também, né? De repente, domingão, né, ou à noite, se levar a sua família. Tenho certeza que vai ficar sensacional a nossa querida Praça da Faculdade, ou, né, como nome oficial, a Praça Afrânio.

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0: Olha, deixa eu mandar um abraço todo especial, né, para o meu amigo Hugo, né? E para a Elise, né, a esposa dele. Estão completando 3 anos de casados, né? Que coisa linda. Então, parabéns aí ao casal, né, o Hugo e também a Elise, pelos 3 anos que vocês continuem construindo uma história linda aí de vida, né, e renovando a cada dia também o amor de vocês. Parabéns, hein? 3 anos eu não sei o que é. É boda de alguma coisa. Todo ano tem boda de alguma coisa, né? Aí tem de algodão, boda de vidro, boda disso, boda daquilo e tal. As mais conhecidas, né? Bodas de prata, 25 anos, né? E bodas de ouro, 50 anos, né? Não é todo mundo que chega aí, não. Então, parabéns ao casal por essa data. Gente, olha, a partir de agora, nós vamos falar sobre o Agosto Lilás. E uma mesa redonda gratuita que vai orientar a população sobre os direitos garantidos pela Lei Maria da Penha. Como identificar sinais de violência e onde buscar ajuda e acolhimento. O evento acontece amanhã, né, dia 20, na Faculdade CEUNE e é aberto à comunidade. Para isso, eu recebo aqui nos estúdios a Larissa Matias, que é advogada e coordenadora do curso de Direito. Larissa, bom dia, obrigado, né, por estar aqui com a gente. Parabéns também pela iniciativa. É um mês simbólico, onde a gente amplia as discussões, mas essa tem que ser uma discussão permanente, né? E quais são os principais objetivos dessa mesa redonda, né? E que tipo de orientação será oferecida ao público? Muito bom dia.
3: Bom dia a todos que nos assistem, bom dia, Oscar. É um prazer estar aqui conversando sobre uma pauta importante na sociedade e também no ambiente acadêmico. Então, lá a Faculdade CEUNE, amanhã nós estaremos realizando essa mesa redonda que tem como pauta o combate, o enfrentamento à violência contra a mulher. Essa mesa ela será interdisciplinar, composta com profissionais da área do direito e também da área da saúde, professores, docentes do curso de direito e também de enfermagem. A pauta, né, a mesa redonda, ela tem como objetivo promover essa conscientização também para os nossos alunos, formando assim profissionais com um olhar atento também para essas vítimas, essas mulheres vítimas de violência doméstica, violência no ambiente de trabalho, no violência no sentido geral.
0: Eu acho importante a gente fazer algumas pontuações, né? Porque a Lei Maria da Penha, ela prevê diferentes formas de violência, né, contra a mulher. Só que muitas pessoas, né, uma parte considerável da sociedade, só enxerga a violência física, né?
3: Exato.
0: Quando é a materialização da violência. Mas existem outros tipos de violência, né, Larissa, que a gente tem que estar sempre batendo e que muitas vezes passa despercebido, não é notado enquanto sinal para violência, né? Quais são elas e quais são as mais difíceis de serem reconhecidas, Larissa?
3: A Lei Maria da Penha, ela aborda 5 tipos de violência, né? A violência contra a mulher, ela não começa com um tapa, não deixa apenas as marcas, né? Existe a violência invisível e uma delas é a violência patrimonial, a violência psicológica. A patrimonial é aquela em que o agressor retém documentos. Muitas das vezes, ele também se apropria do salário, da remuneração da mulher. A psicológica, através da manipulação, também ali causando à vítima calúnia, difamação. Então, assim, existem outros tipos de violência. Além da violência física, existe a violência moral, violência sexual, a psicológica e também a violência patrimonial. Essa é aquela mais silenciosa e que muitas das vezes a vítima ela não percebe que está inserida nesse cenário.
0: E infelizmente, começa com pequenos gestos, pequenos atos, né? Você citou, eu queria só pegar mais detalhes da psicológica, porque essa, eu acredito que também é muito difícil de perceber, né, Larissa?
3: Sim.
0: Às vezes é um comentário que é feito, uma forma que você trata, né, uma alteração de voz, e aí, de repente, isso aí vai para uma crescente. Dificilmente a violência ela começa já com a violência física, né?
3: Perfeito.
0: Ela se constrói com essas violências que parecem silenciosas, né, Larissa?
3: Que também são agravantes, que também deixa marcas na vítima, né, que nesse caso, a mulher.
0: Violência sexual, né? As pessoas acham que pelo fato de serem

0: casados, né? Você tem, mas o não é não também
1: Sim,
0: num casamento,
1: precisa do
0: né?
1: consentimento.
0: Precisa do consentimento, né?
1: Exato.
0: E são muitas mulheres que são vítimas de violência sexual dentro de um relacionamento estável, né, Larissa?
1: Exatamente, infelizmente.
0: Como funcionam as medidas protetivas e o que a mulher precisa fazer para solicitá-las, Larissa?
1: As medidas protetivas, elas são solicitadas através, né, no juizado de violência contra a mulher, que é um juizado especializado para lidar e tratar com esses casos. Então, a mulher, ela precisa, a vítima, procurar a delegacia especializada, né, ou a delegacia mais próxima da sua residência, solicitar essas medidas através de uma ordem judicial. Então, estará ali, né, ingressando uma ação para que essa mulher, ela tenha essa proteção à medida protetiva.
0: Gente, olha, a gente vai passar, a gente vai falar ainda mais sobre outros assuntos, mas a gente vai passar o serviço, né?
1: Sim.
0: Essa mesa redonda já acontece amanhã, dia 20, né? Para quem tem interesse de participar, como faz para participar, Larissa?
1: A inscrição, ela é gratuita, só precisa comparecer à nossa faculdade, fica situada na Avenida Antônio Brandão, ali no Farol. A faculdade está às portas abertas para receber a comunidade, o público em geral. Então, não somente os alunos, né, a comunidade acadêmica, docentes, mas também a sociedade. É importante essa conscientização, não somente para combater, mas também para prevenir.
0: Muitas pessoas cresceram ouvindo ditados populares como em briga de marido e mulher, ninguém meta a colher, né? As pessoas se isentam, ah, o problema não é meu, tal. Existe alguma forma segura para que essas pessoas que estão incomodadas e com razão ao perceberem um tipo de violência contra a mulher, fazer a denúncia de forma segura para ela, que ela se sinta segura de fazer essa denúncia, Larissa?
1: Sim, as denúncias, elas são anônimas. Nós temos não somente a OAB, não somente a Defensoria, mas também a Polícia Militar, os órgãos, né, que são ali interdisciplinados, que recebem essas denúncias. Então, é anônima e é necessário que a sociedade tenha esse olhar atento a essas vítimas. Que, de fato, nós vamos quebrar esse tabu de que de briga de marido e de mulher ninguém mete a colher.
0: Hoje existe uma rede que garante o acolhimento e a proteção dessa mulher vítima de violência, Larissa.
1: Sim, nós temos o apoio, como todos sabem, a Casa da Mulher Alagoana faz esse trabalho brilhantemente. A OAB, com as suas comissões da mulher, comissão da mulher, a comissão da mulher advogada também. Então, nós temos, né, hoje na sociedade órgãos que trabalham, que são empenhados para proteger e também estender essa rede de apoio.
0: E de que forma, na sua visão, enquanto advogada,
1: Sim.
0: enquanto mulher, iniciativas educativas que acontecem durante o mês de agosto, né, o Agosto Lilás, eles podem contribuir para prevenir a violência e fazer com que mais mulheres conheçam seus direitos, Larissa?
1: Além dessa divulgação de palestras e eventos, que tem que de fato existir, não somente no Agosto Lilás, eu tenho uma concepção, Oscar, de que se existe a violência, porque existe o agressor. Então, o agressor, ele também precisa ser trabalhado, ele precisa também ser ali acompanhado. A lei, ela traz a punição. E existe e precisa ser punido, porque existem as vítimas, existe a violência, e a gente precisa também acordar um dia sem essas notícias, né? Mas eu também acredito que a conscientização na base, que começa ali na educação, não somente familiar, mas também nos nossos pequenos, porque a criança de hoje é o adulto de amanhã. Então, os meninos, as crianças, elas também precisam ser educadas nesse sentido, né? Que não a violência.
0: E que o machismo mata, né?
1: Exatamente.
0: É, quando eu falo isso, viu, gente, que às vezes a gente abre esses debates, né, que, repito, não devem ser debates sazonais. A gente está falando do Agosto
1: Constantes.
0: Lilás, né, tem que ser constante. Lógico que no Lilás a gente debate mais sobre isso. Temos aí, inclusive, ações, né, como o ônibus Lilás, né, circulando por Maceió, muito legal. Porque o problema no Brasil, ele é muito sério. Ele é muito sério. Gente, o Brasil é o quinto país do mundo. Nós estamos falando de um planeta que tem mais de 200 países reconhecidos pela ONU. Nós somos o quinto do mundo que mais mata mulher. Nós só ficamos à frente, ou atrás, né, de países como El Salvador, Colômbia, Guatemala e Rússia. Nós matamos mais do que países, né, islâmicos, por exemplo,
1: Islâmicos.
0: como o Irã,
1: Exato.
0: que é super duro com mulher. Nós matamos mais do que eles, né? Então, assim, é um problema evidente, né?
1: Estrutural.
0: É um problema estrutural, se assim podemos colocar, né, Larissa?
1: Exatamente.
0: E só com a discussão para a gente tentar combater isso, mudar a cara dessa sociedade?
1: A discussão, ela é importante. Porque quanto mais se fala, mais aí vai chegando as informações. Mas eu também acredito que precisa ter, aí é uma opinião pessoal, claro. Advogada, né, uma opinião pessoal. A lei, ela existe, a punição existe, mas eu também sou a favor da rigorosidade, sim. Porque precisa ter algo mais efetivo.
0: Mas não tenha dúvida.
1: Exato. Tem que então, punir assim, mais, a lei, ela existe para ser aplicada.
0: E eu concordo, tem que ser duro mesmo com relação a isso. Porque nós falamos sobre morte de mulheres, é bom lembrar que nem todo assassinato de mulher é considerado pela lei feminicídio.
1: Sim.
0: Né? O feminicídio é quando ele se refere a um assassinato por questões de gênero, ou seja, em função do menosprezo ou discriminação à condição feminina.
1: Uhum.
0: Né? Aí é considerado feminicídio. Né? Então, o fato de você matar por ódio, né, por desprezo, diz muito sobre quem faz. Né? Porque, eu repito, todo crime capital, todo assassinato, ele é bárbaro por si só. Você acaba com a coisa mais valiosa de uma pessoa, que é a morte. Mas quando você mata por esse tipo de questão, Larissa, eu acho ainda mais sério, porque isso fala... Porque, vamos lá, você pode estar às vezes num bar, numa briga, e circunstancialmente se envolver numa briga e matar uma pessoa. Você não saiu de casa, eu vou matar alguém.
1: Exato. Ah.
0: Mas quando você constrói um tipo de violência em que você quer atingir uma pessoa pelo simples fato dela ser, por exemplo, mulher, né? Diz muito sobre a pessoa.
1: Exatamente.
0: Essa pessoa ser uma pessoa ruim. Né? Então, assim, eu não sei hoje como é que está a lei. Se o fato se o feminicídio ele é punido de forma mais severa do que um homicídio considerado homicídio comum. Já temos essa diferenciação, Larissa?
1: Temos, né? O feminicídio, ele é considerado já algo qualificado, então, assim, já existe essa diferenciação, né? Quando nós falamos dessa questão estrutural, e aí nós tocamos de um ponto, de fato, de estrutura realmente da sociedade. A sociedade hoje, ela é diferente da sociedade dos nossos avós. Consegue me compreender? Então, assim, são tempos diferentes. São tempos diferentes. Então, o direito, ele é dinâmico, ele precisa acompanhar a sociedade. Se existe uma lei, existe a punição e ainda não está ali cessando, nós sabemos que a violência, ela não vai cessar. A intenção é amenizar e, claro, sim, terminar. Mas se não há essa cessação, esse basta, e o que me preocupa muito é a normalização. Algo que ficou normal, a gente abriu nossa rede social, nosso Instagram, e todos os dias se deparar com uma notícia.
0: E normalizar a atitudes. Né? Recentemente nós tivemos o caso do ex-marido da Maria da Penha, né, que foi preso mais uma vez. Eu fiquei abismado, Larissa, com a reação da internet de algumas pessoas, cara, defendendo ele, dizendo, não, mas se isso aconteceu é porque... É bom lembrar que ele tentou matá-la duas vezes. Né? Uma com choque elétrico, outra que acabou culminando com ela ficou paraplégica, né? Com a condição dela, que ela tem até hoje, né? Então, assim, ele não tentou uma única vez, ele tentou duas vezes. E eu abria comentários e as pessoas defendendo esse cara, que é um colombiano, né? Que foi marido dela. É muito doido isso. Só um detalhe e um dado importante. Quando a gente fala sobre educação, não que não exista violência em países desenvolvidos. E quando eu falo desenvolvido, eu falo em questão de educação na maioria, não só a questão econômica, né? Mas para você ter uma ideia, se você comparar a situação do Brasil com países mais desenvolvidos, como o Reino Unido, no Brasil se mata 48 vezes mais mulheres do que no Reino Unido, 24 vezes mais do que na Dinamarca, 16 vezes mais do que Japão ou Escócia. No Brasil também ainda tem um continente cultural, ainda tem um componente cultural e tradicional, veja que absurdo, né?
1: Sim.
0: E estrutural muito forte ainda, que de certa forma acoberta essa violência contra a mulher, né, Larissa?
1: Exatamente. Fecha os olhos para o que de fato está acontecendo.
0: Não é fácil ser mulher, né?
1: Não é fácil, mas estamos aqui continuando lutando, e a faculdade, ela traz amanhã essa mesa redonda justamente para enfatizar, né, e para conscientizar não somente a comunidade acadêmica, mas também toda a sociedade.
0: E é muito doido a gente pensar que a gente está falando sobre isso, sobre violência e tal, nessa questão cultural de tradição. As mulheres, elas vêm historicamente lutando pelos seus espaços, conquistando esses espaços. Não faz nem 100 anos que mulher pode votar no Brasil, uhum. né? Então, às vezes não para pra pensar nisso.
1: Exatamente.
0: Foi em 1930, ou seja, ainda vai fazer 100 anos.
1: Ainda.
0: Né? E agora estou querendo mudar, né? A mulher vai ter que votar. Tem gente propondo que a mulher vai ter que votar de acordo com o que o marido decide.
1: Viu? É uma luta Meu diária. Deus. Quando você pensa que resolveu algo e já aparece um outro problema. Mas estamos aqui para conscientizar, prevenir e também continuar lutando.
0: Que horas mesmo amanhã para a gente confirmar?
1: A partir das 18h30 até as 8 horas. É uma mesa redonda intimista, aberta ao público e convidamos todos para participar.
0: Vamos lá, gente. Vamos participar. Parabéns à CEUNE pela iniciativa. Né? Estamos no Agosto Lilás. Vamos continuar abrindo espaço, não só em agosto, mas para sempre estar discutindo isso. Lembrando, você não precisa ser mulher para ser contra o machismo, você não precisa ser negro para ser contra o racismo, você não precisa ser homossexual para ser contra a homofobia, você só precisa ser humano, gente.
1: Perfeito.
0: Só isso. Só isso, né? Obrigado, viu, Larissa?
1: Eu que agradeço, Oscar. Um ótimo dia.
0: A Larissa Matias, que é advogada e coordenadora do curso de Direito. 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Só um detalhe. Tem uma trend que tá... Essa semana... Gente, olha, eu não sou muito de olhar rede social. Eu tenho rede social, gosto de interagir. Posto uma ou outra coisa. Para quem me acompanha sabe que eu não sou de postar muito. Mas posto, acho alguma coisa interessante. Produzo algum material jornalístico, às vezes, para matar saudade também. Agora menos, né? Que eu já estou matando saudade todos os dias aqui no Nova Brasil Maceió. Mas de vez em quando me aparecem algumas trends. Como eu não sou muito antenado, por exemplo, eu não sabia até bem pouco tempo atrás o que era 6ix9ine. Eu preciso a minha filha adolescente me dizer o que era 6ix9ine. E aí, quando eu fui brincar com ela, ela olhou pra minha cara e fez, isso aí já passou, pai. Eu disse, meu Deus, como é ligeiro, né? Aí, enfim, por que eu tô falando tudo isso? Porque, por coincidência, eu tava mexendo no Instagram e apareceu um videozinho. E o vídeo era uma pessoa como se estivesse entrevistando um casal. Não sei se você chegou a ver, Larissa, Léo, Elô e Jadi. E a entrevista, a pessoa perguntava ao homem quantas mulheres ele teve. E aí o cara fez, rapaz, eu acho que umas 300 na minha vida inteira. E aí ele perguntava à mulher quantos homens ela tinha tido. Ela fez, acho que uns 10. Aí o cara reage esculhambando ela. Você não presta. Ou seja, é normal para o homem ter diversas tal, e para a mulher não era. E aquilo que parecia ser uma brincadeira e as pessoas riam embaixo, diz muito sobre a sociedade, pô. Diz muito sobre a sociedade. É mais ou menos aquela coisa cultural que você dizia, não, meu filho eu solto, a minha filha eu prendo. Porque para o homem é status de virilidade, você ter muitas companheiras. Para a mulher é falta de caráter. Olha que coisa doida, para você ter uma ideia de como é a sociedade. É bom lembrar que até bem pouco tempo atrás, isso nunca foi lei, né? Mas era entendimento muitas vezes, a legítima defesa da honra era aceita pela justiça. Você matava alguém e alegava... Né, legítima defesa da honra para tentar ser absolvido ou ter um atenuante. Não, eu fui traído, por isso que eu matei. Né? E isso era aceito. Até bem pouco tempo atrás, até a traição, né, era considerado crime. Sim, enfim, eu acho que a rede social ela diz muito também. O que pode parecer uma brincadeira, não é? Ou começar como uma brincadeira, é muito sério. A forma como a gente enxerga a sociedade hoje. Eu vou continuar batendo aqui, eu sei que vou levar porrada pra caramba, né? Quando eu falo dos redpills, da violência e tal, é porque é um assunto que a gente não pode parar de falar. E só para chamar o intervalo, tem coisa que a gente não pode parar de falar nunca. E aí eu já saio um pouquinho do assunto. Essa semana eu assisti um filme muito legal chamado Caso Colline, que é um filme, acho que é de 2019 ele. Aí eu não tenho assistido ainda e tal. E ele fala sobre um assassinato, e o assassinato, ele, no final, seria, não é justificável, né, gente? Mas assim, teria uma explicação da motivação da pessoa que matou por causa de um horror que aconteceu durante a Segunda Guerra Mundial. E eu tava com a minha esposa conversando, né? Aí dizendo a ela, a gente não pode nunca parar de falar sobre a Segunda Guerra Mundial. A gente nunca pode deixar de falar sobre o nazismo. A gente nunca pode deixar de falar de ditadura. Porque a partir do momento que a gente esquece isso, a gente abre espaço para que aconteça de novo. É a mesma coisa com relação à violência. Então a gente tem que discutir sempre esses horrores, essas atitudes lamentáveis, né? Para que isso esteja vivo na nossa mente. Não tem um filme que eu não assista relacionado à Segunda Guerra Mundial que eu não chore. Mais que o filme não seja feito para emocionar. Mas eu choro porque a gente lembra de tudo que as pessoas passaram. Né? Então, assim, a gente tem que manter vivo. Determinados assuntos não podem nunca deixar de serem discutidos. 7 horas e 1 minuto, intervalo. Eu volto já.
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0: E já estamos de volta ao vivo, agora são 7:03, 7:03, e a Equatorial Alagoas segue investindo para fortalecer a infraestrutura elétrica e acompanhar o desenvolvimento de cada município. 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E na coluna de dicas digitais de hoje, Rafa Falcão fala sobre um debate que vem chamando a atenção. A geração Z pode ter o QI mais baixo do que o dos pais? E qual é o papel da tecnologia nessa discussão? Muito bom dia, Rafa!
8: Bom dia, Oscar. Bom dia, queridos ouvintes. Vamos falar de um tema até um polêmico hoje, né? Um tema polêmico. A geração Z pode ter o QI mais baixo que os pais e estão culpando a inteligência artificial por isso. Antes da gente iniciar aqui no nosso tema, precisamos entender quem é a geração Z. A geração Z é a primeira geração dos nativos digitais, ou seja, que já nasceram com a internet funcionando, geralmente os que nasceram entre 97 e 2010. Alguns da literatura falam que é 98, outros 97, 97 até 2010. Vamos lá colocar para conta maior, né? Veja, anterior a essa geração, nós temos a geração dos milênios, as pessoas que nasceram entre 81 e 97 e que viveram toda essa mudança, essa transformação da internet, pegaram ainda a internet discada, depois foi para a internet cabeada até ter alta velocidade. E anteriormente, a geração dos milênios, tivemos a geração X, de quem nasceu em 64 até a década de 80, e nós tivemos também a geração anterior, a geração dos baby boomers, a geração mais antiga. Bem, falando em todo esse contexto, teve uma pesquisa no mercado americano do psicólogo, deixa eu até falar o nome do psicólogo, Jared Conrad Howard, e ele falou que é um neurocientista ele falou o seguinte, né? Pela primeira vez em mais de 200 anos, a pesquisa está indicando que uma geração pode ter um desempenho cognitivo inferior à anterior. E o responsável, supostamente, o excesso do uso da tecnologia. E segundo o neurocientista, a geração Z tem apresentado quedas em testes de QI, memória e foco. Um possível fim do efeito que chamavam de efeito Flynn, né? A tendência histórica de aumento do QI de geração a cada geração. Mas será que o problema é a inteligência artificial ou a forma como estamos utilizando, né? Uma geração que consome muito, cria pouco e terceiriza o pensamento. Então tudo isso faz com que a gente tenha alguns questionamentos. Teve até um outro psicólogo aqui, um neurocientista, tinha um psicólogo também americano que me falha a memória, mas ele falou o seguinte, que a geração anterior, até os videogames eram diferentes. Os videogames você tinha que pausar, você tinha que salvar, você tinha desafios, você tinha algo para completar, precisava ter algum raciocínio. Hoje, com a internet, com tudo, os videogames eles viraram um depósito de dopamina. Então você joga lá um Free Fire, você joga um Roblox, e o tempo todo o jogo não termina, o jogo é interminável, não tem um fim, e você está o tempo todo comprando as skins, comprando toda essa questão que você utiliza para passar de fase, com acesso rápido e tudo mais. Então o jogo não tem fim, você fica lá jogando o tempo todo. E isso faz com que a geração realmente fique muito desconcentrada, porque está sempre querendo a recompensa imediata, e isso também caracteriza até no comportamento no mercado de trabalho da geração Z. Então, eu até falo que a IA não emburrece, mas o uso inconsciente dela sim. O que era para expandir capacidade está encurtando a autonomia. E aí tem um questionamento muito grande que a gente faz sobre a IA, é que antes a gente era acostumado a buscar as respostas no Google. Né? Então, você ia lá, dava um Google, pegava aquela resposta. Agora, nós somos obrigados a saber perguntar. E quem é que sabe perguntar? Quem tem mais conhecimento. Então, quem tem mais conhecimento, quem tem mais vivência, quem tem mais repertório, vai fazer as melhores perguntas. E por isso também que muitas pessoas estão utilizando a IA de uma forma até às vezes improdutiva, só para buscar aquela resposta rápida e não está sabendo perguntar. Aí, para finalizar, eu sempre falo que você tem dois caminhos. Deixar a IA pensar por você ou usar a IA para pensar melhor, mais rápido e com visão. A diferença entre dependência e domínio é a consciência estratégica. Quem domina a IA, com intenção, vai liderar. O resto vai virar refém de conteúdo superficial. Então, nós temos aí esse comportamento no mercado de consumo da geração Z. É algo que cabe o alerta, né? Além da depois da geração Z, nós temos mais duas gerações. A geração alfa, de quem já nasceu com 4G funcionando entre 2010 e 2025. E nós temos a geração dos nascidos em 2025, que já nasceram com a IA funcionando, que é a geração alfa. E como é... alfa não, desculpa, geração beta, alfa foi anterior. E como é que vai ficar o futuro, né? Como é que vai ficar o futuro do trabalho, o futuro da produtividade, o consumo de uma forma geral? Então é importante estar sempre ligado, educar os nossos filhos da melhor maneira, porque a inteligência artificial está varrendo tudo, é apenas a pontinha do iceberg de tantas mudanças que estão vindo por aí, e tudo indica aí com os estudos que a geração Z está com QI inferior à geração dos milênios, justamente por esse uso indefinido da tecnologia. Vou ficando por aqui, forte abraço e até a próxima semana com muito mais conteúdo para vocês.
0: Forte abraço para você, Rafa. Eu acho genial esse tipo de discussão, porque é muito comum a gente ouvir, principalmente de pessoas mais velhas como eu, comparações de gerações. Mas é impossível você não fazer. Está aí o Rafa trazendo essa discussão que é muito pertinente, né? Por exemplo, eu nasci em 1976. Eu faço parte da chamada geração X, né? É a X. Né, que a gente cresceu meio que na transição para o mundo digital, a gente saiu do analógico para o digital, e geralmente é conhecido por serem pessoas mais independentes e céticas. E é até bom a gente fazer uma colocação sobre ceticismo, né, porque o ceticismo não é você ser chato, e questionar tudo. Quer dizer, é também, né? Mas o ceticismo é você acreditar que não existe uma verdade absoluta ou uma certeza definitiva. E isso é saudável, gente. A partir do momento que eu não tenho certeza absoluta sobre nada, né? Nem acredito numa verdade absoluta, eu abro espaço para discussão. Porque eu posso ter um ponto de vista, você tem um ponto de vista diferente, e a gente vai discutir isso. Essa geração de hoje, por exemplo, né, é a geração que acredita piamente naquilo e não aceita muitas vezes opinião. O cara vai dizer alguma coisa, já é extremista, já é isso e tal. E tem muita gente extremista mesmo, né, diga-se de passagem. Né? Mas enfim, eu acredito que o ceticismo ele é saudável, né, para a sociedade. E a gente tende a equilibrar melhor esse trabalho tradicional, né, com a tecnologia. Eu particularmente transito muito bem entre os dois mundos. Mas transito mesmo. Meu primeiro computador, meu primeiro contato com o computador, para você ter uma ideia, foi em 2000, mais ou menos. Ou seja, já faz 26 anos, né? Finalzinho dos anos 90, início dos anos 2000. Já faz 26 anos, mas eu já tinha 24 quando eu tive acesso ao primeiro computador. Então eu tive que aprender a mexer. Hoje o menino já nasce com o celular na mão, né, mexendo no computador, fazendo tudo. E isso acaba que não tem como você não criar uma dependência. Eu me lembro como hoje. Eu tenho, você tem quantos anos de rádio, Jadir? Quase 30 anos. Eu tenho 31 anos de rádio. Por que eu estou fazendo essa pergunta? Porque eu cresci fazendo rádio, sendo jogado na rua para fazer matéria ou dentro de um estúdio, quando a fonte de informação que a gente tinha era jornal, impresso e rádio. Quando eu falo rádio é porque é a chamada rádio escuta. Eu ia para a rua ouvindo outros companheiros de rádio para pegar muitas vezes uma dica e chegar até o local. Porque sequer celular tinha para o cara ligar. Às vezes você trabalhava com um rádio comunicador, né? A internet, ela vem e facilita demais a vida da gente. Porque a gente entra, primeiro que a gente consegue ligar para as pessoas com o nosso smartphone, hoje em dia até sem gastar nada, né? Pelo WhatsApp, só gastando dados e tal. Ou pesquisar algum site, rapidinho, você entra ali, pesquisa e tal. Eu cresci sem ter essa possibilidade. O nosso querido Fran Samora, ele tem um programa chamado Cidadania na Rádio Gazeta, que depois foi para outras áreas. Começava 8 da manhã e até meio-dia. E teve uma época que ia até às 13 horas. Eram 5 horas de programa de rádio. E eu era repórter de rua. Fui durante o período de repórter de rua. Eu tinha que procurar durante 5 horas assunto na rua. Porque você não tinha acesso à internet. E aí uma vez eu me lembro, já no Instituto Zumbi dos Palmares, que eu chego para trabalhar, coisa de 10 anos, quando a internet era uma coisa, né, do dia a dia das pessoas. E aí, quando eu cheguei, tava uma molecada. E quando eu falo molecada, não é de forma pejorativa. Molecada é juventude, né? A juventude lá, uma galera lá com a mão na cabeça, dizendo, rapaz, não vai ter programa hoje. Eu digo, o que foi que aconteceu? Tô com fogo na rádio, caiu a antena. O que foi que aconteceu? Não, a gente tá sem internet. Eu digo, não, pelo amor de Deus. É mais difícil hoje em dia fazer? É. Mas a gente vai fazer, pô. Pega o telefone aí, liga para fulano, liga para sua fonte, liga para o secretário, liga para isso. Vamos fazer o programa. 2 horas de programa, você faz rapidinho. Aqui, às vezes eu tô aqui, o programa vai 6h30, vai até às 8 horas. Menino, mas passa tão rápido, a gente conversando, trazendo informação aqui, né? Aí eles se assustaram, mas a gente não vai conseguir. Eu digo, vai conseguir. É mais difícil? É. Ó, aí apontei brincando, isso aqui é um telefone fixo, caso vocês não saibam. E eles riram, digo, ó, pega, liga aí para as pessoas. Acho que eles não sabiam nem mexer direito no telefone fixo. E aí a gente fez. Não é culpa deles, eles cresceram nesse ambiente digital. Eu tinha bagagem, né, pelos anos de rádio, de não ter isso. Isso aí para mim veio como um plus, veio como um a mais. Tá aqui essa mesa de áudio que o Jadir tá trabalhando. Meu amigo, antigamente era cartucheira. Para você colocar um intervalo comercial, você tinha que ter meu mundo de cartucho na sua frente, você sair trocando. Aí colocava um cartucho, como se fosse uma fita cassete. Colocava um cartucho e apertava. Fita de rolo, né? Para fazer edição hoje, a edição antigamente era linear, meu amigo. Você tinha que fazer numa sequência. Hoje é não linear. Você pega a cabeça de uma matéria, joga pro final, mistura com esse negócio. Então, assim, a tecnologia, ela veio para facilitar. Eu adoro tecnologia, né? Mas que é preocupante, não deixa de ser. A dependência exclusiva, é isso que eu estou querendo dizer, né? A dependência. Só trazer aqui um dado interessante, né? Que a internet chegou ao Brasil em 88 por meio de conexões acadêmicas em universidades, né? Em São Paulo, no Rio de Janeiro, e o uso comercial e o acesso para o público em geral foram liberados apenas em 95. E aí o Jardim me lembra, né, com essa informação, uma coisa interessante, né? Eu com novinho, né, com 15 anos, 16 anos, né, começando a mexer na internet, um pouquinho mais. Aí ia conversar com as paqueras pela internet, no MSN, nos sites de conversa, eu tinha que esperar depois de meia-noite, meu amigo. Porque era pulso. Se você entrasse na internet durante o dia, você ia pagar como se fosse uma ligação normal. A cada minuto, um pulso. Então, você conversar com... Aí você esperava da meia-noite pra você bater papo com o povo, porque aí clicava lá, né? Pra fazer a conexão, pra você pagar menos. Veja a facilidade hoje com um danado smartphone desse, a gente tem internet em qualquer lugar que a gente vá. Tá certo, gente? E ainda lembra aqui a Fabiana, que apesar de ser nova, mas nem lembrou disso. Você não tem idade para lembrar disso. E ainda ocupava a linha do telefone. Porque ninguém podia usar o telefone, não, enquanto estivesse conectado. Caía a ligação, né? Bons tempos. Ai, como era bom conversar no... É, impressão, tu, fax, tudo. Mas dá saudade do ICQ e do MSN. 7:17 e Maceió realiza nesse sábado o dia D de multivacinação para atualizar a caderneta de crianças e adolescentes menores de 15 anos. A ação vai disponibilizar vacinas contra doenças como influenza, poliomielite, sarampo, meningite e HPV. Ao todo, 32 unidades de saúde estarão abertas às 8 da manhã e 5 da tarde. A vacinação também será oferecida no Maceió Shopping e no Pátio Shopping, das 12 às 20 horas. E no centro de atendimento ao turista da Levada, das 8 às 14 horas. Pais e responsáveis devem levar CPF ou cartão do SUS e a caderneta de vacinação para que as equipes avaliem quais doses precisam ser atualizadas. E agências meteorológicas apontam 95% de probabilidade do El Niño atingir intensidade muito forte. O fenômeno pode provocar alterações significativas no clima e aumentar o risco de eventos extremos.
5: Uma nova previsão da Administração Nacional Oceânica e Atmosférica dos Estados Unidos indica um cenário de aquecimento das águas do Pacífico com probabilidade igual ou superior a 90% de ocorrência de um El Niño muito forte a partir de setembro. Segundo a instituição americana, há 69% de probabilidade de que este El Niño seja o mais intenso já registrado desde 1950. No Brasil, a influência do El Niño deve trazer mudanças importantes no clima de várias regiões. De acordo com um boletim elaborado por órgãos federais que acompanham o clima e os riscos de desastres naturais, ele deve permanecer ativo pelo menos até o início de 2027. A meteorologista do INMET, Instituto Nacional de Meteorologia, Anete Fernandes, fala sobre as características do fenômeno.
9: O que é um El Niño forte? A partir de meio grau acima da média, nós temos já um El Niño. Se está de meio a um grau, eu tenho um El Niño fraco a moderado. Se eu tenho de 1 a 2 graus, eu tenho um El Niño moderado. A partir de 2 graus, eu tenho um El Niño forte. E qual que é o problema de um El Niño forte? Os efeitos deles são potencializados, são intensificados. Existe 95% de ser um El Niño muito forte. Se isso acontecer, tem que ficar atento às notícias.
5: Anete Fernandes explica como a população deve proceder em relação ao El Niño.
9: Seguir os veículos de comunicação que estão fazendo um bom trabalho em relação à divulgação desse evento. Em caso de dúvida de alguma notícia catastrófica ou exagerada que vê, procurar os institutos oficiais de informação, tá? O IMET, o CPTEC, o CEMADEM, tá? O INPE, que são as informações, ou o Serviço Geológico Nacional, que são as instituições que acompanham diariamente a evolução do episódio.
5: Esse cenário costuma provocar alterações nas chuvas em diferentes partes do país. A previsão do IMET para o período entre agosto e outubro indica mais chuva do que o normal na região sul. Já no centro centro-norte do Brasil, a tendência é de precipitações abaixo da média. No campo, a expectativa é positiva para a colheita do milho de segunda safra e do algodão nas regiões norte, nordeste e centro-oeste. As lavouras de inverno do sudeste também podem ser beneficiadas. Por outro lado, no sul, o excesso de chuva pode atrapalhar o trabalho nas lavouras, dificultar a colheita e aumentar o aparecimento de doenças causadas por fungos. Outro alerta importante é para o calor. A previsão aponta temperaturas acima da média durante o segundo semestre. Com isso, aumenta o risco de ondas de calor e também de incêndios florestais em várias áreas do país. Da Rádio Nacional, no Rio de Janeiro, Tatiana Alves.
0: Muito obrigado, Tatiana, pela sua participação. Rapidinho, viu, gente? Conversando aqui fora do ar com o Jardim. Antigamente não era fácil não, viu, gente? Hoje a gente tem que agradecer pelas facilidades. Aí a gente estava lembrando sobre o giro de placar. O plantonista hoje, que você está aqui no rádio, né, trabalhando, o cara está narrando lá e fica um cara no plantão, né? Aí, de repente, coloca o sinal e faz Campeonato Carioca, no Maracanã, Pedro marca, Flamengo 1, Vasco 0. Um exemplo, né? Você imagina quando você não tinha internet. Você tinha ou que está ligando para as redações ou está ouvindo uma outra rádio do sul do país para acompanhar os gols. Hoje você consegue saber o resultado em tempo real da quinta divisão do campeonato da Moldávia, né? Da primeira divisão do campeonato de Suriname em tempo real. Baixa um aplicativo como o SofaScore, marca o que você quer e ele fica avisando você o tempo inteiro. Então, assim, a tecnologia ela veio para facilitar a nossa vida. Mas aí a gente pergunta como a gente conseguia fazer, né? Porque a gente se acostumou com a tecnologia, mas conseguia. E era sensacional. Agora são 7 horas e 23 minutos e as mulheres representam a maioria do eleitorado brasileiro, mas ainda são minoria entre os candidatos nas eleições de 2026, segundo o levantamento com dados do Tribunal Superior Eleitoral. Elas correspondem a 52,8% dos eleitores aptos a votar, o equivalente a 83 milhões e 800 mil mulheres, mas representam apenas 35% das candidaturas. A desigualdade é ainda maior nas disputas majoritárias. As mulheres são 16,8% dos candidatos a governos estaduais e 21,9% dos postulantes ao Senado. Nas eleições proporcionais, a legislação determina que partidos e federações reservem pelo menos 30% das candidaturas para cada gênero. E pela primeira vez desde a redemocratização, nós não teremos nenhuma mulher participando das eleições para presidente da República como candidata ao cargo maior, né, presidência ou vice. Nunca na história, desde a redemocratização, né, das eleições de 89, a gente passou uma eleição sem uma mulher. Ou ela era candidata a presidente, chegou a se eleger uma, a ex-presidente Dilma, a Marina foi candidata também, entre outros, a Simone Tebet e tal. Esse ano nós não temos nenhuma candidata mulher, nem nenhuma candidata mulher a vice também. É um retrocesso. Gente, olha, o Brasil registra 57% de aleitamento materno exclusivo entre bebês de até 6 meses. O índice mostra avanços, mas também reforça a importância de ampliar o apoio e o incentivo à amamentação.
10: Mais da metade dos bebês de 0 a 6 meses acompanhados pela atenção primária do SUS tiveram a amamentação exclusiva nesses primeiros momentos de vida. Os dados são do Sistema de Vigilância Alimentar e Nutricional. A amamentação exclusiva até 2 anos é uma orientação tanto da Organização Mundial da Saúde quanto do Ministério da Saúde, ou seja, nada de água, chá, suco nem outros alimentos. E o Brasil registrou 57% de amamentação exclusiva dos bebês atendidos nos primeiros 6 meses pelo Sistema Único de Saúde no ano passado. Junto com o ano anterior, essas foram as maiores coberturas em mais de uma década, quando o índice começou a ser registrado. O levantamento parcial deste ano aponta que até o mês de agosto, o índice continua aumentando. 59% dos bebês estão em aleitamento materno exclusivo. A meta da OMS para 2030 é de 60%. Entretanto, fora do acompanhamento nas unidades básicas de saúde, um estudo nacional de alimentação e nutrição infantil indica que cerca de 45% das crianças brasileiras entre 0 e 6 meses recebem apenas o leite materno. Segundo o Ministério da Saúde, a amamentação até os 2 anos ou mais pode reduzir em até 13% a mortalidade de menores de 5 anos por causas preveníveis. O leite materno diminui diarreias e infecções ligadas às principais causas da mortalidade infantil. Ajuda no desenvolvimento cognitivo dos dentes, na mastigação e na fala, além de diminuir no futuro obesidade e diabetes. Da Rádio Nacional em São Luís, Gabriel Correa.
0: Muito obrigado, Gabriel, pela sua participação. 7:26 em Maceió, 7:26. E o plano de governo do senador Flávio Bolsonaro prevê a criação de uma ferrovia de passageiros para ligar 7 capitais do Nordeste, incluindo Maceió. Batizado de Trem do Nordeste, o projeto teria cerca de 1.400 quilômetros de extensão entre Salvador e Fortaleza, passando também por Aracaju, Recife, João Pessoa e Natal. A proposta tem como objetivo facilitar o deslocamento, estimular o turismo e ampliar a integração econômica e cultural entre as capitais. O plano, no entanto, não detalha o custo da ferrovia, prazo para conclusão, localização das estações ou modelo de construção. O documento prevê, de forma geral, 900 bilhões de reais em investimentos em infraestrutura ao longo de 4 anos. Agora são 7:27 em Maceió, 7:27. É, rapaz, estou vendo aqui as imagens aéreas. Daqui a pouco tem um ao vivo, viu? Né, com o nosso querido Matheus Silvino. Enfim, daqui a pouco tem muita informação ainda no seu Jornal da Nova Brasil, Maceió. Eu volto já.
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8: Às 7 horas e 29 minutos. Olha, deixa eu mandar um abraço muito especial, né, para o meu querido amigo Drailton, né? Daqui a pouco vai estar com o Mobiliza, inclusive, que faz uma correção. Oscar, falando besteira, né, Oscar? Coisa feia. Porque são 13 candidaturas registradas, viu? 13 candidaturas. E tem sim mulher. Tem duas mulheres participando. Uma advogada, que é a Clariana Barão, né, pelo DC, e a Samara Martins, pela Unidade Popular. Elas são candidatas, sim, à presidência da República. A Samara, que é dentista, né, e vice-presidente nacional do Partido Unidade Popular. Então, fica aqui essa correção. Temos sim mulheres concorrendo. A Samara, né, e também a Clariana. São duas das 13 candidaturas à presidência da República. Agora são 7 horas e 30 minutos. Vamos movimentar a nossa reportagem pelas ruas de Maceió. Já vejo imagens do principal corredor de transportes da nossa capital. Imagens ao vivo para quem está acompanhando pelo YouTube. Porque o Matheus chega trazendo inicialmente informações do trânsito. Essa hora já complica ainda mais, né, Matheus? Bom dia!
9: Oi, Oscar, muito bom dia para você. É isso mesmo, trazendo ainda mais dinamismo para o nosso jornal. Tá aí as nossas imagens aéreas, logo em cima do elevado do SEPA. Nas imagens para vocês que acompanham a gente através do YouTube, está vendo aí a nossa querida Avenida Fernandes Lima, completamente lotada. E uma curiosidade é que para quem está descendo aí para o centro de Maceió, está fluindo mais o trânsito do que quem está subindo o sentido parte alta de Maceió. Então, olha só, nas imagens vocês conseguem observar, existe uma viatura ali do DMTT que está em frente ao SEPA para poder trazer o apoio para todos os motoristas que estão ali, principalmente para os pedestres, porque o fluxo de pessoas que andam por aqui é muito grande, a gente sabe disso. De repente, às vezes alguém quer atravessar a pista, né, que não é o correto, por isso que existe o elevado do SEPA, para trazer mais segurança para esses pedestres. Nesse momento, acabou de liberar o semáforo aqui, sentido parte alta de Maceió. Então, essa fila de carros, vocês acompanham, vem de lá do Parque Centenário e se estende até depois da Gruta de Lourdes. Então, para você que está subindo agora, sentido Universidade Federal de Alagoas, o trânsito já está um pouco mais apertado, diferente do que a gente já mostrou hoje. Eu vou pedir para a Elô virar aqui para mostrar como é que está aqui a minha retaguarda, Oscar. A minha retaguarda, vocês conseguem observar aqui com mais tranquilidade, aqui sentido Parte Alta de Maceió. Olha só a quantidade de carros que já se aglomeram aqui. Nesse momento, abriu o sinal ali para quem vai pegar a rua Miguel Palmeira, mas o trânsito está travado tanto aqui no CEPA quanto depois do quartel do Exército. E aqui, sentido o centro de Maceió, cada vez mais vai chegando o carro, mas o trânsito já está fluindo. Então, para você que está nos acompanhando, se programe. O trânsito aqui na Avenida Fernandes Lima e também na altura ali da Duval de Góes Monteiro, que a gente recebeu e mais aqui no nosso ponto, está completamente lotado ali. Então, para você que está saindo de casa, vai descer o centro, se programe, veja vias alternativas. E para você que está indo para a parte alta de Maceió, o trânsito está um pouquinho apertado. Tem um pouco de paciência, mas com paciência a gente chega lá, sendo rápido ou devagar. A preferência é sempre em segurança, né, Oscar?
8: Com certeza, e tentar usar, viu, gente, o elevado, como está dizendo aí o Matheus, para evitar riscos, né? É bom lembrar que tudo já foi tentado, né? Colocar o grade, pintar e bordar para tentar evitar que as pessoas passassem no meio dos veículos, porque eram muitos acidentes, mas as pessoas continuam se arriscando. Então vamos usar o elevado do CEPA, sim, né? Para que a gente atravesse esse importante corredor de transportes com segurança. E olha só, começa hoje o Desenrola Maceió, que é um mutirão para a renegociação de dívidas de pessoas e empresas, né, Matheus? Que é uma ação que vai até a próxima sexta-feira, né, das 9 da manhã às 4 da tarde, no calçadão do centro. É a oportunidade que as pessoas têm de tentar, usando um termo mais coloquial, né, Matheus, limpar o nome.
9: Exatamente, Oscar. Uma excelente oportunidade, inclusive, começa já, a partir das 9 horas da manhã, lá no centro de Maceió. Uma excelente oportunidade da Prefeitura de Maceió para você que está precisando renegociar as dívidas. Lembrando que vai ter o serviço lá de várias agências, vários bancos estarão disponíveis lá. Vou falar alguns para vocês que vai estar lá disponível. Os bancos como Caixa, Santander, Itaú, o BMG também vai estar lá para poder renegociar essas dívidas. E além desses bancos, vai estar lá o serviço da Equatorial, BRK, Sebrae e também do Programa de Regularização Fiscal, que é o PREFIS, e vai estar lá prestando todo apoio para vocês. Então, para você que está nos ouvindo, são 7h35 da manhã, está precisando renegociar as suas dívidas, se encaminhe para o centro de Maceió. Uma excelente oportunidade para você ficar em dia. Às vezes você precisa financiar algum imóvel, algum veículo, ou até acontecer algum imprevisto que você necessita desse financiamento do dinheiro e está travando justamente por alguma dívida que às vezes você nem sabe que existe. Porque é muito comum, viu, Oscar? Muita gente acaba tendo uma dívida em algum banco e acaba não sabendo, e essa dívida vai acumulando, vai aumentando os juros e vai ficando cada vez mais difícil de você renegociar. Inclusive, foi o que aconteceu comigo. Eu tinha uma dívida em um banco e eu não sabia que essa dívida tinha lá. Fazia muito tempo que eu não usava o banco. E quando eu fui ver, já estava lá no vermelho. Inclusive, hoje eu vou lá no Centro Marcelo para aproveitar e regularizar essa dívida através dessa ação muito bacana. Ação aí de dívidas para toda a população de Maceió. Então se prepare a partir das 9 até as 4 horas da tarde, na verdade, o dia inteiro praticamente, para você ir lá aproveitar essa excelente oportunidade através da Prefeitura de Maceió.
8: Deixa eu aproveitar antes de encerrar com você, viu, Matheus? Né? Porque eu já testei você no trânsito, você é muito bom trazendo trânsito, trazendo informação, mas eu abri o programa hoje dizendo que o IMET estava prevendo chuvas muito fortes para Maceió. Quero saber se você é bom em meteorologia também. Estou vendo o céu, algumas nuvens carregadas, mas pela meteorologia diz que vai chover forte, ou pode chover e ventar muito forte. Primeiro, está ventando forte aí na região e vai chover mesmo, Matheus?
9: Olha, Oscar, está completamente oposto. De fato, quando a gente chegou na rádio hoje mais cedo, a previsão parecia que iria indicar isso, né? as nuvens carregadas, aquele vento frio, mas agora, quando a gente vai se aproximando para as 8 horas da manhã, já o clima é completamente diferente. O sol muito predominante. Eu vou pedir para Elô mostrar ali o céu, mais ou menos, Elô, para as pessoas terem noção. Ó, aqui está completamente aberto, aqui onde estamos, nesse ponto mais central. Elô, filma ali, sentido parte alta de Maceió. Para lá, para a parte alta de Maceió, Oscar, já está uma nuvem, né? Muito predominante, já não está aberto. Então, o tempo ele pode estar diferente lá para a parte alta de Maceió. Eu moro na parte alta de Maceió, tem um bom tempo. Então, o tempo é bastante instável lá. Às vezes, está chovendo lá. E quando a gente chega para a parte baixa, está um sol absurdo. Então, Maceió é completamente imprevisível. Mas a certeza de agora que temos, em tempo real, o sol muito predominante, o vento, as rajadas de vento moderadas, Oscar, muito moderadas, muito singelas, viu? Tá um calor já apertando, diferente do início do dia que tava aquele frio. Então, Maceió, para lá, pedir para a Ilô mostrar para lá, sentido parte baixa de Maceió, sentido litoral, já está aberto, o sol predominante, aquele azul piscina, que não é somente das praias de Maceió, é também dos céus aqui da nossa capital, Oscar.
8: Valeu, Matheus, obrigado pela sua participação, pelos cabelos da Ilô. Deu para perceber que estava ventando, viu? Valeu, meninos. Parabéns mais uma vez pelo grande trabalho de vocês. São 7 horas e 39 minutos em Maceió. E a ex-jogadora Hortência é a única brasileira entre as 9 indicadas ao prêmio de maior atleta da história das Copas do Mundo de Basquete Feminino. A votação foi aberta pela Federação Internacional de Basquete, a FIBA, e antecede o Mundial, que começa no dia 4 de setembro na Alemanha. Hortência foi uma das protagonistas do título mundial inédito do Brasil em 94 na Austrália. Ao longo da carreira, ela disputou 5 edições da Copa do Mundo e foi sextinha em 79, 83 e 90. Lembrando que nessa última edição, a brasileira alcançou a média que é a maior da história, né, de 31,5 pontos por jogo. Até hoje, ninguém conseguiu uma média maior do que isso. Eu tive o prazer de ver Hortência e Paula jogando juntas. Eita, que dupla sensacional, hein, gente? 7 horas e 40 minutos e Maceió recebe a partir de hoje, aliás, a partir de amanhã, a Copa Brasil Ouro de Tênis de Mesa. A competição reúne atletas de diferentes categorias em disputas que movimentam o cenário nacional da modalidade.
10: Maceió recebe nesta semana atletas de todo o país em disputas de alto nível do tênis de mesa. O gigantão Vila Olímpica, que fica no bairro da Cambona, será palco entre os dias 20 e 23 de agosto de uma etapa da Copa Brasil Ouro de Tênis de Mesa. A competição contará com um ranking individual olímpico e paralímpico, além de disputas em duplas mistas e duplas masculinas e femininas, abrangendo categorias do sub-11 ao sub-21 e absoluto. No site da Confederação Brasileira de Tênis de Mesa, cbtm.org.br, já é possível acessar a tabela com as disputas dia a dia que ocorrerão no período da manhã e tarde. A competição tem mais de 800 atletas inscritos. Entre os esportistas estão Valesca Maranhão, ex-técnica de Hugo Caldeirano e atual líder do ranking nacional absoluto A feminino, Cauã Monteiro, que encerrou 2025 na liderança do ranking masculino, e a técnica, atleta e comentarista esportiva da modalidade, Laís Madeiro. Após a passagem por Maceió, a Copa Brasil Ouro de Tênis de Mesa segue para Fortaleza com disputas entre os dias 3 e 6 de setembro. Na capital cearense, os jogos serão realizados no ginásio poliesportivo da Unifor, Universidade de Fortaleza, que fica no bairro Edson Queiroz. Da Rádio Nacional em São Luís, Madison Euler.
8: Muito obrigado, Madison, pela sua participação. E olha, momento da gente ficar por dentro das notícias do esporte. Amanhã tem jogo do Galo, né? Na sequência aí do Campeonato Brasileiro da Série B. As ICCA se preparam, continuam se preparando para a sequência da Série D. O Asa mais tranquilão, né? Tem jogo da Libertadores, já tem brasileiro classificado ontem. Enfim, tem muita coisa legal.

0: Alex Bruno, quando veste o manto alvinegro, se transfigura literalmente no fantasma, no bicho papão da equipe do Asa, marcando 24 gols em uma temporada só. Ele deixa o gramado da equipe do Asa, se despediu do seu elenco na segunda-feira e é agora jogador de outra equipe nordestina também, né, Vini?
1: Vai jogar a Série A. Alex Bruno, da D pra A, dá literalmente um salto aí na sua carreira, né? Assim como multiplicou o número de gols, né? Mais gols nesta temporada do que tinha feito na carreira inteira. Agora vai jogar pelo Vitória. Vitória da Bahia vai jogar na Série A, deve chegar lá na equipe baiana essa semana.
0: Aí vai disputar essa vaga com René e Renato Kaiser, hein? A parada é dura lá na Série A. Pra gente falar também de outra equipe alagoana que passa também por revisão do seu elenco. Tem uma Série B gigante ainda pela frente. Temos aí a equipe do Galo da Praia, que encheu o Rei Pelé no fim de semana, mas acabou não trazendo o resultado para casa. Infelizmente, a equipe do CRB vacilou contra a equipe do Novo Horizontino e tem muita coisa ainda guardada, porque pode chegar perto, já está perto do G6. Mais duas vitórias ali, chega pertinho de um G2, meu querido Vinícius.
1: Pois é, o CRB que vinha dessa sequência muito positiva de 4 vitórias, 5 jogos sem perder, aí chegou em casa e decepcionou contra o Novo Horizontino num jogo que valia 6 pontos, né? O Novo Horizontino tinha um ponto na frente, permanece com um ponto na frente do CRB, mas estava ali no G6, o CRB poderia ultrapassá-lo e agora tem outro confronto direto aí pelo G6, viaja para enfrentar o Athletic, né? O CRB e o Athletic, no detalhe, são as duas melhores equipes do retorno dessa Série B, então tem mais um confronto direto aí, agora o CRB é o nono, o Athletic é o oitavo na competição, o CRB joga fora de casa para tentar manter a sequência invicta, mas com vitória que leva mais uma vez o CRB a brigar pelo G6 com o retorno a jogo de Matheus Albino, né? O Matheus já esteve relacionado no jogo contra o Novo Horizontino, o capitão da equipe do CRB, o goleirão do CRB, viaja também para enfrentar o Athletic.
0: Ele que se recuperou ali de um problema gravíssimo na clavícula, né? Então tá se recuperando, tá voltando pro gramado e enfrenta a equipe do Athletic amanhã, tá? Às 19h30, lá em São João del Rei, em Minas Gerais. E tem uma sequência complicada, porque depois já enfrenta diretamente a equipe do Juventude, então viaja de Minas Gerais para o interior do Rio Grande do Sul para enfrentar a equipe lá do Alfredo Jaconi. Então tem muita bronca pela frente a equipe do CRB. Já a equipe no outro lado, do lado azul da força, na equipe do CSA, tem problema dentro de campo, porque foi eliminada da competição da Série D, mas tem fora de campo também, né, Vini?
1: Isso, fora de campo, porque o CSA aí passou, né, por vários discursos de muita gente que faz parte do elenco azulino sobre a questão do pagamento dos jogadores, né, pagamento dos bichos dos jogadores. O presidente do clube, o Robson Rodas, foi à imprensa esclarecer essa situação, disse que tudo será quitado junto aos jogadores, a questão é prometer que vai ter pagamento e não pagar. Né? E aí o CSA perde do Uberlândia, perde em casa 2-0 no jogo decisivo que poderia classificar direto a Série C, enfrenta aí, tem uma semana para se preparar, vai jogar somente no dia 27 contra o Nacional na repescagem da Série D, então ainda tem chance de subir, mas precisa sanar essas questões extracampo para focar somente no jogo, né? Porque a gente deveria estar falando aqui da preparação do CSA para o jogo mais decisivo, para um dos dois jogos mais decisivos da temporada, mas a gente está falando de questões extra-campo, questão de pagamento de jogadores, o que não deveria estar acontecendo nessa semana tão importante para o futuro do Centro Esportivo Alagoano.
0: Para saber mais disso tudo que a gente está falando, segue no Instagram, @fsports.br, e espera de noitinha a gente aqui com vocês de segunda a sexta, de 19 às 20. Um beijo e até mais tarde. Tchau.
2: Beijo para vocês, menino. Beijo para vocês. Lembrando que o CSA ainda vai jogar, né? Ele não foi eliminado. E o detalhe é que o CSA não tem um dia de paz. Isso é o CSA. Quando eu passei 3 anos lá, né? Mais de 3 anos como assessor de comunicação. Um dia que tá muito tranquilo, eu já começo a ficar preocupado. Isso é o CSA. O CSA não tem um dia de paz. 7h47, e olha, a ministra Carmen Lúcia foi eleita para presidir a primeira turma do Supremo Tribunal Federal. Ela vai suceder o ministro Flávio Dino e assume o comando do colegiado a partir do dia 30 de setembro. A eleição seguiu o sistema de rodízio adotado entre os integrantes da turma. Além de Carmen Lúcia e Flávio Dino, o colegiado é formado pelos ministros Alexandre de Moraes e Cristiano Zanin. A primeira turma é responsável pelo julgamento de processos que chegam ao STF e são distribuídos aos ministros que integram o grupo. e ninguém acertou as 6 dezenas do

0: último concurso da Mega Sena e o prêmio principal acumulou. Com isso, a estimativa para o próximo sorteio subiu para 50 milhões de reais. As dezenas sorteadas foram 02, 06, 17, 25, 36 e 53. Ao todo, 37 apostas acertaram 5 números e vão receber R$ 60.493 cada. Outras 3.841 apostas fizeram a quadra, com prêmio de R$ 960 para cada uma. O próximo sorteio da Mega Sena será realizado amanhã. Último intervalo, daqui a pouco a sequência final do seu Jornal Nova Brasil Maceió.
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0: 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E o alongamento matinal diário pode ser um importante aliado para prevenir e aliviar dores musculares. A prática ajuda a melhorar a mobilidade, a flexibilidade e a preparar o corpo para as atividades do dia.
7: Para muita gente, a palavra alongamento traz à mente a imagem de atletas se preparando para uma corrida. Mas limitar essa prática ao movimento que antecede os exercícios físicos é um erro comum. Longe de ser apenas um aquecimento, o hábito de se alongar, especialmente logo após acordar, tem se mostrado um dos caminhos mais eficazes para combater as dores musculares e os impactos severos de uma rotina sedentária. O ortopedista Pedro Basto explica que passar hora na mesma posição faz com que os músculos e articulações esfrie. O alongamento matinal funciona como um despertador biológico.
8: Quando você alonga logo cedo, é como se você estivesse avisando para o cérebro: ei, vamos acordar aqui, vamos começar o dia, né? Vamos começar a fazer uma movimentação e iniciar nossa atividade diária. Então, isso é super importante para que você tenha uma boa qualidade de vida.
7: O especialista detalha ainda que o alongamento matinal é uma prática de movimentos leves, realizada logo ao acordar para despertar o corpo e a mente.
8: São alongamentos mesmo só para dar uma disposição inicial durante o dia, né? Então, aquilo que você faz deitado, que você faz o alongamento atrás da cabeça, coloca as pernas para frente, puxa. Depois que você está sentado, você faz a rotação do corpo, rotação do ombro. Você em pé, tenta tocar na ponta dos pés, faz a rotação de coluna, de quadril. São coisas simples, não são coisas muito específicas.
7: O médico ainda desmistifica o pensamento de muitas pessoas que sofrem de dores crônicas, usando o argumento de que o repouso absoluto é a única forma de se proteger.
8: Ah, eu tô com dor, então não vou fazer atividade física. Mas, na verdade, na maioria das vezes, ele tá com dor porque ele não está fazendo. Então, tanto o alongamento quanto os exercícios físicos são indicados para todo tipo de paciente.
7: Segundo a Organização Mundial de Saúde, manter o corpo ativo e com boa mobilidade contribui para a preservação de lesões musculoesqueléticas, especialmente em pessoas com rotina sedentária. Da Rádio Educador FM, diretamente de Salvador, Josi Braga, para a Rádio Nacional.
0: Muito obrigado, Josi, pela sua participação. E atenção, viu, gente, porque com a aprovação de uma regulamentação do Conselho Nacional de Trânsito, CONTRAN, algumas substâncias psicoativas consumidas pelos motoristas poderão ser identificadas durante a fiscalização da Lei Seca. O agente poderá realizar uma detecção preliminar de alguns elementos com o uso de drogômetro. Drogômetro, você não ouviu errado, não. O equipamento identifica a droga que foi consumida e a nova resolução prevê que o auto de infração contenha, entre outras informações, o tipo de substância detectada. Entretanto, diferente do teste de alcoolemia, o resultado não informa a quantidade, apenas indica a presença ou não da substância psicoativa. Caso seja identificada, aí você pode fazer, deverá fazer o exame de sangue. É bom lembrar que não muda a lei não, viu, gente? Ela não cria uma nova infração. A lei, ela já diz que é proibido dirigir sob a influência de álcool ou de qualquer outra substância psicoativa que determine dependência. Então, não é nenhuma novidade. Você não pode consumir droga e dirigir, tá certo? E aí a lista contém anfetamina, cocaína, êxtase, heroína, LSD, cannabis, fentanil, né, cetamina, morfina, metanfetamina, entre outras drogas. Então, esses equipamentos começarão a ser distribuídos para que comecem a ser utilizados. E lembrando que a lista não contempla todos os remédios com canabiol, né? É bom lembrar que o canabiol é utilizado em alguns tratamentos, mas aí tem uma diferença, não vou entrar nessa parte técnica, a questão do CBD, do THC, enfim, só para que fique esclarecido isso. Mais do que é correto, não é? Faltavam os equipamentos, que agora serão distribuídos, porque a lei ela já existe, né? A lei ela não muda nada, não cria novas infrações, como nós citamos, apenas tenta impedir que as pessoas consumam substâncias que possam alterar a sua capacidade de dirigir, tá certo, gente? Então, fiquem ligados, porque agora a lei, ela vai passar a ser cumprida, pelo menos a gente espera, integralmente. Diferente do álcool, você só não vai saber o quanto bebeu. Como não existe mais consumo mínimo para o álcool também, né? Antes existia uma tolerância, agora não existe mais tolerância, é zero. A quantidade pode determinar o tamanho do problema, para você que está dirigindo. Mas o fato de ter álcool, né, já vai trazer problemas para vocês. E agora também drogas. Com essa informação, a gente vai se despedindo, marcando um novo encontro para amanhã, a partir das 6h30, ao vivo, com mais um Jornal da Nova Brasil Maceió. Muito obrigado pelo carinho da audiência. Amanhã eu tô de volta. Se eu não voltar é porque eu estarei com Deus, mas se eu voltar é porque Deus estará comigo. Tchau, gente. Bom dia.
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2: Ótima manhã de quarta-feira para você que está aqui na sintonia da Nova Brasil. Por aqui, Cláudia Nakazato. Vamos juntos aqui pela Nova Brasil até às 11 horas da manhã. E está começando, sob medida, uma hora com o melhor da música brasileira. A gente vai ouvir Zé Ramalho, vai ter Jorge Benjor e a gente começa com Zizi Posse, A Paz.

Nova Brasil, e esse foi Jorge Benjor, W Brasil. A gente ouviu também Pedro Mariano e Zélia Duncan, Você Vai Ver. A gente segue o Sob Medida agora com Vanessa da Mata, Te Amo.

Nova Brasil e o som novo do Biquíni com Isabela Brandt. Então, a gente ouviu também Gonzaguinha, Lindo Lago do Amor. E a gente segue agora com Gilberto Gil, Estrela.

0: Nova Brasil e a gente fecha sob medida com Maria Bethânia. As canções que você fez pra mim também teve Rádio Táxi Garota Dourada.
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0: E olha, o Conselho Nacional de Trânsito, o CONTRAN, aprovou novas regras para a fiscalização da chamada Lei Seca, que atua contra os motoristas embriagados. A nova resolução define uma fase de triagem nas operações de fiscalização realizadas pelos diferentes serviços de trânsito no Brasil. Nessa etapa, as autoridades podem usar o chamado pré-teste ou teste passivo de alcoolemia. Em caso de morte no trânsito, agora vai ser obrigatória a realização de exame para detectar álcool ou outras substâncias psicoativas. Faltando 4 para as 9, bom dia para você.
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7: Mais da metade dos candidatos registrados em Alagoas para as eleições de 2026 se declara preta ou parda. Segundo dados do TSE, 158 dos 275 candidatos, o equivalente a 57,5%, se identificam como negros.
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0: Nova Brasil e Ana Carolina, confesso, a gente ouviu também Badi Assad e Seu Jorge, Vacilão, 9:17.
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5: 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Uma pesquisa indica que 4 em cada 10 mulheres brasileiras já utilizaram plataformas de apostas esportivas e continuam apostando atualmente. O levantamento aponta que 42% das brasileiras afirmaram ter tido contato com as bets como apostadoras. Entre as entrevistadas, 67% avaliaram que as apostas online estão prejudicando as famílias brasileiras. O índice é superior ao registrado entre homens de 59%. A pesquisa também mostra maior apoio feminino à adoção de medidas restritivas. 62% das mulheres ouvidas defendem a proibição de apostas online no Brasil, enquanto entre os homens o percentual é de 50%. O levantamento identificou ainda uma relação percebida entre o avanço das bets e problemas familiares. Os pesquisadores também apontaram impactos associados ao fenômeno, como dificuldades financeiras, endividamentos, problemas de saúde mental e conflitos familiares. A pesquisa foi realizada entre junho e agosto pela Clarice em parceria com a Estratégia Latina e o IDEA.
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3: De volta com Marjorie este ano, você sempre será

0: Nova Brasil, e esse foi sucesso da Legião Urbana. Tenho certeza que você cantou aí comigo, hein? A gente ouviu Eduardo e Mônica. Também teve Elba Ramalho, De Volta pro Aconchego, 9h37. 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
2: As empresas listadas na Bolsa divulgaram seus resultados referente ao segundo trimestre de 2026. E no setor financeiro, onde estão as empresas mais lucrativas, o pessoal geralmente vai lá e olhar o lucro líquido que esses bancos divulgaram. Mas tem um indicador que mostra muito melhor o resultado dos bancos, que é a sigla de ROI, que é o retorno sobre patrimônio, né, a sigla em inglês, indica mais ou menos a rentabilidade do banco, ou seja, quanto que dentro do patrimônio do banco se tornou o lucro. Então esse percentual, quanto mais alto, maior a rentabilidade desse banco. Pois bem, o BTG Pactual fefechou o segundo trimestre com um lucro de R$5,1 bilhões. Já foi um lucro 22% maior do que 12 meses atrás. Mas o que impressiona é o ROI. O ROI dele conseguiu superar o ROI do Itaú, que é historicamente o banco mais rentável do país. Ou seja, apesar do BTG ter um lucro bem menor que o do Itaú, em termos de rentabilidade, ele conseguiu gerar mais retorno para os seus acionistas.
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0: Nova Brasil e o Djavan Sabes Mentir também teve Marisa Monte, Beija Eu.
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0: A gente destaca agora o som de Tim Maia, Lábios de Mel, lançada em 1979 no álbum Reencontro. A canção, escrita por Edson Trindade e Cleonice Aparecida, traz aquela atmosfera intimista e sedutora que só Tim Maia sabia criar. Com uma melodia suave que une o melhor da nossa MPB ao soul, a letra é um convite irrecusável ao afeto, à cumplicidade e ao romance, deixando qualquer correria do lado de fora. De fora.

0: Nova Brasil, e esse foi o destaque do nosso arquivo Tim Maia com Lábios de Mel.
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0: O Ministério da Fazenda suspendeu a operação de 14 sites de apostas ligados a 6 empresas por descumprimento de normas do mercado regulado. As medidas cautelares impedem as plataformas de receber novas apostas, mas os sites devem continuar acessíveis para que os usuários retirem valores disponíveis nas contas. A decisão também determina o cancelamento de apostas em andamento e a devolução imediata dos valores apostados. As bets suspensas são as seguintes: PixBet, GanheiBet, Bet da Sorte, 01, Esporte VIP, Energia, MMA, Bet VIP, Pap Games, Mega Aposta, Cabet, Multibet, RicoBet e BRXBet. Nova Brasil, faltando 4 para as 10. 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
2: As hepatites virais afetam milhões de pessoas em todo o mundo e muitas vezes evoluem sem causar sintomas, o que pode atrasar o diagnóstico. A hepatite é uma inflamação do fígado e pode ter diferentes causas, mas os tipos virais mais comuns são A, B, C, D e E. As hepatites A e E costumam ser transmitidas por água ou alimentos contaminados. Já as hepatites B, C e D podem ser transmitidas por contato com sangue e fluidos corporais contaminados e pelo compartilhamento de objetos com vestígios de sangue, como lâminas de barbear e alicates de cutícula. A prevenção inclui cuidados com a higiene, evitar a exposição ao sangue contaminado e manter a vacinação em dia.
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0: Nova Brasil FM, a gente ouviu Guilherme Arantes, Coisas do Brasil, também teve Fala Mansa, Mais um Dia de Sol, 10h16.
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1: Nova Brasil, e esse foi Gilberto Gil, Andar com Fé. Também teve Vanessa da Mata e Ben Harper. Boa sorte, good luck, 10h37. 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
6: A Secretaria Municipal do Trabalho ampliou o atendimento a quem busca emprego em Maceió. A unidade em frente ao Parque Centenário, no Farol, agora realiza cadastro de currículos e intermediação gratuita de vagas de acordo com o perfil do trabalhador.
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3: De volta com tudo que há de bom, Luísa Posse.

0: Nova Brasil. E esse foi Geraldo Azevedo, Dia Branco. A gente ouviu também Marina Lima para começar.
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0: Uma colisão entre um micro-ônibus e uma carreta deixou 23 mortos e 5 feridos na BR-373, nos Campos Gerais do Paraná. O acidente aconteceu na madrugada de hoje e, segundo a Via Araucária, concessionária responsável pelo trecho, os mortos são 21 adultos e 2 crianças. O micro-ônibus era da Secretaria de Saúde da Prefeitura de Imbituva e viajava sem carga no veículo. Nova Brasil, faltando 4 minutos para as 11, eu, Cláudia Nakazato, estou indo embora, mas quem já está por aqui é a Ana Pellicer. Um beijo para você e uma ótima quarta-feira. Tchau. 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

Tudo bem com você? Ah, já estamos aqui, hein? Quarta-feira, 19 de agosto de 2026, meio da semana já, hein? E como é bom estar aqui com você, chegar com a sua companhia. Muito obrigada por você ter escolhido a Nova Brasil para fazer parte da sua vida nessa manhã, viu? Muita música boa, música brasileira de qualidade para estar aqui com a gente. Eu sou a Ana Pellicerri e vamos juntos até as 4 da tarde. Abrindo essa hora com Gal Costa, outra vez.

0: 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Lucas Félix esteve também no Natiruts, Andei Só, 11 e 18.
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0: Nova Brasil com Barão Vermelho, vocais Cazuza, maior abandonado. Teve também Ana Carolina, nua, 11h38.
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2: Você não precisa ser atleta para cuidar da sua saúde. O nosso corpo foi feito para se movimentar. Uma caminhada de 30 minutos por dia já melhora a circulação, fortalece o coração, ajuda no controle da pressão alta, reduz o estresse e ainda contribui para um sono mais tranquilo. Vale caminhar, pedalar, dançar ou qualquer atividade que dê prazer. O importante é sair do sedentarismo. Lembre-se, cada passo conta. Não espere a segunda-feira ou o próximo mês para começar. O melhor dia para cuidar da sua saúde é hoje.
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0: e o Titãs Insensível, fechando essa hora, que teve também o Pedro Mariano com o João Sabiá, Até Parece Que Foi Sonho.
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0: Uma vacina experimental personalizada contra o câncer, desenvolvida pela Moderna e pela Merck, reduziu o risco de retorno do melanoma após a cirurgia, segundo resultados preliminares de um estudo de fase final. A vacina é produzida de acordo com as mutações genéticas específicas do tumor de cada paciente. O tratamento foi combinado ao imunoterápico Keytruda, já utilizado contra o melanoma. Mais que Moderna Brasileira, 11h57. Já, depois do intervalo, tem Sob Medida. A gente vai curtir uma hora de música direto, sem intervalos.
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0: Meio-dia mais um minuto. Começando mais uma tarde aqui pela Nova Brasil, quarta-feira, meio da semana, hein? 19 de agosto de 2026, onde quer que você esteja, bem-vindo, bem-vinda. Que bom saber que você está aqui curtindo a Nova Brasil, ouvindo pelo rádio, pelo aplicativo ou então pelo nosso site novabrasil.com. Nessa edição do Sob Medida, a gente vai curtir o som da Adriana Calcanhotto, tem Seu Jorge, tem também Tim Maia e muito mais, abrindo muito bem com Reconvexo. Maria Bethânia.

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1: Em Maceió, 12:10.
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1: Olá, eu sou Alexandre Câmara e esse é o Boletim da Nova. Vamos analisar os principais fatos que estão movimentando a política alagoana. Seja muito bem-vindo, está no ar o Boletim da Nova. A campanha está na rua, mas tem um assunto que não pode ser tratado como apenas mais uma pauta eleitoral. É a saúde, porque saúde não é slogan, saúde não é promessa de palanque, saúde é a fila que você enfrenta, é o exame que você espera, é o atendimento que pode salvar a vida de alguém que você ama. É por isso que a gente começa o boletim de hoje olhando para esse tema. O que está sendo apresentado como resultado? O que está sendo investigado? E, principalmente, o que tudo isso muda na vida de quem precisa da saúde pública? Vamos lá. A saúde voltou ao centro da campanha e não é por acaso. JHC visitou nesta terça-feira o Hospital da Cidade em Maceió. E a escolha do local para essa agenda tem um significado, porque o Hospital da Cidade representa uma mudança importante na história da saúde municipal. Até a gestão de JHC, Maceió não tinha um hospital público. Tinha unidades básicas de saúde, tinha rede de atenção primária, tinha UPAs, outros serviços, mas não tinha um hospital municipal. Em setembro de 2023, a gestão anunciou a aquisição do antigo Hospital do Coração. O investimento foi de 266 milhões de reais. O hospital privado foi adquirido e transformado no primeiro hospital público municipal da história de Maceió. E o que isso muda para quem precisa do SUS? Muita coisa. Uma unidade básica é a porta de entrada. É onde você faz uma consulta, acompanha a pressão, diabetes, toma vacina, faz o pré-natal e recebe o primeiro cuidado. Mas tem uma hora em que o paciente precisa de mais. Precisa ser internado, precisa de uma cirurgia, precisa de um UTI. Precisa de um exame mais complexo, precisa de hemodiálise ou de um procedimento cardiovascular. E aí o posto de saúde não resolve. E é aí que entra o hospital. O Hospital da Cidade passou a permitir que a própria rede municipal receba pacientes regulados para internação e procedimentos de maior complexidade. A unidade tem mais de 160 leitos em operação, maternidade, UTI, centro cirúrgico, hemodiálise, serviços de diagnóstico e outros atendimentos especializados. Em março deste ano, ganhou também o primeiro serviço público municipal de hemodinâmica para diagnóstico e tratamento de doenças cardiovasculares do SUS. Na prática, Maceió passou a ter uma estrutura hospitalar própria para receber parte da demanda que antes dependia de outras estruturas da rede do SUS. E essa experiência que JHC está levando para a campanha eleitoral. Segundo informações divulgadas nesta terça-feira pelo blog do jornalista Cleverson Levi, com dados apresentados durante a visita, desde 2024 o Hospital da Cidade já realizou cerca de 1 milhão e 400 mil exames, 56 mil consultas, 37 mil cirurgias e mais de 35 mil atendimentos a gestantes. É muita diferença, né? É a partir desses resultados que JHC defende levar para o Estado parte do modelo que implantou em Maceió. Mas ele foi além. Disse que, se eleito governador, pretende abrir a caixa preta da saúde de Alagoas. E é exatamente aqui que entramos na outra parte desse debate. A saúde estadual e as investigações que passaram por ela nos últimos anos. A saúde de Alagoas está há quase uma década no radar da Polícia Federal, com investigações que atravessam diferentes gestões do MDB. Ainda no governo Renan Filho, a Operação Correlatos, em 2017, investigou suspeita de fraudes em compras da CESAL realizada entre 2015 e 2016. Em 2019, a Operação Florência aprofundou o cerco, desta vez sobre suspeitas de fraudes e desvios em contratos de órteses, próteses e materiais especiais, envolvendo cerca de 30 milhões de reais. Já no governo Paulo Dantas, a Operação Estágio 4 passou a investigar contratos firmados entre 2023 e 2025, com valores superiores a 100 milhões de reais. E agora, a Operação Ruptura apura suspeitas de utilização da estrutura da saúde pública para favorecer eleitores e obter apoio político. É importante destacar que são investigações diferentes e não há elementos para afirmar que façam parte do mesmo esquema, mas a repetição de operações em uma área tão sensível não pode ser normalizada. Quando suspeitas sobre dinheiro da saúde atravessam anos e diferentes gestões, a cobrança precisa ir além das explicações de cada operação. O alagoano tem direito de saber por que a CESAL volta tantas vezes ao centro das investigações federais. Segundo o levantamento público, publicado pelo Francês News nesta terça-feira, algumas das principais operações da Polícia Federal e da Controladoria Geral da União atingiram a saúde estadual em períodos diferentes. E para entender essa história, é preciso colocar cada operação no seu tempo, porque não aconteceu tudo junto e não é tudo a mesma coisa. Segundo a Controladoria Geral da União, em 8 de agosto de 2017, no primeiro governo de Renan Filho, a CGU e a Polícia Federal deflagraram a Operação Correlatos. A operação foi deflagrada em 2017, mas as contratações investigadas abrangiam um período anterior e mais amplo, de janeiro de 2010 a julho de 2016. Segundo a CGU, eram centenas de contratos que somavam pelo menos 243 milhões de reais. Desse total, mais de 176 milhões eram recursos do SUS. A CGU e a Polícia Federal apontaram entre as suspeitas, direcionamento de contratações, fracionamento de despesas, indícios de produtos ou serviços contratados e pagos que não teriam sido entregues. É aí que o assunto sai da planilha e chega ao hospital. Porque material que não chega pode fazer falta ao profissional. Serviço que não é prestado pode fazer falta para quem precisa de atendimento. E no final dessa cadeia, tem sempre alguém esperando. 2 anos depois, em 2019, já no segundo mandato de Renan Filho, veio outra investigação, a Operação Florence, também conhecida como Dama da Lâmpada. E o objeto era outro. A investigação envolvia suspeitas relacionadas à aquisição e ao fornecimento de órteses, próteses e materiais especiais. E aqui é fácil entender porque isso importa. Estamos falando de material utilizado em procedimentos médicos, de próteses, de implantes, de equipamentos que podem ser indispensáveis para uma cirurgia. quando há problema nessa cadeia, não é apenas um contrato que está em discussão. Tem um paciente dependendo daquele material para ser tratado. Agora, a gente avança no tempo e muda também o governo. Segundo as informações divulgadas em 16 de dezembro de 2025, já na gestão Paulo Dantas, a Polícia Federal deflagrou a Operação Estágio 4. A investigação examina contratos da saúde firmados entre 2023 e 2025. Segundo reportagens baseadas na investigação, foram cumpridos 38 mandados de busca e apreensão. A apuração envolve contratos emergenciais próximos de 100 milhões de reais e ressarcimentos relacionados a consultas e procedimentos médicos que teriam produzido um prejuízo superior a 18 milhões de reais. E aqui o impacto também é direto. Estamos falando de recursos destinados à saúde, dinheiro que financia consultas, exames, procedimentos, material e atendimento. Por isso, uma investigação desse tamanho não interessa apenas à polícia ou à justiça, interessa a quem depende do sistema funcionando. E agora chegamos à mais recente. Segundo a Polícia Federal, no dia 4 de agosto deste ano, foi deflagrada a Operação Ruptura. Foram 26 mandados de busca e apreensão. A PF apura o suposto uso de serviços públicos de saúde para favorecimento eleitoral. A investigação apura a possível existência de listas paralelas e mecanismos informais de agendamento que teriam permitido acesso privilegiado a consultas, exames e procedimentos médicos. A Polícia Federal não identificou as unidades em sua nota oficial, mas apurações posteriores da imprensa local apontam o Hospital Regional do Alto Sertão, em Delmiro Gouveia. Outra apuração local também apontou a unidade mista Doutora Quitéria Bezerra de Melo, em Água Branca. O Hospital Regional do Alto Sertão é a unidade da Rede Estadual de Saúde. E também a unidade mista Doutora Quitéria Bezerra. E aqui a gente não precisa de muita explicação. Todo mundo sabe o que é uma fila. Imagine alguém esperando uma consulta, um exame, uma cirurgia, esperando a sua vez. Se existia uma lista paralela para facilitar o acesso de determinadas pessoas, como investiga a Polícia Federal, a pergunta é simples. Quem passou na frente? E quem ficou para trás? Porque quem está doente não pode precisar de padrinho para ser atendido. Correlatos, Florence, estágio 4, ruptura, períodos diferentes, objetos diferentes, mas todas colocam a saúde pública e estadual no centro da discussão. E é nesse cenário que JHC coloca a promessa de abrir a caixa preta da saúde como uma das bandeiras de sua campanha. E tem mais um episódio envolvendo a saúde. A empresária Sueli Melo afirmou que tem mais de 500 mil reais a receber pelo fornecimento de materiais utilizados na obra do Hospital Regional do Médio Sertão, em Palmeira dos Índios. A declaração foi feita em entrevista ao programa Francês News Alagoas, apresentado pelo radialista Cláudio André. Segundo ela, a dívida seria da NG Engenharia, empresa que aparece em reportagens sobre contratos examinados no contexto da Operação Estágio 4. O caso levanta uma questão que vai além de uma disputa entre empresas. Estamos falando de material destinado à construção de um hospital. E hospital não é apenas concreto, ferro e tijolo. É uma estrutura que precisa ficar pronta para atender gente. Por isso, é preciso saber, essa situação afetou a obra? Atrasou alguma entrega? Teve alguma consequência para o serviço que deveria chegar à população? São respostas que precisam ser dadas. Dinheiro público, contrato público, transparência pública. E ainda na saúde, outra apuração. O Ministério Público de Alagoas abriu inquérito civil para investigar uma denúncia sobre o controle de frequência de servidores na Secretaria de Estado da Saúde. A representação questiona uma possível diferença de tratamento. Servidores efetivos e comissionados seriam obrigados a registrar a frequência por biometria facial, enquanto determinados contratos temporários estariam dispensados desse mesmo controle. E a pergunta é direta: por quê? Se uma precisa comprovar que está no trabalho, por que outro não precisaria? E como o Estado comprova que aquela carga horária foi cumprida? Porque isso também chega à ponta. Se falta um profissional na unidade de saúde, quem sente é quem chega para ser atendido. E quem espera é quem precisa daquele serviço. Segundo as informações divulgadas sobre o procedimento, a ausência de respostas da CESAL durante a fase preliminar contribuiu para o aprofundamento da operação. Agora, cabe à secretaria explicar qual é a regra, por que existe essa diferença e como o Estado garante que o serviço pago com dinheiro público está sendo prestado. Parece uma discussão sobre ponto, né? Mas não é. É sobre ter profissional lá quando o paciente precisa. O Ministério Público Eleitoral pediu a impugnação da candidatura do ex-prefeito Cícero Cavalcante a deputado estadual pelo MDB. O MPE alega a existência de causa de inelegibilidade relacionada à rejeição de contas da gestão. A ação foi assinada pelo Procurador Regional Eleitoral, Marcial Duarte Coelho. Mas o pedido não significa que Cícero já esteja fora da eleição. Ele tem o direito à defesa e a decisão caberá à Justiça Eleitoral. Outro dado que chama a atenção está na declaração de bens do candidato. Dos cerca de R$ 659 mil declarados, R$ 620 mil foram informados como dinheiro em espécie. Não há, por si só, irregularidade nessa declaração, mas é um valor expressivo que, naturalmente, desperta questionamentos. O caso coloca Cícero diante de duas cobranças em plena campanha: explicar sua situação jurídica e dar transparência à evolução e à composição do patrimônio declarados. Agora, caberá ao TRE de Alagoas decidir se ele está ou não apto a continuar na disputa. Agora, saindo da saúde e entrando diretamente na eleição. Segundo dados divulgados pela Justiça Eleitoral, neste mês de agosto, Alagoas registrou 275 pedidos de candidatura para as eleições de 2026. Mas a gente retorna com esse assunto. Amanhã está chegando o nosso tempo. A eleição passa, a escolha fica. Eu sou Alexandre Câmara e esse foi o Boletim da Nova. Obrigado pela companhia e até amanhã. Às 12h10.
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0: E agora aqui no Arquivo Nova Brasil, a gente vai recordar um clássico do Zé Ramalho, Garoto de Aluguel. Essa canção foi lançada no ano de 1979 no álbum A Peleja do Diabo com o Dono do Céu. E a faixa nasceu dos tempos difíceis em que o artista viveu nas ruas do Rio de Janeiro antes da fama. Com poesia crua e direta, a letra retrata a solidão, a vulnerabilidade e o instinto de sobrevivência na grande cidade.

0: Nova Brasil fechando em alto astral essa edição de Sob Medida. Pedras que Cantam com Fagner. Teve também Nico Rezende, Esquece e Vem.
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0: Bom, muita gente ainda está na hora do almoço, hein? Ouça essa nota, quem sabe vai aumentar ainda mais o seu apetite. Do acarajé ao pão de queijo, do tacacá ao churrasco. A gastronomia também ajuda a contar a história e a diversidade cultural do nosso Brasil. E ó, uma matéria super especial no site da Nova Brasil reúne 17 comidas típicas que todo turista deveria conhecer para experimentar um pouco dos sabores do nosso imenso país. A seleção passa por diferentes regiões e inclui ainda feijoada, brigadeiro, baião de dois, bolo de rolo, que delícia, hein? Pamonha, vatapá e até a clássica combinação de pastel com caldo de cana. Gostou do assunto? Até aguei aqui agora. Bom, a lista completinha com a história e as características de cada prato você confere no site da novabrasil.com. Dá uma espiadinha lá. Agora faltando 2 minutos para 1 da tarde.
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0: Nova Brasil, para você dar o nome. Essa versão ao vivo na voz do Pedro Mariano. Teve também Chico César, Pensar em Você, 1:19. 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

0: Brasil com Luísa Posse, seu nome. Teve também Jorge Benjor com Yves Bruxelles. Agora 1h39.
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0: Nova Brasil fechando essa hora com o Farol das Estrelas, na voz do Silva. Teve também Zélia Duncan com Alberto Continentino, Pontes no Ar.
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0: Uma nova opção para o tratamento da enxaqueca deve chegar às farmácias brasileiras no primeiro semestre do ano que vem. O novo medicamento foi aprovado pela Anvisa e poderá ser usado tanto durante as crises quanto na prevenção da enxaqueca episódica em adultos. Em estudo clínico, 59,3% dos pacientes que receberam o medicamento apresentaram alívio da dor após 2 horas, contra 43,3% entre os que tomaram placebo. O remédio, à base de rimegepanto, bloqueia a ação de uma proteína relacionada à dor e à inflamação. O preço ainda será definido pela Câmara de Regulação do Mercado de Medicamentos. Agora faltando 2 minutos para as 2 da tarde.
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0: Nova Brasil com Jorge Vercillo, que nem maré. Teve também Ira com a Pitch, Eu Quero Sempre Mais. Agora 12h20. 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
3: Alagoas registrou aumento dos casos de dengue e chikungunya, com 5.937 notificações de arboviroses nesse ano. O estado já confirmou 6 mortes, 3 por dengue e 3 por chikungunya. A CESAL reforça a importância de eliminar recipientes com água parada.
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0: Nova Brasil pensando em você, som do Mosca. Teve também Vanessa da Mata, ainda bem. 2h38. 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

0: assim que se faz. Luciana Mello, teve também Tim Maia, Primavera.
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0: Um eclipse lunar parcial poderá ser observado e acompanhado de qualquer região do Brasil entre a noite de 27 de agosto e a madrugada do dia 28, desde que o céu esteja aberto. Segundo a NASA, no momento máximo, 93% da Lua estará mergulhada na sombra da Terra. Pelo horário de Brasília, a fase parcial começa às 11h33 da noite e o auge será às 1h12 da madrugada. O fenômeno poderá deixar parte da Lua com tons avermelhados ou alaranjados. E olha, presta atenção, não será necessário usar telescópio nem óculos especiais. O eclipse poderá ser observado a olho nu. Legal, né? Nova Brasil, agora 2h57.
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9: O delegado Gustavo Xavier do Nascimento voltou a exercer o comando da Polícia Civil de Alagoas em meio às investigações da Operação Gabarito Final da Polícia Federal, que apura um suposto esquema nacional de fraudes em concursos públicos. O nome do delegado voltou a aparecer em atos da corporação publicados no Diário Oficial do Estado de Alagoas desde esta quinta-feira, dia 13, indicando o retorno à função de delegado-geral. Em decisão em 15 de julho, a 16ª Vara Federal da Paraíba prorrogou por mais 60 dias o afastamento de Gustavo Xavier e do agente da Polícia Civil de Alagoas, Edson Oliveira de Matos. Segundo o Ministério Público Federal, a permanência dos investigados em funções estratégicas poderia representar o risco do andamento das investigações e a lisura do concurso da Polícia Civil. Segundo as investigações divulgadas pelas autoridades, o grupo utilizaria diferentes mecanismos para fraudar processos seletivos entre candidatos substitutos, documentos falsificados, dispositivos eletrônicos e acesso antecipado às informações de provas. A investigação continua em andamento na Justiça Federal. Gustavo Xavier, portanto, não foi condenado pelos atos investigados e as acusações contra ele permanecem no campo da apuração judicial.
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0: Nova Brasil, será que eu estou gostando dela? Tuca Oliveira teve também o Alceu Valença, Tropicana, 3:17. 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

0: teve também Zé Cabaleiro com Flor da Pele, 3h39.
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0: Agora a gente vai recordar um dos maiores clássicos do Guilherme Arantes, Planeta Água. Essa canção foi lançada nos anos 1980, após conquistar o segundo lugar no festival MPB Shell, com imensa aclamação do público. Nasceu no piano em questão de minutos, viu? Com sua poesia envolvente sobre o ciclo dos recursos hídricos, a faixa se transformou em um verdadeiro hino atemporal sobre a preservação da natureza e a memória afetiva do nosso país.

0: Nova Brasil com roupa nova, sapato velho. Teve também a Luísa Posse, Me Faz Bem.
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0: E o projeto Tributos Nova Brasil tá de volta à Casa Natura Musical. Vai rolar no dia 12 de setembro para celebrar a obra do mestre Luiz Gonzaga. Com curadoria de Daniel Gonzaga, o show reúne Chico César, Juliana Linhares e Anastácia em uma noite dedicada à força da música nordestina. Imperdível, hein? Confira as informações sobre os ingressos e saiba mais detalhes no nosso site novabrasil.com. Agora 3h57, eu sou a Ana Pelicer, tô indo nessa. Claro, sempre agradecendo o carinho da sua companhia. Fique bem, cuide-se bem. Excelente tarde de quarta-feira para você. Volta amanhã a partir das 11 da manhã. E já já você fica na boa companhia do Júlio César. Um beijo e até amanhã.
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8: O Cine Maceió oferece 1.375 vagas de emprego nessa semana em diversas áreas. Há oportunidades também para jovens aprendizes e pessoas com deficiência. O atendimento é no Shopping Popular no centro e o cadastro também pode ser feito pelo portal Talentos Maceió.
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26: Mais que moderna brasileira, muito boa tarde, 4h03, começou o Sub Medida com eles, Zé Ramalho, entre a serpente e a estrela.

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0: Nova Brasil com Ana Vitória, me abraça.
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0: 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Agora 5 para as 5. 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
3: As hepatites virais afetam milhões de pessoas em todo o mundo e muitas vezes evoluem sem causar sintomas, o que pode atrasar o diagnóstico. A hepatite é uma inflamação do fígado e pode ter diferentes causas, mas os tipos virais mais comuns são A, B, C, D e E. As hepatites A e E costumam ser transmitidas por água ou alimentos contaminados. Já as hepatites B, C e D podem ser transmitidas por contato com sangue e fluidos corporais contaminados e pelo compartilhamento de objetos com vestígios de sangue, como lâminas de barbear e alicates de cutícula. A prevenção inclui cuidados com a higiene, evitar a exposição ao sangue contaminado e manter a vacinação em dia.
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10: 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Novos dados do indicador da inadimplência das empresas da Serasa apontam que mais de 60 mil empresas estavam inadimplentes em Alagoas em junho de 2026. Juntas, elas acumulam 790,1 milhão de reais em dívidas negativas. O levantamento aponta que mais de 60 mil empresas alagoanas estavam nessa situação. Ao todo, foram contabilizadas 256 mil dívidas equivalentes a uma média de 4,3 em débitos por CNPJ inadimplente. A dívida média por empresa chegou a mais de 13 mil reais, enquanto o valor médio de cada pendência negativa ficou em 3 mil reais. No cenário nacional, a inadimplência atingiu mais de 9,1 milhão de reais de empresas em junho. O volume das dívidas negativas ultrapassou 230 bilhões de reais e as micro e pequenas empresas formaram a maior parcela dos negócios no vermelho.
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6: 5 e 1, este é Guilherme Arantes. Lance legal.

0: Nova Brasil, encontro de Seu Jorge com Marisa Monte. Quando chego, fique na sintonia. Já já Nova Brasil em campo com o Weber Lima e o seu timaço de craques na rede Nova Brasil FM. Mais que moderna, brasileira, 5h25, ótima tarde para você.
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13: 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Boa tarde para você ligado na Nova Brasil FM. Está começando o Nova Brasil em Campo, o seu programa de futebol diário no rádio aqui em São Paulo, no 89,7. Anote aí, grave aí, 89,7. São Paulo, Grande São Paulo, nos 39 municípios da região metropolitana. É, e sem contar, meu amigo, Ribeirão Preto, Campinas, Mococa, São José dos Campos, Araçatuba, sul de Minas Gerais, Rio de Janeiro, Vitória, Brasília, Recife, Salvador, Aracaju, João Pessoa, Fortaleza, Maceió. Ufa, e vem muito mais por aí. 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Vamos até às 18h45 hoje. Programa hoje é na pegada, mais rápida. Comigo, Weber Lima, Renan Teixeira, Luiz Ademar, com os trabalhos técnicos de Cezinha Martins, Lucas Monteiro, na mesa de som, Celcinho Roberto, na produção de Antônio Lima. Vamos aos destaques do programa de hoje, 19 de agosto de 2026, com Edson Rufino, Lucas Basílio, Felipe Oliveira, Felipe Camargo e Antônio Lima.
14: Grande sonho da presidente Leila Pereira em conquistar uma Libertadores da América é colocado à prova essa noite em duelo alviverde diante do Cerro Porteño fora de casa. Quem vencer se classifica às quartas de final da competição continental. Abel Ferreira segue fazendo mistério com relação ao substituto do suspenso Andreas Pereira.
15: Tricolor classificado. São Paulo vence a equipe do Bolívar para mais de 40 mil torcedores, encontra sua primeira vitória desde o retorno da Copa do Mundo e ganha moral para confronto decisivo neste final de semana contra a Chapecoense.
16: Bom, Corinthians, hoje foi dia do acerto final para a partida decisiva desta quinta-feira na Arena pela Libertadores da América. Tem que vencer o Rosário Central no tempo regulamentar ou nos pênaltis para decidir seu futuro na competição. Em relação a Memphis Depay, de contrato renovado, já treinou com o grupo, tem um nome no BID e está à disposição para ajudar o Corinthians na busca pela classificação.
17: No Santos, após 13 horas de viagem, delegação chega aqui a Ambato, no Equador. Cuca comanda a atividade no final desta tarde e prepara o Santos para a decisão contra o Macará pela Copa Sul-Americana. Peixe não tem Neymar, Gabigol, Barreal, Igor Vinícius e espera conseguir superar a altitude de 2.600 metros aqui no Equador.
18: Hoje, às 9:30 da noite, no Maracanã, Flamengo e Cruzeiro decidem vaga nas quartas de final da Libertadores.
13: Treme o Hugo Botelho. Cruzeiro e Flamengo, treme no Maraca lotado, treme o Hugo Botelho. É o seguinte, 5 horas, é, não fica chorando não, Hugo, calma, que o jogo nem começou, não chora não. 5:32 com Pedro e companhia, o Pedro Airinho aí, caça-pá 3 no Cruzeiro. 5:32. A enquete de hoje é a seguinte: é o jogo mais importante do Palmeiras no ano? É o jogo mais importante, na sua opinião? Cerro Porteño e Palmeiras. É o jogo mais importante, Renan Teixeira? Boa tarde. Tudo bem, Renan?
19: Boa tarde, Weber. Boa tarde, Ademar. Os ouvintes Nova Brasil. O mais importante sempre é o próximo, né? Mas nesse contexto, pelo que o Palmeiras tem jogado ultimamente, falando de desempenho e principalmente de resultado, passa a ter um caráter decisivo e de uma pressão muito grande para cima do Abel. Então, né, e no boletim aí do Lucas Basílio, ele fala, né, é o desejo da presidente, né? Ela, como presidente, não tem esse título ainda, né, o da Libertadores. Então, é o grande sonho, é o grande desejo dela. E hoje o Palmeiras passa por uma prova de tensão. Não sei se difícil, mas de tensão psicológica, sem dúvida. É o jogo mais importante da temporada.
13: E na sua opinião, Luiz Ademar, boa tarde. É o jogo mais importante do ano pro Verdão?
20: Olha, o Palmeiras é o campeão paulista, vamos lembrar. O Palmeiras, por enquanto, vem liderando o Campeonato Brasileiro, mas quando você coloca a lista de prioridades, todo clube tem um planejamento. E a Libertadores é sempre a ponta do planejamento, a ponta do iceberg, né? E claro que o Palmeiras não precisa ficar falando, não, eu vou time misto aqui, pelo elenco que tem, você pode dar uma, vai trocando e tal, você está sempre com um time forte. Mas a prioridade do Palmeiras é a Libertadores. E se você vai lá e ganha hoje, ganha bem, está classificado para Libertadores, vou te falar, o pessoal não está nem aí esse final de semana, você tropeçar e o Flamengo passar, que se dane. Mas... agora, na Libertadores, se hoje não se classificar, o ano acabou para os caras. E aí eles vão jogar com a faca no pescoço, sabe? Aquela coisa de desespero. Então, por tudo isso, é muito importante, é o mais importante e será importante até a final. Digo mais, até a final eles vão ter essa pressão na Libertadores.
0: Mas eu acho, Weber, que passando hoje, que eu acho que vai passar, vai ter pressão também no,
20: sim,
0: no domingo.
20: Libertadores? Não,
0: não, no domingo, não, domingo. No brasileiro. Porque já aconteceu isso no ano passado.
21: Domingo é o Vasco. Domingo é o Vasco aqui.
20: Ah, domingo é o Vasco, Vasco ajuda.
0: Viu? Era o Atlético, era o Inter.
20: Não, mas aí
0: agora é o Vasco.
21: É, o Vasco ganhou do Palmeiras no primeiro turno. É, foi o Vasco ganhando do Palmeiras no primeiro turno.
0: Foi verdade, bem lembrado. Então, cara, mas vai ter a pressão, porque já aconteceu ano passado.
20: Mas não acho que o torcedor vai pressionar a mesma coisa domingos, se for
21: hoje.
20: Se não
21: passar,
0: Mas pro líder do Campeonato Brasileiro, todo jogo de Campeonato Brasileiro é uma decisão. Tem sido uma decisão e eles estão dando brecha e com isso o Flamengo tá, ó, acendendo farol.
20: Você é um time grande, você sabe, pressão tem todo jogo.
0: Sim, todo jogo.
20: Todo jogo o cara tem pressão. Mas se hoje não classifica, o Allianz Parque ferve.
21: Ah, é?
20: Ah, ferve.
21: Ferve, rapaz. Ferve. Ó, hoje é o jogo mais importante do Palmeiras no ano, não tenho a menor dúvida disso. Se não ganhar, se empatar com o Cerro Porteño e cair nos pênaltis, vai virar um inferno a vida do Abel Ferreira. Né? A torcida do Palmeiras, no próximo sábado, vai encher o seu estádio. E aí o Abel já conheceu um pouquinho, né, do que é a pressão no Palmeiras. Aí no sábado vai ficar muito claro, até porque uma derrota para esse time do Cerro Porteño, que é desse tamanhozinho assim, ó, minúsculo, perto do Palmeiras, aí realmente fica difícil de defender o trabalho, né? Você jogar 4 vezes com esse time minúsculo do Paraguai, né, que é o Cerro Porteño, comparando com o elenco do Palmeiras, a estrutura do Palmeiras de hoje, o mundo que o Palmeiras vive, você, 4 vezes você jogar com os caras, você não ganhar uma, e essa é a última oportunidade. Essa é a última oportunidade do Palmeiras ganhar. Mas eu acredito que o Palmeiras vença no Paraguai. Tem mais time que o Cerro Porteño. Realmente vai ser uma surpresa para mim se o Palmeiras cair na noite de hoje. 5h37, Lucas Basílio traz as informações do Verdão desse jogo importantíssimo que a Nova Brasil transmite em instantes para você, com a narração do Hugo Botelho, os comentários do Renan Teixeira, as reportagens de Edson Rufino com o Gavião, a interatividade, o humor do Gavião, tudo isso aqui na Nova Brasil arrebentando em São Paulo. E lógico que a gente vai ter a abertura, o intervalo e o Confira Comigo no replay, o melhor pós-jogo do rádio, as informações do Palmeiras com o nosso Lucas Basílio. Grande tarde, grande noite, Lucas.
22: Grande tarde, grande noite, enfim, um grande abraço para você, Weber Lima, abraço especial para quem curte o futebol Nova Brasil em Campo. Falamos do Palmeiras, que tem duelo decisivo essa noite diante do Cerro Porteño, fora de casa em Assunção, lá no Paraguai, valendo vaga nas quartas de final da Libertadores da América. A gente lembra que o duelo na semana passada aqui na capital paulista terminou empatado, 1-1, ou seja, tá tudo em aberto. Quem vencer leva a classificação. Se o empate persistir mais uma vez, a decisão sairá nos pênaltis. E a Liberta é o grande objetivo palmeirense na temporada, né? Não poderia ser diferente. É a grande competição visada pelos clubes brasileiros, mas em especial visada também pela presidente Leila Pereira. Afinal de contas, o que a gente tem de informação interna lá do Verdão é que a Leila quer porque quer um título de Libertadores, até porque o Palmeiras venceu muito a competição recentemente, mas nenhuma dessas conquistas foi no mandato Leila Pereira, né? A última conquista de Libertadores que o Palmeiras teve foi na temporada 2021, ainda sob o comando do até então presidente, o Maurício Gagliotti. Para que isso aconteça, Leila Pereira confia em Abel Ferreira, que ainda faz mistério ou quebra-cabeça, enfim, para definir o substituto de Andreas Pereira suspenso, ele que foi expulso na partida de ida. Lucas Evangelista e Emiliano Martínez são os favoritos para ocupar essa vaga. Quem volta no jogo de hoje é Alexander Barbosa, que vai falar agora no nosso Nova Brasil em Campo, justamente sobre essa fase difícil que vive o Verdão. Já são 4 jogos sem vitória e hoje é um duelo importantíssimo. Vamos ver o que diz o Alexander Barbosa.
1: Então, é o único jeito que eu conheço de melhorar, de que as coisas aconteçam, é trabalhando. A gente aqui trabalha, trabalha muito para melhorar. Sabe que nesses últimos jogos os resultados não foram os que a gente queria, mas o futebol é assim, tem que saber atravessar esses momentos também. O importante é a união, dentro e fora de campo. Os jogadores, acho que deixamos bem claro isso. E é um grupo que está fechado por el trabalho. A gente quer acabar primeiro no Brasileiro, ser campeão, que é a mesma coisa na Libertadores, mesma coisa na Copa do Brasil. Os objetivos aqui nesse clube é ganhar tudo, então é o que a gente apunta para isso.
22: Esse então, Alexander Barbosa, recuperado de um trauma no pé, deve voltar ao time titular, assim como Kelvin, que também se recuperou de um problema muscular e está de volta, cotado ao time titular, disputa a vaga com o Alan. A gente projeta um provável Palmeiras com Carlos Miguel no gol, pela direita o próprio Kelvin ou o Alan, pela esquerda o Piquerez. Os três zagueiros, Murilo, Gustavo Gomes e o próprio Alexander Barbosa, aí a grande dúvida. Ao lado de Marlon Freitas no meio, Emiliano Martinez ou Lucas Evangelista. Na frente, John Arias, Flaco Lopes e Vitor Roque ou Maurício.
21: Olha, eu fui buscar aqui, ó. Eu sei que não tem nada a ver, mas o que eu queria mostrar é a diferença. Eu não quero falar de valor de grana, mas para você ver a diferença de qualidade das peças do Palmeiras para o Cerro Porteño. Com o salário do Arias, do Andrés Pereira, do Vitor Roque e do Paulinho, 4 jogadores. 4! Você paga a folha salarial do Cerro Porteño de tudo, de comissão técnica, treinador e jogadores. Olha a diferença, o que eu estou falando aqui, que é um absurdo o Palmeiras cair para o Cerro Porteño. 4 jogadores, Arias, Andrés Pereira, Vitor Roque e Paulinho. Com o salário dos 4, você paga técnico, comissão técnica, jogadores do Cerro Porteño.
2: Copeiro, porteiro.
21: Tudo, paga tudo.
2: Ô, Weber, você falou, não faz diferença. Claro que faz diferença.
21: Não, o pessoal, para não pensar assim, o dinheiro não tem nada a ver com o negócio.
2: Dinheiro não entra em
21: valorização.
2: O dinheiro não entra em...
21: É, mas eu tô falando de valorização desses jogadores.
2: Então, mas por que um ganha mais do que o outro? Porque se imagina que ele tem maior capacidade de decidir um jogo em momentos importantes.
21: O São Paulo acaba com toda essa sua tese aí. O São Paulo vai pagar 1 milhão e tanto para Vitor Sá, que não decide nada, não faz gol nem dá assistência.
2: Concordo com você.
21: Então aí já acabou essa tese.
2: Concordo com você, mas quando você...
21: São Paulo paga quase 1 milhão para Cédric.
2: Perfeitamente, concordo também. Mas o tema é o Palmeiras, não é o São Paulo. Pera aí, calma, depois nós vamos sofrer. Calma.
21: Vai.
2: O Arias é jogador de Copa do Mundo. O Flaco é jogador de Copa do Mundo.
21: Sim.
2: O Maurício é jogador de Copa do Mundo.
21: O Andrés Pereira.
3: Gustavo Gomes.
2: O Gustavo Gomes é jogador de Copa do Mundo.
21: Gustavo Gomes ganha 1 milhão e 300.
2: O Alan, pra mim, é o mais jovem e é o que tem desempenhado melhor no time do Palmeiras. Então, se esses jogadores ganham tudo isso, é porque imaginam que ele tem a capacidade de, nos momentos decisivos, ser diferente. Porque senão todo mundo ganha a mesma coisa, certo ou não? Então, o dinheiro ele não entra.
21: Eu acho que...
2: Mas é importante, claro que é importante.
3: Ele é importante principalmente para montar o elenco.
2: Claro.
21: Eu acho aqui, rapaz, eu acho que tá desatualizado os valores que eu peguei aqui. Tá desatualizado, mas com 4 jogadores, né, Ademar, dá para ver a força do elenco, né? Para você pagar uma folha salarial do outro time é um negócio de absurdo, né?
3: Assim, a gente fala de dinheiro, porque assim, o Palmeiras é um time estruturado com dinheiro e com poder de compra, ponto. Como é só o Cruzeiro e o Flamengo, se você for pegar. Olha a dificuldade que o Corinthians teve para pegar seu principal jogador já da temporada e renovar o contrato do cara. Um jogador caro e tal, aquela coisa.
2: Sabendo que não vai pagar.
3: Então, o Palmeiras não tem esse problema. O Palmeiras tem o Paulinho lá, que há 2 anos ele quase não aproveitou o jogador. E olha como esse jogador é caro. Você já imaginou quanto o Palmeiras pagou em 2 anos no Paulinho? Só no Paulinho?
2: Sim, custo-benefício.
3: Então, você vê que ele tem poder financeiro. E isso entra em campo no sentido que, poxa, o banco de reservas do Palmeiras é mais forte que o time do Cerro. Agora, na bola, 11 contra 11, aí, amigo...
20: seu time pode estar mais estruturado, pode estar melhor treinado, pode estar no melhor momento, enfim. O Palmeiras tem condições de vencer, porque até por causa dos seus reservas, não vou nem falar dos titulares. Então, por tudo isso, vai ser uma tragédia, vai ser realmente um vexame, a palavra certa acho que é vexame, o Palmeiras ser eliminado pelo Cerro.
21: Com certeza, 5h44, vamos lá com o pessoal que participa pelo WhatsApp 11 943 805 100. Mas deixa eu ver como é que tá a enquete aqui, o pessoal que tá conosco aqui mandando o seu, sua mensagem no chat do YouTube, youtube.com/jornalismo Nova Brasil, youtube.com/Nova Brasil em Campo. Se inscreva no nosso canal, acione o sininho de notificações, tapa no dedão aí, deixa o seu like, tá bom? É, Luizão do Parque Peruche, Reinaldo de Americana, Weber, vocês a cada dia aumentam a audiência, porque o trabalho de vocês é excelente. Dali Peixão, obrigado. Celso Gomes, do Jardim São Bernardo, mas se não gosta também do programa, pode descer o cacete também, que não tem problema não. Edson Inohira de Nagoya, um abraço pra você. Palmeiras 2-0, grande noite pra vocês. Emerson Souza, voltando de Hidrolândia? Rapaz, eu não sabia, de cada cidade, né, os nomes. Hidrolândia, Goiânia, ligadinho na Nova Brasil, ele é São Paulino de Hortolândia, mas está lá em Hidrolândia, ele gosta do Lândia. É, quem mais? José Geraldo Palmeiras de Pedra Bela, o Ivanildo França falando, olha, se perder a situação vai piorar, ladeira abaixo. Weber, mande um abraço ao Elber Bandeira Lima, santista, que mora em Sorocaba, ligado no programa. Mentira, o cara chama o Elber, velho. Já me chamaram de Elber 300 vezes, não sei qual é a dificuldade de falar o Weber, viu? Edmar Matos, tô na área. Um abraço para você lá do Mato Grosso do Sul, acompanhando o nosso programa. Vamos lá com as mensagens no WhatsApp, pessoal, participa pelo 11 943 805 100, para pão de alhozinho, com pão de alhozinho dá jogo, vamos ouvir.
4: Boa tarde, Weber Lima, tarde. É o Ivan do Cangaíba. Opa. Um abraço aí a todos da bancada, excelente programa. Olha, se perder hoje, o bicho vai pegar, como amanhã também, o time do Corinthians também, se perder... A cuíca vai roncar também. Um abraço!
21: Zona Leste, Cangaíba.
5: Boa tarde, Nova Brasil FM. Weber Lima. Esse jogo, com certeza, é o mais importante do Palmeiras. É vergonhoso Palmeiras não passar do Cerro Porteño hoje.
7: Uma pressão muito grande para cima.
23: Boa tarde, Nova Brasil. Boa tarde, bancada. O Eder Lima, se é o jogo mais importante pro Palmeiras, eu não sei não. Mas pro São Paulo, contra o Boca Juniors, é o mais importante, hein?
21: Não, não é não.
23: Não se empolga, não. Comemorar ontem como se fosse um título.
21: Não.
23: Não vai longe, não, hein?
21: Pode perder do Boca, abraço, não tem problema. Um abraço.
23: Da Zona Leste.
21: Um vai, abraço. Corinthians.
24: Boa tarde, Weber Lima. Boa tarde, Nova Brasil em Campo. André de Jundiaí.
21: Opa!
24: Weber, não vem secar não, hein? Cruzeiro não treme pra Flamengo, não. Nunca tremeu e não vai ser hoje. 2-1, cabuloso.
25: Boa tarde, Weber. Boa tarde a todos. Hoje sim, hoje é o jogo mais importante, é hoje. Hoje vai ser a noite dos sonhos do palmeirense. Palmeiras, 2-0. Flamengo perde hoje e é eliminado. E amanhã é a vez do Corinthians. Amanhã o Corinthians cai.
21: Ah, isso
25: cai,
21: daí,
25: Corinthians.
21: Esse eu concordo.
26: Fala, Weber Lima, Renan, aqui Leandro de Campinas, São Paulino. E ontem o 10 desencantou, hein? 3 meses quase pra marcar um gol e sai comemorando daquele jeito. Ô, Renan, fala pra mim aí, você ia comemorar daquele jeito o gol? Se você ficasse 3 meses sem marcar?
21: É uma mala. Como eu fazia pouco gol, eu ia pular na arquibancada. Mano.
27: Bom dia, Weber Lima, Renan, Ademar, que é o Edson Nuhira de Nagoya. Sim. É o jogo mais importante do Palmeiras. Hoje, Palmeiras 2-0. Boa transmissão e grande noite para vocês. Abração.
21: Abraço.
28: Boa tarde, Eveline. Aqui é o Antônio de Valinho. Vou dar o placar de hoje.

0: Boa tarde, Weber Veloso, Celso, Juliano Ribeirão Preto. Ó, só tem uma coisa pra dizer. O Asa de Arapiraca de ontem é o Cerro Porteño de hoje. Vai, Corinthians!
1: Maravilha, o pessoal participando, 5 horas e 49 minutos. Tem uns engraçadinhos aí falando do São Paulo. Ó, se ganhar do Boca, se perder, tanto faz. O negócio é o Campeonato Brasileiro.
2: Tem que ganhar domingo.
1: É domingo, importante, é contra a Chapecoense. Esse negócio do Boca só vai atrapalhar a vida do São Paulo se o São Paulo tiver que brigar aí naquele momento de jogar as duas partidas contra o Boca no Campeonato Brasileiro. Só vai atrapalhar.
2: É só ganhar as três em casa,
1: gente. É, já era.
3: É que assim, ó, o jogo contra o Boca é daqui...
1: Setembro. É setembro.
3: Primeira semana de setembro.
1: Não, segunda. Porque a última de agosto e a primeira de setembro é a Copa do Brasil. Dois jogos no meio de semana, que é Palmeiras e Santos. Aí na semana, vamos dizer, nove... Na isso. Semana 9 é o São
3: então,
1: Paulo.
3: Então, aí o São Paulo já jogou 3 jogos.
2: Não, é só ganhar da Chape, ganhar em casa do Red Bull Bragantino e ganhar em casa do Galo.
1: É.
2: Acabou.
1: É.
2: Acabou. Aí você vai lá e foca no
1: é.
2: Que... Se não ganhar isso do Coelho, aí você pensa no brasileiro e esquece o Boca.
1: Exatamente, porque não cria expectativa com o time do São Paulo em mata-mata com o Boca Juniors. Não cria expectativa. Desencana. Não é isso que vai mudar a vida do São Paulo. Mudar a vida do São Paulo, do tricolor, é cair para a Série B. Aí muda.
2: Então, muda porque você arrecada mais de R$1 bilhão, você vai arrecadar aproximadamente 200, 300 para um clube que está endividado, você perder quase R$1 bilhão.
1: Pô, você perder 30% do R$1 bilhão, porque, eu não sei se vocês sabem, né? A gente está conversando esses dias aqui no estúdio, o São Paulo faturou mais que o Corinthians. Nessa draga que o São Paulo está, São Paulo faturou no ano mais que o Corinthians, passou de R$1 bilhão, coisa que só passaram Flamengo e Palmeiras. Então, é porque o São Paulo é mal administrado. Você vê, o São Paulo não pode faturar mais que o Corinthians nunca, por conta da força da torcida corintiana, mas nunca. Mas o São Paulo conseguiu faturar mais que o Corinthians. Pra você ver como a administração do Corinthians também é ruim pra cacete. 5 horas e 51 minutos, vamos falar das coisas do Palmeiras agora? Não, o Palmeiras já foi, pô. Do São Paulo, né? Agora é o São Paulo, ô Antônio? É isso? É. Então vamos falar do Tricolor, o São Paulo, na Nova Brasil, com o nosso Felipe Oliveira.
4: Um abraço, Weber Lima, um abraço, amigos ligados na Nova Brasil em campo, todo mundo sintonizado na Nova Brasil FM. Falaremos sobre o São Paulo Futebol Clube, que na última noite, enfim, conheceu a sua primeira vitória desde o retorno da Copa do Mundo. São Paulo venceu por 3-1 a equipe do Bolívar, num ótimo público no estádio do Morumbi, para mais de 40 mil torcedores, e está classificado para as quartas de final da Copa Sul-Americana. O adversário na próxima fase será o Boca Juniors, que goleou a equipe do Recoleta tanto na ida quanto na volta, um agregado de 7 gols para a equipe argentina, e o tricolor viaja no início de setembro para La Bombonera encarar o Boca Juniors. O técnico Dorival Júnior falou sobre a importância desse jogo, mas também alertou que o foco é no Campeonato Brasileiro.
5: Eu acho que em um outro momento nós víamos uma partida como essa dentro de uma Libertadores. Hoje nós estamos vendo várias dessas equipes que até então foram campeãs nessa disputa do principal torneio sul-americano, disputando um torneio que tem se tornado cada ano mais complicado, mais difícil, mais apertado, com equipes em que alternam, né? Ora Libertadores, ora essa Sul-Americana. Então nós temos que ter essa consciência. Mais importante é que a partir de hoje nós comecemos a pensar na Chapecoense. Essa partida ela só virá acontecer, acredito eu, daqui 25, 30 dias. Então a nossa preocupação tem que ser o Campeonato Brasileiro, a situação que estamos e um processo de recuperação dentro dele. Por isso que a nossa total atenção será para Chapecoense, para Red Bull Bragantino, em sequência Atlético Mineiro, enfim, e depois buscarmos aí os melhores resultados possíveis.
4: A vitória da confiança para o São Paulo, não só pela classificação, mas também para um confronto determinante nesse próximo final de semana. No domingo, às 18h30, a bola rola para Chapecoense e São

0: lá na Arena Condá, num duelo de 6 pontos para o tricolor paulista. São Paulo atualmente no Campeonato Brasileiro é o 13º colocado, só 4 pontos acima da zona do rebaixamento e não vence na competição há 9 partidas. No domingo, completará 120 dias sem vencer na competição, já que a última vitória do São Paulo no Brasileirão foi no dia 25 de abril contra o Mirassol, ainda sem seu técnico Dorival Júnior, que ainda não venceu com a camisa do São Paulo no Campeonato Nacional. O elenco se representa nessa tarde no centro de treinamento da Barra Funda, com foco total no Campeonato Brasileiro. São Paulo precisa de uma vitória para escapar da zona perigosa do Campeonato Brasileiro. Essas são as informações do São Paulo Futebol Clube nessa quarta-feira. Volto com vocês aí do estúdio. Grande abraço, Ed.
1: 5 horas e 55 minutos para a gente falar do tricolor. Luiz Ademar, o São Paulo venceu. O Dorival Júnior foi lá na coletiva, falou além dessa fala aí do Dorival Júnior, falou que o time jogou melhor que todas as equipes que ele atuou antes desse jogo com o Bolívar, o que na minha visão é uma mentira, né? São Paulo não jogou melhor que as outras equipes que ele tomou viradas. Né? Ele pode, o Renan fala muito sobre isso, ele pode ter mais posse de bola, que é outra coisa, Dorival. O seu time realmente teve mais posse de bola, mas vai ver quantas defesas o goleiro adversário fez, porque aí não adianta, pô. Esse negócio de posse de bola, o Diniz que usava isso, né? Parou de falar esse tipo de coisa. Ah, no primeiro tempo a gente foi melhor, no segundo... O jogo é composto por duas partes, né, pô? Mas o... Aí falou de sorte também... É competência, Dorival, é competência o cara chegar e guardar, ou pelo menos tentar chutar no gol, né, Ademar? Então, o que você achou do jogo? É uma vitória que dá tira um peso nas costas, né?
2: Tira um peso nas costas, mas acima de tudo a gente tem que enaltecer a torcida do São Paulo.
3: Claro.
2: 44.500.
1: Da Sul-Americana.
2: Não ganha do Coritiba. Aí voltam 42 na Sul-Americana.
1: Às 9h30 da noite.
2: Quase 90 mil pessoas, porque o torcedor de São Paulo, desculpa, Dorival, o time está mal treinado, o time ontem não jogou bola, o adversário era fraco, São Paulo teve a disposição no primeiro tempo, tomou no segundo tempo, antes dos 20 minutos, mais um gol. E aí um pênalti, que foi pênalti, mas também é uma obra do acaso, aí o jogo que ia ficar difícil... Ficou até certo ponto contornado. Bom, ganhou, sem jogar bem. Eu queria entender, o Buta, tem Rafinha, você é lateral direito, irmão. O Mike tá treinando em Cotia. Tudo bem, pode ter errado, aí todo mundo erra, moleque erra e tal. O Igor Felisberto, e vocês contrataram o Buta, rapaz. Luizinho Ademar, 58 anos, joga mais que o Buta pelo metade do salário dele, cara. Pelo amor
1: triste,
2: de Deus,
1: triste,
2: cara.
1: Triste.
2: É triste ver umas coisas dessas no São Paulo,
1: triste.
2: Cara. É, sabe?
1: Era melhor ficar com o Cedric.
2: Pô, fica com o Cedric. Agora você tá pagando o Cedric, que vai te processar, porque ele não pode treinar lá no centro de formação. Eu era setorista de São Paulo quando o Rodrigo falou ontem, quando o Rodrigo Fabri processou e levou, não pode fazer o que vocês estão fazendo, prestem atenção. E o São Paulo agora precisa fazer 9 pontos, Dorival. Não tem papinho furado, sorte e tal. Você me desculpa, seu time continua mal treinado, seu time defensivamente é uma lástima, o seu time tem agora a Chapecoense e em casa o Red Bull Bragantino e o Galo. Se você quiser sair do olho do furacão, é 9 pontos, porque o São Paulo ainda não me convence.
1: E na sua opinião, Renan?
4: Bom, eu acho que ele muda bastante o time, tenta fazer ali uma variação que pelo menos, não acho que o São Paulo fez um jogo espetacular, mas fez um jogo mais equilibrado do que os outros. Por quê? Quando você coloca o Newton para fazer ali uma espécie de terceiro zagueiro, eu fazia muito isso no São Paulo.
1: Mas você acha que ele foi bem, Renan?
4: Hã?
1: O Newton foi bem?
2: Todo mundo elogiando o Newton.
1: Eu também não consegui ver isso.
2: Zagueiro pelo lado direito, ele erra passe demais.
4: Não quero dizer que ele foi bem. Eu acho que a estrutura tática é a melhor possível pro São Paulo. Para você colocar o Marcos Antônio principalmente no melhor lugar para ele jogar. Não deixar ele de lado de campo.
2: E ele ficou ontem muito de lado de campo, você não achou?
4: Não, achei bem menos do que os outros jogos.
2: Assim, eu achei que...
4: Bem ele... menos, por quê?
2: Tira o cara do meio campo, põe, você tem que ficar
4: no
2: meio.
4: Por quê? Porque na saída de três, os alas espetavam,
1: sim.
4: Então ele não tinha que ficar aberto, os alas espetavam o Iago de um lado... E o Buta, eu concordo totalmente. E o Buta do outro...
1: Espetava que não machucava ninguém, não, né, o Buta.
4: E daí...
2: Espetava, na hora que ele ia atacar, ele ia pra ponta.
1: Pro meio. O Buta, eu vi várias vezes ele entrando pro meio.
4: Sim, porque o Ala quando joga com três zagueiros, ele faz isso.
1: Sim.
4: Porque o Newton, com a bola, ele fazia esse terceiro zagueiro. Sem a bola, como eles tinham só um atacante, que era o Asprilha, ele adiantava um pouco pra pegar o jogador. Eu fiz muito isso no São Paulo, bastante isso. A função de terceiro zagueiro. O que acontece, Weber, é que eu acho que aproxima o Luciano mais da área, faz com que o Luciano não volte tanto. Por exemplo, o primeiro gol, como que saiu? Vocês lembram do primeiro gol?
1: Sim.
4: O Iago recebe a bola, quem que faz o facão?
1: Danielzinho
4: faz o facão. Quem que estava dentro da área para fazer a finalização?
1: O Luciano.
4: Os três atacantes estavam dentro da área. Pega o lance.
2: Não, isso...
4: Os três atacantes.
2: Você sabia, e ele sabia, que só ia jogar com o Asprilha. Precisava de um terceiro zagueiro, cara. Você precisava de um terceiro zagueiro pra proteger? Contra um time ruim daquele?
4: Mas não é pra proteger, Ademar. Mas daí você tira o Nilton e coloca quem?
2: Não, você não precisava fazer ele como... Eu acho o seguinte, põe dois zagueiros mais adiantados. Você quer colocar o Nilton? Põe ele na frente aqui.
4: Não, mas ele ficou...
2: joga daqui pra lá, gente.
4: Mas ele ficou na frente.
2: É Nilton e Marcos Antônio com um time que atacar com um cara só. Você traz os caras com os três aqui. E aí você traz os caras do meio de campo dele, já que ele só tinha um atacante. Eu não consegui entender esse esquema. Quando você vai ter com um adversário que só tem um atacante, pra que três? Eu não consigo entender isso.
4: Ele fez isso na saída de bola.
2: Então, na saída
4: quando
2: de bola.
4: Tinha bola.
2: Pra que
4: quando
2: que
4: tinha
2: fazer
4: bola.
2: Isso?
4: Pra você abrir o time adversário.
2: Mas você não
4: você
2: podia,
4: abrir
2: você
4: o time
2: não podia colocar um outro cara no meio campo? Um
4: no,
2: cara mais
4: no meio
2: criativo.
4: De campo, sim. No meio de campo, sim.
2: Então,
4: no meio de campo, sim.
2: Você é mais defensivo.
4: Mas não tirar o Marcos. Porque quando ele coloca mais um meio de campo, ele coloca o Marcos Antônio do lado do campo. Porque ele tem que abrir um ponta para um lado. Quando o Arthur joga na direita, aí ele coloca o Marcos Antônio na esquerda. Ou se não, o Vitor sai na esquerda, ele bota o Marcos Antônio. Eu tô gostando dessa formação para colocar o melhor jogador do time na posição dele. Tá me entendendo ou não?
2: Porque... Não, eu entendi o que você falou, mas eu não vi ele jogando... Tanto no meio-campo, cara.
4: Não, sim, o Marcos Antônio. Ontem, ele jogou muito mais no meio. Ontem, e contra o Bolívar lá, por causa dessa formação. Porque nos outros jogos, Ademar, pode reparar. Ele tá jogando como um ponta. Ele
1: tá
4: fica
1: aberto.
4: Muito aberto.
2: Você sabe.
4: Ontem, inclusive nesse lance do primeiro gol, quando o Danielzinho faz o facão, quem tá por dentro? Quem que tá por dentro ali, guardando a posição de volante? Com dois volantes, um sai e o outro guarda. O Marcos Antônio tava ali.
2: Você jogou na posição.
4: Normalmente, quem que estaria lá aberto na ponta para receber a bola e tentar armar a jogada das pontas? O Marcos Antônio, isso não pode acontecer.
2: Você sabe que eu não. Assim, é tudo questão de treino, né? Eu não jogaria com o Marcos Antônio como meia de jeito nenhum.
4: Ah, mas ele não é um meia.
2: Então, eu jogaria ele como
4: ele um
2: segundo volante sempre.
4: Sim.
2: Sabe aquele
4: sempre.
2: Volante que nem o segundo volante com qualidade, que sai com a bola dominada, que vem buscar a bola, que toca de um lado.
4: Mas essa é a posição dele.
2: Então, mas aí quando você tem dois, Danielzinho e Nilton, pô. O cara fica meio perdido ali, eu acho. Eu acho.
4: Não, eu não acho por quê. Qual que foi o melhor São Paulo que você viu jogar no ano?
2: Nenhum. O melhor.
1: Não, eu lembro. Foi o do Crespo. Era
2: Crespo.
1: Era Danielzinho, não. Marcos Antônio e Bobadilha.
4: Tinha resultado e futebol bonito.
1: É.
4: Peraí. Aquele momento tinha resultado e
2: sim,
4: futebol bonito.
2: Sem dúvidas.
4: Com três. Meio campista.
1: É, Bobadilha.
4: Nenhum era 10 e nenhum era 5.
1: Marcos Antônio.
4: 3-8.
2: Aí sim.
4: Com mobilidade. Hã?
1: Os três, né? Marcos Antônio, Danielzinho e Bobadilha.
4: Perfeito.
2: Mas você acha que Bobadilha, ó. É Marcos Antônio, Nilton e Danielzinho, os três sabem jogar?
1: Não, esse Nilton aí eu não vi nada de especial.
2: Eu não consigo ver o Nilton saber jogar, cara.
4: Os três, eu gosto muito do Danielzinho.
2: Gosto
4: do Danielzinho.
2: Gosto dele também, mas com dois.
4: Gosto muito do Danielzinho, o Marcos Antônio então nem se fala, pra mim ele é o melhor jogador do São Paulo, a criatividade do São Paulo, o acelerar, o cadenciar, o mudar de direção, tirar da pressão, passa pelo Marcos Antônio.
2: Ele tinha que aprender a pisar na área e chutar, né?
1: Sim, esse é um ponto de todos, né?
2: É um ponto fraquíssimo dele.
4: Assim,
2: ele é um pouco...
4: Aí ele não estaria no São Paulo, estaria no Real Madrid.
2: Mas ele tava lá na Europa, ele veio pro São Paulo.
4: Então, tava na Lazio, não tava no Real Madrid.
2: Tudo bem, mas
4: se ele fizesse tudo isso, ele tá no Real Madrid.
2: Com todo respeito, por que ele saiu da Lazio e veio pro São Paulo? Paulo e não foi pro Milan. Porque
1: sim.
2: Sabe fazer isso.
1: Sim. Então. Ó, só pra gente fechar aqui, que a gente tem que chamar o break, eu só queria dizer uma coisa. O Ademar falou um pouco sobre isso. Era obrigação vencer. Não tem, é porque a torcida do São Paulo, como está muito carente, iludida nos últimos anos e tal, é, a torcida do São Paulo acha que tudo mudou agora. Gente, nada mudou. Nós temos o jogo aí, o São Paulo tem o jogo, né? É, contra a Chape no domingo, é o jogo importante. Não se iludam, não se iludam. O que São Paulo fez ontem era só obrigação. Não entrem no oba-oba. Ontem era obrigação, o time do Bolívar é muito fraco. Vocês viram a reação dos jogadores do Bolívar ao final do jogo? Ajoelhados, chorando. Porque para eles passar para umas quartas de final da Sul-Americana era a glória. Para o São Paulo, não. Você vê o que a gente está discutindo aqui. Para o São Paulo, é uma competição que tanto faz por conta do problema do brasileiro. Então é o seguinte... Não fez mais que a obrigação contra esse time mequetrefe da Bolívia. E tem a obrigação de ganhar da Chapecoense agora, no próximo domingo.
2: Agora, só rapidinho, Weber. Eu senti o Dorival ontem assustado com o brasileiro. Não, eu sei jogar brasileiro. Eu sei jogar brasileiro. Não, não, não. Perguntaram pra ele, né?
1: Sim.
2: Dorival, por que você não sabe? Não, eu sei. Eu... Não, não, você não sabe. Você não ganha aqui, você não ganha aqui.
4: Você tá quase um não. Turno sem ganhar ele... em brasileiro.
2: Eu achei ele assustado ontem.
1: Sim.
2: Não sei o que vocês acharam. Achei ele assustado. Não,
1: Vamos falar disso daí depois do break rápido aqui no Nova Brasil em Campo com pão de alhozinho. Com pão de alhozinho da jogo.
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0: 18h09, voltamos com o Nova Brasil em campo, aqui na Nova Brasil, com pão de alhozinho, com pão de alhozinho da jogo. Só pra gente fechar o assunto São Paulo, Renan, do que o Ademar disse em relação ao time do Tricolor, que você ia falar alguma coisa e a gente teve que ir pro break.
1: Uma coisa que eu não gostei, a gente tá falando aqui, eu acho que ele poderia ter colocado ontem os meninos no 3-1.
0: Ah,
1: aquela última alteração, quando ele coloca juntos Ferreirinha e André Silva, eu colocaria o Pedro Ferreira e o Rian. Porque ele colocou no fogo, o Rian colocou no fogo o Gustavo Santana contra o Grêmio lá, faltando 5, 3 minutos para acabar o jogo. Nessa, ele deveria ter colocado os meninos. Aí, quando ele dá entrevista que fala que dá oportunidade para os meninos, é nesse momento que você tem que dar. Porque é aí que os meninos vão o quê, Web?
2: O que, que vai acrescentar um Ferreirinha e um André?
1: Mas eles não estão acrescentando faz 2 anos, Ademar, não é?
2: E ontem com 10 minutos, por que, que não põe os moleques,
1: exatamente,
2: cara?
1: Aí não adianta vir falar em entrevista,
2: fala,
1: colocar os meninos para jogar.
2: Que prioriza a base, é mentira.
0: Isso daí é mentira.
1: Isso não.
0: Isso daí ele falou do Osório no momento que ele não tinha outro para colocar, colocou o garoto. Bom, saiu a escalação do Palmeiras aqui, rapaz. Antes da gente falar do Corinthians, que joga amanhã contra o Rosário Central, transmissão da Nova Brasil a partir das 8h30 da noite. Que a partir das 8h30, Weber, a partir das 9 da noite, tem Corinthians e Rosário Central, direto de Itaquera, logo depois da partida de Macará e Santos, lá no Equador. Palmeiras vem a campo com Carlos Miguel, 3 zagueiros. Aí a gente vai com aquela dúvida, né? Alguém vai jogar na lateral direita, né? Ou é o Alan? Mas é Murilo, Gustavo Gomes, Barbosa, né? Aí o Alan, Marlon... O Piquerez na esquerda, né? O Alan Piquerez na esquerda. Ali no meia, Lucas Evangelista, Marlon Freitas, John Arias. Na frente, Flaco Lopes e Vitor Roque. Vitor Roque e Flaco Lopes. Esse é o time do Palmeiras. Gostou, Renan?
1: A mesma...
0: Ah, que você achava que ia ser o Maurício.
1: Eu achava que ia ser o Maurício. E eu faria isso, eu tiraria.
0: Sim. Eu também acho que era o mais certo a fazer, Victor, mas Roque. Ele vai colocar o Vitor Roque novamente.
1: Eu tiraria o Vitor Roque, que não tá bem ainda fisicamente. Isso pra mim tá ficando cada vez mais claro, né? Porque o Vitor Roque é um jogador de força, de velocidade, de imposição física também. E ele não tem conseguido. E o que é completamente normal, tá, Web? Ele volta de uma lesão grave, de cirurgia. E essa readaptação, esse recondicionamento físico leva um tempo e é completamente normal. E o Maurício, no pós-Copa, é o jogador mais efetivo do Palmeiras, eu acho. Com assistência, com gol, estava jogando bem. Então eu teria entrado com ele. Mas o time é exatamente o mesmo do primeiro jogo, sem o Andrés, obviamente, que foi expulso, e o Lucas Evangelista no lugar dele. É exatamente a mesma coisa. A distribuição deve ser a mesma. Gostaria de ver mais o Arias. De ver mais do Arias. O Hugo falava aqui em off. Pô, o Arias no Fluminense, ele fazia isso. Eu acho que o Abel prende muito ele. A capacidade que tem de mobilidade, né, de criação do Arias, você não pode deixar ele parado num lugar, fixar ele, pragmático, só num lado do campo. Não, você tem que dar liberdade para esse tipo de jogador, né? Então, é isso que eu espero do Palmeiras. E Palmeiras, para mim, que é muito favorito hoje.
0: E na sua opinião, Ademar, você acabou de falar de 3 zagueiros e ele vai com 3 zagueiros. Você acha que era o ideal para essa partida de hoje?
2: Ele não tem lateral direito. Ele não tem.
0: Ah, ele tem. Não, ele não. Tem o GI.
1: Kelvin.
0: Ou Kelvin.
2: 100 jogos, nenhuma assistência e nenhum gol, você não tem, né? Com 100 jogos,
0: Weber. Mas tudo bem, mas você pode utilizar o Alan, então.
2: Sim, então ele vai fazer...
0: Mas tudo bem. Como ele mas tira um zagueiro,
2: pô. Como ele fez contra o Fortaleza. Ele fez essa escalação contra o Fortaleza, só que não era, com os 3 zagueiros, e o Alan era o ala pela direita.
0: Sim.
2: Né? Eu acho que o Alan, assim, você tira um pouco de potencial dele da frente, porque ele tem que vir buscar...
0: Voltar. Às vezes,
2: você tira um pouco. Mas acho que para um jogo fora de casa, você com seus 3 zagueiros, com qualidade dos volantes, eu gosto do Lucas Evangelista.
1: Também gosto.
2: Acompanho
1: muito
2: ele desde a base do São Paulo, eu gosto muito dele, acho que ele tem no Bragantino jogou muita bola, né? Tem capacidade. Eu viria com o Vitor Roque, que é o cara trombador.
0: Eu tiraria um zagueiro e colocaria o Maurício.
2: Para começar, não.
0: O Cerro Porteño vai entregar a bola, Ademar.
2: Mas o que acontece? Para começar, eu deixava o Tigrinho e tal, aí você via o que aconteceu no primeiro tempo, ou você tira um dos zagueiros, ou você tira o Tigrinho e coloca o Maurício lá. Mas assim, eu não, até porque o Palmeiras não jogou bem ainda com o Cerro, eu não tiraria a proteção da zaga. Eu não tiraria.
0: Eu tiraria um zagueiro.
2: Agora, pode ser pro segundo tempo. Agora, gostei do time e gostei principalmente, estava vendo, eu gosto muito de ver banco de reservas, né? Você tem o Riquelme, Luiz Pacheco, Larson, Benedetti, Arthur. O Palmeiras aproveita a molecada.
1: Heitor é da base
2: Heitor,
1: também.
2: Heitor, né? Exatamente. Então, o Palmeiras tem quase um banco de garotos e muitos bons de bola. Verdade seja dita, quando estão tendo oportunidade, não estão ainda vingando. Essa é uma opinião de quem acompanha muito a base. Mas eu acho que esses moleques têm potencial.
1: Ah, para você ver, o Alan hoje é um titular absoluto do Palmeiras, é da base. É. Um time que tem tanto dinheiro para contratar, você ter um atacante titular absoluto, pô, é porque
2: você for pegar, aposta anos, na base, né? Há anos o Palmeiras, desde o Hendrick, há anos o Palmeiras tem pelo menos um moleque titular na base. Hendrick, Estevão, agora Alan, sempre você tem. Então, isso é aproveitar a base.
0: Boa, 18h15, a gente já vai falar do Corinthians, mas antes, a sua mensagem pelo WhatsApp, vamos ouvir.
3: Boa tarde a todos da Nova Brasil, Marcelo de Santo André. Hoje é o jogo mais importante do Palmeiras. Eu vou dizer, hein? O Carlos Miguel vai entregar a paçoca de novo. Olha o que eu tô dizendo, hein? Amanhã eu volto aqui.
4: Boa noite, Nova Brasil. Boa tarde, Abelima. Vavá de Piracicaba, beleza?
0: Opa!
4: Hoje eu vou torcer pro Palmeiras. Vou torcer pro Palmeiras perder, levar um couro.
0: Que é
4: vai,
0: isso?
4: Corinthians!
5: Boa tarde, pessoal da Nova Brasil. Aqui é Paulo de Ribeirão Preto. Se não classificar hoje é vexame. Sou palmeirense.
0: É vexame.
5: Acho que o time do Palmeiras é muito forte. Acho que o Abel tá sendo teimoso em deixar o Maurício de titular. Tem que armar um esquema. Maurício tá com estrela, tá jogando bem e tem que jogar.
6: Boa tarde, Weber Lima. Boa tarde, Nova Brasil. Sim, hoje é o jogo mais importante do Palmeiras. E dá um medo, rapaz, desse Carlos Miguel, mão de alface. Mandei ódio pra vocês aí. Tem que trocar tudo. Mas ele é o primeiro que tem que sair. Que medo, que medo. Um abraço, vamos ver até amanhã.
7: Fala, galera, Nova Brasil. Tudo jóia. Oi, B, deixa eu te fazer uma pergunta. Se o São Paulo ganhar as três e passar do Boca Juniors, a gente pode sonhar com o título da Sul-Americana? Zé Carlos, São Paulino, iludido aqui de São João do Boa Vista.
0: Sonha, você pode sonhar todo dia.
8: Boa tarde, Weber Lima. Boa tarde, Nova Brasil. Weber Lima, acho que você não tem memória de elefante, não, hein? Lembra quando o São Paulo eliminou, não? O Boca Júnior? Na Sul-Americana, não? Não pode eliminar de novo, não? Ô, velho da lancha, dá uma força pra nós aí, né? Ajuda aí a te ajudar, pô.
9: Boa tarde, Weber. Boa tarde, rapaziada. Nova Brasil em Campo aí. Sucesso pra vocês, viu? Ótimo programa. Hoje vai dar verdão, cara. Custa o que custar. 6-0 é lucro. Bora, porco.
10: Ô, pessoal, boa noite aí. Boa tarde a todos. Boa noite. Marquinho de Campinas.
0: Opa.
10: Pô, vocês falaram aí um monte de jogador que foi pra Copa, mas ninguém trouxe nada. Entendeu? Ir pra Copa é uma coisa. O importante é trazer título. Beleza? É nóis.
11: Boa tarde, Weber Lima. Boa tarde, bancada. Aqui é Murilo de Taubaté. Hoje o jogo é bem complicado pro Palmeiras, mas eu acredito que ele deva ganhar sim. Ele tem um melhor time, capacidade tem, só que tem que jogar mais. Então eu acredito que ele tem aqui para cima. E vamos lá, Palmeiras!
12: Boa tarde, Weber Lima. Boa tarde a todos da 89. E São Paulo, hein? Não ganha a Sul-Americana pra você, o que acontece? Aí você vê se não vale alguma coisa. E amanhã é dia de Memphis. Vai Corinthians. Vendramini, Alto de Pinheiros.
0: Nem vai jogar, mano.
13: Boa tarde, Weber Lima. Vou dar pra pessoa da Nova Brasil. O Weber Lima, a impressão minha ontem durante a coletiva, faltou um pouco mais de firmeza nas palavras do nosso saudoso Dorival aí.
0: O que é isso, saudoso? Ele não morreu, pô?
13: Edson do Grajaú.
0: Não morreu, não.
14: Weber Lima, boa noite. Daniel de Sorocaba. Weber Lima, hoje tá top o programa, hein? Só tem trincas. Só tem fera, parece uma selva.
15: Fala, pessoal da Nova Brasil. Ricardo de Jundiaí. Então quer dizer que vocês estão procurando motivos para elogiar o péssimo trabalho do Dorival, que não é do São Paulo, que é já do Corinthians. Pessoal, infelizmente não tem como. Dorival parou no tempo, infelizmente. Forte abraço.
16: Boa tarde, Endel Monteiro de Itaquera. Alô, bancada, boa tarde. Vamos, Palmeiras, 3-0 hoje. Só pra gente carimbar mais uma. Tamo junto, Monteiro de Itaquera. Vai, palestra.
17: Meu povo da Nova Brasil, hoje tem que dar Palmeiras, né? Beijo, Marina de Santo André.
18: Fala, Ever Lima, Márcio Oliveira, tricolor de Sorocaba. Ever Lima, aleluia, aleluia. Ainda que não ganhou de ninguém, mas até que enfim esse time ganhou um jogo. Eu já tava virando chacota dos antes.
0: Maravilha, vamos no rápido break. Na volta, o Corinthians, o Santos, o giro pelo Brasil no nosso Nova Brasil em Campo.
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26: 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Quem quiser denunciar possíveis irregularidades na propaganda eleitoral, já pode utilizar o aplicativo Pardal 2026. Ferramenta que começou a receber ocorrências neste domingo, dia 16, data oficial do início da propaganda eleitoral, e que permite fazer o registro diretamente pelo celular. O aplicativo é regulamentado pelo Tribunal Superior Eleitoral e foi criado para facilitar a participação da população na fiscalização das regras eleitorais. O aplicativo é gratuito e está disponível para smartphones e tablets nas lojas Google Play e Apple Store. Para acessar a ferramenta, o usuário precisa fazer a autentificação utilizando os credenciamentos do e-título ou da plataforma gov.br. Mas apesar da identificação, o TCE estabelece que a identidade da pessoa que fizer a denúncia permanece protegida por sigilo. Para ajudar na análise da ocorrência, é possível anexar fotos, vídeos, áudios e endereços eletrônicos relacionados ao fato denunciado. O TSE orienta que os usuários preencham corretamente as informações e apresentem elementos que possam comprovar a situação relatada. Após o envio, o Pardal gera um número de protocolo que permite acompanhar o andamento da denúncia pelo próprio aplicativo.
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0: 18h24, voltamos com o Nova Brasil em Campo, com pão de alhozinho da jogo. Marcos Barros falando que vai ser 3-1 Dali Porco. Comentários birutas, olha, coloca o seu nome, por favor, obrigado aí pela audiência, pelo carinho. Paulo Tavares, é, falando que o São Paulo tem que ganhar de, tem obrigação de ganhar esse título. Ele tá louco, né, o Paulo? Larga a mão disso daí, cara. Esquece o negócio de Copa Sul-Americana, isso daí não agrega absolutamente nada. Agrega que você vai ganhar a vaga na Libertadores, mas isso daí pode atrapalhar o andamento no Campeonato Brasileiro, onde o São Paulo tem que tomar muito cuidado. Jean Lima, boa noite, monstros na locução. É, vocês são fera, Jean Lima de Diadema, um abraço pra você. Tomara que o Palmeiras perca hoje, tá falando aqui. O Levi Pedroso, o William Apolinário, o grande Will. O Everson, o Abel saíram das três competições esse ano. Você acha que ele ainda fica no Palmeiras? Ah, é difícil, hein? Fica muito difícil, só fica insuportável.
1: A tia Leila não tira ele até o final do mandato dela. Mas se ele chegar e falar que, ó, pô, não aguento
0: não,
1: mais.
0: Você não acha, Demar, que perdeu os três esse ano de novo? Fica insuportável, cara.
2: A pressão então, vai ficar...
0: É, fica um negócio insuportável.
1: E a Leila sucumbir à pressão?
0: É, isso é.
1: É. Ano que vem tem eleição.
0: Sabe? Exato.
1: É isso que eu acho.
0: Tem esse ponto aí, é verdade.
1: Agora, claro, ele pode chegar pra Leila, conversar, falar, pô, tá insuportável, eu perdi de novo.
0: É, não dá.
1: Eu não tô conseguindo tirar mais desse elenco e tal, penso eu. Mas sim, aí partindo, se não partir dele... do Palmeiras com a Leila no comando, não vai partir.
0: Até o final do ano que vem. Boa noite, amigo Darwin Botelho, irmão Diogo Botelho, sempre na escuta. Falou um abraço a todos na melhor equipe de esportes do Brasil, Palmeiras 1, Cerro 3. Vamos falar do Corinthians, que joga amanhã contra o Rosário Central em Itaquera. E você vai curtir aqui no Futebol da Nova Brasil as informações com Edson Rufino. E aí, Rufino, beleza?
3: E aí, beleza, Weber? Tudo certo? Salve, salve, amigo torcedor. Vamos juntos com detalhes e informações do Timão. O Corinthians focado nesta quinta-feira tem decisão para buscar vaga à fase quartas de final da Libertadores da América. Na Argentina, empate 0-0 com o Rosário Central. Novo empate, decisão nos pênaltis e no caso de vitória, claro, Corinthians estará garantido na próxima fase dessa competição sul-americana. O Alan recebeu cartão vermelho na Argentina, cumpre suspensão e o provável escolhido para substituí-lo é o Carrillo. O Memphis Depay treinou com o grupo, está com nome no BID, contrato renovado, enfim, fica à disposição do técnico Fernando Diniz para também ajudar nessa busca pela classificação à próxima fase da Libertadores da América. Eu trago como convidado o Matheus Bidu, titularíssimo na lateral esquerda do Corinthians, falando a respeito desse momento de decisão e também do gramado da arena. Vamos acompanhar.
4: O gramado deu uma melhorada, a gente sabe que nos outros jogos infelizmente aconteceu algumas lesões, a gente sabe que a arena é o melhor campo do Brasil, esperamos que quinta-feira esteja 100%. É um jogo extremamente importante, a gente vai dar a vida dentro do campo e sabe que todo o apoio da torcida vai ser muito importante para nós. Eles é o 12º jogador para nós, a gente sabe que aqui em casa eles nos ajudam muito. Ficar 100% focado, a gente sabe que a gente não pode dar nenhum vacilo, tanto ali no ataque quanto ali na defesa, a gente sabe que vai ser um jogo por detalhes, decidido por detalhes, e a gente está focado em nos doar, nos entregar o máximo. A gente sabe que faz parte do jogo, vai ter jogo que a gente vai conseguir arriscar mais, tem jogo que a gente vai conseguir arriscar menos, só que a gente não pode deixar de tentar.
3: Muito bem, acompanhamos atentamente o que disse o Matheus Bidu, titularíssimo da equipe do Corinthians, em relação ao Memphis Depay. Repito, já treinou com o grupo, tem seu nome no BID e fica à disposição do técnico Fernando Diniz. Produtos já começaram a ser colocados à venda com referência ao holandês, camisetas, copos, capinhas para celulares, enfim, vários produtos sendo comercializados. O provável Corinthians para esta quinta-feira tem o Hugo Souza, Mateuzinho, Gabriel Paulista, o Gustavo Henrique, o Bidu, Ranieri, Carrillo, Bidon e Garro, Caio César e Pedro Raul. A tendência é que Memphis Depay seja utilizado no decorrer do jogo. Então é isso, falei do Corinthians. Até mais, um abraço, amigo.
0: Corinthians, que amanhã tem o Rosário Central e você vai curtir todos os detalhes aqui no Futebol da Nova Brasil. Lembrando, né, que pela Libertadores da América ontem tivemos a classificação do Fluminense nas penalidades. O Fábio fez duas defesas na decisão por pênaltis e classificou o Fluminense 5-4 para o Clube Carioca. Lembrando que o Fluminense teve o Canobbio expulso, com um a menos fez o gol com o Serna, tomou empate num pênalti
1: sem vergonha
0: do VAR, né? Do Arce. E aí depois, meu amigo, o Serna me perdeu um gol no final da partida. No último lance, o Serna.
1: E ainda perdeu o pênalti. Ele que perdeu o pênalti também ou não?
0: Não, foi o Acosta. Lúcio Acosta. Mandou na lua a bola.
1: Nossa senhora.
0: E o Serna perdeu um gol, ele e o goleiro, gente. O zagueiro vacilou, ele ficou cara a cara ali na marca do pênalti, gol aberto. Podia escolher o canto, ele chutou pra fora do estádio. Mas o Fluminense classificou com o Fábio, que realmente espetacular, vai fazer 46 anos em setembro. Mês que vem, o Fábio faz 46 anos, realmente impressionante o que pega o Fábio. Estudiantes ontem atropelou a Universidade Católica no Chile, Universidade que vinha com uma das melhores campanhas da fase de grupos, caiu no grupo do Boca e do Cruzeiro, foi onde o Boca caiu, né? Foi o líder, deixou o Cruzeiro para trás e ontem tomou atropelo do Estudiantes, o Estudiantes que aguarda o vencedor de Corinthians e Rosário. Então, se o Corinthians passar de um argentino, terá outro pela frente na Libertadores da América. Hoje tem Flamengo e Cruzeiro. Renan, seu palpite pro jogo?
2: 2-1 Cruzeiro.
0: Aí, ó. Luiz Ademar.
1: 1-0 Raposa Felpuda.
0: Ô, louco. 3-0 Flamengo. Pode colocar aí. Cadê o Julião? 3-0 Flamengo. Júlio não tá aí? Não tá aí, não. Júlio flamenguista. 3-0 Mengão. O Mengão vai atropelar o cabuloso. A raposa vai virar aqueles cachorrinhos de madame, assim, ó. Aquela, com aquele cachorro que parece uma raposinha. Vai ficar parecendo. Vai ficar. Eu tenho 18 horas e 31 minutos. Portanto, é isso daí, né? Libertadores da América do Corinthians. Vamos falar do Santos. O Santos que vai a campo nesta quinta-feira, a Nova Brasil transmite também colado no Nova Brasil em Campo, Santos, com o nosso Felipe Camargo, direto do Equador. Tudo bem, Felipe?
5: Fala, Weber, tudo bem? Um abraço a você, um abraço, amigo ligado aqui no Nova Brasil em Campo. Falamos de Ambato, a 2.600 metros de altitude, estamos no Equador, cidade que fica a pouco mais de 2 horas e meia da capital Quito, né? Ao fundo aqui, Cordilheira dos Andes, né? Um ambiente que para passeio é bem legal, viu, Weber? Mas para a prática do futebol já começa a complicar. Para nós que somos seres normais, né? Que não somos atletas e tal, já cansa uma subida de escada, uma caminhada um pouco mais puxada. E para os jogadores, evidentemente, isso vai ser um problema, né? Uma questão para a partida desta quinta-feira às 7 da noite, horário de Brasília, aqui em Ambato, no Equador. O Cuca preservou jogadores principalmente do setor ofensivo. Neymar, Gabigol e Barreal não vieram com a delegação, ficaram na Baixada Santista, foram preservados. O Igor Vinícius também não viajou, foi preservado, ele que ainda segue tentando se recuperar de forma 100% da lombar. Muitos meninos da base vieram com a delegação, existem aí algumas dúvidas. O Cuca comanda uma atividade neste momento num complexo de um clube que é rival ao Macará aqui em Ambato, e o Cuca evidentemente vai acertar alguns detalhes, quem é o substituto do Escobar pelo lado esquerdo, sem Neymar, será que Rolheiser pode ganhar uma oportunidade no time titular, ou o Miguelito, que é um boliviano e que já está acostumado a jogar na altitude, por exemplo, de La Paz, de Lo Alto, pode ser uma arma para o Santos? Rony, Tassiano podem ganhar oportunidades? Cabajero pode continuar no time titular? Enfim, são algumas questões que somente nesta quinta-feira, horas antes da partida, a gente conseguirá desvendar. Mas a tendência é um Santos que jogue de forma reativa. A altitude é um problema, a velocidade da bola, e o Santos tem um empate a seu favor. Então, sabe-se que o Macará vai encarar o Santos tentando pressionar do primeiro ao último minuto. Todos os ingressos foram vendidos. O estádio tem capacidade para aproximadamente 15 mil torcedores. Vai ser um verdadeiro caldeirão e há um otimismo muito grande dos torcedores aqui de Ambato para que o Macará consiga eliminar o Santos. Venceu o Peixe venceu por 2-1 no jogo de ida. Pode empatar aqui no Equador, que avança às quartas de final para pegar o vencedor de Red Bull Bragantino ou Atlético Mineiro. Então é isso, Eber Lima. Um Santos que já está aqui em Ambato, tentando se ambientar, tentando se entender com essa altitude, que vai ser também um adversário para o duelo desta quinta-feira, Eber Lima.
0: Acerto, Felipe Camargo, trazendo as informações do Santos. Ademar, antes do giro pelo Brasil, Gabigol e Neymar estão fora.
1: Parabéns.
0: Do jogo.
1: Parabéns, Santos.
0: Por quê?
1: Porque aquilo que nós falamos para o São Paulo tem que falar para o Santos. O Santos acabou de sair de um jogo de 6 pontos enorme. Que fez 3-0 no Vasco, saiu da zona do rebaixamento e tal. E agora é o Mirassol em casa que está na zona do rebaixamento. É outro jogo de 6 pontos. Cara, por que você vai pôr seus dois principais jogadores nesse... Pô, com todo o respeito do mundo, é isso. Eu falo, é a mesma coisa do São Paulo. Se não ganhar os 3 jogos, eu entendo, larga, faz a mesma coisa. Pega os principais jogadores, não vai jogar com o Boca lá e acabou. Né? Você pode ir com o Boca com um time forte, se você faz o... se dá uma disparada. O Santos vai dar uma pequena, não é aquela grande disparada, mas ele sai da zona do rebaixamento. Se ele ganha do Mirassol, ele deixa o Mirassol e vai embora. Então, e aí ele tem um jogo ainda com o São Paulo, que é um jogo a menos dos dois. É. Que também é um jogo para eles ali. Se ele ganha do São Paulo também, ele passa o São Paulo. Cara, perfeito. Perfeito. A hora agora é do brasileiro. O Santos não pode cair. A gente falou da queda de rendimento. O Santos está devendo, é que nem o Memphis no Corinthians, o Santos deve a mesma coisa para o Neymar e para mais.
6: Mais.
1: Para mais até. Mais. Então, por tudo isso, cara... Você tem que preservar, você tem que priorizar o brasileiro, não pode cair. É esse o objetivo, é o título.
6: Ô, Renan, tem um agravante, né?
0: É.
6: O São Paulo, no meio da semana que vem, folga, o Santos não.
0: O Santos tem o Palmeiras.
6: Tá na Copa do Brasil, né? É. Então, você pensando nisso, faz...
0: Ah, precisa ver se o Neymar vai jogar no sintético, né? Porque o primeiro jogo é aqui.
6: Ah, vou te falar, cara, eu fui lá no sintético do Palmeiras... É diferente, tá?
0: É diferente, não é igual o outro.
1: Não, antigo, né? E com todo respeito, mesmo ele e o Lucas falaram que não vão jogar. Gente, quando é jogo desse tamanho...
0: Não dá, não tem pra escolher.
1: O tamanho do Neymar não pode fazer.
0: Não pode. Eu também concordo, não dá pro Neymar não jogar na quarta-feira que vem contra o Palmeiras aqui na Arena do Verdão. 18 horas e 36 minutos, um giro pelo Brasil, Antônio Lima.
7: Fala, Weber Lima, um grande abraço a você e a todos que acompanham o Nova Brasil em Campo. Nesta quarta-feira falaremos sobre um confronto decisivo. Flamengo e Cruzeiro decidem uma vaga nas quartas de final da Libertadores hoje às 21h30 no Maracanã. O jogo de ida no Mineirão terminou empatado em 1-1 e uma nova igualdade leva a disputa para os pênaltis. O Flamengo chega em bom momento, vem de 2 vitórias seguidas no Campeonato Brasileiro, incluindo a goleada por 5-1 sobre o Mirassol no final de semana, encostando no Palmeiras na liderança. Além disso, tenta se manter vivo no outro objetivo do ano, que é a Libertadores. O técnico do Mengão, Leonardo Jardim, projetou a decisão de hoje.
8: E temos um próximo jogo importante, a segunda parte do jogo do Cruzeiro, que será um jogo outra vez forte, um jogo em que as duas equipas vão procurar a qualificação. Nós em casa, com a ajuda dos nossos adeptos, que com certeza queremos fazer uma boa exibição e também concluir num resultado positivo que permita a nossa ida para os quartos de final.
7: Bruno Henrique treinou nos últimos dias e fica à disposição, ficando a critério do treinador a sua utilização. Por outro lado, Alexandre ainda se recupera de dores na panturrilha direita em função de uma tendinite, enquanto Vitão trata uma lesão muscular na coxa esquerda e precisará de mais algumas semanas para retornar. Outro jogador que também tem um problema muscular na coxa esquerda é o uruguaio De La Cruz. O Cruzeiro chega embalado pelo bom momento no Campeonato Brasileiro, vem de vitória fora de casa por 2-1 sobre o Corinthians. E na temporada já são 6 jogos consecutivos de invencibilidade, contando todas as competições. Tenta se manter vivo no principal objetivo da temporada e conquistar a glória eterna que o Cruzeiro não vê desde 1997. O técnico do Clube Celeste, Arthur Jorge, falou que o jogo de hoje é a primeira final da Libertadores.
9: E nós temos que ter esta ambição e esta predisposição de todos para conseguirmos ter esta intensidade de jogos como tivemos estes dois últimos, como seguramente vamos ter na quarta-feira, que é a nossa primeira final de Libertadores.
7: O treinador português tem um retorno de Cássio, recuperado de lesão no joelho esquerdo, mas a tendência é que o jovem Otávio continue na meta cruzeirense. Na lateral direita, Fagner volta a ser opção e disputa a posição com William. Lucas Romero, suspenso do primeiro jogo, retorna ao meio-campo no lugar de Matheus Henrique, que está suspenso. Na frente, Wesley Arroyo e Caio Jorge formam o trio de ataque celeste. Weber Lima.
0: Maravilha, a gente trouxe aqui os resultados, os palpites de Flamengo e Cruzeiro. Renan e o Ademar acreditam que o cabuloso Diogo Botelho irá passar. É a minha bola de cristal que não falha nunca, sabe que o malvadão estará na próxima fase da competição. Ademar, um grande abraço e até a próxima.
1: Até a próxima. Fiquem com Deus.
0: Valeu, Renan. Ficamos
6: daqui a pouco
0: na sequência, né? Continuamos aqui no Futebol da Nova Brasil. A gente vai para um rápido break e volta já já com tudo de Cerro e Palmeiras. O jogo mais importante do ano, ó, na enquete aqui, ó. Sim, 90% no Nova Brasil em campo. No jornalismo Nova Brasil, sim, 90% também. O jogo mais importante do ano pro Verdão. Você curte a partir de agora aqui no Futebol da Nova Brasil com pão de alhozinho. Com pão de alhozinho, tá jogo!
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13: 8 horas e 44 minutos. 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
13: 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A gente vai para as manchetes daqui a pouco no Futebol da Nova Brasil. Rápido break, voltamos já já com muito mais para você aqui na Nova Brasil FM. 18 horas e 45 minutos. Rápido break, voltamos já já.

0: 18 minutos. Voltamos, 18 horas e 48 minutos. Voltamos com a jornada esportiva do futebol da Nova Brasil, com pão de alhozinho, com pão de alhozinho da jogo, com as manchetes, os destaques da partida, começando com o time da casa. Boa noite, Edson Rufino.
1: Boa noite, Weber Lima. Grande abraço a você, aos amigos ligados da Nova Brasil em todo o planeta. Cerro Porteño motivado, conseguiu empate jogando na casa do Palmeiras, hoje conta com o total apoio do seu torcedor e vem de vitória.

0: Maravilha, você participa conosco através da interatividade do nosso Gavião. Sim. Gavião, boa noite, direto do Bar do Cabeção. Como é que o pessoal faz para participar, Gavião? E conte-nos o que teremos hoje de dica cultural, Gaviva.
1: Boa noite, Weber Lima, para você e para todo mundo que vai trabalhar nessa jornada, para a galera do áudio, vídeo, produção, nossos ouvintes, cola com a gente. Nova Brasil em Campo no YouTube. Nova Brasil em Campo no YouTube. Tem outra opção também. Jornalismo Nova Brasil. Jornalismo Nova Brasil. Você pode participar do chat do YouTube. A gente está de olho para anotar sua mensagem e falar teu nome aqui no ar também. E o WhatsApp para a galera mandar áudio ou texto, hein? Manda áudio ou texto. 11-994, é, a tiazinha pedindo áudio. 11-994-33-21-21. 11-994-33-21-21. Nosso comentarista hoje, Renan Teixeira, quer fazer sua pergunta para ele? Manda aí a sua pergunta para ele. 11-994-33-21-21. E a dica cultural: uma mulher que nasceu exatamente no mesmo dia que hoje, 19 de agosto, 1743. Amante do Luís XV.
0: Eu vou falar. É?
1: É, mano, era uma cortesã, amante oficial do homem, hein? Madame du Barry. Eu vou contar essa mulher, espuleta, velho, eu vou contar a história dela, Weber.
0: Boa, Gaviva, a história do nosso Confira Comigo no Replay. Quem vai comentar, analisar o jogo mais importante do ano para a Sociedade Esportiva Palmeiras, é Renan Teixeira. Renan, a sua expectativa e a insistência. Com três zagueiros, Renan, boa noite.
2: Boa noite, Weber, a todos que nos acompanham aqui na Nova Brasil FM. Bom, Weber, em relação ao último jogo contra o Cerro Porteño, a única alteração é a saída do Andréas, a entrada do Lucas Evangelista, um jogador que eu gosto muito. E ele insiste nessa formação com três zagueiros, também porque tem um ala direito, que vai fazer a ala direita, o Alan, que é um grande jogador, um jovem com capacidade de atacar e também de recompor. Portanto, e mais do que isso, Weber, a torcida palmeirense espera uma evolução, né? Espera que o Palmeiras, além de vencer o jogo, coisa que não acontece há algum tempo, consiga jogar melhor. É muita opção de ataque, são vários jogadores de qualidade e que não tem entregado tecnicamente, não tem rendido o que se espera desses jogadores. Então, hoje, o quarto jogo já aconteceu por ter nenhuma vitória. A torcida espera que, além da vitória e a classificação, venha um bom desempenho.
0: Maravilha, o nosso Renan Teixeira trazendo aí o seu destaque em relação à partida entre Cerro Porteño e Palmeiras. Também nesta noite temos Sul-Americana, só que antes, só para fechar, Libertadores da América, ontem dois classificados, tivemos o Estudiantes lá em São Carlos de Apoquindo, batendo Universidade Católica em casa, 3-0, no agregado 4-1, Estudiantes avança e aguarda o vencedor da partida de amanhã entre Corinthians e o Rosário Central. Também tivemos ontem o Fluminense, que avançou às quartas de final ao bater nas penalidades o Independiente Rivadavia lá nas Malvinas Argentinas, 5-4 após tempo normal em 1-1. Portanto, o Fluminense avança e aguarda o vencedor da partida, que começa daqui a pouco entre Coquimbo Unido e Platense. E ontem também tivemos a primeira partida entre Tolima e Independiente del Valle, jogo na Colômbia, adiado por conta dos terremotos que atingiram o país, e o Independiente del Valle venceu, e venceu bem para decidir em casa, lá no seu estádio, lá no Equador, 1-0 para cima do Tolima. E temos também a Copa Sul-Americana na noite de ontem, lembrando que ontem tivemos no Defensores del Chaco o atropelo do Boca Juniors, 4-0 para cima do Deportivo Recoleta, e no Morumbi o São Paulo bateu o Bolívar por 3-1, Boca e São Paulo se enfrentam, o primeiro jogo na Argentina, o segundo aqui no Morumbi. Hoje tem Atlético Mineiro e Bragantino lá em Minas Gerais, primeiro jogo em Bragança, 1-0 pro Galo, e também teremos hoje às 9:30 no Montevideo City Torque, no Centenário, o Montevideo City Torque recebendo o Tigre. Tem partida também, a primeira de ida, pelo mesmo motivo do

0: problemas na Colômbia, o Santa Fé recebe o River Plate no El Campín. Só vou dar um boa noite, Hugo Botelho, que eu já vou passar pro senhor. Boa noite, Hugo Botelho.
1: Boa noite, Weber. Tudo bem?
0: Bom, e você?
1: Tô preparado, vamos pro jogo, a festa tá bonita, tô acreditando no Verdão na noite hoje, Weber.
0: Eu sei que você tá preparado, my love, fica tranquilo. 18 horas e 55 minutos, você fica agora no Futebol da Nova Brasil com o Gavião, Edson Rufino, Renan Teixeira e a narração, na emoção imbatível do rádio, o rádio imortal, com Hugo Botelho, o melhor gol do rádio brasileiro.
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3: Estamos em campo, continua aberto o microfone da Nova Brasil FM 89.7 falando de São Paulo no 89.7, falando para o Rio de Janeiro na Nova Paradiso 89.5, para Brasília, capital do Brasil continente, 97.5, para Campinas 113.7 e mais uma rede de rádios, todas pertencentes ao grupo Tati.
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3: Noite de Libertadores, Libertadores da América, noite de Palmeiras no primeiro jogo, não foi o que queria o torcedor ao viver de um empate em casa frente ao Cerro Porteño. Queria uma vitória, obviamente, mas não aconteceu, só que na noite de hoje ele acredita nesse Verdão. Cada vez mais forte, cada vez mais gigante, o Palmeiras vai enfrentar o Cerro Porteño. Cerro Porteño e Palmeiras, Libertadores, oitavas, o jogo da ida, eu repito, 1-1. Lá no Eva Olha, em Assunción, capital do Paraguai, onde vimos as paraguaias sorridentes a bailar. Eu não ia perder a oportunidade mais uma vez. A bola vai rolar! E o microfone da Nova Brasil FM vai contar toda a história desse jogo.
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3: Sem perder tempo, vamos com o hino do Cerro Porteño. Vamos escalar os mandantes. O Cerro Porteño na voz dele, nosso pé de pano, Edson Rufino.
5: O Cerro Porteño oficialmente escalado. Boa noite, Hugo Botelho. Cerro tem Rofo 1, quase Rufa, hein? Rofo 1, 14 Quintana, 23 Velasquez. O Canhete é camisa 24, o Ivan 16. O Chaparro 35, Morel é 5, Gamarra 18, Fabrício 2, Arizeda 31 e Verrete camisa 19, ex-jogador do Vasco.
3: Eu repito, o Cerro Porteño, camisa número 31, Aliceda, Verrete 19, 2, Domingues, Gamarra tenha 18, Morel veste a 5, Chaparro 35, Canhete 24, Quintana 14, Velasquez é o capitão, camisa número 23, 16, Ivan Ramírez e no gol, o argentino Manuel Rofo. Este o Cerro Porteño, um adversário que está querendo fazer história eliminando o Verdão. Mas sou mais o verde do Portuga, do Abel Ferreira, escale o Palmeiras, Edson.
5: Ah, também oficialmente escalado, anote aí comigo, torcedor em todo o Brasil. Carlos Miguel, goleiro, camisa número 1, 3 zagueiros, Barbosa 2, Gustavo Gomes 15, o Murilo, camisa 26, na ala direita, o Alan, na esquerda, o Piquerez 22, o Alan é número 40, meio campo, Lucas Evangelista 30, o Marlon Freitas, camisa 17, Vitor Roque e Flaco Lopes, a dupla de ataque, o Vitor Roque 9, Flaco Lopes, 42.
3: Repetindo o Verdão, repetindo a Sociedade Esportiva Palmeiras, o Vitor Roque tem a 9, Flaco Lopes, 42, John Arias, 11, Alan, 40, Lucas Evangelista, veste a 30, Marlon Freitas, 17, Piquerez, 22, Murilo, 26, Gustavo Gomes, capitão do time, tem a 15, 2 para Alexander Barbosa. E o goleiro é Carlos Miguel, que está sendo muito contestado no VAR. Aquele que vai definir se foi, se não foi. Quem é o cara?
5: Héctor Paleta. Héctor Paleta é o VAR, o responsável pelo VAR. Galera vem da Argentina, viu, Hugo Botelho?
3: Nas quatro linhas, o apito vai para quem, Edson?
5: Nazareno. Ah, Nazareno. Lembra do Nazareno? Ele tá aí. Nazareno Arasa é o árbitro. Aliás, esse é o quarto árbitro. No apito, Facundo Tellio. O auxiliar 1, o Ambelat. O auxiliar número 2, Gabriel Chad.
3: E quem, Edson Rufino, vem no humor da Nova Brasil FM? Quem que vai participar, trazer a participação dos ouvintes?
5: Ah, com certeza, ele, o nosso querido Gaviva, o Gavião.
3: Boa noite, Gaviva. Para participar, para colocar a voz da transmissão de Cerro Porteño Palmeiras, o que o ouvinte da Nova Brasil FM 89.7 São Paulo e toda a rede precisa fazer?
6: Boa noite, gente. Jogo importante, jogo grande, hein? Jogo grande hoje no Palmeiras. Vamos lá no WhatsApp. Manda sua mensagem no 11 994 33 21 21. Áudio ou texto? 11 994 33 21 21. Mas, Gabriel, você falou muito rápido. Mais devagar, então. 11 994 33 21 21. Galera, pode colar com a gente no YouTube também, hein? É Nova Brasil em Campo. Nova Brasil em Campo no YouTube. Vem com a gente lá no chat do Nova Brasil em Campo. Ou então Jornalismo Nova Brasil. Jornalismo Nova Brasil. Mandando mensagem lá no chat, a gente tá de olho para falar teu nome no ar. Valeu!
3: Legal, Gaviva tá atento, atento ao jogo, a tudo aquilo que vai acontecer nas quatro linhas entre Cerro Porteño e Palmeiras. Renan Teixeira, vai começar o jogo, já peço a sua opinião, da Palmeiras ou da Cerro? Olá, boa noite a você, Renan.
7: Da Palmeiras, Hugo. Boa noite.
3: Apita o árbitro.
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3: Em campo estão Palmeiras e Cerro Porteño. Série de bola foi da equipe do Cerro. Palmeiras veste verde com calções brancos. O time do Cerro Porteño, representante paraguaio, vem de branco com calção. Para ficar diferente, azul. Eu acho que é azul, né? A televisão está mostrando. Ah, é azul com detalhe vermelho. Fui bem, né, Renan?
7: Deu sorte.
3: É, os craques dizem que tem sorte.
6: Molhado, hein, Hugo?
3: O que está molhado?
6: Rolan, o técnico do Começou. Time do Cerro Porteño e todos os outros envolvidos no jogo. Chove muito em Assunção.
3: Então vai lá, da Cerro ou da Palmeiras?
6: Palmeiras.
3: Weber Lima, da Cerro ou da Palmeiras?
9: Palmeiras.
3: Gavião, da Cerro ou da Palmeiras?
6: Palmeiras.
3: E para você, ouvinte da Nova Brasil FM 89.7 aqui em São Paulo e toda a rede da Cerro da Palmeiras, 11 994 33 21 21. Verrete trabalha com o pé direito, toca a bola mais atrás um pouquinho, deixou no círculo central do gramado, a bola para o Morel. Morel chama para participar do jogo, todinho de amarelo, defendendo o gol da direita, seu goleirão argentino Manuel Rufo. O Rufo sai na intermediária, Flaco Lopes, que também é argentino, parte para cima dele. O Rufo, pé direito na bola, levanta para o campo de ataque, respondendo de cabeça ao Alexander Barbosa, outro argentino. A bola ficou na direita com Domingues. Domingues tentou toque por dentro, é para Chaparro, na direita para Domingues. Triangulou legal, a bola está no bico da grande área, pelo setor direito, pintou o gol, batida para o gol, passa à frente do Carlos Miguel, passa à frente do Verrete. Com 1 minuto 45 segundos, o Cerro Porteño cria uma grande oportunidade, Edson Rufino.
5: Pela direita, jogada construída, primeira de ataque favorecendo o Cerro Porteño, cruzamento dentro da área, Carlos Miguel batido. O Verrete poderia tentar se jogar na bola e chutar para o fundo do barbante, mas parece que ficou com o pé pregado no chão, Hugo.
3: 2 minutos de bola rolando, não pode perder uma oportunidade como esta, hein, Renan? Ainda bem para o Palmeiras que o Verrete não acreditou.
7: Ainda bem. E uma das virtudes desse time do Cerro Porteño, Hugo, e foi mostrado no último jogo, é o lado direito, né, com o Fabrício Domingues. Ele usa muito a velocidade, né? Jogador que jogou aqui no Brasil, inclusive, jogou no Sport.
5: Pois não, e ganhou escanteio, porque demorou para a reposição de bola, então ganha escanteio o Cerro Porteño.
3: E já a primeira finalização que sofre o Palmeiras no jogo, que coisa, hein? Será que ninguém estava sabendo disso aí, Renan?
7: Não é possível, né?
3: Ah, é certo. Possível.
7: Não é possível um negócio desse. Um time como o Palmeiras, os caras não sabem da
5: Carlos carreira. Miguel numa fase, hein?
7: Que fase, hein?
3: Escanteio, vem o Cerro, tem oportunidade pelo setor esquerdo, ataca pro gol da esquerda, o time paraguaio, confusão lá dentro da área, o Verrete discute com o Alexander Barbosa, o árbitro interveio, bateu o papo com os dois, pediu um pouquinho mais de calma, autorizada a cobrança, pé direito na bola, chegou, bateu muito forte, Morel. A bola ultrapassa toda a extensão lateral do campo da esquerda para a direita, sai pela linha lateral do gramado, manual está marcado. Manual para o time do Palmeiras. Oi, Edson.
5: Fair play, hein, Hugo? Ganhou escanteio e cedeu um arremesso, favorecendo a equipe do Palmeiras, Hugo Botelho.
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3: Libertadores da América, hoje noite de Libertadores aqui no Brasil, com um grande encontro no Maracanã também, entre Flamengo e Cruzeiro. É por isso que eu não gosto de sorteio, eu gosto do negócio ali, a decisão através do melhor classificado contra o pior classificado, e assim vai até chegar a todos os confrontos. Esse negócio de sorteio você mata, né, Renan? Querendo ou não, você matou dois times que poderiam ir muito longe na competição, fica na quase oitavas de final.
7: É, concordo. É, a vez que eu joguei a Libertadores, é, foi dessa forma que você falou. O melhor classificado contra
3: o 16º,
7: é, o primeiro
3: contra o 15º.
7: Exatamente, dessa forma, a gente foi um dos melhores classificados e conseguimos ir pegando os times mais, entre aspas, fracos dos classificados, né? Eu concordo com você. Aí já na fase de oitavas de final, dois dos melhores times do campeonato, um deles já vai ser eliminado.
3: 4 minutos e meio de bola rolando. Continue participando através do nosso WhatsApp, 11 994 33 21 21, 11 994 33 21 21. Gavião está ali atento a tudo que está chegando em mensagem de texto, mensagem de voz. Coloca sua voz na transmissão de Cerro Porteño e Palmeiras. Velasquez se toca essa bola de lado, deixou para Canhete, canhota nela, levanta para o campo de ataque, Murilo responde, a bola voltou para Canhete, de novo toca de cabeça na bola, a bola vai para o centro com Gamarra, aos trancos e barrancos, foi tentando fazer o domínio, acabou perdendo, Lucas Evangelista ganha pelo time do Palmeiras, toca a bola para Flaco Lopes, primeiro do que ele chega, Velasquez e recua até o goleiro Rolfo. No toque do futebol da Nova Brasil FM, eu tô girando tempo e placar no primeiro tempo. 5 minutos e meio de bola rolando. Libertadores em Assunção, placar Monster, confirmo. Cerro Porteño 0, Palmeiras 0. Weber Lima.
0: Hugo Botelho, 5 minutos do outro confronto da Libertadores da América entre Coquimbo Unido e Platense, 0 a 0.
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3: Fazendo o futebol do jeitinho que você gosta no seu rádio. Está caindo camisa número 31 ali da equipe do Cerro Porteño. É o Aliceta, ele mesmo que sofreu a falta no círculo central do gramado, Edson.
5: Exatamente, o Alexander Barbosa bate em todo mundo e não foi diferente também. Acertou ali o jogador do Cerro Porteño.
3: Gamarra vem na cobrança de falta, forçou para cima do Verrete, na direita o corte já foi feito, a bola caiu nos pés do Murilo bate a bola em cima do Aliceta, a bola correu mais do que os dois e foi embora pela linha de fundo, saindo longe do gol defendido pelo Carlos Miguel. Tá todinho de amarelo, Carlos Miguel vive um momento de muita contestação, goleiro do Palmeiras, torcedor anda capreiro com Carlos Miguel, defende o gol da esquerda, eu gosto, é um baita do goleiro, não vive um momento dos melhores. Bola está com Alan chegou, dividiu com ele, Canhete ganha para o time do Cerro Porteño pelo lado esquerdo. Ela ficou com o Flaco Lopes, foi desarmado para Chaparro, a bola sobrou, Chaparro tocou dentro da grande área, Murilo domina com a canhota, pé direito na bola, ele tira a bola da frente do gol do Palmeiras. Tenta ligar o contra-ataque o Verdão com o Vitor Roque, acaba que o toque foi forte demais. A bola ficou lá atrás para o Velasquez, que chama para o jogo o goleiro Manuel Rufo. Cerro Porteño 0, Palmeiras 0. Lhe agrada esse início do jogo do Verdão, hein, Renan?
7: Não. Palmeiras, para mim, não começou bem. Erros técnicos em saída de jogo. Na verdade, o Cerro Porteño vem dominando o jogo, vem tendo mais a iniciativa e as ações de ataque. É um time que explora muito a velocidade, eu esperava que ficasse recuado para explorar o contra-ataque, não é isso que está acontecendo, é o que a gente vê nesse momento, eles tendo a posse de bola, propondo o jogo e o Palmeiras mais recuado. Isso me surpreende, o Palmeiras, na minha opinião, não começa bem o jogo, desculpa.
3: 0-0, placar de Cerro Porteño, Palmeiras é futebol na Nova Brasil FM, volta para o campo de ataque o time do Cerro, bola na direita. O Canhete passou na esquerda, pediu essa bola, mas o toque foi dado para o Velasquez. Oh! O que aconteceu, Edson? Foi o Ramiro.
5: Foi o Ramiro.
3: Ramires.
5: Lançamento do lado direito. Ele, antes de chegar próximo da bola, escorregou e caiu sentado. Hugo.
3: Já escorregou alguma vez que caiu sentado, Edson?
5: Não, mas eu lembro o que aconteceu com você.
3: Não lembro. O que aconteceu com você.
5: Foi aí que você começou a falar uai.
3: Uai. 8 minutos e meio jogados. Participação do ouvinte, campeão.
6: Vamos soltar áudio de dois em dois aí para não atrapalhar nenhuma jogada. Vamos soltar áudio do WhatsApp.
9: Boa noite a todos aí. Aqui é o Fred de Indaiatuba. Ô, Eder Lima, até que enfim consegui falar com você aí, ó. Pô, você trocou de emissora, agora tá aí. Eu não consegui aguardar o telefone, passava muito rápido, cara. Agora que eu consegui. Falou, um abraço aí. Hoje vai dar Palmeiras, hein?
10: Confira comigo no recorde.
11: Boa noite, sou o Reinaldo, tudo bem? Eu sou o Reinaldo, moro em Piraporinha, tá? Sou palmeirense doente, o Palmeiras vai ganhar de 3-0 hoje, tá bom? Vai Palmeiras. Manda pra todos os palmeirenses que existem na face da terra, tá bom? Beijo e abraço pra família Albuquerque também. Tchau, amo vocês. Vai narrador, sou seu fã. Tchau.
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0: Tá no cativeiro, mano. E você, ouvinte da Nova Brasil, que ainda não participou, pode participar, pode colocar a sua voz na transmissão de Cerro Porteño e Palmeiras através do 11, que é o código de área 994-33-21-21. 11-994-33-21-21. Gaviva, tá atento à sua participação. Fique à vontade e nos ajude na transmissão de Cerro Porteño e Palmeiras.
13: Sabe você quem está ligado em você, Hugo?
0: Quem está ligado em mim?
13: A dona Alzira Unha Preta. Está lá no bar do Cabeção, não está não, Gaviva?
1: Mano, ela tá com uma foto bem em cima da chapa.
0: Isso deu um em cima, problema, rapaz.
1: Fogão, entre o fogão e a chapa, tem a foto dela dançando com o Hugo, músicas lentas aí no último encontro que nós tivemos.
0: Você já viu falar na Lady Murphy, né, Gaviva? No primeiro dia que vocês vieram com essa historinha aí, quem tinha acabado de sintonizar na Nova Brasil FM? A dona da pensão. Ah, rapaz, pra explicar.
1: Ixi, pra explicar pra ela que você tem a número 2 é ser difícil.
0: O jogo tá parado, Edson Pino.
13: Porque o Verrete estava caído. A falta aconteceu favorecendo o Palmeiras. Tudo bem com o Verrete e a bola novamente se vai rolar na cobrança de falta.
0: Eu não sei se vai ficar tudo bem comigo quando eu chegar em casa. Esse é meu medo. Na direita vem Lucas Evangelista. A chance do Verdão, levantamento da marca penal na direção do Murilo. Corte de cabeça foi feito ali atrás. Subiu demais, tirou Ivan Ramírez e tome contra-ataque. É bola pelo lado esquerdo para Chaparro. Foi para o solo, pede a falta. Falta nele, não há. Turmando a seguir a bola do time do Palmeiras. No toque do futebol da Nova Brasil FM, eu estou girando tempo e placar no primeiro tempo. 11 minutos de bola rolando. Libertadores da América no Paraguai, tudo igual. Palmeiras e Cerro Porteño empatam sem gols, Weber Lima.
14: Hugo Botelho, Copa Sul-Americana. Já chegamos a 12 minutos da primeira etapa na Arena do Galo. Por enquanto, Atlético Mineiro 0, Bragantino também 0.
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0: Estamos em campo. A bola está em campo de posse do Ramírez. O Ivan Ramírez contornou pelo setor direito. Foi pro solo, pediu a falta do Flaco Lopes. É isso, Edson?
13: Exatamente. Mais uma vez, levando a pancada por ali. O Ivan Ramírez, camisa 16. Está reclamando bastante, viu?
0: Deve ter doído, né, Renan?
7: Com certeza, esse rapa aí. Ô Hugo,
0: oi.
7: Eu tô sentindo que os jogadores do Palmeiras, o Rufino trouxe que tá chovendo muito lá em Assunção, eles estão demorando para se adaptar ao gramado. Você vê o Flaco agora foi fazer um domínio, adiantou demais a bola, tem que se adaptar o mais rápido possível, porque nesse meio do caminho você acaba tomando um gol por um erro desse, que o Palmeiras tem errado muito. Vai lá, Hugo.
0: Não vai dar em nada não, o Carlos não. Miguel saiu, pode completar.
7: Então, o Palmeiras tem que se adaptar mais rápido, acho que o Palmeiras tem errado muito também por isso, mas você vê o Flaco errando demais, o Arias ainda praticamente não apareceu no jogo. É um jogo, por enquanto, muito, muito pobre do Palmeiras, muito fraco até aqui.
0: Vamos nos aproximando de 3 minutos, análise de Renan Teixeira. Aí tem uma discussão, Renan, A gente chega cedo no estádio do Palmeiras.
7: Sim.
0: E vê por uma hora aquele guincho molhando o gramado. Não sei como que não encharca aquilo ali.
7: Sim.
0: É, eles têm que estar acostumados a jogar com a chuteira correta para esse tipo de gramado, apesar que esse gramado do Paraguai, ele é grama natural, né?
7: É gramado natural, esse é gramado natural.
0: O carpetão deve escorregar pra caramba também, enquanto tá encharcado.
7: Sim, é que a gente tá... É que aquela irrigação não encharca o gramado, deixa ele mesmo que sintético, mesmo que de plástico, é só dá a velocidade no jogo. Aí tá muito claro pra mim que a bola tá correndo demais, ela quica e corre demais. Diferente
13: e o campo é menor também, né?
7: É, o Abel falou. O campo é menor, né? Então, uns metrozinhos a menos esse campo aí também.
0: O jogador deve agradecer esses metros a menos, né? Deve agradecer, só que não.
7: Com certeza não. Você tira o espaço para eles jogarem hoje o futebol.
15: Fica muito em cima, fica muito salonismo, né?
7: É, exatamente. Com tanta intensidade que joga hoje, cada vez menos espaço para o futebol traz hoje em dia, né? Então, eles preferem um pouquinho mais de espaço. O Abel tá chateado com isso daí.
3: Palmeiras se solta um pouco mais o jogo, vem pelo lado esquerdo, briga Vitor Roque entre dois na marcação de Vitor Roque, ele brigou de novo, a bola do Ramires bateu na marcação do Vitor Roque invadiu a grande área, o jogo está parado, não está valendo mais nada, tem um cara caído lá rente à linha lateral do gramado, esse cara não sou eu, é o Ivan Ramires. Terno Ramirão de novo, Edson Fino.
13: Mais uma vez, o Ramires realmente levando pancada para todo lado. Agora foi no rosto, ele permanece caído por ali, disputa de bola com o Vitor Roque. O Palmeiras, a última vez que venceu o Botelho, foi contra o Fortaleza, 3-0 pela Copa do Brasil. De lá para cá, derrota para o próprio Fortaleza, 3-2, empate com o Inter, 0-0. E teve a derrota na última rodada do Brasileiro, jogando no Maracanã, 3-2 para o Fluminense.
3: Nesse meio tempo teve um jogo com o Cerro Porteño também.
13: Teve um empate 1-1. Teve um empate 1-1.
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3: Aqui 0, Cerro Porteño 0 para o Palmeiras. No toque do futebol da Nova Brasil, eu estou girando tempo e placar no primeiro tempo. 15 minutos e meio jogados. Libertadores, placar mostra, confirma o Cerro Porteño 0. Palmeiras também tem 0, Eber Lima.
14: Hugo Botelho, ontem em San Carlos de Apoquindo, no Chile, Universidade Católica foi atropelado pelo Estudiantes da Argentina, 3-0. O clube argentino garantiu vaga às quartas de final da competição.
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3: Estamos em campo fazendo o futebol do jeitinho que você gosta, Libertadores. O empate leva para a disputa de penalidades máximas, independentemente de ser 0-0 ou 2-2. Ainda bem que acabaram com aquele lance de gol fora, tinha peso para desempate. Houve um tempo que a gente viveu isso aí, o Palmeiras, no caso, teria obrigação de vencer, porque um 0-0 daria vaga ao Cerro Porteño. Se lembra, Renan?
7: Sim, ficou bastante tempo com esse formato, com essa regra, né, do gol fora de casa.
3: Lá vem Piquerez, pé direito na bola, uma bomba, a bola passa à frente do gol do Mané. Manuel Rufo acompanhou, ela foi embora, foi pela linha de fundo. Tiro de meta para o time do Cerro Porteño. Vai lá, Renan.
7: É, para a gente ter ideia de como está o jogo, essa é a primeira finalização do Palmeiras, do Piquerez e de direita, né? E eu esperava um jogo, sinceramente, completamente diferente. E como o jogo está truncado dessa forma, mais para equilibrado, isso favorece o time do Cerro Porteño, que é o time mais fraco tecnicamente, né? Então, à medida que o jogo vai passando, da forma que está desenrolando, eu acho que favorece o time que tem menos qualidade, né? Que tem menos técnica. E assim que está sendo o jogo, o Palmeiras precisa melhorar mais, precisa se equilibrar dentro do campo, se organizar. O Palmeiras está um pouco desorganizado, não sei se é pelo desentrosamento dos dois volantes, né? O Evangelista, que acaba de fazer a falta aí no Fabrício Domingues, né? Não sei se pelo o desentrosamento ali dele com o Marlon, né? Quando está o Andrés e o Marlon, eles estão, né, o ano inteiro já praticamente jogando juntos e se conhecem melhor, mas sinto o Palmeiras também um pouco desorganizado, fora os erros técnicos.
3: 17 minutos e meus jogados, comentarista do futebol da Nova Brasil FM hoje, Renan Teixeira, analisando para você Cerro Porteño e Palmeiras até aqui, 0-0 placar do jogo. O Cerro vem pelo lado esquerdo com o Morel, ele tocou, nossa, que coisa feia. Ele tocou a bola para o Verrete tentou triangular, veio na passada o Murilo, meteu o bico na bola. Quase que ele jogou lá na Ponte da Amizade essa bola, hein, o Edson Fino?
13: Exato, a bola foi para trás, proporcionando escanteio para o Cerro Porteño. O jogo tá ruim, hein?
7: Feio, tá ruim, tá feio.
3: Feio, vocês estão implicando com o jogo, vai sair um gol agora. Escanteio ali, Alicenda, saiu da bola, Chaparro chegou, canhota nessa bola, a bola faz a curva, subiu, tocou de cabeça, Verrete vai marcar, bateu pro gol, para fora! O Verrete tocou de cabeça, ela sobrou dentro da grande área para o Ivan Ramires. Ele meteu um voleio lindíssimo, ela foi embora, foi pela linha de fundo. Por muito pouco mesmo, o Palmeiras não sofre o primeiro gol do jogo. Que coisa, Edson Rufino.
13: Que chance desperdiçada, hein? Que chance desperdiçada. Quem estava ali na marcação era auxiliando o setor defensivo, Flaco Lopes. E apareceu mais uma vez o Ivan Ramírez no voleio. Conseguiu errar, estava dentro da pequena área, mas não conseguiu marcar.
3: E tome contra-ataque do Palmeiras. E a bola na esquerda com Flaco Lopes. A Alessa passa por dentro, pede o cruzamento. O cruzamento veio por baixo, chega cortando Quintana. Completa Ivan Ramírez. Tira a bola de dentro da grande área do time do Cerro. 19 jogados. A bola vai para o círculo central do gramado. Gustavo Gomes de cabeça devolve para o ataque. No perde, ganha. Ela ficou ali no círculo central do gramado com Marlon Freitas. Deu um balão. Não tem ninguém do Palmeiras no campo de ataque. Ivan Ramírez, por segurança, toca de cabeça na bola até o goleiro Manuel Rufo. 19 minutos e meio. Gaviva, mais participações. O ouvinte participa na nossa transmissão de Cerro e Palmeiras.
6: Matheus, da Linda Águas de Lindóia. Vou torcer muito pro Verdão, mas tô meio sem confiança. A Juliana, a Clara e a Deia, palestrinas, trabalhando, estão ligadas aqui na Nova Brasil. Dois áudios, áudios do WhatsApp. Vamos soltar, DJ.
17: Boa noite, galera da Nova Brasil. Aqui é Rodrigo da Aclimação. Palmeiras 3, Selva Treino 1.
18: Fala, Gavião. Te achei, corintiano. Cara, que bom que você tá na Nova Brasil. Sempre ouvi essa rádio, mas agora eu não preciso mais mudá-la na hora de ver o meu timão, né? Sorte, sorte. Vamos secar o Palmeiras aí e aguardar o timão.
12: Bola rolando.
6: Graças a Deus, estou entre amigos, Hugo Botelho.
3: Ele só não disse o nome dele, né, Gaviva?
6: É, mas...
3: mas está valendo. Está valendo, está valendo. Mande também a sua participação, coloque a sua voz na transmissão de Cerro Porteño Palmeiras, 11-994-33-21-21. Repito, 11-994-33-21-21.
19: Mande Aldo.
3: O jogo estava parado, mas a bola já volta a rolar. Bola com Gustavo Gomes, ele domina. Está rente a linha que divide o gramado, o pé direito na bola, levantamento para as mãos do goleiro Manuel Rufo. Manezão foi lá e pegou a dele. No toque do futebol da Nova Brasil FM, eu estou girando tempo e placar do primeiro tempo. 21 jogados. Libertadores em Assunción, no Paraguai. 0-0, Cerro Porteño e Palmeiras, Weber Lima.
14: Hugo Botelho, ontem tivemos lá nas Malvinas Argentinas, Independiente Rivadavia e Fluminense, 1-1 nas penalidades. Fábio pegou dois pênaltis e o Fluminense venceu por 5-4 e chegou às quartas de final da competição.
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3: Estamos fazendo o futebol do jeitinho que você gosta no seu rádio. Quem não está jogando o futebol do jeitinho que a gente gosta é o Palmeiras. Tá devendo, hein? Palmeiras não se encontra bem no jogo, Renan.
7: Não se encontra bem, é um time inseguro, um time desorganizado dentro do campo. A gente está vendo, esse lance é prova do que eu, é o exemplo do que eu estou falando. O time paraguaio é mais organizado e até certo ponto surpreendente a forma que joga, diferente dos outros três jogos contra o Palmeiras, quando deixou mais a bola com o adversário para explorar contra-ataque. Dessa vez não, tá tentando propor o jogo, está tentando construir jogadas desde trás, está pressionando mais o Palmeiras no campo de ataque, campo de defesa do Palmeiras, e tem criado dificuldade. O Palmeiras não faz um bom jogo até aqui. O Abel vai ter que trabalhar bem aí, orientar, e vai ser uma oportunidade agora, né? Porque agora é a tal da parada para reidratação na chuva.
3: Parada hidráulica.
7: É a parada a parada hidráulica agora vai ser a oportunidade do Abel tentar organizar esse time do Palmeiras, que tá bem mal. Fora os erros técnicos, que são muitos, está desorganizado dentro do campo.
3: 22 minutos de bola rolando no primeiro tempo no Paraguai, em Assunción. O jogo está na pausa para reidratação dos jogadores. E a hora do ouvinte, vamos dar moral a quem nos dá moral, né, Gavião? Fique à vontade.
6: Isso, aquele ouvinte que mandou áudio e não tinha mandado o nome, mandou agora aqui uma nova mensagem dizendo que o nome dele é Maurício. Um abraço, Maurício. Seja bem-vindo aqui à Nova Brasil. Seja, você está em casa, meu amigo.
3: Seja, Gabriel.
6: É isso aí, desculpa.
3: Tá bom, Pascoal.
6: O Neno Soares. O palmeirense Neno Soares, nosso amigo aí, gente boa. O Marcos da Anália Franco, tô no trânsito, na Marginal Tietê e a Nova Brasil, me fazendo companhia. O Ibrahim Corintiano, tô aqui dando aquela secada no Palmeiras. Três áudios no WhatsApp. Vamos soltar, DJ.
19: Alô, galera da Nova Brasil, aqui é o Edson de Franco da Rocha. Hoje vai ser 3-0 pro Cerro Porteño.
20: Boa noite, Gaviva. Boa noite, Weber Lima. Boa noite a todos aí. Gavião, Bardo, Cabeção, um abraço a esse programa maravilhoso. Palmeiras hoje 1-0, sofrido. O Palmeiras não tá com essa bola toda não para dar cacetada, dar goleada não, viu? Um abraço. Tá rolando.
6: Tinha um terceiro áudio aí, só que eu mandei muito em cima da hora aí, então vai, na próxima já vem mais áudio aí. A galera tá gostando de mandar áudio. Finalmente pegaram o gosto aqui no WhatsApp, viu? De mandar aquele áudio bacana. Eu sei que você gosta, Hugo Botelho.
15: O pessoal tá metendo a boca no microfone e mandando o recado, né, Gaviva?
6: Ainda bem.
15: 11-994-33-21-21. Coloque você também a sua voz na transmissão de Cerro Porteño e Palmeiras. Bola volta a rolar, Edson Rufino. Já voltou? Ah, já, né, Edson?
21: Voltou, a bola rolando depois daquele momento da hidratação dos atletas. O momento que os técnicos adoram também, né, Hugo?
15: É parada técnica, na verdade, né? A reidratação dos jogadores é mentirinha para enganar bobo. Bola com Gustavo Gomes, tocou de cabeça para o campeão.
21: Te enganou?
15: Enganou durante muito tempo.
6: Olha, zoando, mano. Tá zoando, mano.
15: Chaparro vinha para o jogo, acabou perdendo. A bola está com o Flaco Lopes, não gostou do presente. O jogo, tecnicamente, está terrível. Bola ficou na direita com o Ramires, deu um canudo na bola e o Abel Ferreira foi chutar a bola ali de propósito. Ele deu uma furadinha, mas pode virar meme, Edson Rufino.
21: Ah, com certeza vai virar meme. E ele fica bravo, hein? Fica na bronca. Ele não quer falha, né? Não quer falha, né? Sabe quem tá te mandando um abraço, Hugo Botelho?
15: Quem?
21: Andréa Mantovani.
15: Andréa Mantovani.
21: Ela te chama,
15: querida,
21: de Bumbum, é isso?
15: Bubu. Bubu. Botelho. É Bubu. Isso aí é a arrumação do Cledi Oliveira.
21: Ah, é? Não, eu pensei que era Bumbum.
0: É o Cledi. Não, é Bubu. Cledi arrumou essa Cledi, de Bubu.
21: O Cledi chamava ele de Bumbum.
15: Bubu, rapaz.
0: Bubu.
21: Depois se
0: ele. É, se você soubesse o porquê Bubu, né?
15: Vamos pro jogo. Vocês estão querendo acabar comigo.
6: Oh, se der a Lady Murphy hoje de novo, tá lascado.
15: Eu acho que já deu. 26 jogados, tem que gerar um tempo e placar, né? No toque da Nova Brasil FM, eu tô gerando tempo e placar no primeiro tempo. 26 minutos e meio de bola rolando. Tudo igual, Cerro Porteño 0, Palmeiras também tem 0, Weber Lima.
14: Hugo Botelho, hoje pela Libertadores da América, às 9:30 no Maracanã, tem Flamengo e Cruzeiro. Primeiro jogo no Mineirão terminou empatado em 1-1.
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15: Dando uma reidratada aqui, precisa, né? O jogo vai se aproximando de 27 minutos do jogo. Tá fraco, hein, Renan? Não tá dando pra ver melhoras na partida, não, hein?
7: Tá muito fraco o jogo, muito ruim tecnicamente. Repito, isso favorece ao time do Cerro Porteño, mesmo depois da parada técnica. Na Copa do Mundo era parada comercial. Ganharam muito dinheiro com essa parada na Copa do Mundo. O Abel não conseguiu ainda organizar o time do Palmeiras. O Palmeiras não consegue trocar ali 3-4 passes, envolver, quebrar uma linha, ter oportunidade de finalização, agredir o time do Cerro Porteño, né? E o Cerro, nesse estilo dele, que tá tranquilo no jogo, tem conseguido ali até explorar alguns espaços. E a maior parte das vezes ali pelo lado direito ali, como está fazendo agora. O Fabrício Domingues cai por ali, o Ramires, né? É o que o Cerro Porteño tem feito. Mas aí eu até parei de falar.
15: Ah, eu não dou conta, não. Os caras estão jogando futebol fraco, pífio, viu?
7: Muito fraco tecnicamente. O Palmeiras tem que aproveitar. É um time muito limitado. E o Palmeiras está se mostrando, está sendo um time limitado hoje também. É um jogo muito fraco.
15: E aí, o que a gente tem que fazer, Renan? A gente tem que buscar variáveis, né, para que o ouvinte continue conosco. Então, isso é um convite a descambar aqui. Eu tenho que ficar me controlando e controlando o resto da equipe, porque é tudo um bando de traíra, né? Fica só esperando a bola levantar para dar a cortada. Tudo lá em cima no 12º andar, Tiffany metendo a mão na bola.
5: É. Quando você está numa transmissão com Gaviva e Rufino juntos, você tem que estar sempre muito atento, né, Hugo?
21: Não, aliás, a hora que
5: você não pode dar uma brecha, né? Que os caras estão prontinhos.
21: Hugo, tem apelido de Bubu. Você teve apelido de Costa também?
15: Mano, se segura aí, Hugo. Vai. 0-0 o placar do jogo, 20. Agora para completar.
21: A galera te chamava de Costa, você ia.
15: Pra completar, travou ali o monitor. Só falta dar um black na tela, vai, aí fica bonito, aí fica legal. E o Vitor Roque tenta arrancar.
8: O Hugo não se aguenta, mano.
21: O Tigrinho aproveitou um pouquinho, não aproveitou, não, Hugo?
15: Que lance pornográfico, cara.
8: Vamos lá aqui, ó, o Danilo. Danilo Cardoso, pra cima deles, Verdão. Com a dupla Fraco e Roque, o Arias vai dar certo. Só faltou o Maurício, que depois da Copa incorporou o Messi. E o Danilo tá torcendo pro Carlos Miguel não falhar mais. O Jefferson Silva manda mensagem também. O Gerson em Campinas. O Weber Lima, você é o cara.
15: Obrigado, Gavião. Foi o tempo suficiente para eu me recompor aqui. Eu não vou pedir desculpa pro ouvinte, não, porque o ouvinte deve estar rindo mais do que a gente deu de risada aqui. O Edson Fino, voltando naquele lance, já que o jogo está torrento. O lance pornográfico na partida, o que aconteceu?
21: Ah, o Tigrinho, né? Ele...
15: Você, como repórter, você tem a obrigação de...
21: Tem obrigação e vou relatar o lance. O jogador do Cerro Porteño, ele caiu. Ficou com os cotovelos no gramado e o joelho também. Por trás veio o Tigrinho, só que ele veio derrapando. Então, na medida em que ele tentava evitar a queda, dois passinhos para trás, três para frente. Dois para trás, três para frente. Tá bem explicado?
15: Muito bem explicado.
8: Tigre de bengala, hein?
15: É, meu Deus, com que água viva.
8: Tigre de bengala. Não era um tigre de bengala.
15: Oh, meu Deus, como é a mãe abençoa. Hoje eu perco o emprego. No toque do futebol da Nova Brasil FM, eu estou girando tempo e placar no primeiro tempo. 30 minutos e meio de bola rolando em Assunção. Libertadores, Cerro Porteño 0, Palmeiras também tem 0, Eber Lima.
14: Hugo Botelho no Chile, 30 minutos também pela Liberta, Coquimbo Unido e Platense 0-0. E pela Sul-Americana, 31 minutos em Minas Gerais, Atlético Mineiro e Bragantino 0-0.
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15: Fazendo o futebol do jeitinho que você gosta no seu rádio, com muito mais informação, muito mais descontração, muito mais participação, muito mais alegria. Cerro Porteño 0, Palmeiras 0. É um jogo complicadíssimo, um jogo difícil. Palmeiras não se encontra bem na partida. Técnico Abel Ferreira vai ter que buscar ali uma carta na manga, viu, Renan?
5: Ah, teve um ouvinte aí que falou a respeito do Maurício, né? Que ele voltou da Copa
15: incorporando o Messi.
5: E era a opção que eu teria iniciado o jogo, né, no lugar do Vitor Roque. Vitor Roque, falei da questão física, mas nesse jogo especificamente ele não está conseguindo dominar a bola, Hugo. Ele tá muito mal, né? Então talvez no intervalo a entrada do Maurício seja aí uma opção para, né, para trazer mais criatividade, mais qualidade técnica para o time do Palmeiras, que são 32 minutos de jogo. Até agora o Palmeiras não fez nada, não produziu nada.
15: Deu um chute com o pé trocado ali, o lateral esquerdo do Piqueires, e só.
21: Exatamente. E quem passar desse jogo pega LDU ou Mirassol, né, Hugo?
15: Esse lado tá fácil, hein? E vem o Verdão, vamos lá, Verdão, avante, Palestra, bola com Murilo, empurrou por dentro na intermediária ofensiva com Flaco Lopes. Flaco deixou na esquerda para Piqueires, já soltou mais à frente para o Tigrinho, ele faz a finta, dois da marcação, busca espaço, Vitor Roque ajeita a bola na esquerda, ele toca para Piqueires, recomeça Piqueires, atrás com o Alexander Barbosa. O Barbosa toca a bola no meio com o Lucas Evangelista, deixou com o Marlon Freitas essa saída do ciclo central do gramado. Avante, Palestra, bota a pressão, Verdão ataca por gol da direita, o Palmeiras, mas daqui a pouco a bola vai chegar lá no Carlos Miguel. Oh, pelo amor de Deus, estava lá no campo de ataque, agora ela retorna ao campo de ataque. Palmeiras foi tocando para trás até perder a bola. Verrete faz o domínio, foi jogado para baixo, o atacante sofreu uma falta ali que ele pode, o árbitro da partida daqui a pouquinho, dar o cartão amarelo ao torcedor, ao jogador do Palmeiras. Bola tá na esquerda, tá com camisa número 2, seu Domingues empurra a bola para dentro para Verrete divide. E ficou caído, sentado John Arias, um show de horror nesse momento. E um perde, ganha danada, bola sobra para o Cerro na direita. E vem com o Ramires passando, pedindo essa bola, trouxe por dentro. Ajeita, busca espaço para bater. O Morel foi para o solo, pede a falta. O jogo está parado, a falta está marcada. Os jogadores do Palmeiras botam a pressão danada para cima do árbitro Edson Rufino.
21: Marlon Freitas fez a falta, parou na porrada, na pancada, o Ramires. Mais uma falta marcada, fica a reclamação por parte do próprio jogador do Palmeiras, mas também jogadores do Cerro reclamando, queria um cartãozinho por ali. Fato que não aconteceu, apenas a falta, bola parada.
15: 33, quase 34 minutos. É uma boa oportunidade que tem o Cerro. Se segura, Verdão. Uma boa oportunidade que tem o Cerro. Intermediária ofensiva está mais perto da linha frontal da grande área do que da linha que divide o gramado. Preocupação total por parte dos torcedores do Palmeiras, porque chove nesse momento. Uma chuva fraca, mais insistente. Molha demais o gramado. A bola fica muito rápida. E o Carlos Miguel não anda lá bem da.
21: Na confiança, né?
15: Na confiança. Quem está colocado ali? O Aliceda, camisa número 23, é o Canete, o Aliceda, Gamarra, vários jogadores próximos à bola, vamos ver quem vem para bater nessa bola, o goleiro Carlos Miguel coloca a barreira.
5: O Ramires, não é?
15: 16, Ramires. Tinha quatro jogadores ali.
21: Só ficou o Ramires agora.
15: E o Ivan Ramires. Tem um para bater com a perna esquerda lá, só para complicar a vida do narrador, não dá para ver o número dele. Essa barreira está bem próxima, hein, Edson Rufino?
21: Está bem próxima, o árbitro vai para lá, tenta fazer algo de diferente ali, fica na conversa, mas os jogadores permanecem no mesmo local.
15: Com a canhota para bater na bola é o Aliceda, com o pé direito Ivan Ramires. A barreira protege o canteiro do Carlos Miguel, gol da esquerda. Autorizada a cobrança, tanto fez para nada. Knockdown.
21: Tá,
15: ele acertou o jogador do Palmeiras, caiu.
21: Marlon Freitas
15: apagou o Edson Rufino.
21: Exatamente, Marlon Freitas, a cobrança da falta, a bola foi justamente no rosto dele e ele desmaiou. Está desmaiado o Hugo Botelho. Vai ser atendido pelo departamento médico. Já levou uma bolada na cara, Hugo Botelho.
15: Tá fora, rapaz.
21: Ué, você não é. Não vive nas peladas?
15: Aí é outra coisa. No toque do futebol da aí, olha o que está fazendo a Nova Brasil FM. Eu tô girando tempo e placar no primeiro tempo. Não dá certo, eu repito essas escalas, viu, Abelino? 36 jogados, esse senhor do Paraguai, Libertadores da América, jogo está parado, placar mostra e confirma, o Cerro Porteño 0, Palmeiras também 0, Eber.
14: Amanhã, pela Libertadores da América, no estádio Casablanca, na altitude de Quito, tem LDU e Mirassol, e a Nova Brasil transmite a partir das 9 da noite, direto do Itaquerão, Corinthians e Rosário Central.
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15: E agora a bola é recolocada em jogo, hein? Posse devolvida para a equipe paraguaia do Cerro Porteño, 0 Cerro 0 para o Palmeiras. Fica até difícil você dar velocidade da narração, porque o jogo está andado, o jogo não está corrido, né, Renan? O jogo está andado.
5: É verdade, o jogo não está... Ele não desenrola, né? Não. O jogo não... ele não desenvolve. Nenhum time está conseguindo colocar velocidade no jogo, trocar passes rápidos, quebrar essa primeira linha de marcação. Vai ser com chutão. Vai ser com chutão, daí é que fica naquele jogo de segunda bola, né? Daquele, você pegar o rebote na intermediária do adversário. E isso tem favorecido o Cerro Porteño, que tem conseguido fazer isso mais vezes. Ali ficou um exemplo. Aí fica esse jogo, ó, tira de cabeça, segunda bola, o que sobrar. Daí fica um jogo muito feio, né? Acho que o gramado tem feito com que isso acontecesse também. A limitação do time do Cerro Porteño, mas vai um elogio, um time sempre muito bem organizado. Quando o Palmeiras tem a bola e tenta fazer alguma coisa, sem a qualidade técnica hoje, mas está um time sempre organizado do Cerro. E o Palmeiras hoje
7: não tá sendo o Palmeiras que se espera por tanto de jogador bom que tem do meio pra frente, né? Tá sendo ali. Quem tá tentando mais é esse daí.
9: É o Alan. É o menino, que sofre falta no segundo central do gramado.
7: Ele tá tentando um pouquinho mais, já foi assim no primeiro jogo em São Paulo, no Palestra Itália, mas hoje tá muito fraco o jogo, tá muito ruim, e isso tem deixado o torcedor Palmeiras bem preocupado, principalmente aquele que apareceu ali agora, o Abel Renan Ferreira.
9: Qual que é a nota da bigodeira, do bigodinho do Domingues?
7: Fabrício Domingues?
9: É.
7: Ah, eu não... complicado pra mim avaliar
8: ele tem bigode. Cara, mano, ele tem cara de ator pornô, velho.
9: Taxista de... taxista não, é chofer de milionário, de novela, né? Ator.
8: É, de filme paraguaio, novela paraguaia.
9: Novela paraguaia foi boa.
21: Ô, Renan, você nunca deixou o bigode, não, Renan?
7: Não. Não, esse bigodinho safado aí. Né?
21: Bigodinho safado, não, né?
9: Ah, não. Escanteio pro Palmeiras. O Palmeiras, quem sabe agora o gol do Verde. 39 jogados. Capricha, põe lá dentro pro Verdão, põe lá dentro do Palmeiras. Vem John Arias. Gol da direita, na direita, pé direito. Levantamento da primeira trave. Tocou na bola, desviando pela linha de fundo do Canete. Ela saiu de novo. É escanteio pro Palmeiras. Marlon Freitas está lá dentro da área. Tem um anãozinho marcando o Marlon Freitas, pequenininho, jogador Canete. Escanteio na direita, John Arias levantou, Velasquez subiu, cabeceou e machucou o pé. Ô Edson Firmo, explica esse lance aí, ele cabeceou a bola e machucou o pé.
21: É, tá caído lá, o atendimento médico ainda não foi autorizado, e quem tinha o pé machucado também, o zagueirão Barbosa, né, Alexander Barbosa.
9: Lá vem John Arias, boa jogada, invadiu a grande área na direita, tocou para trás, acertou Lucas Evangelista para fora. Ele perdeu, houve o desvio, a bola foi embora, foi pela linha de fundo, é outro escanteio para o time do Palmeiras. O Verdão definitivamente acorda no jogo no finalzinho do primeiro tempo, Rufa.
21: Bom momento do Palmeiras com o Evangelista finalizando, bola pela linha de fundo, escanteio, pressão do Palmeiras.
9: Quem sabe agora, avante Palestra, avante Verdão, Arias levantou, toque de cabeça pro gol, é gol!
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9: Gustavo Gomes!

0: Palmeiras. É a marca registrada dele, Gustavo Gomes, camisa número 15, o capitão, bola aérea, ele é fenomenal. Subiu entre a linha frontal da pequena área, marca penal na cobrança de John Arias. Ela veio viajando, ele acompanhou, foi lá no segundo andar, meteu a testa na bola, ela passou e morreu no fundo do gol do Cerro. Nada pode fazer o Manuel Rufo. Testada fulminante de Gustavo Gomes, o capitão verde. Gustavo Gomes, 15, a camisa dele, põe lá dentro, Palmeiras, põe lá dentro, Gustavo Gomes. Põe lá dentro, Palmeiras, põe lá dentro, Gustavo Gomes. Gol verde no Paraguai, agora. Cerro Porteño 0, Palmeiras tem 1. Edson Rufino.
1: Na cobrança do escanteio, John Arias fazendo o cruzamento dentro da área, aparecendo Gustavo Gomes, que defendeu o Paraguai na Copa do Mundo. Subiu tranquilo, toque de cabeça, bola no fundo do barbante. Gustavo Gomes é o dono do gol, motivo da alegria verde em todo o Brasil. O placar mostra, a galera faz festa. Palmeiras na frente, 1-0, Hugo.
0: No toque do futebol da Nova Brasil FM, eu tô girando tempo e placar no primeiro tempo. 42, eu repito, 42. Libertadores, mexeram no placar. Cerro Porteño 0, Palmeiras 1. Gol de quem, Weber Lima?
2: Gol de Gustavo Gomes. Ontem, lá no Defensores del Chaco, o Boca Juniors atropelou o Deportivo Recoleta, avança a próxima fase e terá pela frente nas quartas o São Paulo, que bateu o Bolívar no Morumbi. Transmissão na Nova Brasil, 3-1.
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0: 42 minutos e meio jogados, seu finalzinho do primeiro tempo. Verdão pressionou, Renan, até que conquistou seu gol de Gustavo Gomes, a marca registrada desse zagueiraço verde.
4: Marca registrada também do Palmeiras. A única opção que o Palmeiras poderia abrir o placar era em bola parada. O detalhe é como foi gerado esse escanteio, né? Tava parado o lance, o Rufino falou de um jogador caído com dor no pé ali dentro Velasquez. Da área. Então a falta de atenção dos jogadores do Cerro Porteño, que o Arias recebe a bola, gira e gera aquele escanteio, foi inacreditável. Numa oitava de final de Libertadores, uma desatenção dessa tem que resultar no gol. E depois, no escanteio, né? Isso é o ponto forte. A gente está falando, talvez, um dos maiores zagueiros da história do Palmeiras. Né? Zagueiro artilheiro, com certeza, é o maior da história do Palmeiras. E a gente fala de um fundamento que é muito trabalhado por essa comissão técnica e tem dado muito resultado. Então, o que fica para mim é inacreditável a falta de atenção nos dois lances. Na hora do lateral, que gerou o escanteio, e na hora do escanteio, de não marcar um dos melhores cabeceadores da América do Sul.
0: Gaviva, Palmeiras faz 1-0. O torcedor aí no nosso WhatsApp, no 11-994-33-21-21.
5: Luiz Fernando Pereira é fã da sua narração, Hugo Botelho. Luiz Fernando Pereira. Tem
0: obrigado,
5: o Edson
0: Luiz.
5: Em Franco da Rocha. Tô trabalhando na pizzaria e ele aposta aqui na vitória do Cerro Porteño. E dois áudios. Vamos soltar dois áudios aí, meu amigo Celcinho.
6: Fala, galera da Nova Brasil. Aqui é Elivelton, de Sapopemba. Tem uns engraçadinhos aí falando de baile em Assunção, que o Palmeiras vai tomar um baile. Mas há de se lembrar que quem perdeu duas vezes para o Guarani do Paraguai não foi o Palmeiras, hein? Alô, Renan, um abraço. Você é São Paulino, mas gente boa. Vamos, palestra!
0: Por que São Paulino, mas gente boa?
7: Aqui é Wagner de Aracaju. Hoje o Palmeiras vai pegar uma lapada, vai voar e o Mengão passa no Cruzeiro. Aí tamo junto, viu, minha galera?
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5: Tá vendo, Hugo? Renan é São Paulino, mas é gente boa.
0: É, o Renan foi bem, né? Como assim? São Paulino é gente boa? Ô, Edson Rufino, faz eu entrar em depressão, não.
1: 4 minutos, Hugo.
0: 4 minutos, subiu a plaquinha, né? 4 minutinhos. Tá de bom tamanho, Renan? Daqui a pouquinho você fala pro Gaverdão, vem pro segundo gol, vem na direita com o Murilo. Cruzamento na marca penal, Velasquez esticou-se todo, cortou, rebote ficou com o Flaco Lopes, abriu na direita. É pra Murilo, ajeitou, calibrou, tá livre, lado de dentro do pé direito no levantamento, a bola tá viva lá dentro da área. Não tá mais. Tá tudo parado. Por que que tá parado, Edson Rufino?
1: Ah, porque, boa pergunta, eu tava anotando um negócio aqui, Hugo Botelho, já te informo por que que tá parado, é que o Gustavo Gomes é o único jogador a marcar em 9 edições consecutivas de Libertadores da América.
4: Impressionante.
9: Impressionante.
4: Essa é uma marca para um zagueiro, é impressionante.
9: Só antes de você terminar esse raciocínio, gols, Renan. Tá parado o jogo porque o Flaco Lopes chutou a cabeça do Domingues, né? O Domingues abaixou um pouquinho além da conta a cabeça e tomou um chute ali no escutador de funk. E o árbitro marcou a falta, falta de ataque. Você estava fazendo análise sobre, Renan?
4: A fala do Rufino a respeito do Gustavo Gomes, né? É por isso que renovaram o contrato dele até 2030, né? Tá explicado.
9: E vem Palmeiras, vem na direita, vem Alan, invadiu a grande área, tentou o corte, a bola bateu no Domingues. Saiu, foi embora, foi pela linha de fundo, bateu no Chaparro. Escanteio, assim o Verdão fez 1-0, quem sabe o segundo no finalzinho do primeiro tempo, hein, Edson Rufino?
1: Exatamente, tem a oportunidade, o Alan tentava jogada individual ali pela direita, aí apareceu no carrinho o jogador do Cerro Portenho, jogando a bola pela linha de fundo, escanteio.
9: Mais uma vez, João Nárias vem na cobrança do escanteio na direita, gol da direita, levantou lá na segunda trave, subiu, tentou o toque de cabeça, Gustavo Gomes, a bola foi cortada pelo Ramírez e pegou muito mal na bola o Piquerez. Longe do gol, ela subiu, foi embora, foi pela linha de fundo, tem pressa o Cerro. Cerro que também não ameaçou quase nada o Palmeiras no primeiro tempo. 2 minutos já se foram. O árbitro está de muita boa vontade, 4 minutos. Você poderia ter terminado com 44.
4: É, acho que é por causa da parada hidráulica, né?
9: Pouparia a gente.
4: Acho que foi por causa da parada, ele é obrigado a dar os 2, 3 minutinhos.
9: 2, 3 minutos, né?
4: E a chance que você falou do Cerro também foi uma bola parada. Que o Verrete dá uma escorada e o Ramírez, né, num voleio ali, chuta por cima do gol. O jogo, de fato, Hugo, foi bem limitado tecnicamente, na verdade bem fraco tecnicamente, com pouca construção, de boas jogadas. E isso aí é pior para o Palmeiras, né? Porque os jogadores da qualidade do time do Palmeiras, vocês sempre esperam que tire algum coelho da cartola, faça alguma jogada bonita, alguma jogada de criação aí, e não aconteceu. Gol de bola parada que vem dando a classificação pro Palmeiras até aqui.
9: Jogo rolando com pão de alhozinho, dá jogo! Liga lá, Edson Rufino.
1: E o Gustavo Gomes, ele utiliza sempre a camisa número 15, é homenagem a um ex-companheiro, Barisson, que faleceu em acidente de carro. Ele era a camisa número 15, então em homenagem a ele, o Gustavo Gomes sempre utiliza a camisa 15, Hugo.
9: 3 minutos e meio, vamos até os 49, faltando 30 segundinhos para o encerramento do primeiro tempo. Verdão vai para a quarta partida, frente ao Cerro Porteño nessa edição de Libertadores. Perdeu uma em casa, empatou outra em casa, empatou outra fora. A que está valendo mesmo de verdade, ele está vencendo fora de casa pelo placar de 1-0. E vem John Arias, John Arias abriu na esquerda para o Tigrinho, na passagem do Piquerez, ele viu, tocou para Piquerez, levantou, toque de cabeça lá dentro da área, a bola está viva, domina Chaparro. Domina e sai para o jogo, se apresenta, perde essa bola. O Quintana segura a bola ali, o zagueiro, mas o árbitro determina.

0: jogo. Terminou o primeiro tempo, Palmeiras vence por 1 a 0 o Cerro Porteño no Paraguai. O seu destaque neste primeiro tempo é Edson Rufino.
1: É, o Palmeiras vence pelo placar de 1 a 0, como teve empate no jogo de ida. Resultado classifica o Palmeiras à fase quartas de final da Libertadores da América. Lembrando que as opções do técnico Abel Ferreira tem o Marcelo Lomba, o Bruno Fuchs, o Giai, o Felipe Anderson, o Maurício, Emiliano Martínez, Riquelme, Heitor, Benedetti, o Larson, o Luiz Pacheco e também o Arthur. O Alexander Barbosa, que voltou hoje, ele ficou ausente no jogo passado, porque na academia caiu um aparelho no pé dele, por isso que ele ficou sem poder atuar no jogo passado. Intervalo de jogo, hora do recreio, de volta a você, o Weber Lima.
0: Maravilha, Edson Rufino, seu destaque neste primeiro tempo, Renan Teixeira, de um jogo pobre, onde o Palmeiras se salva novamente por conta da bola parada. Lógico que é mérito do Palmeiras,
2: sim,
0: mas futebol, o Palmeiras não consegue apresentar um decente. E outra, o Vitor Roque não consegue dominar uma bola, Renan.
3: É verdade, Weber, concordo. Mérito do Palmeiras é um fundamento que tem decidido cada vez mais no futebol mundo afora, né? Que é a bola parada, escanteio, faltas laterais e tal. É uma virtude do Palmeiras, é um mérito, mas também aí tem uma falta de atenção e desconcentração do Cerro Porteño, que fez um primeiro tempo dentro da sua limitação ok, organizado, compacto, né, com comprometimento tático. Não pode ter uma desatenção, né? Depois do jogo que fez, você não pode sair perdendo no intervalo por uma falta de atenção numa bola parada. Primeiro no lateral, que o jogo estava parado, não foi um lateral cobrado rapidamente, o jogo estava parado, desatenção, o Arias consegue, recebe a bola e consegue girar em cima do adversário e gerar esse escanteio que sai o gol do Palmeiras. O jogo é muito ruim, o jogo é muito pobre, você falou do Tigrinho, né, do Vitor Roque, ele não está conseguindo dominar uma bola, passa também pelas questões físicas, é um jogador com essas características, né, de imposição física, da força que ele tem e precisa disso, e quando não está no melhor, a técnica também não consegue prevalecer. Portanto, eu faria essa alteração já no intervalo, tiraria ele e colocaria o Maurício. Acho que o Palmeiras ganharia em criatividade, na construção de jogo, na aproximação ali com o Alan, com o próprio Arias, que melhorou um pouquinho no final do primeiro tempo ali. Eu faria essa alteração para ver se o Palmeiras melhora um pouquinho na construção das jogadas e tecnicamente.
0: Maravilha, Renan. Gaviva, o pessoal que participa pelo WhatsApp, também pelo YouTube, Gaviva.
4: Tem aqui o Mário Caldani. Hoje passa Palmeiras, passa Cruzeiro. Hugo Botelho, você narra demais. Narra gol também pro Matheus. Acho que o Matheus é filho do Mário Caldani. Ele tá te ouvindo. Então, no segundo tempo, quem sabe aí vai narrar o Hugo Botelho. Gol pro Matheus. O Reinaldo em Americana, ouvindo vocês, esperando o jogo do meu peixão amanhã. O Anderson. Como fala o Gavião, eu se divirto. Vocês são top. Ô Weber, na volta do break aí tem pergunta pro Renan Teixeira. Tem áudio da galera no WhatsApp. Você é que manda, meu querido.
0: Maravilha, Gaviva. Daqui a pouco, depois do rápido break, a gente vai trazer a sua participação através do nosso Gavivo, Gavião, direto do Bar do Cabeção, lá em Pirituba, trazendo tudo, toda a participação, a interação com o ouvinte aqui no Futebol da Nova Brasil, que vai para um rápido break e volta já com pão de alhozinho. Bola rolando, pão de alhozinho, dá jogo!
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0: 19h58 no futebol da Nova Brasil. 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Falando em pão de alhozinho, se tiver a foto para colocar aqui no telão, pode. Aê, maravilha. Mariana e a Maria Luísa, lá em Poços de Caldas, Minas Gerais. Lá, ó, com o pão de alhozinho na mão, com todo o churrasco. Ei, maravilha, hein? Legal, muito legal a foto, ficou muito legal. Com pão de alhozinho, eu falo, o pessoal manda aqui. A gente teve um, né, Renan, lá em Fortaleza, foi que o rapaz ainda brincava, falava com pão de alhozinho na churrasqueira, ele falava assim, com pão de alhozinho da jogo, né? Ele imitava, né?
1: Era Fortaleza?
0: Acho que era Fortaleza.
1: Era João
0: Pessoa? Pode ser, pode ser. Foi a Ana Pelicera ainda que trouxe o vídeo pra gente. É. Mas foi no Nordeste do nosso Brasil que veio essa mensagem, um vídeo gravado, né? Do rapaz ainda brincando, né? Fazendo o slogan, né? Com pão de alhozinho da jogo. Everton aqui com meu pão de alhozinho. Maravilha, o pessoal participando conosco. Tem os números da partida aí do primeiro tempo de Cerro e Palmeiras. Posse de bola 53 do time paraguaio. 6 finalizações do time da casa, 5 do Palmeiras. 6 faltas também dos paraguaios, 9 do time de Abel Ferreira, número alto de faltas do Verdão, hein? 1 impedimento do Palmeiras, 4 escanteios para a Sociedade Esportiva Palmeiras e 3 para o Cerro Porteño. Portanto, aí os números da partida, Renan.
1: Vocês me conhecem há algum tempo e sabem que eu não me ligo muito nos números, né? Até o Dorival hoje veio trazer números, posse de bola e tal, eu não gosto muito disso, mas sendo até mais específico na questão da posse de bola, o Palmeiras trocou 160 passes no primeiro tempo. Isso é muito pouco para a qualidade do Palmeiras, para a falta de qualidade do adversário, quando você imagina que o Palmeiras vai ter o tempo todo a posse de bola, vai propor o jogo o tempo todo, vai agredir e construir as jogadas o tempo todo. Isso é muito pouco, né? Foi um jogo muito pobre tecnicamente, um jogo bem fraco. Para um jogo de mata-mata, assim, você espera muito mais qualidade. Não foi um bom jogo. O gol só sai numa bola parada e a chance do adversário, uma chance clara também que o adversário teve, também foi numa bola parada. A outra, a do Palmeiras, foi a que gerou o escanteio. A chance clara que o Piquerez finalizou, deu escanteio, no escanteio saiu o gol. É muito pouco pela qualidade do Palmeiras. E isso é uma preocupação do torcedor palmeirense. Para além dos resultados, é o desempenho. A variação que não traz, que o Abel não consegue trazer desses jogadores. A qualidade no jogo, o jogo bem jogado. Quando o Palmeiras faz todas as contratações e exigências que o treinador, né, quando a diretoria faz as exigências que o treinador queria, de qualidade, gasta o dinheiro que gastou, você espera, além do resultado, um bom futebol. E não está acontecendo já há algum tempo. No pós-Copa, quando todo treinador, inclusive ele, reclama muito, ele não reclama, Weber? De
0: sim.
1: Calendário?
0: Sim.
1: Não é porque a gente não tem tempo para trabalhar, então a gente vai mais no a gente é mais resultadista. Pô, tiveram tempo que nunca na vida tiveram. Com a maior Copa da história, com a Copa mais longa da história, né? Teve muito tempo para trabalhar o Abel Ferreira e não está conseguindo tirar o desempenho esperado desse time com muita qualidade técnica.
0: Maravilha, 8h02. Gaviva e o pessoal que participa, Gaviva.
2: Sim, tem áudio aí para a galera, vamos lá.
3: Fala, Gavião! Fala, Nova Brasil! Agora sim, agora com futebol é show de bola. Vamos lá, Verdão, 2-0. E pelo amor de Deus, próxima fase, nada de susto. Gavião, uma boa sorte aí, pessoal da Nova.
2: Valeu, mano.
3: Vai com tudo, que o futebol é show de bola. É o Veríssimo, aqui do Grajaú, zona sul de São Paulo.
2: Já tomou.
4: Boa noite, Nova Brasil. Aqui é o Jorginho do Pastel de João Pessoa, na Paraíba. Cerro Porteño 2, Palmeiras 1. Um abraço a todos, parabéns pela transmissão.
5: Boa noite, Weber Lima, o Botelho, o Renan.
2: Boa noite.
5: Da Viva, que é o Edson no River de Nagoya. Hoje Palmeiras 2-0. Será que a arbitragem é meio preocupante? Qual a opinião de vocês? Boa transmissão, my love. E tô ligadinho, vamos juntos, abração.
6: Boa noite, pessoal, galera da Nova Brasil. Ô, Gavião, encontrei você, cara.
2: Opa!
6: Você tá de CNPJ novo? Agora fica sabendo a coisa, viu, Cepé? Aonde se eu for, eu tô atrás de você, viu? Valeu, Gaviva! Bom te encontrar de novo. Edson de Itaquaquecetuba.
7: Boa noite, meus amigos da Nova FM. Aqui é o William de José Bonifácio. 3-0, Verdão, hoje.

0: Fala, Weber.
1: Maravilha, olha, só trazendo uma informação aqui. Vamos ver se dá tempo daí uma pergunta pro Renan, que tem time já voltando. Mas teve gol na Copa Sul-Americana, aos 52 do primeiro tempo. Eric Ramírez abre o placar lá em Minas Gerais. Agora Atlético Mineiro 0, Bragantino 1. Com esse resultado, vamos à disputa de pênaltis. Uma pergunta, Gaviva, pro nosso Renan, para ver se dá tempo da gente, do Renan responder antes do retorno das equipes.
0: Benício de Ribeirão Preto, Renan, se nada der certo na Liberta e o Verdão cair, Abel cai ou ele depende da Copa do Brasil ainda, vai ter um novo fôlego?
2: O Abel só sai do Palmeiras, Gaviva, se ele quiser. A presidente, a tia Leila, não vai tirar ele até o fim do ano que vem, quando acaba o mandato dela, é isso, né? Até o fim de 2027, isso. O mandato da presidente Leila. O Abel só sai se ele quiser, isso é um fato, ela sempre declarou isso, portanto, mesmo com a queda, mesmo se o Palmeiras caísse hoje, fosse eliminado hoje, eu acredito que por decisão da diretoria ele não saia, a não ser que ele não queira mais continuar no Palmeiras.
1: Maravilha, Gaviva, vamos para o segundo tempo de muita emoção no futebol da Nova Brasil, com a narração de Hugo Botelho.
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4: Muito bem, estamos de volta, 8 da noite, mais 6 minutos, as equipes se tornando, voltou a chover também em Assunção, no Paraguai. Edson Rufino.
5: Exatamente, volta a chuva e o Palmeiras, pelo que consta, é o mesmo que terminou a primeira etapa e movimentação no banco do Cerro Porteño. Daqui a pouco a gente confirma se teve ou não mudança.
4: Já teve.
5: E teve. O Ivan Ramírez foi embora. O Ivan Ramírez foi embora e o Mateu. Que melinho.
4: Mateu,
5: fica mais fácil, não. O Mateu é camisa 40.
4: 40, Mateu tá no jogo. Quando apita o árbitro, rola a bola, começa o segundo tempo de Cerro Porteño 0, Palmeiras 1.
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4: Verdão defende o gol da direita, Verdão vence o jogo pelo placar de 1-0, é o mesmo do primeiro tempo, entra o camisa número 40. Saiu o Ramírez, entra o Klimowitz.
5: Exatamente, ele é alemão, viu, Botelho? Klimowitz, camisa 40, é Mateu Klimowitz.
2: Ele, Rufino, entrou em todos os jogos desses contra o Palmeiras, né, os três anteriores, ele também entrou, né, no segundo tempo e deu até uma melhorada no time, no time paraguaio.
5: Vamos ver se vai, né,
2: exatamente, um meio campo, saiu ali o Ramírez, né, que estava fazendo a lateral direita ali para entrar esse meio campista, sendo assim o Fabrício Domingues acho que vai dar uma baixada ali, fazer a lateral direita e ele como meia tentando criar mais jogadas aí pro time paraguaio.
4: Daí um minuto e meio de bola rolando, iniciado o segundo tempo, Klimowitz vem com a camisa número 40 no lugar do Ramírez e o Domingues deve realmente jogar pelo setor direito. Já está, né? Renan já observou, já adiantou isso para o ouvinte da Nova Brasil FM, a mudança tática, não somente a mudança de um jogador pelo outro, mas a mudança tática na equipe do Cerro Porteño. Verdão vem buscando o segundo gol, bola na esquerda para Flaco Lopes, e dominou, meu Deus. O que ele fez na hora do cruzamento, Edson Rufino?
5: Ah, tentou inverter a jogada, ele vinha pela esquerda, tentou um cruzamento, um lançamento para o outro lado e foi pela linha de fundo.
4: O que aconteceu é que a gente está num canal que está mostrando o jogo Cerro Porteño e Palmeiras. E aí eles cortaram, colocaram outro jogo, Renan. Vai se preparando que assim isso acontece, viu, Renan?
2: Entendi nada, apareceu um time de dourado ali com o uniforme dourado.
4: Time de preto.
2: Outro de preto. Que jogo que é esse, gente?
5: 47 minutos. Aqui entrou sexy hot.
4: Edson,
0: rapaz. Eu falei, nossa, essa foi na hora que eu vi a imagem, eu falei, foi na trave.
4: Ô Gavião, mas tem um repórter que eu não vou dizer o nome. Né? Não vou dizer o nome, né, Edson Fino?
5: Uhum.
4: E ele pegou o controle remoto.
5: Ah, foi mesmo.
4: E foi mudar o canal. E no jogo do Corinthians. Adivinha? Começou todo mundo a rir, ele ficou nervoso, ele não conseguia mudar de jeito
5: nenhum. Não, mas é que tava bom que tava aparecendo.
4: E pior que quando ele conseguiu voltar, o Corinthians tomou gol.
0: Aí não. Ô, Rufino, me ajuda aí, pô.
5: Não, mas eu tentei mudar de canal pra não ter tanto delay, né? Só que aí caiu num canal, aquele canal lá das mulheres. E eu tirava e colocava, tirava e colocava. E aí, resumindo, quando eu consegui colocar no canal do jogo, foi a hora que tava saindo o gol dos caras. Aí o Hugo foi gritar gol, ele não gritou gol, ele gritou...
1: Você tá louco?
0: O que é isso?
4: É bola com o Del, respira fundo, imagina o chefe nervoso, volta pro jogo. É bola com o John Arias, ele ganha pro time do Palmeiras, soltou por dentro pra Vitor Roque, pé direito, bateu pro gol, longe do gol do Manuel Rufo. Saiu essa bola esquerda do gol do Cerro Porteño, é tiro de meta pro time paraguaio, Edson Rufino.
5: Tigrinho tentando a primeira no segundo tempo, como aconteceu no primeiro, errando o alvo, bola pela linha de fundo, passou à esquerda do goleiro Rufo, tiro de meta, 1 a 0 vai dando Palmeiras.
4: 4 minutos, início do segundo tempo, tá dando Verdão, Verdão vai se classificando pra fase quartas e final da Libertadores da América, vai eliminando o Cerro Porteño em Assunção, a capital do Paraguai. A bola tá de posse do Cerro Porteño na direita com Klimovic. Tentou a finta, bate na marcação do camisa número 2 ali, o Alexandre Barbosa.
5: Isso.
4: É, Barbosa. Tem jogadores que você não fica perguntando assim, como que ele chega a determinado time? O Alicida, ele foi citado no momento que ele sofreu uma falta no primeiro tempo e agora, porque eu vi que ele chutou essa bola na canela do Barbosa. Ô, jogadorzinho ruim, hein, Renan?
1: Limitado, Hugo, limitado. Não chama o jogador de ruim, cara.
4: Ruim de bola. Lembra, é ruim de bola.
5: Ruim é você jogando bola, Hugo.
4: Olha quem tá falando.
5: Opa, aqui é atacante.
4: É, ataque cardíaco, só isso. O jogo tá parado, Edson Rufino. Vai
5: tá
4: na
5: parado,
4: bola.
5: Sim. E o Vitor Roque fica reclamando bastante que não cometeu a falta. E tem atleta do Cerro Porteño caído por ali. Camisa número 18, o Gamarra. Que não é aquele e não é o outro também.
4: No toque do futebol da Nova Brasil FM, eu tô girando tempo e placar do segundo tempo. 5 minutos e meio de bola rolando. Libertadores da América, Cerro Porteño 0, Palmeiras tem 1, Weber Lima.
1: Começou o segundo tempo lá no Chile, com Kim Bonito e Platense 0-0. Se permanecer empatado, decisão nos pênaltis.
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4: Devia eliminar os dois.
1: O adversário do Fluminense, um dos dois.
4: Já elimina de uma vez,
1: a chance do
4: tá na semifinal.
1: A chance do Fluminense ir pra semifinal é gigantesca.
4: É falta pro Cerro, vem Velasquez no levantamento lá dentro da área, subiu, tocou de cabeça na bola. O Quintana, a bola sobrou no rebote para Velasquez, abre na marginal direita. É com Domingues, chegou, dominou o Vitor Roque na marcação, tentou levantamento Flaco Lopes, recupera a posse e bola pro Verdão. Verdão ataca pro gol da esquerda, vence o jogo pelo placar de 1-0. É bola para Vitor Roque, falta nele.
5: Amarelu.
4: O Bigodeira chegou, deu no meio do Vitor Roque, tem cartão, Edson Rufino.
5: Exatamente, ele vai mostrar o cartão ali. É para o Domingues, Fabrício Domingues.
4: Ele deu uma pegada realmente forte. Tá certo o árbitro, hein, Renan? Não tem que discutir, amarelo mesmo, hein?
1: Não, o Bigode foi mal. Primeiro que ele errou o passe ali no...
5: O Bigode foi mal.
1: Mas não é?
4: É, Bigodeira.
1: É, e ele errou o passe ali no centro do campo e depois no contra-ataque ele teve que matar, fez a falta no Vitor Roque, mas o rumo do jogo é o mesmo, Hugo. Não mudou nada, não melhorou nada.
4: Nossa senhora, não dou conta. Ela
1: parei.
4: O que fez, até o Alan.
1: Até aí... o Alan que é bom. É o gramado, eu vou dar um desconto do gramado hoje. Pô, não é possível, são muitos jogadores bons do Palmeiras pra estar errando tanto assim tecnicamente, Hugo.
4: A bola veio no jeito pra ele dominar, ele meteu a canela na bola, a bola ainda passou entre as canetas dele, saiu pela linha lateral do gramado. Que coisinha feia, Alan. E volta a chover, oi, Gaviva.
0: É, vários ouvintes mandando essa mensagem e a galera aqui no Bar do Cabeção também falando que desde o primeiro tempo a gente olha o Vitor Roque em campo, ele manca. Ele não tá andando legal, ele não anda com aquela naturalidade normal, ele dá aquela mancada, dá tipo como se estivesse sentindo o tempo todo.
4: Aqui tá raso, aqui tá fundo, né?
0: Mais ou menos aí.
1: Ô, Gaviva, sinceramente eu não tinha reparado isso, né? Eu tô sentindo o Vitor Roque mal fisicamente mesmo, não clinicamente. Não achei que ele tivesse
2: sentindo alguma dor, talvez, né? Mas aí o jogador não pode nem estar num jogo
0: fora
2: desse.
0: De ritmo.
2: Olha essa corrida agora.
4: O trotezinho
2: agora.
4: Que ele deu
2: o
4: ali.
2: O trotezinho,
4: né?
2: Agora, Gaviva, pareceu sim que ele está mancando. Pareceu sim.
5: Amarelou.
2: Pareceu
5: pra quem?
2: Sim.
5: Flaco Lopes, o lance anterior, recebeu o cartão amarelo. E você que entende bigode, Hugo?
4: Eu não entendo bigode.
5: O bigode do Fabrício Domingues. É, pode-se dizer que é um bigode de velho?
4: Essa molecada, eu não sei qual que é essa geração agora, de 18, 20, 21 anos de idade. Eu não...
0: Geração Y.
4: Eu não sei qual letra do abecedário aí. Ela tá usando esse bigode, eles chamam de bigodeira, eles acham bonito.
5: Mas é um bigode estilo de velho, né?
4: É, um bigode retrô.
5: Foca a câmera aqui no bigode do Hugo.
4: Mas o meu é barba, já não tem cabelo, deixa bigode, a barba pra disfarçar um pouquinho. E a gente tá falando dessa baboseira aqui, nada acontece nas quatro linhas, a não ser a inversão do jogo do Flaco Lopes. Meteu a bola na esquerda para Piquerez, deixou para Vitor Roque, dominou, pisou na bola, caiu, mesmo assim levou vantagem, soltou para John Arias, lá dentro da área, tentou o toque para Vitor Roque, saiu do gol, Rufo. Pegou tranquila dele. 9 minutos de bola rolando com pão de alhozinho da jogo.
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4: Você pode continuar participando através do nosso WhatsApp, código diário é 11 994 33 21 21. 11 994 33 21 21. Mande a sua mensagem de voz, coloque a sua voz na transmissão de Cerro Porteño e Palmeiras. Daqui a pouquinho o Gaviva vai trazer mais participações dos ouvintes da Nova Brasil FM. 89.7 São Paulo, Rio de Janeiro, Nova Paradiso 89.5, Brasília 97.5, Campinas 103.7. Forte abraço, Antônio Lupe, Júlio Nascimento, grandes companheiros jornalistas de Campinas. Estão nesse momento curtindo a transmissão de Cerro Porteño e Palmeiras aqui na Nova Brasil.
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4: No toque da Nova Brasil FM, eu estou girando tempo e placar do segundo tempo. 10 minutos de bola rolando. Cerro Porteño 0, Palmeiras tem 1, Weber Lima.
1: Hugo Botelho, ontem em San Carlos do Apoquindo, Estudiantes no Chile, bateu o time da casa, Universidade Católica, por 3-0, no agregado 4-1 para o clube argentino, que está na próxima fase da Liberta.
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4: Fazendo o futebol do jeitinho que você gosta no seu rádio. O que está reclamando ali o Flaco Lopes? O que está reclamando?
5: Ah, sempre quando o jogador sofre uma falta, que cai, ele reclama que quer cartão para o adversário. Sempre assim, viu?
4: E eu quero mais um gol do Verdão, só que a confusão estabelecida lá dentro da área, tem um jogador do Palmeiras, está caído. Jogadores do Verdão, passe para cima do árbitro. O jogo está parado.
5: Fica reclamando de um toque no rosto, viu?
4: É quem que é? O Flaco,
5: Flaco Lopes, né?
4: No momento em que o John Arias se preparava para levantar a bola lá dentro da área, e agora a imagem recuperada mostra para a gente que houve um supapo nele mesmo, hein, o...
5: Isso, ele fica reclamando, jogadores do Palmeiras reclamam também com a arbitragem, mas o árbitro da cobrança, libera a cobrança da falta já marcada anterior.
4: Vem na cobrança de John Arias, pé direito direto para o gol, nas mãos do Manuel Rufo, o Rufo. Pegou tranquilo o goleiro dele. O Weber Lima, informação é sua.
1: Tem gol lá em Minas Gerais e é do time da casa. Maicon empata agora aos 7 minutos do segundo tempo. Copa Sul-Americana, Atlético Mineiro 1, Bragantino 1. Com esse resultado, o Galo avança na competição.
4: Com esse resultado, o Atlético Mineiro vai passando a outra fase e vai deixando o RB Bragantino no meio do caminho na Sul-Americana. 12 minutos, arrancou pelo lado esquerdo, Vitor Roque invadiu a grande área, ajeitou, canhota na bola, bateu mal, decisão errada. Fechavam dois jogadores ali dentro da área, tudo bem, estava dentro da grande área na esquerda, mas estava praticamente sem ângulo, ele isolou a bola, é tiro de meta, Edson.
5: E olha que a jogada era interessante, né? Levando vantagem, tinha marcação de 3 jogadores por ali do centro, levava vantagem, mas no momento da finalização, a bola subiu muito, linha de fundo, segue Palmeiras na frente, 1-0.
4: Jogo rolando com o pão de alhozinho da jogo.
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4: Daqui a pouco o Gavião vai trazer a participação do nosso ouvinte, ouvinte da Nova Brasil, porque volta Piquerez a trazer o Verdão para o campo de ataque. Venceiro tocou para Vitor Roque, tentou o toque mais atrás, um pouco com Arias. Klimovic tocou na bola. Ela se perdeu pela linha lateral do gramado, o setor esquerdo, campo de ataque, manual para o Verdão. Já tem pressa Piqueires, põe a bola em jogo, deixou com o Flaco Lopes. É Flaco, não é fraco não. Da esquerda para a direita, ele mete
8: para o Cebolinha. Bola.
4: É. Não, o Flaco Lopes é bom jogador.
8: Não, mas o Cebolinha fala Flaco.
4: Qual o Cebolinha? Não me lembro.
8: A turma da Mônica.
4: Ah, da Mônica eu me lembro, o Cebolinha. Você lia quando era criança, a turma da Mônica.
8: Ah, legal,
4: legal. Qual que você gostava mais?
8: Olha, eu gostava mais da turma da Mônica. De todos, pô.
4: Fala, Gaviva!
0: Pra mim era Zéfiro. Eu adorava. É, queria falar só uma coisa. O Bar do Cabeção aqui, né? O dono do Bar do Cabeção, ele fica de olho aqui. 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Que sabe que se tá chovendo na quarta, sábado aqui vai estar frio. Olha como que o cara é à frente do tempo dele, o Gubotelho.
4: Tá chegando uma onda de frio, então, por aí, Gaviva. O cara tá ligado, tá antenado.
0: Só no sábado. Só sábado.
4: É falta na direita, tem o Verdão, a oportunidade, levantamento na área, tocou de cabeça pro gol Barbosa, pegou o goleiro, ela foi embora, foi pela linha de fundo, foi o Murilo. No levantamento, Murilão foi lá no segundo andar, cabeceou o goleiro, esticou-se todo, foi lá embaixo, defendeu, ela foi embora pela linha de fundo, escanteio pro Palmeiras, Edson.
5: Ah, o Rolfo foi muito bem, evitando o gol de, o segundo gol do Palmeiras, bola pela linha de fundo, escanteio.
4: Escanteio na direita, gol da esquerda, John Arias vem pro levantamento, capricha, garoto, pé direito na bola para Gustavo Gomes, tocou de cabeça para fora do gol. A direita do gol do Manuel Rolf, ela foi embora, foi pela linha de fundo. Bom momento do verde no jogo, é isso que o torcedor quer. Bons momentos, criatividade acima de tudo, hein, Edson Rufino?
5: Ah, com certeza, o Palmeiras vence pelo placar de 1-0 e teve a oportunidade de ampliar com o Gustavo Gomes. Toque de cabeça, bola pela linha de fundo, perdeu a oportunidade. E você não era fã do Franjinha, Hugo Botelho?
4: Era fã do Cascão. E volta o Palmeiras, sempre o campo de ataque, bola dentro da área para John Arias, essa foi atropelado, chegou dividindo com ele o Quintana. A bola foi para as mãos do goleiro.
1: Hugo. Hugo.
4: Oi.
1: Acho que a molecada, os moleques mais da época se identificavam mais com o Cascão, né? Porque a molecada queria jogar bola, queria fazer as coisas, não queria tomar banho, não.
4: E era por isso que eu me identifiquei.
1: É, com o Cascão, eu também, pô.
0: Tá vendo aí, ó.
4: Chegava em casa, mãe, vai tomar banho.
1: É.
4: Não vou não, depois eu vou. Vai agora, não vou na hora que seu pai chegar, você vai, né?
1: É isso aí.
4: Aí você ia, esperava o pai chegar que nada, rapaz.
5: E você já entrou no banheiro, Hugo, ligou o chuveiro e ficou sem entrar embaixo dele?
4: Principalmente na época de frio. Quem nunca, vai? Principalmente na época de frio.
5: Até hoje, hein, Hugo? Chega de madrugada do trampo, porque liga o chuveiro, só o barulhinho, só, né?
0: E falaram pra mim que na família Lima, o Antônio Lima, no banho é meia hora ou 40 minutos.
4: Tem calo.
5: Também
4: tem calo.
5: Ele é grande, né?
4: Tem calo.
1: Ah, é grande, Rufino?
5: Não. A estatura dele, a estatura dele. Não se perca pelas letras, hein? E uma dica,
4: no toque da Nova Brasil FM, eu tô girando tempo e placar no segundo tempo, colocando ordem na casa. 16 minutos, é o Chaparro que vem na cobrança desse escanteio ali, ou Edson Rufino?
5: Exatamente, teremos mudança saindo o camisa número 18, número 13, né? Eu confirmo em instantes depois do giro. É o Benítez. Chaparro foi embora e o Benítez, deixa eu ver o número do Benítez aqui. 13, Guilherme Benítez, número 13, no lugar do Chaparro.
4: E o Iturbi entrou também, turbinado. E já vem na cobrança de escanteio, levantamento das mãos do Carlos Miguel, não estava valendo nada. Estava valendo nada, vai ter que cobrar escanteio de novo. Então vamos lá, o Benítez entra com a 13. E o Iturbi, camisa número 11.
5: O Iturbi, camisa número 11, no lugar do Gamarra. Gamarra foi embora.
4: Saíram Gamarra e Chaparro.
5: Exato.
4: Outro escanteio, levantamento nas mãos do Carlos Miguel, deu um soco, a bola passou por cima dele e ficou dentro da grande área do outro lado para Lucas Evangelista. Cortar, colocar ordem no sistema defensivo do Verdão, soltou a bola para John Arias. Ele arranca pela direita no carrinho, chega, empurra a bola pela linha lateral do gramado, Canete. A bola saiu, o árbitro deu falta, deu apenas a reposição,
5: E Hugo, eu tenho uma dica.
4: Dica.
5: Para a frente fria que está chegando, né? O certo é você ficar no fundo.
0: O Rufino é muito louco.
4: Rufino, você está cheirando meia, rapaz. 17 minutos de bola rolando. O Eberlin, uma informação é sua para a gente finalmente fechar o nosso giro dos 15.
1: Pela Sul-Americana, Hugo Botelho, ontem tivemos o atropelo do Boca Juniors, 4-0 para cima do Deportivo Recoleta, que agora enfrenta o São Paulo, que ontem bateu o Bolívar por 3-1.
4: Lá vem Verdão, bola com Alan para Flaco Lopes, dentro da grande área na direita, ele dominou, fintou primeiro, nossa, bateu pro gol, bate a bola e Quintana. Ela no rebote ficou para Piqueires, Piqueires domina, saiu pelo setor esquerdo, foi pro céu, pede a falta, o árbitro tá marcando falta, apenas o arremesso manual, hein,
8: Edson? É, pelo pulinho ali, pelas...
4: Parece que tem uma confusão ali no banco do Palmeiras.
8: O Abel Ferreira ficou agitado ali, saltitante, bronqueado. E tem cartão amarelo ali pro banco. O árbitro até dá risada, acho que ele já lembra. Será que é pro Abel Ferreira? A gente confirma daqui a pouquinho.
4: 18 minutos e meio. Tá confusão estabelecida, o jogo tá parado, o Marcelo Lomba por ali também. O Abel não, o Abel tá fora da confusão, hein?
8: Ele correu pro banco, sentou lá. Confirmado.
1: Ele xingou o gol e aí foi pro banco. Ele xingou, falou um monte de bobagem, correu pro banco de reserva, tomou um amarelo lá.
4: Vocês viram o lance dos jogadores do CRB? Deu uma confusão, o árbitro saiu dando cartão amarelo para todo mundo do CRB. Aí ele foi lá no banco e foi mostrando um, outro. Aí teve dois mais ligados, esconderam atrás da placa. Deu cartão pro banco inteiro, os dois esconderam atrás
8: da placa. Eu vi isso aí. Não, mas, e a situação do Abel Ferreira, ele xingou e foi pro banco, né? Eu xingo e saio do banco.
4: 19 minutos e meio jogados. 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
4: Vamos chegando aos 20, o Palmeiras se vence pelo placar de 1-0. O Palmeiras é melhor no segundo tempo do que o Palmeiras do primeiro, Renan?
9: Ah, Hugo, sinceramente não mudou muita coisa, não. Eu tô aqui conversando em off com o Eber aqui, tô esperando o gol de um lado ou de outro, mas em bola parada. O Palmeiras teve ali duas oportunidades, né? Uma com o Murilo, numa bela defesa do Rolfo. E depois o Gustavo Gomes passou do lado direito do goleiro paraguaio, argentino do time paraguaio, né? Mas é mais em bola parada. Eu acho que o jogo continua dentro da sua limitação técnica e nas mudanças. Ah, apareceu ali, Hugo. O Abel chutou o microfone que estava ali do lado.
8: É, por isso foi ele que recebeu o cartão amarelo, correu para o banco, ficou ali escondidinho, mas foi para ele o cartão amarelo.
9: Ele, além daquele xilique lá, chutou ali o microfone de captação ali do ambiente.
8: Não é a primeira vez, né?
4: Não, a culpa é do microfone.
8: Microfone outras vezes.
4: A culpa é do microfone. E Turbi bateu pro gol mal. Tentou encobrir o Carlos Miguel. O Carlos Miguel tem mais de 2 metros. Aí o Turbi está de brincadeira, hein?
9: E eu ia falar dele, né? Que ele acaba de entrar em campo, né? Que no primeiro jogo, ele que faz o gol de empate, né? Uma finalização de fora da área. Bola bate na trave, bate no Carlos Miguel e entra. Né? Eu ia elogiar, falar um meia com criatividade. Em 2 toques na bola, ele cobrou essa falta e errou um domínio. Então, tá feio o negócio. O jogo tá bem ruim, tecnicamente.
4: No toque do futebol da Nova Brasil FM, eu tô girando tempo e placar no segundo tempo. 21 minutos de bola rolando. Libertadores da América, placar mostra, confirma o Cerro Porteño 0, tá dando Verdão, Palmeiras tem 1, Weber.
1: Hugo Botelho, às 9:30 da noite no Maracanã, tem decisão de uma das vagas às quartas de final da Libertadores, entre Flamengo e Cruzeiro.
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4: Fazendo o futebol do jeitinho que você gosta no seu rádio, com muito mais participação. Daqui a pouquinho o Gaviva vai trazer as participações dos ouvintes da Nova Brasil. Sim. É bola levantada para Domingues na direita, chegou na quarta zaga, Alexander Barbosa. É canhota na bola, tira o zagueiro do verde, a bola sobrou no meio. É para Lucas Evangelista, tentou sempre o contra-ataque, Benítez chegou, roubou dele. Abriu a bola lá na esquerda, se apresenta e Turbi dominou no peito. Vai invadir a grande área, saiu pelo lado esquerdo, 2 jogadores do Palmeiras, a marcação do paraguaio. Ele tenta o levantamento, a bola bate no Alan, briga o 40 do Verdão, ganha, sai pro jogo, sofre a falta nele, o jogo tá parado. 22 minutos e meio, ouvinte participa, Gavião.
0: O Domingos Marcos está ligado em Salvador, a Boa Terra. Kleber Binho, sou São Paulino e estou acreditando no Palmeiras. Mugi Oliveira, bora porcada, e ele fala assim: é jogo de mata-mata que mata nós, mas vamos para cima. O Ivanilson, jogo ruim, mas ele acha que vai dar Cerro. Vamos aproveitar, soltar, tem dois áudios aí. Vamos lá, Celcinho, dois áudios para a galera do WhatsApp.
10: Salve, Gaviva. Salve, pessoal da Nova Brasil. Boa noite, aqui é o Alexandre, motorista de aplicativo do Butantan, corintiano, ouvindo a Nova Brasil aí, curtindo o futebol. E aí, e esse Abel aí, já era? Não consegue extrair mais nada desse Palmeiras?
11: Boa noite, aqui é o Claudinho de Santo André, sou motorista de ônibus, estou trabalhando, ouvindo a Nova Brasil em campo, vai Palmeiras!
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4: Nossa, como o nosso motorista, Claudinho, está trabalhando, palmeirense, está curtindo a transmissão da Nova Brasil. Coloca a sua voz na transmissão de Cerro Porteño e Palmeiras através do nosso WhatsApp, que é o 11 994 33 21 21. Edson Rufino.
5: Chovendo muito, jogo momentaneamente paralisado. Esse camisa número 11 do Cerro Porteño, ele grava conteúdos, viu, Hugo Botelho?
4: Meu Deus, eu estava segurando.
5: É o Ian Turbe.
4: Nossa Senhora. O Weber está começando agora. O Weber é juvenil ainda. Tem certas escalas que não podem ser feitas, o Weber. Você que é o responsável pela escala.
5: Com saudade de você, Hugo Botelho.
4: Tem certas coisas que não combinam na mesma frase. Ué, Renan, parada hidráulica.
9: E o Abel aí deu aquela agachada. Tava com a pranchetinha lá, mexendo o...
4: Pranchetinha do Abelinho.
9: É, mexendo os bonequinhos ali. Os bonequinhos são craque, né? Os bonequinhos...
4: Você vai aqui, você faz a passagem por aqui.
9: Você faz a ultrapassagem.
4: E você vai fechar do outro lado, que ele vai colocar essa bola na sua cabeça.
9: Exatamente. Ele já teve a primeira parada, teve um intervalo, agora a segunda parada. Vamos ver se o Palmeiras melhora alguma coisa. E ele poderia também, já que ele não fez nenhuma, alteração, né? Estamos aí com... 25 minutos do segundo tempo, sem nenhuma alteração, poderia já ter entrado o Maurício, principalmente, né? Um jogador que tem uma boa perna esquerda, uma qualidade técnica boa aí para tentar ser o diferencial desse time do Palmeiras, que até aqui produziu muito pouco, né? Também o time do Cerro Porteño, que não produziu nada mesmo com as substituições. O jogo, a gente está sendo repetitivo e até chato pro ouvinte, né? Mas o jogo não muda, o panorama do jogo, né? O rumo do jogo não muda. É um jogo fraco tecnicamente, a gente está vendo isso. São muitos erros, né? Erros sucessivos dos dois times. Então a gente fica esperando mais em uma jogada de bola parada, alguma coisa assim, que foi como saiu o gol do Palmeiras.
5: O gol.
4: Morel traz o Cerro Porteño para o campo de ataque, abriu com Velasquez, já passou o Domingues, pediu, ele tocou para Morel, tentou toque para o... Ô, Jesus, põe a mão e abençoa. Ô, Domingues, o que ele fez, Edson Filho?
5: Fez lambança, se atrapalhou todo, a bola foi pela linha lateral, arremesso para o Palmeiras, e o Palmeiras, que terá dois jogos na sequência em casa, no domingo, recebe o Vasco da Gama pelo Campeonato Brasileiro, e depois, na quarta-feira, tem Copa do Brasil, o jogo de ida contra a equipe do Santos, Hugo.
4: E agora uma inversão de jogo do Verdão, lá da direita, aqui para a esquerda, para o Vitor Roque. Ele errou o cálculo. Quando ele levou o pé para dominar a bola já estava fora das quatro linhas. Aí é difícil, hein?
5: Tem que avisar ele que não tem altitude aí, né? Tem jogador que fica pensando que tem altitude, né?
4: No toque do futebol da Nova Brasil FM, eu estou girando tempo e placar no primeiro tempo. Segundo tempo. Primeiro tempo já foi. Se fosse ainda primeiro tempo, já estava morto. 26 minutos jogados sem Assunção. É Libertadores, Cerro Porteño 0, Palmeiras tem 1, tá dando Verdão na outra fase, o Weber Lima.
0: Hugo Botelho, amanhã em Casablanca, na altitude de Quito, tem LDU e Mirassol a partir das 7 da noite. Também pela Liberta, a partir das 9, a Nova Brasil transmite direto de Itaquera, Corinthians e Rosário Central.
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4: 27, jogadas no segundo tempo, é reposição de bola para o time do Palmeiras, não tem a mínima pressa para buscar essa bola, né? Porque depois que segura ali, tem que repor em 5 segundos, e foi o que fez o Piqueires, tocou a bola para John Arias, chegou, dividiu com ele, tocou na bola do Domingues, a bola saiu, foi embora pela linha lateral do gramado, é lado esquerdo, é campo de ataque, vem na reposição Piqueires, tocou para o Tigrinho, e aí, o que, que ele fez, Edson?
5: Ah, não teve domínio, né? Não teve
4: pode
5: domínio.
4: Tirar, viu? Pode tirar, já
5: a
4: deu.
5: A bola foi pela linha lateral, mais o arremesso, favorecendo o Cerro Porteño.
4: Acho que eu peguei pesado agora, o Renan. Eu acho que já deu pro Vitor Roque, né?
9: Eu acho que você foi bonzinho. Eu teria tirado no intervalo. É um jogo muito fraco. E poderia até escolher. Mas eu tiraria o Vitor Roque. Eu acho que o Maurício...
4: Não vai dar nada, não.
9: Quem eu colocaria ali, o Maurício, né, eu acho que ele se encaixaria melhor ali na construção das jogadas com o Flaco e com o Arias, né? Já teria tirado no intervalo o Vitor Roque, tá bem mal no jogo.
4: 28 jogadas boas, jogaram do Iturbe na esquerda, soltou a bola pro Benítez. Oh, meu Deus, tá um show de horror o negócio. Vamos falar sério. Eu acho que a gente ficar tentando vender uma coisa que não está acontecendo é ser desonesto com o ouvinte, né?
9: Não, eu tô falando a verdade.
5: Benítez, hein, Hugo Botelho? Benítez, hein?
4: O jogo tá terrível, o jogo tá complicadíssimo.
5: Foi chamado.
4: O de Maurício vem aí, as coisas vão mudar, hein?
5: Ah, foi chamado Maurício, camisa 18. Quem está saindo é o Tigrinho. Tigrinho vai saindo para a entrada do Maurício, camisa 18.
4: Jogar eu não joguei não, Renan, mas eu tenho um pouquinho de noção das coisas, viu? Deu pra perceber que não dava mais pro Vitor Roque, né?
9: Não dava, não conseguia dominar uma bola. O Gaviva trouxe a informação dos ouvintes aí, né? Que eles repararam que ele inclusive tava mancando, né, ao caminhar e tal, e a gente reparou aqui também, mas fora isso, tecnicamente muito abaixo. Isso que os dois times estão... Aí eu te pergunto, Hugo, será que o gramado tá interferindo tanto nessa péssima qualidade técnica do jogo?
5: O Abel vai falar depois do jogo.
9: Na entrevista coletiva.
5: Com certeza.
9: Acho que ele vai falar alguma coisa.
5: E o Maurício é bom dos pênaltis também, se for o caso.
9: Se o jogo for para os pênaltis, é um jogador importante para isso.
4: Caramba, o Maurício fez gol no Manuel Neuer na disputa de pênalti em Copa do Mundo, cara. O cara tá credenciado.
9: Hugo, se ele bateu numa Copa do Mundo no Neuer, você imagina no Rufo aí, no...
4: Vai sentar o sabugo no Rufo.
5: Vamos não chegando se perca aos pelas 30... letras aí, no Rufo, hein?
4: Vamos chegando aos 30 minutos, o Cerro Porteño tenta sair do campo de defesa para o campo de ataque, bola com Benítez fez o giro, recua, deixa a bola na quarta zaga, é para Quintana, tem Velasquez pedindo pelo setor direito, ele conduz a bola, já soltou para o Morel se aproxima da linha que divide o gramado, toca a bola com o Iturbe, todo o Palmeiras recuado, todo o Palmeiras volta para o campo de defesa, está vencendo o jogo Verdão, 1-0, está dando o Palmeiras na outra fase da Libertadores da América. E o Cerro Porteño parece que está satisfeito, viu? Porque está na mesma lentidão do Verdão. É bola para Domingues na direita, soltou com o Iturbe, o corte foi feito, a bola saiu pela linha lateral do gramado, você perde, manual está marcado, é manual para o time do Palmeiras. Quem chamou?
1: Não, só se você quiser, tem a escalação do Cruzeiro aí. Já está confirmado, Cruzeiro e o Flamengo.
4: Deixa eu ir com a minha substituição primeiro aqui.
5: Cabuloso.
4: Aliceda vai sair, né?
5: Entrando Torres, camisa 27. Aliceda foi embora, Torres 27 em campo.
4: Torres, camisa número 27.
12: Ele já tá saudoso do cabuloso.
5: Jonathan Torres, eu sei que você gosta de nome completo assim.
4: Jonathan Torres, é o camisa número 27. Daqui a pouquinho o nosso René Teixeira vai analisar a substituição feita pelo...
1: Renan.
4: Olá.
1: Vai.
5: Vai. Falou do gol, Gabi.
1: René. Só faltou falar Simões.
5: Não se beca nome, pelas letras.
4: O nome dele é Renan e o irmão gêmeos dele, René.
5: Se tivesse bigode, se chamava de René. Chamou, né?
4: Vamos escalar o cabuloso, mas vamos fazer bonitinho então. Vamos aproveitar o momento. Cadê o hino do Cruzeiro, hein? O Celcinho Roberto. Celcinho, você também está numa fase, Celcinho. Sabendo umas histórias aí que eu vou te dizer, rapaz.
12: Celcinho. Tá puxando tanto DNA o Celcinho.
4: Celcinho. Cuidado, juiz dessa cabeça, meu amigo. Deu tempo de puxar o hino do cabuloso. Vai lá, Weberlin, escala o cabuloso.
1: Otávio no gol. William, Fabrício Bruno, Jonathan Jesus e Gabriel Rojas. Lucas Romero, Gerson Matheus Pereira, Arroio, Caio Jorge e Wesley.
4: Eu pensei que ele fosse começar com o Fagner. E vem Maurício, recebeu de Flaco Lopes da esquerda, invadiu a área, soltou a canhota na bola para fora do gol. Ela foi longe do gol, é tiro de meta para o Mané Rufo. Que chance perdeu o Verdão, hein, Edson Rufino?
5: É, com o Maurício, na primeira oportunidade dele, nesse momento, ele entrou há pouco, né? Só que ele pegou errado na bola, ela fez a curva contrária e foi pela linha de fundo.
1: Que é o Flamengo?
4: A minha esperança
1: é o Flamengo ou não?
4: Não, o Flamengo precisa não.
1: Não.
4: Ele tem, vamos lá, com o erro do Flamengo pra ficar bonitinho, Celcinho.
5: Tá de fralda, Hugo.
1: Vamos lá.
4: Isso, rapaz. Vai lá, Weberlin.
1: Rossi no gol. Emerson Royal, Léo Ortiz, Léo Pereira, Ayrton Lucas. Eric Pulgar, Jorginho, Arrascaeta, Plata, Samuel Lino e Pedro.
4: Nós estamos arrebentados.
0: Você quer o perigo, Hugo Botelho?
4: Nós estamos arrebentados. Tá difícil, rapaz. O Fagner.
0: Você quer a fralda?
9: O que aconteceu com o Gerson querendo mais jogar e tá suspenso?
4: O que é isso?
1: Ah, o Gerson tá, pô.
9: Não, o Gerson não tá, não.
1: Tá sim, pô.
9: Negativo. Ah. Não tá o Gerson.
1: Tá aqui, escalação confirmada, pô. Você tá louco?
9: Ah, quem não tá é o menino
4: Matheus Henrique.
9: O
4: Adílio já morreu.
9: Matheus Henrique.
0: Quer matar o Hugo Botelho do coração?
1: Quer matar o Hugo do coração?
9: Matheus Henrique tá suspenso, perfeito.
4: E tá com o nariz fraturado também, Matheusinho.
1: E vem Piquerez, lançamento da direita para a esquerda, invadiu a grande área, vem para o cruzamento, bate a bola na marcação do Klimovic, ela vai embora, vai pela linha de fundo.
9: Assustou?
1: De vez em quando acontece uma coisinha ou outra no jogo aqui também, né, Edson Rufino?
5: Exatamente, como coração, nesse lance, né? A bola indo pela linha de fundo, escanteio, o Corinthians tem o Matheus Pereira lá também, viu?
4: Ah, mas aquele ali, tem o Matheus Pereira e tem os, nem não é genérico, é o similar, menor concentração
0: possível. O Corinthians é paraguaio.
4: Você tá louco. Bola com o Alan, dominou na direita, solta essa bola pro lado esquerdo para Lucas Evangelista, na marginal esquerda para John Arias, vem a marcação do Klimovic para cima dele. O Iturbi também chegou, tomou uma caneta, bola tocada mais à frente, tenta chegar para fazer o corte, bate na bola o Velasquez, ela bateu na marcação do Alan, caiu dentro da grande área, uma confusão enorme lá na área do Cerro Porteño, quem tira, quem chega para tirar a bola da Leo Morel. Ela volta pro time do Palmeiras, com o Murilo, abriu na esquerda, posição normal, John Arias chegou, dominou, quem sabe segundo gol do Verdão, tocou para Maurício para trás, a bola batida pro gol, pedem pênalti, os jogadores do Palmeiras, chegou, soltou a canhota na bola, longe do gol, bateu Barbosa, e o Marlon Freitas, a loucura, tá pedindo penalidade máxima. Você viu o toque no braço do jogador Velasquez. Do Cerro Porteño? Você viu, Edson Filho?
5: É, no Velasquez, realmente toca, viu? Realmente toca. Agora o VAR possivelmente vai chamar, né?
9: Acho que raspou na barriga, na barriga dele antes.
5: Verdade.
9: No peito, raspou no peito antes de pegar no braço dele. Mas é a primeira, olha, aos 80 minutos, é a primeira jogada mais trabalhada. Com ultrapassagem, né, com passe bem feito, que acontece no jogo. Inacreditável.
4: Toma água, Renan.
9: Tomar um golinho.
5: E foi traído agora, hein, Hugo?
4: Você viu? Eu tomando a água, ele passou.
5: Vai, Hugo.
4: E olhou pro lado do Éber. Ele fez igual o Ronaldinho Gaúcho. Ele bateu pra esquerda e olhou pra direita.
0: Renan. Vesgão.
9: Esse é a maior traíra que existe. É o cara que vira a cara na hora de...
5: Foi chamado.
4: Quem entrou, quem saiu?
5: O Bruno Fux entrando, o Murilo saindo. Bruno Fux, camisa número 3. Voltando de lesão, né, Hugo?
4: Tá voltando de lesão, Bruno Fux. Ruim que dói também, viu?
5: Acha?
4: Eu sempre achei. Sempre achei um jogador limitado, com um bom empresário. O Renan não gosta que a gente fale que o cara é ruim, né? Então é limitado.
9: É isso, ele, Renan. Tá falando isso porque jogava no Atlético.
5: É, também acho.
4: Não, mas ele é fraco.
1: Eu
4: não,
1: também acho fraco.
9: Limitado, gente. Não é possível, um jogador jogou no Atlético Mineiro, joga no Palmeiras e o cara é fraco.
5: Não, mas se o Weber tá falando que o zagueiro é fraco e ele convive com vários zagueiros fracos, né?
1: Ó, o Vitor Sá jogou no Botafogo e agora tá no São Paulo.
4: Bom empresário, pô.
1: Eu não tive
4: um bom empresário.
1: Ele é bom jogador, Renan.
9: E ganhando o que ele ganha ainda, o empresário é espetacular, não é bom?
1: No toque do futebol da Nova Brasil FM, eu tô girando tempo e placar no segundo tempo. 37 jogados em Assunção.
4: Libertadores da América, Cerro Porteño 0, Palmeiras. Palmeiras tem 1, Weber Lima.
1: Hugo Botelho lá no Chile, Libertadores da América também, Coquimbo Unido e Platense 0-0, 38 minutos, estamos caminhando para as penalidades.
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4: Gaviva, mais sem participação dos ouvintes da Nova Brasil FM.
0: João Ribeiro, palmeirense no Jardim Jaqueline, vocês são sensacional. Cassiano, tô ligado em Recife, esperando o jogo do Flamengo, que vai ganhar de 3-0. E tem mensagem de áudio, vamos ouvir, Celcinho.
10: Boa noite, aqui é Landilson de João Pessoa. Há possibilidade de chegar a decidir o título Palmeiras e Flamengo? Então vai ser os dois. Hoje passa os dois, Palmeiras e Flamengo. Um abraço.
13: Vamos, Cerro, vamos virar em cima dessas porcadas. 2-1 para nós. José Geraldo, deficiente visual de Pindamonhangaba, Vale do Paraíba, São Paulo. Vai, Corinthians, Futebol Nova Brasil.
14: Bola!

0: 38 minutos e meio. Tem troca-troca aí, Edson Rufino.
1: Servin, camisa número 39 no lugar do Domingues. Domingues foi embora. Servin, Josué Servin, 39 em campo.
0: E é ele quem está com a bola, ele quem arma a jogada pelo setor direito para a equipe do Cerro Porteño, apenas lateral, porque o último toque foi do John Arias. Deixa eu anotar aqui o nome dele, que é um nome difícil. Servin.
1: Servin.
0: É com W ou com V?
1: Com V.
0: Tá bom, porque muda a pronúncia, né?
2: Meu Deus.
0: Alô, o Renan deu uma olhada aqui para mim, que eu tô louco. Servin veio para o jogo no lugar do Domingues.
1: Domingues.
0: Domingues do jogo passado foi bem melhor que o Domingues de hoje, né?
1: Ele joga mais de domingo, viu? Melhor.
0: Ah, meu Deus.
1: Domingues.
0: Ô, Hugo, diga.
2: Assim, eu não me lembro nos últimos tempos de ver um jogo tão ruim, tecnicamente.
0: É tão ruim. Fraco mesmo.
2: E você pode colocar aí o fator gramado, a chuva.
1: Quanto tempo você não faz jogo com o Hugo?
2: Atenção.
0: Não vem com essa, não, Edson.
2: Eu com que é o Hugo narrando o jogo ruim.
0: Olha, Hugo e Celso Cardoso juntos.
1: Tem chama gol, tem chama jogo ruim também.
0: Mas o jogo tecnicamente é bem abaixo. É que a gente tem um timaço aqui na Nova Brasil, que modéstia à parte, a gente conseguiu segurar a transmissão. Buscando a criatividade de cada um componente nessa transmissão, porque é difícil, hein? É difícil. 40 jogados, olha o torcedor do Palmeiras cortando um prego, escanteio na direita, levantamento do YouTube na segunda trave, a bola tocada de cabeça lá dentro, subiu Lucas Evangelista. De cabeça ele empurra a bola vai embora, vai pela linha de fundo. Escanteio para o Cerro Porteño do outro lado. Do outro lado, o primeiro foi da direita, agora da esquerda, Edson Rufino.
1: É o sexto do Cerro Porteño, chegando por ali o camisa número 11, o Juan Turbi.
0: Iturbe, 11 a camisa dele. 40 minutos e meio, 40 minutos e meio, se segura Verdão, se segura Carlos Miguel, seis homens de branco dentro da área do Palmeiras, levantamento na marca penal, Gustavo Gomes absoluto, meteu a cabeça na bola, tirou lá de dentro, ela voltou para a esquerda para Iturbe, Iturbe foi para a finta, canhota na bola, cruzamento a meia altura, o corte é feito pelo John Arias, a bola sobrou na direita para o Alan, John Arias tenta tocar para Alan, corta no carrinho, só na bola o Benítez. Ela saiu, Emanuel, para o time do Palmeiras. No toque do futebol da Nova Brasil FM, eu tô girando. Eu tô girando o tempo e placar do jogo. 41 minutos. Libertadores da América, Cerro Porteño 0, Palmeiras 1, informação é sua, Weber Lima.
3: Hugo Botelho, tem gol na Arena do Galo, o VAR está analisando o gol, Eduardo Sacha, a lei do ex. O Bragantino está na frente, 38 minutos do segundo tempo, Atlético 1, Bragantino 2.
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0: Veio o Cerro Porteño com o Morel, abriu a bola na direita para Servin. Ele ajeitou o pé direito, o cruzamento, veio a bola, quicou. Alexander Barbosa meteu a canela na bola. Toma sufoco o Verdão nesse momento. Toma sufoco o Palmeiras nesse momento, se segura Palmeiras. Escanteio, quem vem na cobrança, Edson Rufino.
1: Camisa número 39, camisa 39, o Servin.
0: Servin vai servir lá dentro da área, espera essa bola, o Verrete, lá dentro e Turbi também, os zagueiros subiram, autorizada a cobrança do escanteio, levantamento, toque de cabeça nas mãos do Carlos Miguel. Ele faz uma graça, tá igualzinho a Maria, hein? Bem de graça o Carlos Miguel ali.
1: Fez a defesa em dois tempos, né? Vive um mau momento e nesse instante ele faz a defesa, o cabeceio do time paraguaio, mas foi tranquilo, né? Tranquilidade, Hugo.
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0: Tem mais participações aí, Gaviva?
5: Tem aqui o João Ribeiro, palmeirense, no Jardim Jaqueline. Tem o Vander Araújo elogiando a vinheta do futebol Nova Brasil. Nelson Benedito, na verdade é Benedato. Esse jogo vai para pênalti, será? O César de Atibaia, ontem o Gavião estava criticando a calça do Dorival com o bumbum murcho. Aí a calça do Abel, a calça do Abel tá mais agarradinha, não tá não, Hugo?
0: Não prestei muita atenção não, Gavião. Mas se você falou, eu tô não, concordando.
5: Não, ontem não, sem brincadeira, mano. Ontem o Dorival parecia um quero-quero. Parecia a minha tia quando vai lá na CM, mano. Aquela calça, com aquele bumbum de uva passa e tal. No do Abel ainda tá meio que a calça meio colada.
1: Cada é que idade... choveu, é que choveu, né? Por isso tá colado.
0: Cada idade tem a sua beleza, né, Gavião?
5: É verdade.
0: É verdade. Minha mãe falava que a beleza acaba e a feiura aumenta.
5: É.
0: Ela tinha razão.
5: É verdade. Eu sou testemunha disso.
0: Eu sou outro. E os outros aqui estão chegando forte também, viu, Gaviva?
5: A passos largos. A base vem forte.
0: A base vem forte. O Palmeiras veio forte. O Palmeiras está vencendo o jogo fora de casa, atropelado. O Flaco Lopes. Agora teremos substituições do atacado no Verdão, hein?
1: Exatamente. O Giai, o Emiliano Martínez e também o Luiz Pacheco. Vamos ver aqui. O John Arias foi embora.

0: Muito obrigado, Renê. 45
1: valeu, de Gamarra. Bola rolando.
2: O Gamarra não vai gostar disso, hein?
0: Ele subiu, tá Hugo. 6, é isso que eu vi lá, 6 ou 8, hein, Edson?
2: 6 minutos, vamos até 51.
0: Era isso mesmo, Renan?
1: É, segundo tempo, né, com as alterações. E as três últimas do Palmeiras, aos 90 minutos, entrando dois volantes e um lateral. É pra quê? Segurar o jogo, né? Um elenco tão recheado como esse do Palmeiras, que ele poderia ter mudado antes para mudar a qualidade do time, do jogo, e não fez. E agora é mais pelo resultado mesmo, para garantir essa vitória magra, 1-0, num jogo muito fraco, muito ruim.
0: Palmeiras vai vencendo, vai se classificando, vai chegando à fase de quartas e final da Libertadores. 1-0 para o Verdão, 1-0 para o Palmeiras, gol do capitão Gustavo Gomes. E ele solta o pé direito na bola, a bola vai para o círculo central do gramado, já domina, livre de marcação, Morel faz a abertura na direita. Meu Deus do céu, parece que a gente está num show de horror, tá? O nosso racha, o Weber Lima, de segunda-feira.
3: Ah, é melhor.
0: É melhor lá na
1: frente. Ele já tinha falado isso aqui em off.
3: É,
1: ele
3: melhor.
1: Já tinha falado em off aqui já.
3: É melhor, não, cara.
0: Esse é nível sem limite.
3: É, pelo amor de Deus, cara. Que jogo ruim. Eu acho que é a pior jogo que a gente tá transmitindo aqui na Nova Brasil. É esse de Palmeiras e Cerro Porteño. Palmeiras não, com mas, esse time.
0: Mas o importante é você falar assim: é o pior jogo que a gente tá transmitindo, mas a transmissão tá boa?
3: Tá boa.
0: Então tá bom, pode continuar.
2: Eu tô chegando aqui.
0: Olha a bola dentro da área, sobrou pra Verrete, pé direito na bola e espalma Carlos Miguel. Vai vendo. 6 minutos é tempo pra caramba, hein? É tempo pra caramba, Edson Rufino. Que bela conclusão, que belíssima defesa do Carlos Miguel, goleirão do Verdão, evitou o empate.
2: E foi possível pela falha do Piquerez, né? Ele se atrapalha e a bola sobra para o Verrete, chute e a defesa importante do Carlos Miguel.
0: 47. Oi, Gaviva.
4: Bom, eu tô chegando agora, tô conhecendo, né, o pessoal da Nova Brasil FM. Só tem gente boa aqui e tal. Mas me falaram que o Rufino, ele só gosta de ir pro... Não gosta de treinar. Ele só gosta de ir pro jogo quando é o jogo valendo. De racha ele não gosta. É verdade isso, né?
2: Não, com certeza eu gosto de treinar. Mas, sim.
0: Pera aí, não ou com certeza?
2: Com certeza eu gosto de treinar. Eu prefiro preliminares, inclusive.
0: É do Cascudinho. 2 minutos e meio de acréscimo já se foram. O tempo vai passando. O Palmeiras vai tomando sufoco na reta final do jogo em Assunção, no Paraguai. O torcedor acredita. A chuva já parou, amarelou. Tem falta na direita, vem para bater na bola. Quem recebeu o amarelo aí?
2: Morel, camisa número 5, amarelou para ele.
0: E ele que bateu nessa bola lá dentro da área, Carlos Miguel pegou tranquila dele. Diga, Renan.
1: Eu lembrei de um jogo que foi ruim esse ano, na Sul-Americana, Boston River e São Paulo. Que tava uma ventania, o jogo foi no Estádio Centenário lá de Montevidéu. Né? É, tava uma ventania, o jogo foi ruim. E eu acho que não foi tão ruim quanto esse. Mesmo com a chuva, com a ventania que estava lá, não foi tão ruim quanto esse. E lá era um jogo de fase de grupos, de sul-americano, então times mais fracos mesmo, tecnicamente. Agora um jogo de oitava de final de Libertadores, você espera um mínimo de qualidade, né? Coisa que nunca a gente não viu hoje.
0: A pergunta é, como o Palmeiras perdeu para esse time jogando em casa?
1: É inacreditável. Como o Palmeiras não tinha ganho até agora desse time, jogando dois jogos em casa.
2: Perdeu um jogo e empatou outro, né? Na Libertadores empatou.
0: Agora na esquerda com Emiliano Martínez, ele bate a bola em cima da marcação. Marcação feita pelo Velasquez, a bola saiu, foi embora pela linha lateral do gramado. Vamos para a reta final do jogo, 49 jogados. O árbitro prometeu o jogo até os 41. Verdão tem reposição de bola no campo de ataque. Bonito Palmeiras. Importante nesse momento agora é a classificação, segurar o resultado e chegar às quartas de final da Libertadores. Palmeiras vence pelo placar de 1-0. Flaco Lopes pisou na bola, enfeitou a jogada. Chegou, dividiu com ele ali o Benítez, tocou por último na bola. Benítez, a bola saiu, foi embora. Ela saiu pela linha lateral do gramado, reposição é feita pelo Piquerez para Flaco Lopes. Ele pediu escanteio, o árbitro deu tiro de meta.
2: E era escanteio, né, Hugo?
0: Me parece que sim.
2: É, a bola bate na perna do adversário, vai pela linha de fundo e ele marca tiro de meta.
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0: Daqui a pouquinho tem um Confira comigo no replay. A apresentação de Weber Lima. O que o jogo tá parado ali, Rufa?
2: Exatamente, fica reclamando da falta. Sofreu o Gustavo Gomes e ganha alguns segundinhos preciosos, Hugo.
0: O Torre.

0: Diz que não cometeu a falta, o Gustavo Gomes continua caído, o tempo passa, torcida brasileira. Balão de couro subiu, balão de couro desceu. Lembra do Fiore Gigliotti, ô Gaviva?
1: Como é que é? Desculpa, Hugo.
0: Fiore Gigliotti.
1: Pô, lembra do Fiore. É, mano, abre-se as cortinas e começa o espetáculo. Então, fim de jogo vai terminando. Não é isso?
0: É. No crepúsculo.
2: Você já abriu a cortina e começou o espetáculo, Hugo Botelho?
0: Vamos pro jogo, vamos pro jogo. Bola com o Benítez, seu trabalho com o pé direito, tentou fazer essa bola chegar até o Iturbe, bateu na marcação. Tome Verdão, tome Flaco Lopes, arrancou na esquerda, invadiu a área, marcado de perto, ele bate a bola no Benítez. Bola sobrou pro Morel. Morel tenta chegar na linha que divide o gramado, mas não consegue. A bola tocada por último pelo Piqueires, saiu pela linha lateral do gramado. Manuel já repõe a bola em jogo, Servin deixa a bola mais atrás com o Morel, levantamento da direita para a esquerda, lá no campo de ataque o Verrete subiu. Tentou toque de cabeça duas vezes, foi bem ali no lance. O Bruno Fux tirou na primeira, a bola voltou e tirou na segunda. O árbitro está apitando o final do jogo. Ele dá, determina o final do jogo. Mas ele deu 6 minutos, terminou com 50. Tinha mais um minutinho pela frente ainda.
2: Nem ele aguentou, Hugo.
0: Apita o árbitro. Finalmente o jogo acaba, determina Facundo Tejo. Deu Verdão, deu Palmeiras. Cerro Porteño 0, Palmeiras 1. Adeus, Cerro. Palmeiras está classificado. Está na fase de quartas de final da Libertadores da América. Bola parou de rolar. Palmeiras venceu. Vem aí o Confira Comigo no replay com o Weber Lima.
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7: 8 horas e 58 minutos. Você está no Confira Comigo no replay. 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Com pão de alhozinho dá jogo e deu Palmeiras na bola parada, que é, pelo jeito, é o que sobrou desse time do Palmeiras, né? Porque realmente, com o elenco que tem, esse time do Palmeiras conseguiu a classificação, tá tudo certo, mas o futebol é de time de Série B para baixo. Futebol que o Palmeiras apresentou hoje contra esse igualou, né? Ao time do Cerro Porteño, que é isso daí. O time do Cerro Porteño é essa fragilidade, essa fraqueza. E o Palmeiras, se não fosse a bola parada, o Gustavo Gomes iria empatar com esse time fraquíssimo do Paraguai, mas conquistou a vitória e avançou. Era o mínimo, né? Para um time que com 4 jogadores paga o mês todo do Cerro Porteño, era o mínimo. Mas o nível do jogo apresentado foi terrível. 8 horas e 59 minutos, Edson Rufino, o seu destaque para essa vitória do Palmeiras, o Palmeiras que avança às quartas de final da competição.
2: É, o Palmeiras com essa vitória está na fase quarta de final da Libertadores da América, o adversário sairá do confronto LDU e Mirassol. Então o Palmeiras aguarda para saber qual será o seu próximo adversário na sequência da competição. Domingo volta o Campeonato Brasileiro, joga em casa contra o Vasco da Gama e na quarta-feira tem outra decisão pela frente, aí pela Copa do Brasil, jogo de ida enfrentando a equipe do Santos, e o técnico Abel Ferreira vai comemorando esse resultado, mas vai ter que melhorar o desempenho do time, porque a galera gostou do resultado, mas não gostou da atuação, viu, Weber Lima?
7: Renan Teixeira, o seu destaque para essa vitória do Palmeiras, que avança na Libertadores da América. E só informando aqui, lá na Sul-Americana, 47 do segundo tempo, Coelho marca o segundo gol do Atlético. A partida estava indo para as penalidades. Estamos já com 50 minutos já do segundo tempo. Coelho fez, empatou para o Atlético Mineiro 2-2 com o Bragantino. O Atlético vai avançando, mas aqui no jogo do Verdão, o Palmeiras, com o gol de Gustavo Gomes, avança às quartas de final da Libertadores da América. E agora aguarda o vencedor de LDU e Mirassol. Ô, Renan.
8: É, Weber, um jogo muito, muito aquém, né? O jogo no geral, né? Mas, é claro, analisando o melhor time, o que poderia trazer mais possibilidades, o Palmeiras, fica uma decepção muito grande.